Programa Mixtape aqui na Rede Atlântida. Vamos dar sequência no final de semana. Vocês vão comigo até as 10 da noite. Eu sou Nitro D. Chega comigo ali nas redes sociais, arroba Nitro D, Nitro DI, também arroba Prog Mixtape. Cola também nas redes sociais da Rede Atlântida. E é isso, vou dar sequência na programação, rolando grandes hits do hip hop, grandes clássicos e também as novidades. Então fica comigo, vamos de som. Esse é o programa Mixtape. Mixtape. 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
3: Atlântida, a rádio das nossas vidas, dois gordos e uma madrugada, de segunda a sexta, da meia-noite às duas da manhã, a qualquer momento no teu Spotify, de vez em quando no YouTube com imagens, a gente tá todo dia lá, Larissa Guerra.
5: Oi!
3: E aí, tudo bem?
5: Tudo ótimo, e você?
3: Tudo bem.
5: Que cheiro delicioso, né?
3: Bah, obrigado, tomei banho. Né? Tô comendo bergamota.
5: Eu adoro.
3: Poucas coisas que o estúdio libera a gente comer.
5: Ah, eu gosto muito. O cheiro fica muito bom, assim. Ele toma conta do ambiente, mas ele é muito bom.
3: Então, seja muito bem-vindo ao tema do programa. Você sabia que essa semana eu achei a matéria com os 10 melhores cheiros do mundo. E dá muito debate.
5: E aí,
3: porque tem muito cheiro bom que não tá ali.
5: Tá.
3: E tem muito cheiro que tá ali.
5: E quais são os melhores? Então, vamos pegar?
3: Eu sei o
5: primeiro.
3: Quer que
5: eu resgate? Eu sei o primeiro.
3: O primeiro é lavanda.
5: Tá, é gostoso.
3: Mas não pra ser o melhor do mundo. Aí já vi a primeira polêmica pra mim. Tu não acha?
5: Eu acho... a gente já vai falar sobre comida, né?
3: Ah, não, mas lavanda não é bem comida.
5: Não é bem comida, mas tá. Não é bem comida, é ótimo, né? Mas eu já ia dizer. Não, é que pra mim um dos melhores, talvez o melhor, é o cheiro da cebola na manteiga. Assim, sabe?
3: Bom cheiro. Muito
5: que
3: bom
5: é um
3: cheiro.
5: Negócio, assim, que achei. Toma conta da cozinha. Eu adoro.
3: Eu acho bom o cheiro. Porém, o que a pesquisa fez? Ela perguntou no mundo todo.
5: Uh-huh.
3: Então, por exemplo, assim, ó. Um debate que a gente teve. Nós, gaúchos e catarinenses, gostamos do cheiro de churrasco.
5: Cheiro de churrasco.
3: Só que o cheiro de churrasco, ele não é onipresente.
5: Não.
3: O cheiro de churrasco já é muito difícil. Fora do Brasil,
5: sim.
3: Já é difícil de ter o cheiro de churrasco.
5: Uh-huh.
3: Porto Alegre, domingo, meio-dia, tem cheiro de churrasco.
5: Tem. Não, eu tenho uma churrascaria na rua da minha casa, né? Eu venho pra cá trabalhar 9 horas da manhã, já tem cheiro de churrasco. E eu fico assim, meu Deus, que cheiro maravilhoso, eu poderia almoçar agora. Assim.
3: Sexta de manhã eu fui à feira e 9 da manhã tinha cheiro de churrasco.
5: Ai, que delícia.
3: 9 da manhã. O feirante se assustou.
5: Eu adoro, acho muito bom.
3: Na minha lista entraria.
5: Tá.
3: Mas não justo. Entraria no top 10 do...
5: Tá, o primeiro cheiro de lavanda.
3: Lavanda não dá, desculpa, eu falei.
5: É, eu gosto, mas não é meu preferido, assim.
3: Não é.
5: Não.
3: O que seria o cheiro de lavanda? O que tem cheiro de lavanda fora lavanda?
5: Que sei lavanda lá, é a planta?
3: Amaciante? Não.
5: Amaciante, tem colônia, sabonete.
3: Ah, não. Cheirinho. Colônia, lavanda é de velho.
5: Tem muita coisa.
3: Não.
5: De
3: quem?
5: Bebê tem muita, porque lavanda é calmante.
3: Puta, agora
5: né?
3: Tu veio.
5: Ajuda...
3: Cheiro de bebê.
5: Cheiro de bebê é uma
3: cheiro
5: delícia,
3: de bebê é top.
5: Né?
3: Eu tô começando a ficar tenso, porque minha filha vai fazer 2 anos essa semana.
5: Uh-huh.
3: E ela vai ter que começar, ela tá com o cabelo muito grande, e ela vai ter que começar a usar condicionador. E aí não é mais o shampoo de bebê. E aí, consequentemente...
5: Claro que é. Tem shampoo e condicionador de bebê.
3: Ah, mas não fica igual.
5: É Johnson? O que é que ela usa?
3: Não. Ela é Mustela.
5: É o chique.
3: É chique esse. E aí, e ela tá muito agitada, então ela já tá começando a feder. Ela tá começando a ter chulé.
5: Mas até o azedinho da criança é gostoso.
3: Ah,
5: assim.
3: Fala por ti.
5: Não sei.
3: Ela chega perto, às vezes dá não tem como. Então ela, antes, qualquer coisa que ela fazia, ai que amor, olha o cheirinho, não sei o quê. Antes ela tomava, ela mamava e às vezes ela dava uma rotina, tinha um cheiro de leite, era gostosinho. Agora tá meio fedorento.
5: Não, eu
3: já.
5: Acho pior, é tipo o meu afilhado que já é pré-adolescente e agora já tá tipo assim, o cheiro de suor já é o cheiro de CC mesmo, de adulto.
3: Sim,
5: assim.
3: Não.
5: É terrível.
3: O cheiro de
5: e
3: adolescente.
5: E aí o porquinho odeia usar o desodorante, a gente tem que ficar enchendo o saco da criança, assim,
3: cheiro
5: sabe?
3: De adolescente é o pior cheiro.
5: Cheiro de adolescente.
3: E é homem e mulher, uh-huh. Os dois.
5: Uh-huh.
3: Eles podem ter motivos diferentes, mas adolescente fede. Nossa, a gente devia ter um spray de lavanda no quarto de todo adolescente. Devia ser obrigatório. Porque, meu Deus do céu, o quarto de adolescente é das piores coisas, assim.
5: Sim, é complicado.
3: E eu era meio fedorento também. Tu era fedorento também quando tu era adolescente?
5: Eu tentava não ser.
3: É, eu ia dizer, tu tem cara de que não era adolescente fedorento.
5: Eu sempre gostei de perfume, creminhos, essas coisas, então...
3: Eu matava uns banhos.
5: Eu sou cheirosa, cheira minha mão aqui.
3: Deixa eu ver.
5: Gostoso.
3: Nossa, que creme
5: é
3: esse?
5: É o meu creme de patricinha.
3: Ah, aquele que tu falou que tu usa de vez em quando.
5: Luxos.
3: Que tu economiza pra não gastar.
5: Exato.
3: Agora eu com a mão de bergamota, tô aqui, sim, na tua mão, tu vai ficar com cheiro de bergamota.
5: Boa.
3: Olha aí que delícia, viu?
5: Que é cheiro de rosas, que é um dos meus cheiros preferidos.
3: Ah, rosa não tá entre as minhas cores favoritas.
5: Nossa, eu acho maravilhoso.
3: Ai, que blasé, que
5: rosas
3: básica.
5: Rosas e...
3: Que...
5: Não, mas
3: que padrão
5: essa
3: você.
5: É a rosa chique, assim.
3: O que é a rosa chique? É preta?
5: É, tipo,
3: rosa é o quê?
5: Não, é tipo, vou ter que explicar como é que é esse negócio do... É...
3: Rosa é uma flor que me irrita.
5: Por quê?
3: Que não é rosa. É tipo... É óbvio, é óbvio.
5: Não, mas
3: é tipo a laranja.
5: O cheiro, o de flor in natura.
3: A laranja
5: é
3: amarela.
5: Mim,
3: me irrita também.
5: O cheiro de flor in natura, pra mim, o melhor que tem é de lírio, cor-de-rosa ou branco.
3: Lírio eu gosto.
5: Nossa, é maravilhoso, assim, eu amo.
3: Lírio eu gosto.
5: Eu amo. Ó, mas o meu creme é que ele tem um cheiro que ele é, tipo, ele é importado, não sei o que lá. É umas rosas da, sei lá, do Marrocos. É uns negócios, assim, meio, assim, especial.
3: Tá.
5: É um negócio, tá?
3: Eu tô tentando achar a flor que eu gosto.
5: Eu gosto desse cheiro.
3: Eu acho que a flor que eu gosto é essa aqui, ó, do cheiro. É uma flor bem comum. Não, não é essa. Qual é a que parece o copo de leite, mas ela tem 5 pétalas?
5: Orquídea?
3: Não.
5: Palma?
3: Não. Ela é branca?
5: É lírio.
3: Não. É lírio?
5: Eu acho que é. Com 5 pétalas, assim, não, aqui, branca, ó, grandona.
3: Como é o nome dessa flor aqui?
5: Ai, é flor de laranjeira essas aí.
3: Tá, mas
5: tipo,
3: tem um nome.
5: Tem um monte de árvore aqui.
3: Exatamente.
5: É um jasmim.
3: É?
5: Jasmim flor. Aqui, ó. Jasmim manga.
3: Jasmim manga. Esse é
5: muito cheirosa, é verdade.
3: Esse é meu top cheiro.
5: É verdade.
3: Esse é o cheiro. A minha mãe catava essa flor quando era pequena.
5: E aqui em Porto Alegre tem muito,
3: tem
5: né?
3: Tem muito jasmim manga. Jasmim manga. É esse meu top cheiro de flor.
5: Eu adoro também.
3: Ah, agora
5: eu
3: te surpreendi. Não tava esperando.
5: Não, não tava esperando.
3: Tava esperando uma coisa muito padrão, a margarida, o girassol.
5: Não, nem sabia que tu tinha esse vocabulário todo pra plantas assim.
3: Sou bom de planta.

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2: Dois gordos e um cheiro, dois gordos e uma madrugada ao vivo pra toda a rede Atlântida. A gente tá debatendo os melhores cheiros do mundo. Por quê? Porque eu vi uma pesquisa, me revoltei com ela e tô fazendo a minha própria pesquisa. Porque é isso que eu faço. Porque eu sou um terraplanista das pesquisas que eu vejo. Eu acredito em pouquíssima pesquisa que eu vejo. Porém, tem um cheiro que é ruim, mas é bom. Que é o cheiro de gasolina. Não sei explicar. Por que, que as pessoas gostam do cheiro de gasolina?
3: É bom, né?
2: Por que, que a gente gosta?
3: Não sei, não sei.
2: Porque é ruim.
3: Eu gosto do cheiro. Sabe cheiro de oficina mecânica?
2: Tu tem uns fetiches estranhos.
3: Mas não é que é fetiche.
2: Não, claro que
3: aqui,
2: é,
3: não,
2: claro que é.
3: Aqui, não, deixa não, eu explicar, não, por
2: para,
3: favor.
2: Para. Vou te levar explicar? No chacrinha ali pra tu
3: Rafael,
2: ver.
3: Rafael, deixa eu te explicar, por favor. É que meu avô era mecânico. E aí eu ia muito na oficina que meu avô trabalhava quando era criança. Tá. E esse cheiro, ele me volta pra infância.
2: Traz lembranças,
3: assim.
2: Mas não quer dizer que é um cheiro.
3: Mas eu gosto do cheiro. Tipo, é aquele cheiro que é de graxa, com poeira, com gasolina, com.
2: Tu transaria com um mecânico pós dia de trabalho?
3: Não, não. Eu tô falando do meu avô, Rafael. Não,
2: não. Vai saber?
3: Não, nada a ver. Mas eu gosto desse cheiro. E daí eu entendo as pessoas
2: tipo
3: que gostam.
2: Tipo a Bia Falcão com o Reinaldo Giannichini. Reinaldo Giannichini naquela novela não era mecânico.
3: Meu Deus, é verdade.
2: É, viu?
3: É.
2: Eu tô te apresentando muitos conhecimentos que tu não sabia que eu tinha, né?
3: Realmente, assim.
2: Eles fogem de helicóptero pra Paris. Não é verdade?
3: Nossa, é verdade.
2: É, o último episódio é isso, não é? Eles em Paris?
3: Sim.
2: Porra, ali, me respeita.
3: Arraso. Tá, cheiro de gasolina, sim.
2: Por que as pessoas gostam?
3: Ai,
2: que é,
3: eu...
2: Que é ruim, né? Uma vez eu falei isso, e aí um frentista me mandou um direct. Tu só gosta de cheiro de gasolina porque tu não é frentista. Porque ele disse que esse cheiro,
3: verdade.
2: O tempo todo... Ele dá uma enjoada.
3: Não, e deve atrapalhar, inclusive, o
2: sensor
3: do nariz.
2: Sim, ele queima as papilas olfativas.
3: Isso aí.
2: Viu?
3: Os sensores do nariz.
2: Chama papila olfativa, mas tudo bem. Falou como se fosse um peixe. Sabe? Tem um radar, tem
3: máquina.
2: Um sonar.
3: É, mas eu acho... É, mas faz sentido mesmo. Tem uma amiga minha, e foi uma amiga, tá? Não fui eu. É, porque se fosse eu diria que fui eu.
2: E tu vai contar
3: caso.
2: Que transou com alguém.
3: Não, não. Foi uma amiga, no caso, de verdade.
2: Sim, que a amiga transou com alguém.
3: E aí ela tava saindo com um cara que tinha uma marcenaria e ele não sente cheiro de nada. Porque a serragem, tipo, micro serragem, se infiltrou no nariz dele de tal forma que ele não sente cheiros.
2: Eu tenho um amigo assim. Ela não é de Porto
3: Sério?
2: Alegre, né?
3: Ela é de Porto Alegre?
2: Não, eu vou ligar
3: agora.
2: Pra ele. Peraí. Mas é que eu não sei se ele já. Porque, inclusive, essa semana ele foi na minha casa arrumar um negócio.
3: Deixa eu ver como é que era o nome dele.
2: Peraí. Vamos tirar a limpa essa história.
4: Alô?
2: E aí, bonitão, tá ao vivo no Dois Gordos da Madrugada?
4: Opa! E aí, como é que estão?
2: Tudo bem contigo? Eu não quero te constranger, tá? Tu é casado há bastante tempo, né? Tu é casado há bastante tempo.
3: Ah, não, mas esse não era casado.
4: Sim, há 16 anos.
2: Ah, tá. Então não deve ser tu, tá? Mas tu me contou uma história e eu quero tirar limpo essa história. Por que que tu não sente cheiro?
4: Cara, é que desde que eu nasci, entendeu? Eu só respiro pela boca, não respiro pelo nariz.
2: Tá.
4: Então eu sinto muito pouco cheiro.
2: E aí tu come coisas apimentadas porque tu não sente cheiro.
4: Sim, como coisa apimentada pra caramba. O wasabi de colher, azar. Tá tudo certo.
2: Tá, e qual é o teu cheiro favorito, já que tu não sente cheiro?
4: Sushi favorito?
2: Cheiro favorito, chinelão.
4: Ah, cheiro favorito.
2: Bagaceiro.
4: Ah, tá. Porra. Não, ué? A bagaça vem de quem? De vocês, né? Cara, cheiro favorito, vamos ver. Cara, eu não sei, cara, eu não sinto cheiro, como é que eu vou te dizer isso aí? Eu sinto cheiro muito forte, tipo assim, cheiro de peido. Eu sinto cheiro de peido.
2: mas não é o teu favorito.
4: Não, vai ser meu favorito, porque eu quase não sinto cheiro. No máximo, um cheiro de perfume, eu sinto cheiro de álcool, tá ligado?
2: Sério?
4: Muito Nossa. Forte, assim. Sério?
2: Caraca.
4: Tanto que há 16 anos eu minto pra minha mina, né? Ela, ah, esse perfume, eu, nossa, esse perfume tá bom pra caramba. Ai, obrigado.
2: Ah, beijo, André.
4: Beijo, tchau.
2: Tchau.
3: Muito bom.
2: Esse é André Bairres, meu editor, meu amigo, meu câmera.
3: Amei, amei.
2: Que não sente cheiros.
3: Incrível.
2: Viu? Tu jamais imaginou que eu ia conhecer alguém que não sente cheiros.
3: O meu medo era que tu conhecesse o marceneiro da minha amiga.
2: Eu fiquei
3: daí
2: com essa breve impressão por alguns momentos.

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1: 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Atlântida, melhor vibe do FM, dois gordos e uma madrugada, hoje fazendo uma lista dos melhores cheiros do mundo.
2: Que mais que a gente pode destacar? Eu posso destacar melhor cheiro do mundo. A comida favorita, mas não é um cheiro... Acho que o cheiro de carne moída sendo... Tu fica com a cebola na manteiga, né?
1: Uhum.
2: Eu fico com a carne moída sendo frita na cebola.
1: Entendi. Não, mas é isso.
2: É um cheiro mais universal, assim.
1: O cheiro da comida, assim, é muito bom.
2: É um cheiro mais universal.
1: Nossa, eu lembro quando eu tinha um restaurante, eu fazia brownie.
2: Brownie.
1: E as pessoas enlouqueciam, assim,
2: cheiro
1: tipo,
2: de brownie é muito bom.
1: Sabe, a galera vinha, assim, dizia, meu
2: Deus,
1: cheiro
2: de abrir o forno.
1: Maravilhoso. Uhum.
2: É.
1: E aí tá aquele cheiro do chocolate, assim, sabe? Uhum. Tipo, muito bom.
2: Cheiro... Mas acho que eu ficaria... Cheiro de sopa de capelete é bom também.
1: Cheiro de geleia de frutas vermelhas também. É muito bom.
2: Ah, eu não acho que tem tanto cheiro.
1: Nossa, meu Deus. Pega framboesa, morango, bota numa panela, assim. Aquilo vai subindo um perfume que é muito maravilhoso.
2: Tá.
1: E eu gosto de cheiro dos temperos e ervas no geral, assim, também. Tipo, manjericão,
2: sim,
1: tomilho, alecrim.
2: Manjericão.
1: Sálvia. Sálvia é um cheiro que eu amo também.
2: Eu amo manjericão.
1: Eu amo também.
2: Amo
1: salsão, adoro.
2: Eu não sei o que é salsão, eu acho.
1: Aipo.
2: Tu, bem
1: específico.
2: É um
1: grandão pra fazer sopa, assim, que você compra pra fazer caldos.
2: Tá, ó, na lista do top 10 a gente tem cheiro de mato, que é o cheiro de floresta e pinho.
1: Ah, cheiro de pinho eu não gosto muito não, viu?
2: Pois é, porque...
1: Me ataca a rinite. Sabe que tem alguns cheiros que me atacam a rinite?
2: Tipo?
1: Tipo cheiro de pinho.
2: Virilha.
1: É, e dependendo do lúpulo na cerveja, tipo IPA, é um estilo de cerveja que eu não posso tomar porque me ataca a rinite.
2: Meu Deus, que específico.
1: Muito específico.
2: Sério, eu não sou muito do cheiro de cerveja também.
1: O aroma resinoso de pinho, assim, de matos.
2: Aroma resinoso?
1: Resinoso.
2: Eu jamais imaginei que eu vi essa frase. Que episódio específico esse? Eu realmente espero que você esteja bem doido essa madrugada. pra tá curtindo esse nosso papo. Esse aqui eu amo. O nono lugar estaria bem mais pra cima pra mim, que é o cheiro cítrico. Que é o da bergamota, do limão, da laranja, da lima.
1: Nossa, o cheiro da raspa do limão, assim.
2: Eu cheguei a salivar agora.
1: Nossa,
2: ó,
1: muito bom.
2: Limão siciliano, sabe? Puta, doce pra mim. Ou é chocolate ou coisa cítrica.
1: É, eu amo também.
2: Mousse de maracujá.
1: Tipo, eu amo a mistura do doce com cítrico. Pra mim é a melhor, assim.
2: É, pra mim o cheiro cítrico, ele é top, assim. Mousse de limão.
1: Nossa, eu faço uma mousse de chocolate com raspa de laranja, que fica absurdo, assim.
2: Tá,
1: muito bom.
2: E aí, vamos se coçar?
1: Vamos, tem que pagar o meu rodízio de pizza aí.
2: Não, eu pago. Tu faz o moço e traz, eu pago,
1: tá
2: não tem
1: bem,
2: problema nenhum.
1: Tá bem.
2: Esse cheiro eu gosto, porém, eu tenho um sério problema. Tu tem cara de quem não tem esse problema. De que tu deve ser uma dona de casa parecida com a tua mãe.
1: Não.
2: Tua mãe era uma boa dona de casa?
1: Minha mãe é uma ótima dona de casa. Maníaca
2: então,
1: da limpeza.
2: Exatamente.
1: Assim. Tá? Eu,
2: por melhor dona de casa que eu seja. Eu nunca sou melhor que a mulher padrão dos anos 70, anos 80.
1: Não tem como. A minha mãe, ela deixa roupa com um cheiro que é surreal,
2: assim. Não só a roupa, a casa.
1: Sim.
2: Sabe, tipo assim, eu posso passar o dia inteiro limpando a minha casa.
1: Não, vai ficar.
2: Mas se um dia chegar uma mulher de 40, 50 anos na minha casa, acabou. Ela, em 10 minutos, ela faz milagre.
1: É, não sei se toda, assim, mas a minha mãe, ela tem essa magia, assim.
2: As mães, tipo, mãe e vó tem essa magia, assim.
1: A roupa é impressionante, assim. Levo pra lavar quando, sei lá, tô em Lages, ela lava a roupa pra mim e eu falo, meu Deus, que delícia, porque fica com um cheiro... Inacreditável.
2: Mãe tem uma mãe, assim, e não há vídeo no TikTok que resolva.
1: Não, não tem.
2: Esses tempos eu tava vendo o vídeo de um cara da Marinha, que ele tava explicando. Hoje eu só te apresentei conhecimentos aleatórios. E era um vídeo de como que o uniforme da Marinha ficava tão branco. E ele bota percarbonato na máquina de lavar.
1: Sim, a minha mãe compra isso aí também.
2: Ó, viu? Mas eu botei e não funcionou tanto.
1: Não?
2: Porque eu tenho um lençol branco. Então, não... Não deu bom.
1: Chato.
2: Assim, ele tá bonito.
1: Tá.
2: Mas não tá igual ao que eu comprei.
1: Entendi. É, minha mãe também compra esse negócio aí. Me falou que é pra comprar, mas eu não fui atrás.
2: É, a gente não se mexe, né?
1: Não.
2: Ó, cheiro de chocolate, isso é top também.
1: Adoro.
2: Putz.
1: Uhum.
2: Eu fui alérgico a chocolate até os 12 anos.
1: Putz, que tristeza.
2: Então, até os 12 anos da minha vida eu não comi chocolate. Então por isso que eu falei, sobremesa pra mim ou é chocolate. Por quê? Porque eu me dei conta, quando eu fiz 24 anos, que eu tinha recém igualado o tempo da minha vida, comendo chocolate de sem comer chocolate.
1: Entendi.
2: Então eu corri bem
1: atrás. Agora
2: tu
1: vai fazer quanto?
2: 35.
1: 35 tu vai fazer? É, 35. Então, tá quase aí triplicando, dobrando.
2: Bah, que felicidade, assim, que momento da minha vida. Porque eu fui a aniversários da minha vida toda sem comer bolo de chocolate.
1: Ai, que tristeza.
2: Sem comer brigadeiro. Sem ganhar ovo de Páscoa na Páscoa.
1: Putz, aí é cruel. Só ganhava cri-cri?
2: Não, eu tinha dois natais.
1: Tá.
2: A minha família me dava presentes no,
1: fofos,
2: na Páscoa.
1: Fofos.
2: Ou, tipo, ganhava fandangos, entendi, bala, coisas que eu poderia comer. Mas chocolate, que era o que todo mundo... Só que aí, tipo assim, era bom e era ruim. Eu chegava no colégio e todo mundo dizia, ah, ganhei o ovo do Power Ranger, ganhei o ovo do Kinder Ovo, não sei o que. Tu, eu ganhei uma bicicleta. Tipo assim. Meus amigos ficavam puto comigo. Mas eu ficava puto com eles, porque eles tinham um ovo de Páscoa. Tipo.
1: Cada um com as suas escolhas.
2: É. Então o cheiro de chocolate é uma coisa que me faz muito bem. O
1: que mais tem na lista?
2: Tem mais na lista. Grama cortada.
1: Tá, é bom.
2: É bom, mas não top 10.
1: Não é, né?
2: Não é top 10. Igual lavanda.
1: É
2: não
1: cheiro
2: tá
1: de chuva também, assim.
2: Cheiro de chuva tá na lista. Tá na lista? No quarto lugar.
1: Cheiro de chuva é gosto.
2: Cheiro de chuva. Mas não sei se eu gosto tanto assim do cheiro de chuva.
1: Ah, eu curto. Cheiro de praia. Ai,
2: é
1: gente.
2: É o quinto lugar, brisa do mar.
1: Nossa, tô muito...
2: Porra, que isso, hein, Larissa?
1: Cheiro de praia é tudo pra mim.
2: O número 3 é até capaz de acertar, mas o 2 é impossível.
1: Não.
2: O 2 é impossível. Ah. Dois, eu tentei, inclusive, no Pretinho esses dias fazer. Eles ficaram muito tempo, mas muito tempo. E não tinha como acertar.
1: Nossa, mas... Tá?
2: Cheiro de praia, pra mim, é maravilhoso. Cheiro de café, que a gente não falou ainda até agora. É, tu não gosta,
1: eu não gosto,
2: né,
1: de café.
2: Eu acho uma doideira. É. Porque eu gosto, mas eu não sou maníaco
1: do
2: café.
1: Eu até gosto do cheiro, mas eu não gosto do sabor, não gosto da temperatura, não gosto de nada.
2: A minha filha ama o cheiro.
1: Mas o cheiro do café eu gosto, mas ela eu ama. Não colocaria numa lista de
2: sonho,
1: top 10.
2: O sonho assim. Dela é tomar café. Eu juro.
1: Sabe que na minha família, bebê toma café
2: pois
1: normalmente.
2: É,
1: assim,
2: mas
1: tipo,
2: aí,
1: por
2: como
1: isso
2: ela,
1: que tá todo mundo hoje tentando,
2: ela nasceu,
1: né,
2: toda alérgica, eu não dei, sim, ainda. Mas eu quero dar porque ela, o olho dela brilha. E ela me olha e diz, papai, eu posso cheirar? E eu digo, pode. Então, tipo assim,
1: querida,
2: todos os dias de manhã ela cheira café.
1: Que fofa.
2: E tipo assim, ela é surreal, ela brilha de uma maneira como se fosse droga, assim, como se fosse um...
1: É, mas e aí também depende do cheiro de café. Porque esse cheiro de café tradicional, normal, de mercado, assim, pra mim tem cheiro de pneu, assim, sabe? Tipo,
2: tá.
1: Cheiro de coisa queimada.
2: Não, não, assim. Eu tomo ou especial.
1: Aham.
2: Ou laranja.
1: Mas o cheiro em si é bom, porém eu não gosto de café, então não entra
2: o
1: no
2: O 2 é
1: top.
2: Impossível acertar. O 2 eu vou ficar no próximo bloco só pra tu tentar adivinhar.
1: Tá bem.
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4: Dois Gordos e um Cheiro, Dois Gordos e Uma Madrugada ao vivo para toda a rede Atlântida. Agora, meu desafio até o final desse bloco é fazer tu acertar, tá?
5: É o cheiro de dinheiro.
4: Não, putz, mas é um bom cheiro. Nota novinha.
5: Né?
4: Puta, que cheiro bom.
5: Agora eu vou começar a baixar o nível, hein?
4: Tu veio muito bem, é. Tu veio muito bem, tá? Porque não é uma comida, mas pode ser.
5: Tá.
4: Pode ser perfume, pode ser um extrato.
5: Mel?
4: Pode ser doce. E pode ser...
5: Baunilha.
4: Meu Deus, tu acertou.
5: Ai, não, eu sou possível, muito boa!
4: Meu Deus, Larissa, okay, como?
5: Eu sou muito boa.
4: Como?
5: Pode falar, por favor, que eu sou muito
4: não,
5: boa.
4: Não, tu é muito boa. Parabéns. Baunilha, tu acertou.
5: Claro, meu Deus, claro. Flor, meu, né? Deus, o
4: é
5: cheiro...
4: Uma flor.
5: Não, tu já pegou uma fava de baunilha?
4: Já.
5: Cheiro disso?
4: Já.
5: É um negócio absurdo.
4: Mas eu acho um pouco,
5: nossa,
4: enjoativo.
5: Não, claro, tu tem que ter... Mas assim, o momento que tu pega uma fava e abre aquela fava e vem aquele cheiro, assim...
4: Tá, vai.
5: Meu Deus,
4: vai,
5: é muito bom.
4: Vai, chefe de cozinha,
5: é
4: disserte sobre...
5: Nossa,
4: pra começar, quanto custa uma fava de baunilha?
5: Caríssimo.
4: Uma das coisas mais caras que eu já vi.
5: É, a última vez que eu comprei, acho que eu paguei, sei lá, uns R$40 numa fava, assim. R$50 por aí. Não faço ideia de quanto tá hoje em dia, faz muito tempo que eu não compro. Mas sim, ela é muito cara. Claro que existe a baunilha que é sintética, né? Produzida artificialmente, mas assim, nada se compara a uma fava de baunilha, assim, que é um negócio surreal.
4: Eu vi também um vídeo, eu tô muito TikToker hoje, né? Eu vi um vídeo que era nas ruas de Paris, tinha a rua das docerias, chiques, onde os caras ficavam na vitrine fazendo doces com favas de baunilha caríssima.
5: Sim.
4: E aí eu fiquei chocado pelo preço, assim. Primeiro que eu nunca tinha visto uma fava de baunilha.
5: É, eu acho meio ridícula essa ostentação ali. Que
4: meio
5: eles
4: feio,
5: fazem,
4: né?
5: Vamos ser sincero,
4: a fava de baunilha é feia.
5: Não, exato, não é bonita. Mas é um negócio, assim, surreal, tá? Recomendo muito que um dia na vida vocês tenham essa experiência.
4: Que ela vem num... Tipo num vibradorzinho, assim, né? Ela vem num potinho.
5: Num tubo de ensaio, Rafael.
4: Não, mas é grandão, não.
5: Não,
4: porra, tá louco?
5: Quando eu comprei, vinha num tubinho de ensaio. Saio tipo de laboratório, assim, sabe?
4: Sério?
5: Porque daí vem uma fava.
4: Ah, não, eu vi a grandona. Ó, tem no mercado ali por R$149. Ó, tem por 40 pila aqui, tu falou.
5: É, então.
4: Tem por R$23,90.
5: Olha, eu vou comprar.
4: Tem... Pô, na Amazon?
5: É, vamos comprar.
4: Tem...
5: Nossa, e aí você fazer um creme brulee, assim, com fava de baunilha, com uma baunilha boa, assim, sabe? Fazer um creme pâtissier é muito bom, tá?
4: Puts,
5: tem o seu
4: creme
5: valor.
4: Pâtissier. Tem, inclusive, a confeitaria pâtissier, que fica no Moinho de Vento, que eles têm, nesse momento, um dos melhores doces que não envolve o chocolate, que é um...
5: Pavlova.
4: Não.
5: Mil folhas.
4: De bergamota.
5: Ai, que delícia.
4: Com um pâtissier de baunilha.
5: Gostei.
4: Então é surreal de bom. Surreal. Todo inverno eu vou lá. Eu acho que é o Marcelo o nome do chefe. Deixa eu ver, eu tô pesquisando aqui.
5: Ó, e diz que a baunilha é a segunda especiaria mais cara do mundo, né? Sendo a primeira o açafrão.
4: Porra.
5: O açafrão é caríssimo também.
4: Meu Deus. Ó, aqui, ó, tô tentando achar. Que merda.
5: Eu tô feliz que eu acertei.
4: Não, é inacreditável tu
5: porque,
4: ter acertado.
5: Não, tu tava falando assim, não, porque é muito difícil.
4: Achei,
5: e aí,
4: ó,
5: eu
4: Marcelo
5: tava,
4: Gonçalves,
5: sei lá,
4: tá certo.
5: Cheiro de... Como é que... De floresta já tinha rolado, né? Cheiro de eucalipto, cheiro de... Sei lá.
4: Putz, eu não tô achando, cadê? Aqui, ó. Mil folhas de bergamota. Esse aqui...
5: Bonito.
4: É top doces que existem em Porto Alegre. E o cheiro disso aqui é mágico.
5: Amei.
4: Mágico,
5: amei.
4: Mágico, mágico.
5: Já pode me levar lá também.
4: Tá, eu vou ter que, todo dia, eu vou ter que sair contigo toda semana. Eu tenho que te levar no teatro, eu tenho que te levar na pizzaria, agora eu tenho que te levar pra comer doce. O que mais que tu quer, Larissa?

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2: Atlântida, melhor vibe do FM, dois gordos e uma madrugada. Ah, não, agora é todo mundo tá dormindo, né?
3: Tanto faz.
2: É? Atlântida, faz. Todo mundo tá dormindo.
3: Não tem problema. É, eu gosto, a gente, eu e o Léo, a gente sempre faz essa hora também o momento Voz da Consciência.
2: Tá com saudade do Léo?
3: Não.
2: Não.
3: Não, a gente convive o suficiente pra que eu não fique com saudade nele nesse horário.
2: Tá
3: muito
2: bom.
3: Pelo contrário, ele podia não voltar. Eu adoraria.
2: Ah, nossa. Inclusive, tem que mandar beijos para os ouvintes. Recebi muitas mensagens.
3: É mesmo? Manda beijos aí. Então.
2: Não, vou mandar beijos para todos. Inclusive, teve um hoje que falou: por mim, o Léo nem voltava.
3: Olha aí, hein? Então, fechou. Tamo dentro.
2: Sim.
3: Eu acho incrível que as pessoas estão mandando um recado só pra ti. Ninguém tá me mandando um recado. Pouquíssima gente.
2: Estão acostumados com a tua presença, eu acho.
3: Pode
2: que é
3: ser,
2: isso.
3: As pessoas não me dão mais bola, mas acontece.
2: É.
3: Tô acostumado. Seguinte, quais foram os cheiros bons que a gente ainda não falou? Porque a gente só leu a lista. Até agora a lista tava fácil, tá? Mas eu quero o cheiro tipo assim, ó.
2: Cheiro de bronzeador, protetor solar.
3: Sabe cheiro de bolo?
2: Cheiro de bolo.
3: Puta, cheiro de bolo, pra mim, deveria estar no top 10.
2: É, cheiro do brownie também, que é meio parecido.
3: Como
2: assim.
3: É que cheiro de brownie é cheiro de brownie? O cheiro do bolo.
2: Cheiro do bolo. Assim.
3: Porque vem o cheiro do
2: cheiro
3: bolo...
2: Cheiro de carne de panela.
3: Cheiro de carne de panela é muito... É melhor que o gosto, falei.
2: Não, falei. Eu adoro.
3: Eu gosto de carne de panela, mas o cheiro é muito melhor que o gosto.
2: Cheiro de...
3: Cheiro de pastel de feira. Porque é uma fritura ao ar livre, então
2: daí
3: não fica
2: ela
3: o
2: se
3: cheiro
2: mistura
3: de...
2: com o resto.
3: Exatamente,
2: assim,
3: exatamente. Cheiro de horta.
2: Cheiro
3: Puta,
2: de
3: cheiro
2: horta.
3: De terra.
2: Cheiro de terra é bom também.
3: Cheiro de terra remexida.
2: Uhum. Cheiro de noz moscada, bem específico, mas eu adoro.
3: Ah, eu não sou muito do cheiro
2: Nossa,
3: de noz moscada.
2: Nossa, eu adoro.
3: Não sou muito. Eu ando com um novo hiperfoco também, que é o cheiro de massinha de modelar.
2: Ah, mas é gostoso, né?
3: Ah, não, eu virei esse cara aí.
2: Cheiro de coisinha de criança, assim, cheiro de desses brinquedos, assim, eu também tenho.
3: Não, massinha de modelar é o meu
2: hiperfoco. Cheiro de livro.
3: Puta, agora
2: Nossa,
3: tu veio.
2: Nossa, eu adorava, tá?
3: Cheiro
2: trabalhava
3: de livro
2: na
3: novo.
2: Livraria e a gente recebia os livros, assim, pegava da caixa e ficava ali, tipo... Ai, que gostoso que era.
3: Puta, cheiro de livro.
2: Muito bom.
3: Ah, eu vim com um bom agora. Cheiro de carro novo.
2: Cheiro de carro novo também.
3: Puta,
2: é bom.
3: O carro também nunca... É tipo a roupa da mãe. Ele nunca mais fica com aquele cheiro.
2: Nunca mais.
3: É o primeiro mês de vida dele, que daí tu vai dando carona pras pessoas, e as pessoas, que cheiro de carro novo.
2: Aham.
3: Não importa o quanto tu lave. Aquele cheiro não volta.
2: Depois disso já era, nunca mais.
3: Puta, o que será que eles botam pra ter cheiro de carro novo? Eu vou pesquisar. Porque tem, né? Agora vai ser meu novo hiperfoco da semana do TikTok. Como deixar meu carro com cheiro
2: de carro,
3: de
2: novo.
3: Carro novo.
2: Entendi.
3: Cadê? Vamos ver.
2: Ah, o cheiro... cheiro de banho tomado é bom também.
3: Tá.
2: Gosto.
3: Ele tá dizendo que é uma granada higienizadora padrão de montadoras de carro.
2: Entendi.
3: Que deve ser uma coisa meio industrial, assim, por isso que a gente não consegue. Não me convenceu. Não me convenceu. Tá.
2: Que mais?
3: Cheiro de sapato engraxado.
2: É específico esse.
3: Faz anos que eu não engraxo um sapato.
2: Bem específico.
3: Então é um cheiro muito característico. Outro cheiro que tu também não deve saber é o cheiro de pós-barba.
2: Ai, eu sei, né?
3: Não.

0: Meu Deus, a Larissa chegou a fazer uma voz de tesão. Eu tô falando o cheiro do, da barbearia. Tá?
1: Tá.
0: Quando eu tô na barbearia, ele passa...
1: Tá, mas era gostoso.
0: Um creme,
1: era gostoso,
0: faz a barba.
1: Quando eu tinha essa possibilidade, assim. Era bom.
0: Que mais? Eu gosto do cheiro de esmalte.
1: Ah, eu adoro.
0: Putz, unha, o cheiro
1: Nossa,
0: de unha recém-feita.
1: Uhum.
0: Gosto. Apesar de eu nunca vou me acostumar com o fato das mulheres acharem muito normal uma pessoa fazer a unha do teu pé. Eu acho estranhíssimo. É uma coisa quase serviçal.
1: Mas aí tu faz como?
0: Não sei.
1: Que é muito difícil você fazer o seu próprio,
0: não sei.
1: Sua própria unha
0: do pé.
1: Não,
0: por mim, tipo, pode deixar até natural, assim.
1: Tipo, um malabarismo, tipo, muito grande, assim,
0: não,
1: sabe?
0: Não, pode deixar natural,
1: tu sai
0: assim.
1: Sai torta. Do...
0: Mas eu acho muito
1: não
0: estranho.
1: Não, dá pra deixar natural, é horrível.
0: Eu acho muito estreito
1: sentar. Meu Deus, a coisa mais deliciosa que existe é você sair do salão com as unhas feitas e você...
0: Tu sentar e esticar o pé pra uma pessoa, assim, a pessoa vir começar
1: não, é esquisito,
0: a fazer a tua unha.
1: É esquisito, mas tipo, é necessário.
0: Porque não é uma podóloga.
1: Tá, mas
0: não
1: é tipo a depilação. É, também não é um negócio assim que você vai por livre espontânea vontade.
0: Nunca fiz, sempre quis fazer.
1: Então eu vou te levar num
0: sempre
1: lugar.
0: Sempre quis fazer. Sempre quis fazer. Mas aí uma vez eu tava entrevistando a dona do negócio depilatório e eu brincando assim, vocês devem comentar os caras, né?
1: Claro que comentam.
0: Exatamente.
1: Óbvio, Rafael.
0: Aí a minha...
1: Mas é óbvio.
0: A minha autoestima não me deixou ir. Aí ela disse, não, pode vir, a gente faz de graça pra ti. Eu tipo assim, não.
1: Imagina,
0: jamais,
1: óbvio.
0: Jamais, agora que eu te conheço. Sei lá, pra mim deve ser tipo... Tipo quando tu é casado e tu contrata um garoto de programa, sabe? Eu não quero conhecer a pessoa que vai se relacionar com a minha mulher. Eu não quero conhecer a pessoa que vai me depilar. Eu não quero.
1: Entendi.
0: E de preferência que seja um homem.
1: Tá.
0: Eu vou ficar extremamente constrangido se for uma mulher.
1: Entendi.
0: E o principal. Se eu ficar excitado é mais constrangedor ainda.
1: É.
0: Porque para e pensa, ninguém nunca mexeu. Aí do nada alguém vai mexer pra depilar. Como que eu vou explicar pra ele que não é o que ele tá acostumado? Dificílimo. Dificílimo. O que mais? O cheiro de cera não é legal.
1: Não é legal.
0: Não é legal.
1: Cheiro de laboratório, assim, também não é legal.
0: Como assim, cheiro de laboratório?
1: Tipo, você vai tirar sangue. E tem aquele cheiro característico de...
0: Tá, que é de hospital.
1: De laboratório. É, cheiro de hospital, de laboratório, assim.
0: Tá. Deve ter algum cheiro muito clássico que a gente tá esquecendo.
1: Ah, com certeza.
0: Tu sente cheiro de barata?
1: Ah, então, eu tenho essa dúvida. Às vezes eu acho que sim, mas eu não sei se é especificamente o cheiro de barata, assim,
0: eu
1: sabe?
0: Só sinto quando é muito.
1: É, então, acho
0: quando
1: que...
0: Quando tem muita, tipo, barata, eu sinto.
1: Aquele cheiro de casa de praia, assim, que tem barata, assim, sabe?
0: É, tipo, não, mas eu já saí com pessoas, assim, que, tipo, se tem uma barata no ambiente, ela sabe. E é surreal.
1: Que loucura.
0: É surreal.
1: Que loucura.
0: É um cheiro muito característico de acordo com as pessoas que sentem esse
1: Entendi.
0: Cheiro.
1: Entendi, então talvez eu não sinta. Um cheiro que as pessoas se incomodam muito é o cheiro de coentro, né? Cheiro e gosto.
0: Eu
1: assim.
0: Amo.
1: E eu amo.
0: Eu botaria
1: Nossa,
0: em tudo.
1: Nossa, eu adoro também.
0: Eu botaria em tudo.
1: Uhum.
0: Puta, cheiro de melissa. Que cheiro que me irrita.
1: Sério?
0: Sim.
1: Ah, eu gosto.
0: Sabe por quê? Porque é um cheiro bom. E em pouquíssimo tempo, aquilo dá um chulé desgraçado. E um amigo meu, o Eric Clapton, um comediante, ele tem uma piada que ele diz que a Melissa ela tem um cheiro bom, porque aquele é o último cheiro bom que tu vai sentir.

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2: Acabou. Dois Gordos e um Cheiro, Dois Gordos e a Madrugada. O que a gente não falou sobre cheiros bons e ruins? Mas principalmente os bons.
3: Ai, o cheiro... Deixa eu pensar. Cheiro de parque de diversões,
2: não,
3: assim,
2: parque,
3: sabe?
2: De diversão não tem cheiro.
3: Que é aquele cheiro meio de pipoca com...
2: Cheiro de pipoca, agora
3: cheiro
2: tu
3: de
2: veio.
3: Pipoca.
2: Cheiro de pipoca. Beleza, cheiro de pipoca.
3: Sabe?
2: É um belíssimo cheiro que podia estar na lista.
3: Aham. Uhum.
2: Que é a e tem o cheiro da pipoca de cinema.
3: Sim. Sim, a pipoca do pipoqueiro e a pipoca do cinema.
2: A gente entrevistou recentemente aqui a dona de um cinema.
3: Ai, que legal.
2: Pra ela falar o segredo da pipoca.
3: E aí?
2: Ela disse que é... Eu fiquei um pouco frustrado, tá? Ela disse que é basicamente o tamanho da panela.
3: Faz sentido.
2: Porque ela disse que ela já fez que... Obviamente, tem uma dose de produtos que tem que ser colocados. Uhum. Mas que a magia daqueles produtos só acontece num recipiente gigante. Que ela já tentou repetir.
3: Entendi.
2: Na casa dela,
3: escala,
2: e não fica igual.
3: Não rola.
2: Não fica igual.
3: Interessante.
2: Que o segredo da pipoca de cinema é ser feito em larga escala.
3: É. Entendi.
2: Mas o cheiro da pipoca de cinema é diferente.
3: É diferente.
2: Tem a pessoa que compra a pipoca da manteiga de cinema?
3: Não.
2: Ou que compra a manteiga?
3: Não, eu compro a pipoca de fazer na panela mesmo, porque eu não tenho micro-ondas.
2: Puta, é verdade. Puta, nós vamos ter que te dar um micro-ondas. Você ouvinte que quer dar um micro-ondas pra Larissa Guerra, o pix dela é...
3: Não.
2: O Dois Gordos e a Madrugada fica por aqui. Obrigado, Larissa.
3: Obrigada.
2: Porque eu sou... Sempre.

0: 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O que tu vai ouvir agora é o resumo de tudo que nós fizemos de pior e melhor a semana aqui no Pretinho Básico. 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
1: O nego velho tava bigodeando com uma mulher casada no terceiro andar do prédio. De repente ouviu barulhos da chave na porta e a mulher gritou desesperada:
2: é meu marido! É o meu marido! Pula a janela! Pula!
1: Mas, querida, nós estamos no terceiro andar e essa chuva toda aí tá louco.
2: Azar, dá um jeito porque ele vai nos matar.
1: Aí o nego velho juntou as roupas debaixo do braço e pulou em cima de uma floreira que tinha lá. Ficou todo desgraçado, cheio de arranhão. Eis que vem passando uma galera correndo. Pois estava acontecendo uma grande maratona na cidade. E o nego velho entrou no meio, mancando no bolo ali, né? Seguiu correndo pelado com as roupas embaixo do braço. E um dos atletas, curioso, deu uma olhada pro lado e disse: nem sabia que tu corria, nego velho. É, mas eu sempre corri, meu querido. Corro há muitos anos, velho. Sensação de liberdade, né, querido? E aí o cara, estou vendo, tá correndo pelado, né? É, por isso, aerodinâmica, né? Mas e as roupas debaixo do braço? Bom, meu querido, daí na chegada eu me visto, aí eu tô pronto. Nesse momento o cara olhou pro Bilal do nego velho e perguntou: mas para aí, tu corre pelado com as roupas debaixo do braço e de camisinha? Aí o nego velho: só quando tá chovendo.
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3: Um cavalo, uma vaca, uma ovelha e um pato. E também uma galinha. E uma capivara também.
4: Eles entraram no bar, os seis. 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
3: Barmel.
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3: Preciso trancar essa porta.
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1: O médico, ele tá no hospício e ele iria liberar o paciente que respondesse certa pergunta. 2 vezes 2, quanto é? Paciente 1, quanto é 2 vezes 2? O paciente pensou e disse: é terça-feira. Não foi liberado. Paciente 2, quanto é 2 vezes 2? O paciente pensou e disse: abacaxi. O paciente 3, a mesma pergunta: quanto é 2 vezes 2? Dilata assim, ó, 4.
2: Ó,
1: não é uma sobriedade, o médico abismado pergunta: mas como tu chegou a essa conclusão tão rápido?

0: rápido. É óbvio. Terça-feira, mais abacaxi, Goku.
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Atlântida, Rádio das Nossas Vidas, muito bom dia, seus lindos. Está chegando por aqui o nosso despertador, o Morning Show.

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Agora, 7h09 desta segunda-feira. Então, bora começar juntos mais uma semana, mais um dia. E num dia que, querendo ou não, é o primeiro dia útil pós-início do...

Inverno de 2026, tá frio aí? Aqui tá meio esquisito, aliás. A Defesa Civil já emitiu um aviso de temporais, enfim, pra toda semana. Queda de granizo na metade norte do Rio Grande do Sul. Então, pra nossa audiência dessa região, alerta mesmo, né? Pra todo mundo ficar ligado e cuidar um dos outros. Mas boa parte do Rio Grande do Sul agora com chuvas e segue ao longo desta segunda-feira. Então, aquele básico. Principalmente a galera que curte o Rádio Raiz, indo pro trabalho, indo pra academia de carro, tá aí no transporte público, pra todo mundo ficar ligado e cuidar com as poças, não passar rapidão assim pra molhar as criaturas que tá ali no, na lida, no corre, e não ficar todo molhadinho que nem um pinto molhado no lixo, entendeu? Não, não pode. Hoje não pode. Hoje eu não deixo. Hoje eu não quero. Entendeu? Então não vai ter. Muito que bem. Hoje eu vou começar com ela, a minha música. Porque sim, porque sim. Acorda, Carolina! Não peguei café ainda. Carol Sanches, arroba carol.sanches ali no Instagram pra tu chegar interagindo na pauta do dia que já chega, mas para esclarecer a todo mundo, já que Rodrigo Adams está na Copa do Mundo 2026 e por lá é uma hora a menos, ou seja, o despertador dele não começa às 7 horas, começa às 6. A partir ali dos últimos dias da semana passada já começamos a testar este formato. Adãozinho chega a partir das 8 horas local aqui pra nós. Para ele lá, 7 horas, entendeu? Ele vai começar no horário normal nosso, porém, uma hora depois. Nossa, agora a minha cabeça bugou. Eu nunca fui muito boa com esse negócio de relógio, cara. Bom, vocês entenderam. Às 8 horas o Rodrigo Adams chega aqui pra gente. E bora conectar então toda a nossa família de Esperta Verso. Despertador que conecta então todos os cantinhos do Rio Grande do Sul pela nossa rede Atlântida, assim como ali no aplicativo da Atlântida e no atlântida.com.br, para o quadro mais interativo do rádio gaúcho, talvez brasileiro, com certeza de outras galáxias, junto com Docile, gentileza muda tudo, experimente.

senhores, semana passada a gente veio aí numa sequência plau e plau de pauta do dia musical. Então hoje eu dei uma segurada. Uma seguradinha massa, é uma seguradinha legal. A gente tem uma leve participação com um áudio especial pra vocês. Entendeu? Aqui fiz até uma produção no final de semana. E exigi pra quem tava lá na Copa me mandar um áudio por tua causa aí do outro lado, entendeu? Nossa pauta do dia quer saber uma boca abertation que tu já fez na vida. Pode ser a maior? Pode ser a mais escalafobética? Pode. Mas também não precisa. O que que é boca abertation? Boca abertation é o que Diori Vasconcelos fez na última semana. Ele comprou o LP, o vinil do Red Hot Chili Peppers. Foi no banheiro, foi fazer ali o seu pipizinho, o seu número doisinho, e deixou o vinil no banheiro. Esqueceu. E daí, 2 quilômetros depois, a criatura lembrou: poxa vida, deixei lá. E voltou. Voltou correndo? Não. Por quê? Porque ele precisava produzir conteúdo. Mas seria muito interessante ele voltar correndo e usar ali os seus dotes de maratonista. Porém, ele não fez isso e ele chegou lá no banheiro do shopping, não estava lá o seu vinil no banheiro.

0: dinheiro, foi até os achados e perdidos do shopping e achou seu vinil do Red Hot Chili Peppers. Porém, contou todavia, ele fez uma música de autoria de Diori Vasconcelos, né? Fez ali uma adaptação e criou este hit que ele trouxe aqui pra tu aí do outro lado.
1: Salve, salve, bom dia, despertador, aqui é o Diori, eu tô falando direto de Seattle, mas tô fazendo uns kikiki aqui pela costa oeste dos Estados Unidos.
0: Isso aí.
1: E a pauta de hoje é inspirada nessa música aqui, que tá fazendo muito sucesso na Califórnia, dias atrás estive por lá. A música é a seguinte. This is a boca abertation. This is a boca abertation.
0: Ótimo cantor.
1: A qualquer momento, no seu rádio, Red Hot Chili Peppers cantando esse sucesso, essa releitura. Tchau, gente. Um beijo. Kikiki.
0: Então, em homenagem ao Boca Abertation momento de Diori Vasconcelos, quero saber de ti aí do outro lado, qual foi o teu momento de Boca Abertation? Por exemplo, eu começo, tá? Eu já fui para umas férias no Rosa, em Santa Catarina, ou seja, numa praia, e eu não levei biquíni. Eu não levei biquíni para as minhas tão esperadas férias no Rosa. E daí o que aconteceu? No primeiro dia, a gente foi tomar sol como? Com um jeitinho brasileiro, de calcinha preta e sutiã preto. Era o que dava pra fazer, né, senhoras e senhores? Eu não tive tempo de ir lá comprar meu biquíni. E daí depois, na sequência, comprei meu biquíni e fui pra lá. Pra mim foi uma boca abertation, convenhamos, né? É a maior da minha vida? Possivelmente não. Eu sou um pouco atrapalhada. Então não tem muito o que fazer. A gente vai ter vários causos de boca abertation. Tu manda o teu ali no @carol.sanches. Bom, a gente tá aí curtindo Red Hot Chili Peppers, Californication, ao fundo. Porém, eu vou ser muito sincera contigo. Eu tô com o final de semana colado nas minhas costas. Eu estou um pouco lenta. Eu preciso de café. E melhor ainda, eu preciso de uma música que me acorde, pra que eu sinta que eu cheguei chegado, entendeu? Eu preciso de uma força maior para me dar, já que até hoje, de manhã, quando eu fui colocar a calça que eu tinha separado ontem, calça essa que tinha acabado de sair da máquina de lavar, e descobri que ela encolheu e não coube nos meus quadris, e eu fiquei chateada, tive que mudar toda a minha roupa, e daí hoje eu não estou me sentindo tão interessante, eu achei que a gente precisava dessa música aqui pra gente sentir que a gente vai chegar na segunda-feira com tudo. Confia em mim? Que bom que ninguém respondeu. Se confiou aí do outro lado, se falou, respondeu sozinho? Muito obrigada. Eu não ouvi, mas eu senti dentro do meu coração.
2: Let's go, girls.
0: Yeah! Bora começar então essa segunda-feira juntos nesse clima maravilhoso de Shania Twain.

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0: 7h29, sou atrasada, mas tô firme. Na nossa pauta do dia hoje, eu quero saber qual foi a tua maior boca abertation em homenagem ao hit que Diori Vasconcelos criou lá na sua estadia nos Estados Unidos por ter esquecido o vinil do Red Hot Chili Peppers, ali que tem o hit Californication, e ele fez essa adaptação por ter esquecido o vinil no banheiro, então criamos o boca abertation. Entendeu? This is a boca abertation. E eu quero saber a tua boca abertation aqui no Despertador, assim como o Wellington fez.
1: Bom dia, Carol Sanches. Bom dia, Rod Gardens. Good morning.
0: Talvez good night.
1: Bem-vindo. Good tegan. Bonjour, bon ami. A maior boca abertice que eu fiz quando eu comecei a dirigir do caminhão foi quando eu fui pro Rio de Janeiro e achei que os tiroteios lá era foguete.
0: Não.
1: E eu fiquei, nem me escondi, fiquei escutando achando que era foguete.
0: Não, tá brincando.
1: Uma ótima semana pra vocês.
0: Que delícia, que coisa mais maravilhosa. Deixa eu ouvir mais um áudio vez do Leonardo.
2: Fala, Carol Sanches.
0: Não é o Leonardo.
2: Uma boca abertation que eu fiz foi deixar meu lanche no banco da escola dando sopa.
0: Poxa vida.
2: E fui brincar. Quando eu voltei, meu lanche tava... Quando eu voltei pra comer, meu lanche tava todo comido.
0: Tu tá
2: que,
0: brincando?
2: Bom dia.
0: Ai, fofurra. On Twitter. Deixa eu ir com a Ju agora.
3: Bom dia, Carolzinha.
0: Bom
3: Juliana
0: dia.
3: De Passo Fundo. Minha maior atitude de boca aberta foi deixar o telefone em cima do carro e rodar o carro.
0: Que
3: o telefone até foi encontrado, mas todo quebrado. Foi prejuízo. Bom dia!
0: Ah, se eu não me engano, eu acho que foi a Babi. Ela tinha colocado o tênis em cima do carro e esqueceu de tirar o tênis em cima do carro, exatamente que nem tu fez, e saiu porta fora, saiu da garagem, e o tênis da Babi foi com Deus também. Acho que tem uma cena, enfim, a câmera de segurança deve ter pego alguma coisa do tipo, e existe essa cena. Enfim, deixa eu mandar agora o áudio do Léo.
4: Bom dia, Caroleta, tudo bem? Leonardo aqui de Pelotas, motora de aplicativo.
0: Nessa vibe,
4: uma
0: nessa
4: boca
0: energia,
4: que
0: lá,
4: eu já cometi
0: lá.
4: Duas vezes seguidas, seguidas não, mas na mesma semana. Eu vou no posto, abasteço o carro, né, antes de trabalhar, 6h30 da manhã ali. E eu trabalho com dois celulares, um pessoal meu e o outro dos aplicativos.
0: Tá.
4: O que acontece? Eu abasteço, chego na hora de ligar o meu aplicativo pra trabalhar, eu esqueci em casa o celular. Aí tem que voltar em casa pra buscar.
0: Putz.
4: Essa é uma boca abertice que eu cometi duas vezes em uma semana. Um abraço.
0: Kikiki. Quero saber de ti aí do outro lado que ainda não me mandou áudio. Me manda um caos de boca aberta. Aquele momento que tu esqueceu um negócio importante, fez uma coisa, mas era pra fazer outra. O teu momento boca abertation. E conta ali pra mim no @carol.sanches pra gente começar a segunda-feira dando boas risadas, né? Levando a vida mais leve, mais tranquila, porque alguns percalços no meio do caminho vão acontecer. A gente tem que olhar da melhor forma possível, né? Com um copo meio cheio. Vamos por aí. Agora, faltam 27 minutos para as 8 horas. Deixa eu dar uma musiquita e daí a gente vai pro intervalo. Eu pego um café, eu acordo, tu acorda do outro lado. E a gente curte muito o nosso despertador.
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7: Se tu já saiu pra trabalhar e quando voltou encontrou tua casa bem diferente de como tu deixou e ainda por cima o autor da bagunça tava te esperando bem faceiro, o adestramento talvez possa ser uma alternativa. Adestrar um cão vai muito além de ensinar a sentar, rolar e dar a patinha. O processo pode contribuir pra deixá-lo menos estressado. O ideal é iniciar o adestramento o mais cedo possível, mas é possível sim adestrar cães de qualquer idade e independente de raça. É também a partir desses treinamentos que se tem cães farejadores, cães guia, por exemplo, que ajudam e muito a vida de pessoas com deficiência, né? O tempo de adestramento pode demorar mais ou menos. O importante é sempre ter paciência com o teu cãozinho, porque amor é isso, nunca desistir. E lembrar que o abandono não é uma alternativa, inclusive é crime no Brasil.
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0: Atlântida, Rádio das Nossas Vidas, muito bom dia! Segunda-feira começou e o despertador já tá ao vivo por aqui na Rádio das Nossas Vidas! Agora faltam 7 minutinhos para as 8 horas. Bom dia para ti! Eu sou a Carol Sanches na nossa pauta do dia. Hoje quero saber sua boca birthation, em homenagem aí o Diori, que fez até uma paródia de Californication, esqueceu lá o vinil do Red Hot Chili Peppers e acabou criando esse hit, o Boca Birthation. Qual foi a tua maior Boca Birthation? Tu manda ali no @carol.sanches, assim como o Felipe mandou pra mim no seu primeiro áudio.
1: Bom dia, Caroleta. Felipe de Montenegro. Caroleta, a maior boca birthice que eu já cometi foi ir no mercado fazer compras e voltar pra casa a pé. Só quando chegar em casa, lembrar que eu tinha ido de carro. Daí tem que voltar no mercado pra buscar o carro. Boa semana.
0: Pra ti também, querido. Deixa aí com a Mariana.
2: Bom dia, Carol. Eu sou a Boca Birthation.
0: Jura?
2: Pessoa. Eu vim fazendo várias Boca Birthations. E a última foi agora, ontem, no final de semana, que eu tinha confirmado a festa de aniversário da Rafa, uma amiguinha da minha filha. Ainda pedi pra levar minha mais nova, que é bem amiga da turma. E confirmei as duas na festa e esqueci completamente, marquei um churrasco com uma amiga. Lá no churrasco, a outra mãe me lembrou. E aí eu não tinha como, tipo, agora eu vou me embora do churrasco, levar minhas filhas no aniversário, acabei não levando. Ai, que

0: Vergonha.
1: Bah, mas confundir evento é um clássico da minha vida. Bah, que saco isso. Deixa eu ir com esse ouvinte aqui.
2: Bom dia, Carol. O meu momento boca aberteixo foi uma vez, depois de um dia cansativo, que eu só queria ir embora, eu saí correndo, joguei minhas coisas dentro do carro e fui pra casa. Daí, quando eu tava quase chegando em casa, não achava a chave do carro. E aí, eu voltei pra firma, quando eu tava na frente da firma, no portão da firma, eu me liguei que se eu estava no carro, se eu estava... quase cheguei em casa de carro, a chave certamente estava no carro. Uma boa semana pra vocês.
1: Mas eu me nessa de chave de carro, eu me lembro que teve... Olha, sempre nas férias, né? Parece que é sempre nesse momento comigo. Eu, na época, o meu carro, ele abria com a chave direto ali na porta do carro. Eu tinha que girar. E eu coloquei ali e esqueci. Tava arrumando mala, tava arrumando um monte de coisa. Eu ia, sei lá, pro Uruguai, era uma viagem longa. Então era um certo estresse, assim, né, de estar com tudo junto. E eu esqueci que a porcaria da chave tava na porta, que eu tinha botado ali. Não encontrava, depois tava tudo organizado. Já tava me xingando. Oh, um caos. Mas, obviamente, tava naquele lugar que a gente nunca procura, né? Deixa eu ir com o João.
3: Bom dia, Carol.
1: Bom dia.
3: Para começar, João Alex de Pelotas, para começar a se colocar boca aberta no, na procura do Google e colocar ali imagens, aparece uma foto minha.
1: Ah, é?
3: Mas dentre várias que eu fiz, uma vez eu estava lavando uma loucinha.
1: Tá.
3: E simplesmente peguei a jarra elétrica e coloquei na boca do fogão e acendi.
1: Não.
3: Eu não fui me dar conta quando eu puxei aquele queijo plástico derretido.
1: Não.
3: Isso foi uma jarra com mais de 5 anos de uso. E era isso. Boa semana.
1: É, isso foi perigoso, hein, meu amigo? Manda a tua boca abertation, aquele teu momento que sim, tu foi panaca, foi boca aberta. E daí tu vai contar pra mim ali no áudio, no @carol.sanches. Agora faltam 3 minutinhos pras 8 horas, depois do intervalo. Tem Fruk Menota, tem mais música, tem o Adanzinho direto lá dos Estados Unidos. E muita interatividade contigo aí do outro lado, então interage na pauta do dia.
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0: Atlântida, Rádio das Nossas Vidas, muito bom dia, Clubinho das Oito, agora 8:08, o despertador tá ao vivo na manhã desta segunda-feira, vamos começar, vamos lá.
1: E o que é?
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0: Neste 22 de junho, segunda-feira, segundamos, que tu tenha aí um dia incrível do outro lado. Pode estar chuvoso lá fora, pode estar enfarruscado, mas aqui dentro tá quentinho. Pega aqui na mão no despertador e vamos dar. Agora 8 horas e 9 minutos, eu sou a Carol Sanches, arroba carol.sanches ali no Instagram pra tu chegar na pauta do dia. E agora chegou o momento de viajarmos junto para os Estados Unidos, mas até a trilha mudou, porque, senhoras e senhores... chegou o momento. Muito bom dia, Adanzinho, good morning, direto de Miami Beach, é isso?
1: Muito bom dia, Caroleta Sanches, audiência do Despertador, good morning Brasil, bom dia América, aqui estamos, 7 horas 10 minutos no horário local, temperatura de 29 graus. Eita. Nesse momento, estamos falando diretamente de South Beach em Miami. Um lugar lindo, um lugar paradisíaco, um lugar tropical, um lugar latino pra caramba. E o lugar que é a nossa base desde o último sábado. Estou me perdendo já nos dias, eu tô aqui há duas semanas, eu já nem sei mais onde é que eu tô. Só sei que eu estou aqui pra chegar sempre na melhor onda, na melhor vibe, desta vez no Despertador, no Morning Show da Atlântida, no Morning Show número 1 do Rio Grande do Sul. E seguimos, Caroleta, vamos lá para a segunda semana. Bora. Agora indo para a terceira semana de cobertura por aqui, né?
0: Nos atualiza, tá, tu tá aí já um tempinho em Miami, por que que tu tá aí? Vamos dar sequência.
1: Bom, a seleção brasileira venceu na última sexta-feira o Haiti por 3-0, uhum. E a gente veio para Miami, pois, para Miami Beach, no caso, isso é importante salientar, né? São municípios diferentes. Miami e Miami Beach são cidades diferentes, né? Miami Beach é uma ilhazinha, né? Já, sei lá, posso dizer que é 15 minutos do centro de Miami, uhum. Então é uma outra cidade. A gente está então em Miami Beach e o Brasil enfrenta na próxima quarta-feira a Escócia aqui em Miami.
0: Legal,
1: e aí,
0: tá?
1: E cara, a cidade está num climaço. Ontem, por exemplo, teve jogo aqui na região entre Uruguai e Cabo Verde. Então tu anda pela rua, tu encontra uruguaio, o pessoal do Cabo Verde, tu encontra muitos escoceses, eles são muito festeiros. Pra mim, a seleção mais que tem a torcida mais legal é da Escócia.
0: Que legal!
1: São muito festeiros, muito festeiros.
0: Que legal!
1: E tem muitos brasileiros, por óbvio. Ontem, inclusive, com bandeiraça em beira da praia, tudo mais. aqui estamos desde sábado. Chegamos por volta do meio-dia por aqui, pegamos um voo, viemos. Super tranquilo, um voo de 3 horas da Filadélfia pra cá. E essa é a nossa base. E eu não sei te dizer para onde a gente vai depois, porque isso vai depender da colocação que a seleção brasileira vai passar nessa primeira fase.
0: E quais são as possibilidades, então?
1: Houston e Monterrey, no México.
0: Olha só. Olha só, que legal, tá? Então tá, então vou até pensar numas trilhas diferentes em breve, pois quando a gente souber pra onde que tu vai, Adanzinho. Bom, nossa pauta do dia hoje foi inspirada na Bocabertation de Diori Vasconcelos, que esqueceu o vinil que ele tinha comprado do Red Hot no banheiro do shopping lá, e ele criou esse hit nesse vídeo, que aliás todo mundo pode acompanhar ali no arroba bola nas costas, desse caos do Diori, então, do Bocabertation dele, e ele criou essa música, trouxe até um áudio pra galera do Despertador, fiz essa produção com ele no final de semana. Então temos o hit Bocabertation. Quero saber de ti, Adanzinho, vamos conectar com Copa e essa tua viagem para os Estados Unidos. Qual foi a maior Bocabertation que tu teve até o momento aí na Copa?
1: Todo dia é dia de Bocabertation, toda hora é hora de Bocabertation, até pra galera entender, né? A gente acaba muito tempo andando por aí, né? A gente faz uma média de 20, 25 mil passos por dia, assim.
0: Nossa, muito mesmo.
1: Dependendo da nossa pauta, né? Sempre carregando uma mochila com equipamentos que dá em torno de uns 15 quilos, talvez.
0: Caramba!
1: Então assim, é normal tu esquecer coisas. Eu, por exemplo, ontem parei com o Lelê, comprei um chapéu pro Lelê que tá ali nos stories dele. Chapéuzinho cheio de smiles, tá ali no arroba Lelê Bortolassi, né? E eu comprei uma água com gás, e a gente tava esperando o ônibus pra ir pra uma pauta, e a gente entrou no ônibus e a água ficou, ela não quis ir com a gente, por acaso ela...

0: ficou no banco da parada de ônibus, né? Ela se revoltou e disse, não vou ficar aqui, tá bom? E
1: tá tomando meu sol aqui.
0: Isso é uma das coisas que sempre rola. Então, como a gente tá sempre com 1.002 coisas fazendo e criando,
1: sim, claro,
0: e produzindo e entrando no ar, tu sempre tá esquecendo coisas, sempre. Eu já nem levo mais como tragédia, eu tô levando como...
1: do jogo.
0: Coisa essencial do dia, saber rir disso, né?
1: Perfeito.
0: Eu, por exemplo, tô tomando um remédio de uso contínuo. E eu acabei deixando ele na base lá em Nova Jersey.
1: Tá brincando.
0: Aí eu disse, ah, quer saber? Não vai dar nada. E eu segui normal a vida.
1: É, com
0: as coisas
1: tropeços.
0: Acontecem, normal. Sabe, não dá nada, assim. Eu não tô sentindo efeito nenhum até
1: não,
0: agora.
1: Não, imagina. Porra. Imagina. A gente nem tá percebendo esse efeito. Ali no @carol.sanches e a partir de agora no @RodrigoAdams, tu chega com a nossa pauta do dia no teu áudio bonitão até 30 segundos, mandando a tua boca aberta. Bora com o Diego.
2: Bom dia, Carol. Aqui de Cachoeirinha. Tem uma história bem bacana. Eu, né, fiquei incumbido no Natal de levar o peru assadinho, bonitinho, né, pra comemorar junto com os amigos, né. E aí, coloquei o peru em cima do carro, né, pra se arrumar. Entrou todo mundo, botou o cinto e saímos que nem uns loucos. E aí o pessoal nos abanando, né, da rua,
1: não,
2: assim,
1: é
2: gritando. Eu, credo, não conheço a gente. Parei pra ver, era o peru que tava em cima. Deu tempo de salvar ainda bem, né. Mas, né, foi uma boca abertice das mais dessa.
1: Imagina perder o peru da galera, Danzinho.
0: Meu pai uma vez perdeu um envelope com dinheiro, no tempo que tu sacava dinheiro,
1: tu tá,
0: sabe?
1: Tá brincando.
0: Aham, deixou também em cima do carro, foi fazer pagamento de dois funcionários que ele tinha na época e deixou em cima do carro ali, perdeu uma rica mascada.
1: Bah, que coisa!
0: Mas isso é do tempo que se sacava dinheiro, né?
1: É, verdade, agora a gente tem, né, a facilidade do Pix. Deixa eu ir com a Adriana por aqui.
3: Bom dia, Carol. Meu momento Boca Abertation acabou de acontecer ao vivo e a cores. Eu levei minha filha pra escola e quando cheguei na escola eu vi que eu não peguei a mochila dela. Agora eu tô voltando pra buscar a mochila e levar de volta na escola. Eu já tava com pressa, agora então. Ah, mas esse dia eu esqueci a mochila na escola, né? O que a prof disse é que eu não sou a primeira e não vou ser a última, o que me tranquilizou um pouco. Kiki, bom dia.
1: Ela começou a falar e eu achei num primeiro momento que ela tinha esquecido a filha em casa. A mochila a gente tá no lucro, eu acho. Ainda dá. Ah,
0: mas tem um monte de caso de pai e mãe que às vezes, tipo, esquece que tem que buscar o filho de uma determinada tarefa e tal, aquela coisa. Tipo, sai da rota, assim, né?
1: Sim, claro.
0: Se não vira um perrengão, assim, né, da criança ficar mal, óbvio, e tal, eu acho sempre engraçado isso, cara. Porque, pô,
1: pra contar depois.
0: Teu filho ou tua filha.
1: Na posteridade. É. Vamos com o Daniel.
4: Bom dia, Caroleta. O momento Boca Vertation é deixar a vida no automático, né? Final de semana, não olha pro WhatsApp, curte a família. Aí chega a segunda-feira de manhã, no caso, hoje, fui largar o cachorro, como a gente larga toda segunda-feira, porque a gente trabalha fora. E aí que lugar onde ele fica na segunda-feira tava em recesso. E a chuva pegando e não dá pra levar pro escritório. E aí? Kikiki!
1: Então tá, né? Então tá, daí fica complicado. Tu manda então a tua boca abertation ali pra mim no @carol.sanches e no @RodrigoAdams, né? Não, Adãozinho?
0: É isso mesmo, manda teu áudio ali até 30 segundos. Pode me botar no jogo agora, tô a fim de ouvir a voz da nossa audiência. Olha. Querida, se fica o convite, já segue o titio ali no @RodrigoAdams. Um monte de conteúdo pra turma, sabe? Coisas que a gente fez por aqui. Tem um que eu postei no sábado, Carol, que é o desafio do Cornhole, o Grenal do Cornhole. É um jogo muito típico aqui nos Estados Unidos e lá na Filadélfia é uma febre. Ele consiste em arremessar um saquinho que é recheado com milho na base do adversário, que fica tipo a uns 3, 4 metros de distância da tua. Então é muito legal, tá ali no @RodrigoAdams, fica a dica pra turma assistir algo divertido, eu contra o Lelê.
1: Combinado, então, todo mundo chegando ali no @RodrigoAdams, muito conteúdo de Copa do Mundo 2026. Bora agora de música e depois eu volto com o Fruk Minota, tá? Então tá bom.
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0: Atlântida, Rádio das Nossas Vidas, muito bom dia, despertador, de volta por aqui, direto pro nosso quadro Fruque Minota, agora 8 horas e 22 minutos na manhã desta segunda-feira, é pelo 26400943 que tu liga aqui pro estúdio da Atlântida, fala comigo ao vivo no ar, porque Fruque Minota é o som do nervosismo. Sim, tem novidade entrando em campo. 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Consegue imaginar essa mistura? É, tem que provar, é da boa. Bora aqui com a nossa audiência. Não diga bom dia, diga digliguinhon.
1: Digliguinhon.
0: Aê, com quem eu tô falando?
1: Ei, Carolzinha, é Alisson.
0: Oi, Alisson, tudo certo? Tá na lida aí, de um lado pro outro?
1: Tudo certo, na lida, nos aplicativos.
0: Tá falando de onde?
1: Portão.
0: Portão! Ah, tu é o famoso Alisson de Portão, já ligou algumas vezes, né, querido?
1: Já liguei, mas faz tempo, né, Carol?
0: É, então tá. Então tá bom. Deixa eu te dar as tuas opções pra escolher o que, que a gente vai curtir nessa segunda-feira. Bora de Papas da Língua ou Ultraman?
1: Ultraman.
0: Boa! Quer mandar um beijo pra quem?
1: Ah, mandar um abraço para os motores de aplicativo aí, principalmente os aqui da cidade.
0: Fechou toda, se cuida aí no trânsito, né? Muita chuva na rua.
1: É, tá complicadinho hoje.
0: Então atenção para todo mundo. Bom dia para ti, Alisson, tamo junto. Bora curtir então, Ultraman? Tubarãozinho aqui no nosso despertador. Bom dia para ti. Daqui a pouco tem mais áudio da audiência na pauta do dia, hein? Tamo junto.

0: Atlântida, Rádio das Nossas Vidas, muito bom dia! Segunda-feira começou, o despertador tá na área, o Morning Show mais gostosinho da FM. Agora faltam 25 minutos para as 9 horas. 1, 2, 1, 2, 3, let's go! 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Nossa pauta do dia, quer saber? A tua boca abertation. Muito bom dia, good morning, Adanzinho.
1: Good morning, Brasil. Bom dia, América. Aqui estamos diretamente de Miami Beach, em South Beach. Hoje eu tô fazendo o programa aqui do nosso hotel, o Kenmore Village, que fica bem na entradinha, assim, de South Beach, né? Um hotel todo inspirado também em Art Deco, que é uma visão da arquitetura ali que surgiu na década de 20, Caroleta. Uhum. E é muito legal contar isso, assim, tá ali nos meus stories também, né? Mas trazer um pouco pra nossa audiência que tá ouvindo. Miami Beach, em 1926, ela foi destruída por um furacão, né? Caramba. Tudo que tinha aqui foi, assim, não sobrou nada. E aí eles usaram a Art Deco, que é uma... Como é que eu posso te explicar, assim? É uma visão da arquitetura, assim, que trabalha com coisas arredondadas, sabe? Tipo, uhum. Tu que gosta de arte também, tu vai ver os prédios, tu vê que eles todos têm uma fachada parecida. E esse hotel que a gente tá... Ele mantém a tradição das cores daquela época, da década de 20. Entre a década de 20 e a década de 40, a cidade foi sendo reconstruída. Hoje é a maior coleção de arte deco do planeta, né? São mais de 800 prédios na cidade. E eu mostrei alguns deles que estão na Ocean Drive, que é uma avenida que fica a 2 quadras do nosso hotel. Ela é na beira da praia. E o pessoal que gosta de jogar videogame, principalmente GTA, vai identificar na hora esses prédios que eu tô falando, né?
0: Que massa!
1: Então, é um cenário de videogame muito bonito, muito legal. Eu explico um pouco disso ali nos meus stories também. A gente tem que trazer um pouco de conteúdo também pra turma, né? Não ficar só na arenga, só no teretetê, né?
0: É, o Art Deco, ele acabou influenciando muitas áreas artísticas, sim, né? A arquitetura, no meu caso, da minha área de estudo, né? A moda e até, obviamente, a própria arte, né? E eu tava catando aqui uma rápida pesquisa no Google, Adams. E daí, a própria inteligência artificial do Google já diz que o bairro de Miami Beach Architectural Historic District é a maior concentração de arquitetura Art Deco do mundo.
1: Sim, é isso que eu tô dizendo.
0: Que loucura isso!
1: São mais de 800 unidades, assim, de diferentes formas, né?
0: Que legal!
1: Então, assim, ele é tão importante, assim, que as pessoas... A praia é secundária.
0: Que doideira!
1: Pra ter uma ideia, o mar é lindo, é perfeito, aqui é água quente, né? Afinal... É uma região dos Estados Unidos que muitos americanos vão se aposentar, vêm para a Flórida, então, porque aqui a temperatura oscila menos, né? Mas assim, os prédios são tão bonitos, tão elegantes, assim, que acabam roubando a cena da praia. Esse é o negócio.
0: Que doideira. Fiquei até com mais vontade de conhecer Miami Beach agora. A Danzinha...
1: Não, e ela é muito legal porque assim, à noite, por exemplo... Tem muitos luminosos, né? Uhum. Então hoje até eu quero fazer uma volta pela Ocean Drive de noite pra mostrar esses luminosos pra turma, assim. É uma coisa bem bem tropical mesmo, bem filme anos 80, sabe?
0: Que legal.
1: É bem legal, bem legal mesmo.
0: Bom, então já sabe, né? Esse conteúdo ali no @ Rodrigo Adams, que é também por onde tu pode chegar na nossa pauta do dia, assim como no meu Instagram, no @carol.sanches. Queremos um momento que tu foi boca aberta, foi panaca. Bora aqui com o teu xará, Adamzinho, Rodrigo.
2: Vamos lá. Bom dia, Carol. Bom dia, Adams. Tudo bem?
1: Dia, velho.
2: Então, eu fiz uma boca abertice que foi em conjunto. Que quem caiu de gaiato foi minha avózinha.
0: Ai, meu Deus.
2: Minha mãezinha, na verdade, que é a mãe que me criou. Eu fui posar na casa da mãe, fui fazer a barba e fiz a barba com os cremes de barbear. Então, daí eu fiz com creme de barbear que diz que parece pasta de dente. E não é que ela escovou os dentes com aquele negócio.
0: Seu
2: se cuspindo todo e me jura de morte até hoje, coitadinha.
1: Tadinha.
0: Pobrezinha dela.
1: Ô, Carol, eu já contei uma vez uma boca abertice que eu fiz aqui, que pra mim eu acho que é a minha... Tá, se não é a primeira, ela tá num top 3, assim. Eu tinha me mudado da casa dos meus pais em Canoas, logo depois de me formar, vim morar em Porto Alegre pra ficar mais perto do trabalho.
0: Uhum.
1: E... Tá, me mudei tudo aquilo e depois de um dia de trabalho, Eu trabalhava na Zero Hora na época, né? Na área de economia. Vejam só vocês, né? O pessoal não entende porque o Rio Grande não. Bom, enfim, vamos lá.
0: Ah, que horror!
1: Tô brincando. Não tô. Ô, Carol, e aí o que aconteceu? Eu voltei, em vez de eu ir pro meu apartamento que eu morava na época, era na Vicente da Fontoura. Eu fui até Canoas, guria. E aí eu chego em casa, eu ainda tinha a chave da casa dos meus pais, eu abri a porta e eu vi que meu pai ficou me olhando com uma cara, tipo... né, não queria sair daqui e tal, tal, e ficou olhando. Eu entrei no meu quarto, já não tinha mais nada, e eu só soltei um... Puta que pariu! E eu via só lá na sala um... meu pai deu uma gaitada, né? E eu tive que voltar pra Porto Alegre, ele me levou ali e tal, mas foi isso.
0: Só uma
1: isso.
0: Pergunta, isso foi em qual horário do dia?
1: Final foi no do dia, cara.
0: Ah, no pico no ainda?
1: E o pior é o seguinte, eu, na época ali, bom, eu já trabalhava no grupo RBS, sim, então, sim. Então até a Vicente da Fontoura, eu levava em média 15 minutos, 20 talvez, eu fiquei uma hora e meia me deslocando até Canoas.
0: E sem se ligar, só quando chegou no quarto.
1: Exatamente.
0: É isso, foi boca abertation. Deixa eu ir com o áudio da Cassiana aqui, bora.
3: Bom dia, Carol, bom dia, Adams, aqui é a Cassiana de Nova Santa Rita. Então, tenho um perrengue segundo de outro pra contar, que eu boca abertei, assim. Há duas semanas atrás, eu bati no portão, sem querer eu apertei pra fechar enquanto eu ainda tava passando. Hoje, fui sair, como ainda tá assim um dos vidros do portão, chovendo, não percebi que o portão ainda tava fechado.
0: Ai, não.
3: Bati no portão.
0: Amiga!
3: É, bom dia, segundou.
0: Complicado essa, deixa eu ir com...
1: Acontece.
0: Acontece muito, aliás. Deixa eu ir com mais um áudio de ouvinte, lembrando, gente, que é até 30 segundos. Deixa eu ir com a Camila aqui.
4: Bom dia, Carol, aqui é a Camila de Viamão. Minha última boca abertice foi deixando o carro estacionado numa ruazinha. E aí, quando eu fui embora... Não, tava achando o carro e olhei, tava distraída, olhando para uns prédios e tal, caminhando. E não chegava nunca o carro, e aí eu pensei, roubaram o carro, guincharam. Até que eu olhei no Waze e tava lá o carro bem antes, eu já tinha passado. Meu Deus, foi isso. Beijo, kikiki.
1: Beijo.
0: Perdeu o carro no estacionamento, Adãozinha. Acontece.
1: Não, isso acontece muito, né? Principalmente se tu vai ter um dia longo num local, tipo, onde é que eu deixei mesmo o carro, né?
0: Muitas coisas.
1: Eu tenho por hábito, por exemplo, se eu sei que eu vou demorar muito tempo num local, eu fotografar, vale.
0: Ah, boa. Já é prevenido.
1: Com certa rotina. É porque assim, pra um cara que nem eu, que tenho déficit de atenção,
0: Ih, dá uma palhaçada.
1: Graças a Deus, eu super entendido, assim, o que eu tenho, eu aprendi a rir disso, assim, sabe? A me divertir com isso.
0: Perfeito.
1: Então, eu não transformo mais num obstáculo, nem algo que me deixa agoniado, angustiado. Pelo contrário, eu sempre dou uma risadinha, né? Mas
0: é
1: aí tem
0: jogo.
1: Muita terapia e o medicamentozinho correto na hora certa, né?
0: Perfeito. A nossa audiência chega ali no arroba Rodrigo Adams e no arroba Carol.Sanches com o teu momento, boca aberteixo, aquela paraquice que aconteceu. Conta esse caos pra gente ali no arroba Rodrigo Adams e no arroba Carol.Sanches. Né, Adãozinho?
1: Né?
0: É.
1: Enquanto tá

0: Ouvindo música aqui no Despertador, fica mais um convite pra ele no arroba Rodrigo Adams, porque ontem eu também estive na frente da Mansão Versace, Carol. Que é a casa do Gianni Versace, que ele comprou em 1992. E essa casa é uma loucura, né? Porque foi na frente dela, na escadaria dela, eu mostro isso no vídeo, em que ele foi assassinado em 1997, 5 anos depois de comprar essa casa. Ontem eu estive ali de manhã, contei essa história um pouquinho. Essa história tá numa série disponível também nas plataformas digitais, inclusive quem faz o namorado, o namorado do Gianni Versace é o Rick Martin, né, como ator. É bem legal a série, assim, é bem bacana. E, bom, ontem à noite eu voltei ali num evento chamado The Ronaldinho Gala, uma noite de gala com o Ronaldinho, um desfile de moda.
1: Tu tá brincando.
0: E foi todo mundo, adivinha quem não tava ali?
1: Quem que não tava ali, Anãozinha?
0: Ele foi ali, fez uma foto e deu vazar.
1: Ah, não é
0: ele,
1: possível.
0: Ele, o Ronaldinho.
1: Não é possível.
0: Eu tô contando isso também ali nos stories, é um barato. Hoje ainda vou postar, quero ver se eu tenho um tempo pra editar tudo que eu comi nesse evento. Afinal, tinha rango liberado e bebida.
1: Bah!
0: E eu não tinha o dinheiro pra pagar o valor, né? Que é um valor bem
1: pagou
0: alto.
1: Pagou no arroba.
0: Não, foi mais engraçado. Eu fui perguntar se tinha credenciamento e a moça disse, não, teu nome como é que é? Eu digo, Rodrigo. E ela, Rodrigo? E eu digo, Rodrigo Adams. Não, Rodrigo Lucas, né? E eu, oi? Ela, Rodrigo Lucas, né?
1: Isso.
0: E ela falava português, ela disse assim pra mim, toda vez que alguém falar duas vezes o seu nome...

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0: 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Se acabou o despertador de hoje. Amanhã a gente volta.
1: Ah, se acabou?
0: Se acabou.
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0: Virou um remix. Agora faltam 5 minutos para as 9 horas. 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Muito obrigada, audiência de todo mundo. Nesse dia aqui no Rio Grande do Sul tá chuvoso, tá feião lá fora, mas o Adanzinho aproveita o clima gostoso de Miami Beach pela gente, né? Não, Adanzinho?
1: É sim, Caroleta. Agora aqui em Miami, 5 minutos para as 8 da manhã, temperatura de 30 graus neste momento. Mais um dia muito quente começando por aqui, muito protetor solar, muito suor por causa das nossas caminhadas. E hoje o Bola nas Costas, então, já abrindo os caminhos da ATL TV a partir das 11 da manhã. Aí no Brasil, 10 da manhã, aqui em Miami, assim como o Vibe Copa chega às 5 da tarde. Na nossa ATL TV e também na Rede Atlântida para todo o Rio Grande do Sul. Deixa eu mandar só um salve para a galera que está junto com a gente nessa baita cobertura da Atlântida.
0: Boa.
1: Na Copa do Mundo. 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Quem quiser chegar ali no arroba Rodrigo Adams, na sequência eu tô postando o videozinho esse do Ronaldinho Gala que
0: Boa.
1: Eu tive ontem e as coisinhas que eu fui comendo e bebiricando por ali, tá bom? Seja uma baita arrancada de semana pra gente, foco, força, fé, algumas doses de café,
0: Várias.
1: Mas sempre com muitos... Nós seguimos por aqui, ainda temos uma grande cobertura para entregar para nossa audiência. Vencemos os primeiros 15 dias, mas ainda temos uma longa jornada, pois a gente não veio aqui para fazer uma corrida de 100 metros.
0: Não.
1: Veio para fazer uma grande cobertura até o dia 20 de julho.
0: Caramba.
1: Seguimos por aqui em solo americano, trazendo tudo, absolutamente tudo do evento esportivo mais fodástico do planeta Terra.
0: Valeu, Adanzinho, tamo junto. Adanzinho volta amanhã com a gente no Despertador. E tu, ouvinte, segue, claro, conectado na Atlântida. Na sequência tem intervalo e depois hashtag Atlântida com o teu comunicador local favorito. Tchau! Diga-lhe-guinhão.
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14: Olha só a dúvida da Luciana. Doutor, meu filho tem muita dificuldade de concluir algumas tarefas, é desorganizado, não consegue parar 5 minutos na frente da televisão. Será que ele tem TDAH ou é só uma distração comum mesmo? Olha só, TDAH é o transtorno do déficit de atenção com hiperatividade. Ele aparece normalmente ali na infância, na adolescência, e a gente consegue perceber, né, que a criança tem dificuldade de concluir atividades, de acompanhar o ritmo das aulas, de se manter calma e tranquila. Geralmente ela pode ter alguns momentos de impulsividade. Tudo isso de maneira persistente sinaliza pra gente que ela pode estar enfrentando o transtorno de déficit de atenção com hiperatividade. Agora, o ritmo de vida que a gente vive, e principalmente com o uso muito maciço de telas por crianças e adolescentes, a gente percebe uma dificuldade maior de manter o foco, de manter a atenção, de se organizar. Isso pode ser só uma gestão da atenção. É o que você está chamando talvez de uma distração comum. E e não transtorno de déficit de atenção com hiperatividade. Para ter certeza do que está acontecendo com o teu filho, eu acho que é importante fazer uma avaliação com um especialista em saúde mental e talvez pensar em formas dele conseguir focar mais. Menos tela, menos celular, menos redes sociais, talvez mais livros, mais tarefas compartilhadas com você, mais rotina ao ar livre, tudo isso são algumas ideias para checar se ele realmente tem uma dificuldade de atenção por conta do TDAH ou se é esse ritmo de vida dele que está produzindo essas mudanças, tá bom? Tá com dúvidas? Escreve pra gente no @ Jairo Bauer Oficial.
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15: Atlântida é a rádio das nossas vidas. Bom dia a toda audiência qualificadíssima da Atlântida. Começando o hashtag, manhã de segunda-feira, início de semana, 22 de junho. É o pontapé inicial desta semaninha, praticamente a última semana aí. Praticamente, vejam bem, hein? Porque ainda não é assim exatamente a última semana. Temos ainda até terça-feira da semana que vem. Exatamente, 1º de julho numa quarta-feira. É, temos uma semana e meia aí ainda de junho e aquele tempinho cururu, meus camaradas, é mesmo, aquele tempinho assim, ó, de chuva, aquele tempinho mais nublado, uma sensação térmica mais baixa, temos aí o início do inverno já, exato, já estamos no inverno, eu não sabia, o início do inverno chegou, meus camaradas, ainda hoje tem aí uma previsão de 95% de chuva. É chuvarada, mas é uma chuva daqui.

aquelas, né, galera? Entrou inverno, então. Vai vir o quê? O que, que tu acha que vai vir? Vai vir o frio. Máxima pra hoje é de 11 graus, a mínima de 8 aí. É uma média aí. Enfim, daqui a pouquinho eu vou dar uma previsão do tempo completa aí no nosso Drops no Clima. Hoje é chuva. Amanhã, depois eu falo. É isso mesmo. É amanhã da Atlântida que tá recém começando. Cola comigo, porque amanhã tá recém começando mesmo. Tem muita informação legal. Vai ter Drops News aqui neste início de manhã. E por aqui a gente começa de som. Se bora com Miles Smith. Essa aí, Stargazing é o nome do som. Beleza, Atlântida 96, bom dia.

Atlântida é a rádio das nossas vidas. Imagine Dragons, a Believer é o nome do som. Por aqui, Joy and Off Beginning. Nat Roots, você me encantou demais. Miles Smith com Stargazing. 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Muito bom. É o seguinte, galera, também quero chamar você porque dia 27 de junho, próximo final de semana, hein? Próximo sabadão, na Associação Rural de Pelotas. Então se liga porque ele tá chegando referência no rap nacional com a turnê Quanto Mais Eu Como Mais Fome Eu Sinto. Camarada Djonga chegando em Pelotas, uma produção Planet Shows, uma promoção exclusivaça, é claro, da Atlântida. E é o seguinte, aqui a gente segue é com esse camarada. Exatamente, melhor do que ontem, meu camarada Djonga. Atlântida 9:20, bom dia.

0: Atlântida, a rádio das nossas vidas. Fly Away com o meu camarada Lenny Kravitz. E a clássica, hein? A clássica por aqui. Quem mais? Taylor Swift, The Fate of Ophelia. The Fate of Ophelia. Maneva, Saudades do Tempo. Quem mais? Tá aqui, ó. Djonga, melhor que ontem. Ainda Marcelo Falcão, Chorão, Legado. Por aqui, Imagine Dragons, Joe and Off Beginning, Nat Roots, Miles Smith. E assim é a programação matadora da Atlântida nessa manhã de segunda-feira, 22 de junho. Vem comigo porque tá recém começando. Quero mandar o seguinte recado pra galera. É o seguinte, muito além dos navios e das grandes estruturas que movimentam a economia de todo o estado, o porto faz parte aí da nossa identidade, do nosso dia a dia. Ele está presente nas oportunidades que surgem no sustento de milhares de famílias e no orgulho de ver a nossa região conectada com o mundo inteiro. Para aproximar ainda mais essa realidade de cada cidadão, o projeto Minha Cidade Tem um Porto promove ações que ultrapassam os muros dos terminais através de eventos, concursos de redação, palestras e atividades culturais e desportivas nas escolas. A comunidade conhece o potencial do lugar onde vive e aprende sobre sustentabilidade e desenvolvimento. 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As iniciativas aí, participe e faça parte desse movimento que fortalece a nossa comunidade. Projeto Minha Cidade Tem um Porto tem realização do governo do estado do Rio Grande do Sul e é da Câmara do Comércio da cidade do Rio Grande. Breve show no intervalo, na sequência eu tô de volta. Não sai daí, Atlântida, 25 para as 10.
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9: Quero lembrar a galera que o ar mais seco ele pode irritar nariz, garganta e olhos, especialmente em transições sazonais. Então, beber água regularmente é um aliado simples e eficaz. Mantenha

0: ambientes arejados, limpos e com menos poeira. E use soro fisiológico nas narinas para alívio diário se necessário, também conhecido como a lavagem nasal. Redobre cuidado se você tem rinite, bronquite ou asma nesses períodos. E evite fumaça e poluição nos dias mais sensíveis. Procure orientação médica em casos de sintomas persistentes. Respirar bem é fundamental para energia e qualidade de vida.
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0: dos dias mais sensíveis. Procure orientação médica em casos de sintomas persistentes. Respirar bem é fundamental para energia e qualidade de vida.
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DS, ok, é pra você ficar ligadinho e ligadinha, tá bem? Por quê? Porque conferida no videozinho do meu muito bom dia pra você, ouvinte qualificado da Atlântida, muito bom. Por aqui segue com o cara. Olha aí. É o cara, muito bom, meu camarada Bruninho, Bruno Mars, o cara que já tem até CPF brasileiro, meu querido, I Just Might, é o som Atlântida 15, aliás, 17 pras 10.

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2: A seleção brasileira é a única pentacampeã da Copa do Mundo. O Brasil foi campeão em 58, 62 e 1970. Depois conquistou o tetracampeonato em 1994. Já o último título do Brasil foi em 2002.
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6: Atlântida é a rádio das nossas vidas. Muito bem, estamos no ar com o nosso Drops de Notícia, com a vibe da Atlântida, o Drops News e o oferecimento de biscoitos Zezé, carinho que vem de família há 58 anos. Tempo chuvoso, nublado para a zona sul do estado neste início de semana, início de inverno também, ou seja, início daquelas friacas loucas. Possivelmente essa chuva esteja trazendo justamente essa friaca. É isso mesmo, temos que tomar cuidado e fica a dica aqui do Drops, hein? Vacine-se contra a gripe, meus camaradas. Por aqui, vamos no hype.
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6: Você já sabe, o hype são as manchetes notícias, o que tá em destaque na capa de GZH. Eu vou chegar aqui com uma, certo? Falando sobre um cadastro para castração gratuita de cães e gatos, hein? Atenção, começa hoje, nessa segunda-feira, no Fragata, galera. Exatamente, serviço do Castramóvel atende famílias inscritas aí no Cade Único. Cirurgias serão realizadas entre dia 6 e 10 de julho. Fiquem ligados aí, então. O Castramóvel aí está passando pela cidade e começou hoje, meus queridos. Uma outra que vem aqui, seguinte, olha só, vem para falar sobre história lá de São José do Norte, hein? Canhões do século, atenção, século 18 serão restaurados após anos de exposição a maresia em São José do Norte, hein? Peças de museu do combate Farroupilha foram encontradas, foram encaminhadas, desculpa, a Pelotas para limpeza, conservação e estudos arqueológicos, peças raras aí, meus camaradas. E quem está comigo hoje nos estúdios da Atlântida, meu camarada Douglas, bom dia!
7: Bom dia, Marcinho, bom dia aos ouvintes da Atlântida, na Zona Sul. Uma manchete que está em GZH Zona Sul.
6: Boa.
7: É uma história muito bacana.
6: Atenção.
7: Do Ariel para as telas, cineasta de Pelotas transforma histórias da periferia em seu primeiro longa-metragem. Criado no bairro Areal, o cineasta Vinícius Lemes construiu sua trajetória artística a partir das histórias que conhece de perto. Aos 29 anos, o fundador da produtora independente Cupincha Filmes prepara o lançamento de seu primeiro longa-metragem, intitulado Bairro. É uma obra inspirada em experiências reais de moradores da periferia de Pelotas. A expectativa é de que o filme seja lançado em 2027, marcando os 10 anos de desenvolvimento do projeto. Para o diretor, o objetivo é retratar aquilo que ele define como o extraordinário que existe dentro da vila. Atualmente em fase de pós-produção, Bairro começou a ser idealizado em 2015 e 2016, e as filmagens tiveram início em 2017 e avançaram ao longo dos anos de forma independente. A reportagem completa com essa história, e feita pelo nosso colega Gabriel Veríssimo, está lá na capa de GZH Zona Sul, Marcinho.
6: Sensacional participação nessa segunda-feira, sempre de Douglas Dutra, meu camarada, meu brother, certo? Chegando com manchetes e notícias direto aí da capa de GZH. Douglas, brigadão pela participação, querido.
7: Tamo junto, até a próxima.
6: Tamo junto, até a próxima. E agora, vamos de clima.
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6: Boa, vamos com o Drops no clima, exato, é a previsão do tempo, meus camaradas, exatamente. Garoa, aquela chuvinha fina para a zona sul do estado e a sensação térmica aí entre 6 e 8 graus, máxima para hoje é de 11, na média entre 11 e 12 e a mínima na média entre 7 e 8 graus para toda a zona sul do estado. Hoje tempo de chuva. Já tínhamos previsão aí para 95% de chuva todo dia, tá bem? Ou seja, vamos estar aí praticamente todo dia, a partir das 5 horas da tarde é que dá uma, vamos dizer assim, dá um tempo aí dessa chuvinha. Mas ao longo de praticamente todo dia temos essa chuva que praticamente traz aí o inverno, traz as temperaturas mais baixas para esse início de semana. Amanhã, terça-feira, previsão de sol, galera.

Galera, exatamente. Previsão de sol com vento na zona sul do estado. Então a galera fica ligada aí, vai ter o solzinho? Vai ter o solzinho. Mas vai ter uma ventorréia aí que vai diminuir as temperaturas para as mínimas entre 4 e 5 graus. Então a galera já fica ligada porque o inverno já está batendo a porta, já está aí, na verdade, certo? Aquele pullover, aquela touca, aquela mantinha, certo? Aquela meia grossa, ok? Para se proteger do frio, tá? Aquela capa de chuva para se proteger da chuva. E é claro, uma vacina da gripe para se proteger da gripe. Muito bom, é a mensagem aqui do nosso Drops. Tempo de chuva, tempo nublado, tempo chuvoso, não cria clima pra galera entrar na água, fazer kite wind mesmo, o surf fica mais perigoso. Então por aqui a gente pula essa etapa e por aqui ficamos então no nosso Drops News nessa manhã de segunda-feira, início de semana, para Biscoito Zezé, carinho que vem de família há 58 anos. Segue de som na manhã da Atlântida com Duck Down on Ocean Drive, Atlântida 15 para as 11. Daqui a pouquinho tem bola nas costas, direto da Copa do Mundo, os nossos correspondentes. É demais.

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0: Atlântida, rádio das nossas vidas, Lula Young, Messi, por aqui também, Clean Bandit, Jazz Line, com Heather B, Vintage Culture, Meu Verão, Duke Dumont, Ocean Drive, e por aqui fechamos amanhã, Matadora da Atlântida. Eu sou o Marcinho Rádio, vim com você até agora, nesta baita vibe. 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E é o seguinte, galera, eu vou ficando por aqui. À tarde eu tô de volta com o nosso Tá Vazando na Rede e muito mais. Deixando aquele forte abraço. Na sequência tem o Bola nas Costas, direto aí dos Estados Unidos, com a galera passando a limpo a Copa do Mundo. Tá demais. Vou ficando por aqui, deixando aquele forte abraço, tá? À tarde eu tô de volta. Valeu!
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1: Os fãs brasileiros de K-pop têm muitos motivos pra comemorar nesse ano. O segundo semestre de 2026 será marcado pela passagem de grandes artistas e grupos sul-coreanos pelo país, incluindo turnês mundiais, apresentações solo e participações em festivais. Entre os destaques está o retorno do BTS ao Brasil. Além disso, nomes como NTX, Jay Park, The Rose, entre outros, também desembarcam por aqui nos próximos meses. Do dia 21 de junho ao dia 31 de outubro, serão 26 apresentações espalhadas por diferentes regiões do país e a presença de alguns dos maiores nomes da música sul-coreana. Assim, 2026 já se consolida como um dos anos mais movimentados para o K-pop no Brasil. Para saber mais informações sobre isso e ficar de olho nos shows que vão acontecer, entra em atlantida.com.br. Eu sou a Babi Bittencourt e daqui a pouquinho tô de volta.
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0: é Vini Júnior, Paqueta e Neymar. A Copa do Mundo, nós vamos ganhar. A Copa do Mundo, nós vamos ganhar. Ho, ho, ho, ho, ho. Mais um gol do Vini Júnior. Tá, tá, tá, tá, tá, tá, tá. Mais um gol do Paquetá. Ha, ha, ha, ha, ha. Mais um gol do Neymar. É Vini Júnior, Paquetá e Neymar. A Copa do Mundo, nós vamos ganhar. A Copa do Mundo, nós vamos ganhar. Ho, ho, ho, ho, ho. Mais um gol do Vini Júnior. Tá, tá, tá, tá, tá, tá, tá. Mais um gol do Paquetá.
1: 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Eu vou começar apresentando a galera do estúdio, porque eu já vi que os guris estão bem hoje, Então hoje vai ser tudo de lá,
2: Gordo Léo! Eu disse, vozinha, não joga mais. Embuchou, ainda tomou corneta que seguiu um monte de mina, porra.
1: Mas ele é casado?
2: Não, sei lá. Aqui, ó, vozinha, chega, chega! Já valeu, vozinha, para de jogar, vozinha!
3: Vini Moura!
4: E aí, meu, bom dia! Tudo certo?
1: Ho, ho, ho!
4: Ha, ha!
2: Põe de novo!
1: Não, é depois.
4: Ho, ho, ho, ho, ho! Mais um gol do Vini Júnior! Ha, ha, ha, ha, ha! Mais um gol do Paquetá!
5: Jory Vasconcelos!
6: Salve, salve, Bola nas Costas, tudo bem com vocês por aí?
1: Tudo
6: muito
1: bem.
6: Bom dia, aqui são 7 horas, 8 minutos, eu tô ao lado do Lake Union, aqui em Seattle,
1: olha
6: que
1: a imagem,
6: é a minha nova base.
1: Que é isso?
6: Olha lá, ó. Aqui nós temos a Space Needle, que é uma torre famosíssima aqui em Seattle, que é muito bonita, e temos aqui alguns iates, lanches. Eu descobri, gurizada, olha só a curiosidade, que o D'Alessandro tem uma por aqui, viu? É a lancha de crack.
4: Aí tu vê. Ô, Jory, qual a chance de tu entrar numa lancha?
6: Cara...
4: Não, tudo bem tu falar assim, ó, vai, isso pode dar problema.
1: Missão.
4: Pode dar 5 estrelas no GTA. Tudo bem, eu vou entender.
6: Não. É, eu posso tentar, tá? O único problema é o seguinte... É que são 7 horas da manhã e não tem absolutamente ninguém aqui.
2: A hora é agora, então.
4: É, o cara que... O cara que tá na lancha às 7 da manhã, ele venceu muito na vida.
2: Então, ele dormiu ali.
6: É. Tá, mas vamos...
1: Então, senhoras e senhores, Jory, se tu acha que tu veio bem de imagem, eu te convido, se tu não tem o retorno, quando acabar o programa, que tu assista as imagens que a gente vai ter a partir de agora. Porque
2: agora.
1: Os guris...
6: Já tô indo pra lá.
1: Os guris são de cinema, eu vou começar pelo melhor deles agora.
7: Rodrigo Arnaz! Muito bom dia, Bola nas Costas!
4: Fala, Kiko!
7: Estamos aqui, Bulan, de maneira muito séria, correta, jornalismo. Sério que eu pratico, que atravessa os anos da audiência, aqui estamos diretamente de Miami Beach, mais precisamente South Beach. Olá, como está? Bien? Aqui nós só podemos falar em espanhol el tiempo todo, boludo.
1: Ele que tá sem camisa também, ó, ele se abaixou um pouquinho, mas nós vamos...
4: Seu Madruga.
1: Ah, seu Madruga e o Kiko.
8: Como é que tá, gurizada? Tudo bem? Bom dia, que eu tava ajeitando ali o retorno, né? Porque aqui é tudo na hora, assim, né? A gente vai conectando, testa, mas depois que começa o ao vivo, estamos aqui neste visual paradisíaco, a praia de Miami Beach, no caso a parte sul, né? South Beach. E, pô, fizemos questão de trazer a estrutura toda de áudio e vídeo para a beira da praia para levar para nossa audiência realmente as nuances que estamos vivendo aqui, né? Dos arranha-céus de Nova York, as lindas paisagens lá das ruas da Filadélfia e agora a beira da praia em Miami Beach.
1: Se a gente apresentou o Kiko e o seu Madruga, tá na hora de apresentar o Chaves.
7: Rafael de Velho!
4: Coisa linda, né, cara? Sua barriga tá impossível. Tudo bem, guris? Olha só que beleza, hein? Que bom. É bom essa desculpa de trabalhar na Atlântida pra vir pra praia.

0: Inacreditável, né? Inacreditável o que vocês estão fazendo. Parabéns.
1: Ó, meu.
2: Eu não tenho uma pelota quadrada.
1: Agora é o seguinte, o velho tá precisando do descanso. O guerreiro tá precisando do.
0: Tá cansado? O guerreiro tá cansado?
1: Ontem, pra avisar pra galera que tá nos acompanhando que vai no jogo em Miami, se não tiver carro, ou é muito caro, ou é uma saga pra ir pro estádio.
3: Ainda bem que tem a firma, né?
1: Pô. É, mas ontem o velho fez de ônibus.
3: E aí, demorou quanto tempo?
1: Cara, saí às 1h30 da tarde, o jogo era 6 horas, eu cheguei às 4h30 no estádio.
3: Ah, meu Deus.
1: Isso que tinha um shuttle da FIFA pra torcedores. Isso funcionou legal, não tinha muita informação, mas depois que chega no lugar, apareceram as informações. E aí, tinha bastante gente aproveitando, isso aí foi legal, tá? E pra volta também foi outra saga, daí era um outro shuttle da FIFA, que traz até o centro da cidade, depois até South Beach. Mas o que importa agora é a festinha.
4: Pois é, gurizada, isso vale a pena a gente trazer, assim, pra turma um pouco do esboço do que a gente viu nesses dias de Copa do Mundo já de competição, tá? É uma Copa do Mundo que deixa muito a desejar em questão de organização, dentro e fora dos estádios, assim, cara. É muita dificuldade para chegar nos locais, dificuldade pros voluntários darem informações. Teve alguns relatos, inclusive do Galvão Bueno, do Everaldo Marques e do próprio Pedro Ernesto, sobre as posições de transmissão são terríveis.
3: Longe pra caramba, né?
4: Muito, cara, muito mesmo. Então, assim, toda essa reclamação que tá vindo por parte de alguns brasileiros, que é os que a gente acompanha, provavelmente outros locutores do mundo estejam falando, elas procedem. Tem muita festa, tá legal, ok, mas deixa muito a desejar e decepciona porque a gente tá falando dos Estados Unidos, que dão aula de entretenimento, de organização, né, e não tá sendo bem
1: assim. A boa notícia é que aqui em Miami, pelo menos a equipe que trabalhou ontem lá no setor de imprensa, primeiro que o estádio é mais perto um pouco, tá, o lugar de imprensa. A gente fez uma troca no meu credenciamento ontem para poder transmitir o jogo do Uruguai, né, na posição de rádio, e é legal, tá? Aí fica numa posição ok, não é tão alto assim como era no outro estádio.
4: E para entrar foi fácil?
1: Foi bem fácil. Tem uma coisa, eu entrei quase na hora do jogo também, sim, né? Então não tinha...
4: Gurias, por que que eu perguntei isso no último jogo, o jogo da Filadélfia? A gente levou 1h30 para entrar no estádio, numa fila.
1: É, não, assim, então tem que chegar bem na hora ou bem antes. O estádio aqui é muito longe, é muito, muito, muito longe, é difícil o acesso até a saída da praia ou da cidade, porque fica em outra cidade, fica em Miami Gardens.
5: Tipo na Torotama, é o estádio de velho.
1: Não, o acesso é um pouco mais fácil, mas é assim, Léo, é como se... Vamos pegar...
4: Sair de Porto Alegre é Osório, cara.
1: É, tipo isso.
5: Meu
1: tipo
5: Deus do céu.
3: Nossa senhora, longe pra caramba.
5: Quem não tá ligado é umas duas horas.
3: Uma hora e meia, uma hora e vinte.
4: Não. Até Osório é 50 minutos, gurizada.
3: Não, uma hora e vinte, cara.
5: Não.
3: De ônibus é uma hora e vinte.
1: Mas ô Vini, é uma hora e vinte porque tem trânsito, porque...
5: Daqui a pouco vai pegar mais, mas tem...
1: Agora, é o seguinte, cara, é uma invasão.
3: Sou de Osório,
1: cara. Uma invasão de uruguaios.
3: Mas não adiantou porra nenhuma, né?
1: Não, o Uruguai é um time bem comum, bem comum.
3: Cara, é um dos piores uruguaios,
1: o pior ainda.
3: Nossa Senhora.
1: E agora eu tô louco para um debate que eu quero acompanhar.
3: Vamos.
1: É que o Marcelo Bielsa é um técnico que gosta de estudar futebol e da ética e não sei o quê, parará.
5: Superestimado, né?
1: Ele fez um gol com um jogador deitado, no qual o jogador dele tava atendendo o jogador deitado, largou e fez o gol, né?
3: Isso aí.
5: Então, famoso gol de pau no cu, né?
1: Teve uma falta de...
5: Famoso gol de pau no cu, a real é essa. Vamos falar, real.
3: Isso aí, você é na rua com as goleirinhas... Mas aí agora vamos também. Gol de Copa do Mundo. Tipo assim, meu... Tá, vai. Vê agora. Mas tu vê o karma, né? O gol que o Uruguai tomou foi de trouxa também.
5: Tá, mas o Muslera também, ele conseguiu ser pior que o Rocher, né?
1: Pra mim tá tudo certo aquele gol ali. Só não veio o discurso, entendeu? O que me pega é a lalala. Gurizada, tá todo mundo querendo ganhar o jogo. Beleza, ótimo. Beleza, vamos estabelecer essa regra aí.
6: Ô, gurizada, uma coisa que é legal também a gente pontuar aqui de Miami é que, assim, ó, a gente já esteve em Nova York e Nova Jersey, né, que são... tem um rio que separa as duas só. Já estivemos na Filadélfia. E, por exemplo, em Nova York, a gente só via o clima de Copa do Mundo ali, Times Square, Fan Fest e tal. Filadélfia já começou a melhorar, mas aqui é impressionante, cara, porque aqui tu para... Ontem eu fiz uma imagem ali, eu dei um 360 com o celular ligado numa esquina.
3: Não ficou tonto,
6: consegui...
3: né?
6: Não, não fiquei, cara, não fiquei. Apesar que esse sol aqui, cara, às vezes ele tonteia o boneco, sim, cara. O calor aqui, cara, é bizarro, velho. Bizarro, bizarro. Mas assim, ó...
3: Por que, que o Diverio tá de camisa, então, ainda?
6: Porque ele é o homem sério do jornalismo, né, cara? Nós somos...
4: Ele é a reserva moral do programa,
6: é, o que,
4: né,
6: sobrou de moralidade no programa.
5: Mil likes, ele tira a camisa. Aí, assim, mil, ó, likes, Adams.
6: Mas aí é o seguinte, cara.
0: Eu achei que eu não tinha, mas eu tenho.
6: Num take que eu fiz de imagem, eu peguei uruguaios, duas meninas do Cabo Verde, que eu ainda falei inglês com elas, abobado, né? Elas estavam falando em português.
5: Calma aí, tu pegou duas gurias do Cabo Verde, que isso, Leandro?
6: Não peguei ninguém.
3: Normalmente, né? É Tailândia, né?
6: Eu só fui falar pra ela a frase clássica do Say Hello to Brazil, que é o que o cara vai no piloto automático, né? E tinha também, ó, e tinha escoceses e também mexicanos. Tudo num take só. E tu passa aqui, por exemplo, eu vou fazer uma referência aqui, nós temos a Avenida Beira-Mar deles aqui, que é depois que tu tira os pés da areia, que tu chega no asfalto, que é, como é que é o nome dela ali?
4: Ocean Drive.
6: Ocean Drive, tá? Que é, tipo assim, a beira-mar aí do Brasil, tá?
4: Só do GTA, que joga GTA, aquela que tem os prédiozinhos coloridos.
6: Cara, aí é impressionante a quantidade de camisa de seleção que tu vê. E não importa se a seleção tá jogando aqui em Miami ou não, mas aqui é literalmente um clima de Copa do Mundo, cara, gente de todas as nacionalidades.
4: Os escoceses, né?
6: Cara, os escoceses,
4: eles são
6: brincadeira.
4: São a torcida da Copa.
6: É brincadeira.
3: Que horas são aí?
6: Hoje, aqui, 10h18. É 10h18.
3: E pra ti, Diori?
7: Aqui são 7h18.
3: Eu nunca vou cansar disso. O cara se pode acordando muito cedo.
6: E assim, ó, hoje, por exemplo, tem um jogo de beisebol aqui, do time de Miami, que eu não sei qual é o time, mas...
5: Miami Baseball.
6: Obrigado. Todos os torcedores da... Como é que chama a torcida da Escócia? Eles têm um nome.
5: Escoceses.
6: Não, cara, tem um nome da torcida, cara.
4: José Gracia, maluco.
6: Dormiu com o Bozo.
4: Animador maluco.
6: Aqui, Uruguai, vem cá. Uruguai, vem cá, vamos falar. Vamos falar de futebol.
3: Vem cá.
6: Vamos falar de papelão, de ayer.
4: Temos que falar de muslera.
6: Vamos falar de muslera, vem cá.
4: Quem passou com mulherita
6: hoje? Vem cá. Como te chamas?
3: Braulio.
6: El Vivo para Brasil, programa Bola nas Costas. O que passou ayer com muslera?
8: Y bueno, estaba dormido, qué sé yo, no sé, no llegó.
6: ¿Usted estaba durmiendo o Muslera estaba durmiendo?
8: No llegó. No, Muslera estaba durmiendo.
6: Ah, no, pensé que puede haber tomado mucho trago la noche y perdió los...
8: Yo estaba borracho.
6: Pero... Encima, ¿quién no está borracho acá?
8: Claro. No, un desastre Uruguay, lamentablemente no.
6: ¿Tiene, puede creer que va a pasar de fase ainda? Porque ahora es contra España.
8: Ah, sí, vamos a pasar porque somos Uruguay. Y contra España nos vamos a agrandar como nos agrandamos contra Brasil, como nos agrandamos contra Argentina.
4: Perfecto. Bueno, pero, Lele, ¿qué piensas de la actual generación de los jugadores uruguayos?
8: ¿Esta generación? Ajá. No, lamentablemente no. No hemos sacado un jugador como, qué sé yo, como Suárez.
4: Sí.
8: Como Forlán. Uh-huh. No tenemos una generación...
4: Es increíble porque el chico hace el gol y hace la homenaje a Luisito Suárez, sí. Y las imágenes muestran a Luisito Suárez que podría estar adentro de la cancha.
8: Claro, estado. Y yo creo que Bielsa lo tendría que haber llevado, aunque sea para jugar 20 minutos y qué sé yo, por ahí.
6: Y una pregunta que tengo para vos. Si por acaso Uruguay caer de la Copa, se va embora, y Bielsa va embora de selección, ¿cuál entrenador tú gustaría manejando... Calma, deixa ele responder. Manejando a seleção.
8: Primeiro, uruguayo. Que seja uruguayo.
6: Ok, mas me diga um.
8: Não estrangeiro. Uno. Que sei eu. Puede ser. Almada.
6: Almada, bueno. Sí, muy buen entrenador.
8: Almada.
4: Pesolano, não?
8: Pesolano.
3: Acha merda.
4: Concha de tu madre, hijo de puta.
6: Pesolano é treinador de meu time, não quero.
4: Colorado, maricão. Concha de tu madre.
6: Ah, puta que pariu. Perdón.
8: No, está bien. Pesolano o Diego Aguirre.
6: Aguirre. Aguirre tiene más experiencia que Pesolano. Pesolano es muy nuevo.
8: Es muy bueno. Le falta. Va a ser.
6: Sí, deja en Inter. Pero... Se quede Inter. Gracias. Dale, tranquilo.
4: Dale, chico,
6: gracias, Braulio.
4: Gracias
6: muchachos.
4: Buena playa.
6: Dale, cara. El cara está en Miami, 20 fans por Uruguay. Tem um gremista atazanando, velho. Puta que
7: pariu. O Lelê já tá empresariando o próximo técnico da seleção aí.
6: Tudo pra... é que eu quero que eles levem outro, né, cara?
3: Claro.
0: Do Buena Plaja.
5: Eu tenho um bom pra ele.
3: Buena Plaja.
5: Buena Plaja. Buena
3: Plaja. É o novo Tienerijos.
5: Buena Plaja.
4: Plena Plaja in the Sun. Ele tá misturando tudo.
5: Eu tenho um bom, Lele. Indica pra eles Luiz Castro. Baita técnico pra seleção
6: não,
5: do Bahia.
6: Não, mas ele disse que ele quer uruguaio.
5: Ah, não, mas pô, esse time dele é horroroso aí do Uruguai, cara. O melhor jogador do Uruguai é onde tava no camarote vendo o jogo. Não,

0: É inacreditável o Canóbio ser titular de uma seleção, não, não dá,
1: sim,
0: não,
1: todo eu respeito. Isso
0: umas 30 vezes. Porque
1: não, ele, não, Suárez, ele não é mau jogador, não, velho. Mas assim, ó, na dupla jogar... Grenal, hoje eu não sei se ele seria titular, velho.
2: O
1: Suárez
2: seria, seria no Inter, o Canóbio seria titular. Seria, seria.
1: Não, titularíssimo.
2: Porra, nos clubes, ele seria capitão.
1: Ah, esquece que eu falei, esquece. A régua de atacantes no Uruguai tava muito alta, né, galera, nas últimas gerações. A gente pega o Forlan, aí depois ele sai fora e tu tem o Cavani, velho. E o Suárez, velho. Tipo, a régua era muito.
2: Os três jogaram aqui, né? O Forlan no Inter, o Cavani no Grêmio. Ah, não. O Wilson. E o Suárez.
0: Tá, meu, rapidinho. Eu sei que faz dois dias já. Mas só pra gente passar rapidamente por seleção brasileira, que foi na sexta de noite. Nós não falamos aqui no Bola. Jory, tu que tá mais quietinho aí, o que, que tu achou da nossa seleção?
3: Cara, eu achei que a seleção foi protocolar, assim. Eu não me empolguei com a seleção. Não achei que foi incrível, que mostrou um grande salto de qualidade. O Brasil ganhou do Haiti, foi 3-0, e eu acho que é o mínimo que a seleção brasileira poderia fazer. A boa notícia é que a seleção precisa estar bem e evoluir ao longo da Copa, ela não precisa ganhar a Copa hoje.
0: Sim.
3: Então, acho que temos um caminho a ser percorrido, mas eu ainda não estou confiante de que o caminho já foi percorrido.
0: Divério...
4: Tô de acordo.
0: Era o quê?
1: É isso aí.
0: Era o que eu ia perguntar, assim, porque, bah, eu confesso que eu tô também um pouco frustrado, assim, aí o Rafinha já saiu lesionado e eu, bah, meu, precisava lesionar contra o Haiti, meu. Tanto jogo para nós precisar de um cara assim.
4: Tá, mas vamos lá. O Rafinha se lesionando abre a possibilidade de o Ancelotti, pro meu gosto, botar o Endrick sem muito choro. Manter o Matheus Cunha, que era o melhor jogador, ou o melhor, que deu o melhor
0: resultado. Que não possa sair agora, né?
4: Manter o Vini Júnior, que é um dos melhores jogadores da Copa do Mundo, tá. E aí teria o espaço pro Endrick. É, pra ele pelo menos começar o jogo. Eu acho que o Rayan começou muito tímido. É, claramente botou o Rayan porque o jogo tava 2-0. Claramente. E aí o Luiz Henrique não precisa ser testado e o Rayan precisava. Então botou o Rayan num jogo 2-0. Ele começou tímido e se soltou no segundo tempo. Então é um cara que fica de opção. Tem o Luiz Henrique, ele já tá testado e tá pronto também. É só botar pra jogar.
0: Não sente,
4: mas eu queria,
0: né,
4: que testasse o Endrick ali de titular. Agora tem uma situação que é a seguinte. O Brasil pode ficar em primeiro lugar se ganhar da Escócia e o Marrocos não tirar a diferença de saldo de gols. É, não é muito simples, tá? Vamos lá, o Marrocos faz 4-0, não é nada absurdo fazer 4-0 no Haiti, o Brasil já tem que cuidar os cartões, por exemplo, que vai ser critério de desempate.
1: Mas aí que tá, mas eu acho assim, Divério, construindo junto contigo, acho que nesse momento o maior adversário do Brasil é o próprio Brasil. E aí, por exemplo, a sorte do Brasil nesse momento é que a gente está vendo uma Copa, até de certa forma, com uma fragilidade técnica. Assim, esse adversário, a Escócia, é um time mais forte, digo, em termos de força, mas não é um primor de adversário. Então, daqui a pouco, se tu faz um outro 3-0, né?
4: Mas olha só, cara.
1: Tu vai obrigar Marrocos a fazer um
2: score informação, muito contra informação. O Haiti. Informação dada pelo Maurício Saraiva ontem, que a gente estava conversando ali na tarde, ele foi fazer uma pesquisa do último ano da Escócia de jogos, tá? Deste ano e os últimos 6 meses do ano passado. A Escócia não perdeu nenhum jogo por mais de um gol de diferença.
1: Chegou a hora.
3: Tá na hora de perder, então.
4: É, não. Eu acho, mas vai ser pra nós. Eu acho que é jogo pra pouco gol, tá? Eu acho que é jogo pra pouco gol. Nós vamos depender mais da força do Haiti em se defender do que... Nossa, eu acho muito difícil fazer uma goleada assim. E assim, o Brasil tá classificado, porque ele tem 4 pontos. Quem tem 4 pontos...
0: Tá todo mundo com... É isso.
4: Ele pode ser primeiro lugar, daí vai enfrentar o segundo lugar, que deve ser ou a Suécia ou o Japão. Pode ficar em segundo lugar e vai enfrentar provavelmente a Holanda. E se ficar em terceiro lugar, ah, mas tem como? Tem. Se perder pra Escócia, vai ficar em terceiro lugar. A Escócia vai ficar em segundo, o Marrocos vai ficar em primeiro. Se ficar em terceiro lugar, bom, daí vai depender de qual lugar vai ficar e tal. Aí tem uma série de combinações, pode parar em qualquer lugar dos Estados Unidos. Ficando em segundo lugar vai a Monterrey, ficando em primeiro lugar ele vai para Houston. Então, eu acho muito difícil fazer uma previsão. Eu acho que o Brasil vai ganhar um jogo, mas eu não tenho certeza que vai ficar em primeiro lugar, porque eu acho que o Marrocos pode fazer uma
1: assim,
4: goleada.
1: E aquela coisa que a gente sempre gosta de falar, né, gurizada, e a gente vai para estádio, torcida, né, a nossa torcida em relação a deles, em termos de empurrar o time... A tendência é a gente já sair perdendo ali, assim, porque os caras, eles sabem fazer festa, eles sabem empurrar o time, então essa coisa do fator local, talvez a gente até esteja em número maior, né, aqui em Miami, mas a tendência é que eles dominem a situação, então é mais um aliado pro time escocês nesse
4: Sobre a torcida, guris,
0: então vocês
4: também estão acostumados.
0: Então pera aí, Diverio,
4: só pra finalizar isso aí rapidinho, eu achei também a torcida do Uruguai torcida de cinema, assim, sabe?
0: Então deixa eu só carimbar, ó, peraí.
4: Todo ambiente.
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0: 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Petisqueira que, aliás, hoje vai mandar o almoço da gurizada que tá em Porto Alegre, né?
1: Então,
0: então quem tá viajando, tá na beira da praia, tá no calorzinho, a gente que tá com frio, com chuva, a gente vai almoçar a Petisqueira, então
2: não
0: me
2: é que
0: desculpa.
2: Tá com chuva,
1: não tem como mandar um frango com molho de espinafre aqui pra Seattle?
0: Não tem. Já era.
3: Saladinha Caesar, saladinha Caesar do velho.
0: Não, a salada Caesar fez sucesso aqui, meu. Metade do cardápio da gurizada aqui é a salada Caesar. Os gordos emagreceram.
4: Tá mudada a coisa aqui.
3: Não, mas tu pediu a massa com molho de
0: Eu mudei.
4: Mudou? Ah,
0: mudei.
4: Tá querendo voltar?
0: Não, eu mudei. Lance bonito, as torcidas, né? A torcida da Escócia e a torcida do Uruguai. Complementa, Diverio.
4: Eu queria, o Diverio tá sem retorno ali, eu só queria complementar o negócio. Meu. Já parou pra pensar que Cabo Verde pode classificar com 3 pontos e o Uruguai ficar fora?
3: Sim.
4: Porque o Uruguai ele vai chegar no. Porque o Uruguai pega a Espanha.
0: Cara, eu acho que o Cabo Verde vai classificar.
4: Por quê? Né? Porque a tendência, né, Lelê? É o quê? Que a Espanha vença o Uruguai,
3: calma,
4: correto? Não, a tendência. E aí Cabo Verde empata com a Arábia, fica com 13 e o Uruguai fica só com 2 pontos.
0: Não, meu, ontem a Espanha.
4: E o Uruguai com 2 pontos, ontem, não tem como entrar com o melhor terceiro.
0: A Espanha brincou, meu. A Espanha brincou. O Lamine Yamal ontem, com 18 anos.
4: Chegou na Copa.
0: Ele pegou. Não, é que ele tava machucado no primeiro jogo, né?
4: Por isso que eu falei, chegou na
0: Copa. E aí ele pegou a bola em um tempo, em 45 minutos, ele resolveu o jogo.
3: Tá,
0: ele botou,
3: Rafa, ele botou
0: a bola embaixo do braço e disse: é comigo.
3: Concordo.
0: Acabou.
3: Mas olha só.
0: Fez um gol, deu uma assistência, garantiu ali o bicho do Oyarzabal e saiu no intervalo. Saiu no intervalo e tava resolvido o jogo.
3: Muito bom que tu citou esse jogo da Espanha.
0: Só um parênteses, Lelê. Nós temos imagens, tá? Exclusivas agora da beira da praia.
3: O Adams tá indo com a outra câmera pela beira da praia. Mas eu quero pegar esse jogo aí que tu falou, rapaz. Eu também vi esse jogo, tá?
0: Tá.
3: E eu queria fazer um comparativo com o jogo do Brasil pra trazer esse debate pra nós.
0: Passa.
3: A grande maioria de todo mundo tá falando do jogo do Brasil, e a gente mesmo já falou aqui, que o Brasil foi protocolar. O Brasil abriu os 3-0 e parou no segundo tempo. Só que a Espanha ontem fez a mesma coisa contra a Arábia. O segundo tempo da Espanha foi totalmente protocolar. Entendeu? Então, assim, ó, eu acho, me parece, que essas seleções que têm um nível maior, se eles resolvem o jogo no primeiro tempo, o segundo tempo, ele passa a ser protocolar.
0: Claro.
3: Entendeu? Porque, até porque a gente tem que pensar o seguinte, a grande maioria desses jogadores, todos, estão em final de temporada, porque é a temporada europeia, tá? Então, eu tenho notado isso nas seleções principais, que quando abrem uma vantagem, a não ser que, claro, o teu jogo continue encrespado. Tipo, por exemplo, foi Holanda e Suécia. Porque o jogo foi 5-1, né?
0: Foi.
3: 5-1 pra Holanda. Só que, cara, foi um jogo, nós vimos inteiro esse jogo, foi lá e cá o tempo inteiro.
0: Não, a Suécia é bom time, a dupla de ataque, o Isaac e o Jokeres, Putz, os dois são muito bons atacantes, velho.
3: Agora tu pega assim, por exemplo, o Canadá tocou 6 lá no Qatar. Pô, jogou grande parte com um jogador a mais e não é uma seleção.
0: Foi 2 a mais,
3: não. E não é uma seleção assim
0: que sabe, 11 meses, né?
3: Os caras querem fazer 5, 6, 7, querem entrar pra história de alguma forma. Mas eu...
0: Ah, olha o corpo dessa pessoa que o Adas tá filmando, meu. Pô,
3: velho, para, vai.
0: Que corpão, meu. Pra quem tá na live, o Adas tá filmando o Lelê de costas.
3: Bah, que corpão, meu.
0: Ô, meu, bato, tá com uma bunda bonita. Tá com uma bunda bonita.
3: É uma sensação, cara. Cara, olha só, cara, filma o navio, o salva-vidas.
0: Quebra o raciocínio do velho, né, tia?
3: Porra, meu rabo.
0: Não, 11 mesmo, eu tenho que ir pro intervalo, ele fez bem.
3: Ah, então vamos pro intervalo, que eu tomar uma água, dá um mergulho.
4: Dá uma mergulhada lá.
0: Ô, Rafael.
2: Deixa a tua manchete, Jory.
0: Momento Bergamota Mecânica, depois do intervalo eu quero falar sobre como a Seattle de 94 ajuda a explicar a Copa de 2026.
2: Pai, eu tenho um tesão quando tu fala assim, Diogo.
3: Olha aqui, ó.
2: Com esse Ray-Ban na beira do lago aí, meu Deus do céu.
3: Olha o meu, olha atenção, pra gente ir pro intervalo, a câmera tá acompanhando o mergulho de Rodrigo Adams, tá?
4: Olha lá,
3: que coisa mais ridícula, cara.
2: Eu gosto disso, eu gosto, isso aí me pega.
4: Olha isso, que a galera sabe quem é brasileiro num rolê desse, né? Sabe quem é o brasileiro?
2: Ah, mas a beira
4: é raso,
0: direto, né? Da beira da praia, da beira do lago e da beira da chuva.
2: Ele vai acabar entrando aí.
4: Porra, mas ele deu um pique e não chegava. Ele seguia, parecia Jesus dentro sobre as águas.
0: Bola nas costas, vai pro intervalo e já volta.
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2: O Brasil foi campeão da Copa do Mundo em 1970 e levou para casa o último troféu Jules Rimet. 13 anos depois, a taça de ouro foi roubada da sede da CBF, no Rio de Janeiro. Os responsáveis pelo crime foram presos, mas a taça do tricampeonato mundial da seleção nunca foi encontrada.
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3: 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O Equador me ferrou esse final de semana. 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
4: Ei, Rafa.
3: Oi.
4: Deixa eu ser justo ali, eu brinquei na questão do goleiro Vozinho e tal, mas...
3: vai voltar atrás.
4: Não, né? não é isso, mas é só pra destacar que apesar de ter perdido dinheiro em Equador e Curaçao, é do caralho que Curaçao vai lá e consegue o primeiro ponto da sua história em Copas do Mundo.
3: Do caralho.
4: E também o Egito, cara. O gol do Salah. Não sei se vocês viram o gol dele.
3: Não, o Salah jogou um bolão também.
4: Porra, meu, que jogaço o jogo do Egito.
3: Um lesão, né?
4: E hoje também é um dia de grandes jogos. Tem de novo Haaland, Mbappé e Messi em campo.
3: Então, já que a gente falou dele, nós, colorados, não

0: temos como citar isso aqui, ó.
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2: quebrou de novo.
1: Ah. Twitch Retro.
0: 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Lelê Bortolassi vai se identificar, Vini Moura também, com o seguinte tweet. Ener Valência, notícia. Com raiva do empate contra Curaçao, entrou no vestiário e atirou com uma arma em vários companheiros de sua equipe.
2: Sério?
0: Não há feridos.
2: Mas é boa pra caralho. Ai,
0: caralho. Tem mais um que é do arroba Crônica Alvinegra, tá? Olha essa história inacreditável do Valência, Lele. Olha, Diori. Vou tentar traduzir. Segundo é o Ciudad News de Quito, a seleção do Equador alugou um avião da Gol para voos fretados durante essa Copa. A seleção do Equador está hospedada em Pasadena, na Califórnia, e acaba o jogo e eles vão direto para o voo. Hoje, eles jogam em Kansas, voo de 3 horas até Califórnia. Acabou o jogo, tomaram banho e pegaram o voo. No céu, eles olharam em volta no avião e cadê o Ener Valência? Os caras esqueceram o Ener Valência. Segundo o centroavante, ele viu que o avião era da Gol e errou o voo. Ó, peraí que os guris estão com probleminha. Estão com probleminha de áudio aí, ó.
2: O do Diverio tá bom.
0: O do Diverio tá bom. Ah,
3: então é o seguinte, dê uma olhada aí na bandeira.
0: Bandeira do Guerrinho, coisa linda, hein? Não, tem que ser no do Diverio.
2: A bandeira do Guerrinho.
3: Eu só renegociei aí.
2: Ei, Diverio, a bandeira do Guerrinho é o Tomer Savoia dessa Copa. Ela tá em todos os lugares.
4: Tu viu os caras da Gazeta TV comentando?
0: Uhum.
4: Eles começaram, cara, porque essa bandeira tá aparecendo tudo que é lugar.
2: Que isso, cara?
4: E aí, do Guerrinho. Eles mandaram abraço pra galera da Rádio Gaúcho, mandaram abraço pro Guerrinho.
0: Sensacional isso.
3: Eu vi um meme bom também do Valência.
0: Não.
3: As Torres Gêmeas de pé, e aí botaram as Torres Gêmeas se o Valência fosse o piloto do avião.
2: aí tem que fazer não, a foto.
4: Mas tá valendo. Tá valendo.
3: Ele escreveu 25 anos já.
0: Para, ele. Não, meu. Ele virou meme. Não pode.
4: Rafa,
0: não pode. Acabou.
4: Mais um tweet retrô.
0: Mais um.
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4: Eu quero saber se algum de vocês, em algum momento, já foi homenageado em uma transmissão de Copa do Mundo. Entendeu? De Copa do Mundo.
2: Não.
4: No jogo porque no jogo do Brasil contra o Haiti, eu fui.
5: Toca de primeira, faz saída de trás, olha o Vini,
6: escapou, livre, ele o goleiro, pra fazer Vini, gol, é de Copa, é Brasil, Brasil, meu Brasil brasileiro, eu te amo Brasil, eu te amo Vini Moura, que gol, Vini Moura!
2: Eu te amo, Vini Moura.
0: Ai, cara, que coisa maravilhosa, cara.
2: Puta que pariu.
0: Que coisa maravilhosa, cara.
7: Ô, gurizado.
2: Tem que virar a vinheta nossa aí, eu te amo, Vini Moura.
7: Agora é oficial, hein? Nós temos um integrante do programa que tem boa Copa do Mundo.
4: É verdade, olha aí. Cara, pra quem duvidou, se eu joguei no Juventude.
0: É isso aí, né? Vou em Copa.
2: Tu aplica legal isso aí.
7: Fala. Não, e não é só. Ô, Vini, e não é só um gol em Copa. É um gol em Copa com narração de um cara que tem 13 Copas.
4: Isso, e dizendo que me ama.
7: Não é pouca coisa.
0: Não, é muito
7: aliás,
0: forte,
7: falando. Muito será que é só falando, falando em 13 Copas. Nós tivemos aqui na chegada aqui, no sábado, em Miami, uma recepção, que eu quero mandar um abraço, cara, pra galera da churrascaria Fogo de Chão, aqui de Miami
0: Beach. Brilhou, hein?
7: O mais legal, sabe como é que é o nome de um dos proprietários da churrascaria? É Neymar. Só que esse Neymar, ele tá jogando um bolão já, né, cara? Porque ele nos levou pra lá, né? Pô, nos deu um tratamento de rei, assim, cara, sabe?
2: Nos deu um trago, fala real.
7: É, não, além de ter nos dado vinhos maravilhosos, os doces maravilhosos, mas assim, ó, a recepção que a gente teve aqui por parte da galera do Fogo de Chão realmente nos fez sentir em casa, então faço questão de mandar esse abraço pra ele.
2: Abraço pro Fabrício também, né?
7: O Fabrício.
2: Que fez toda essa ponte
7: pra gente. Porque tem uma galera, cara, que, assim,

0: sério, sabe? Agora no intervalo aqui a gente já foi abordado, entrando na praia a gente foi abordado. É impressionante a audiência do Bola nas Costas, galera, sério. É, sabe, tu tá aqui em outro país, de novo, na terceira cidade diferente, e as pessoas continuam nos abordando pra falar do Bola nas Costas. Isso aí é, eu faço questão de dividir com vocês isso que estão aí no estúdio, porque realmente, cara, é muito confortável, é confortante, sim, sabe? Porque às vezes, cara, é muito legal o que a gente tá fazendo, cara, mas, pô, são duas semanas longe de casa, longe dos filhos, longe da família, às vezes dá uma canseira, sabe? Tem esses perrengues que, às vezes, a galera pode achar que não é nada, mas, tipo, sabe, pô, isso que o Diverio passou ontem, que é de ficar 3 horas no transporte, depois...
1: Uma mochila de 20 quilos.
0: É, cara, sabe? Às vezes tem uns perrenguinhos, às vezes bate uma deprê. Ontem eu fiz uma chamada de vídeo com meu filho, né? Tem mais os caras ali chegando ali, já estão nos identificando. Então, assim, ó, é muito legal a gente receber esse carinho da galera aqui do outro lado do mundo.
2: Que massa, Lili, que massa, que massa. Mas deixa eu falar com o Diverio, o Bola é gigante. Deixa eu falar com o Diori, que o Diori deu uma manchete antes do intervalo, falando de bergamota mecânico, que daí é cultura, é política, é sociedade. O que tu tem pra nós, Diori?
3: Cara, é o seguinte, tá? A gente tá aqui na Copa do Mundo nos Estados Unidos pela segunda vez, e em 1994, quando a Copa foi realizada aqui nos Estados Unidos, o grande objetivo da Copa era popularizar o futebol nos Estados Unidos. Só que é mais ou menos aquela coisa da mágica, né? O truque acontece no local oposto à distração. Enquanto a Copa do Mundo distraía as pessoas, digamos assim, eu vou fazer assim uma quase que uma poesia em relação a essa relação, Seattle e a região aqui, com algumas cidades pequenas, realizavam uma transformação, uma revolução silenciosa que impactaria na forma como a gente trabalha, na forma como a gente se comunica e na forma como a gente consome informação. Por quê? Porque em 1994, numa cidadezinha aqui pertinho de Seattle, chamada Belleville, o Jeff Bezos fundava a Amazon como uma livraria online. E aí depois a história conta e todo mundo sabe o que aconteceu a partir do surgimento da Amazon.
1: Hoje na ele forma atira como Bezos pra todo mundo, podre de rico.
3: Então assim, todo mundo sabe o que aconteceu com a Amazon depois disso. Também pertinho de Seattle, aqui, numa cidade chamada Redmond, a Microsoft, que tinha sua fábrica instalada há bastante tempo, desde os anos 80, a sede da Microsoft foi instalada em Redmond em 1986, e a Microsoft já era uma gigante. Só que em 94, eu não tinha nem o meu 386 ainda, a Microsoft já era gigantesca, já era uma empresa imensa e estava começando a entrar na era da internet. Então, enquanto a Copa do Mundo de 94 acontecia para tentar popularizar o futebol nos Estados Unidos, na região de Seattle, que é um polo tecnológico do mundo, a transformação digital começava a acontecer, permitindo, por exemplo, que hoje, em 2026, a gente possa carregar numa mochila todos os equipamentos que a gente faz para transmitir em imagem, para transmitir em som, para transmitir com internet, para transmitir com conexão, com mobilidade, com integração entre veículos. Então, se a gente faz o trabalho que a gente faz hoje nessa cobertura de Copa do Mundo, muito passa pelo que aconteceu aqui em Seattle em 1994.
2: É por isso que esse aulas. Homem tá lá, é por isso que esse homem foi pra lá. Que coisa linda, Diori, que aula maravilhosa. O que que o Lelê tá tentando fazer, velho? O Lelê tá agachado.
1: Tava fazendo imagens das cangas do Guerrinha.
0: Ah, tá. Eu tava dando um take nas cangas do Guerrinha aqui, espalhadas.
1: Nosso parceiro Guto Macena tá aqui, o cara é por trás do perfil Gaúcha Memes. E aí ele leva essas bandeiras e tudo que é lugar. Cara, o mais engraçado é a gente vendo os cortes depois, onde invadiu. Não tem como não ver, né, cara? Porque é a cara do Guerra aqui, né? E aí tu começa a rir do nada, né, velho?
2: Ah, isso aí é fenomenal. Que produção desse rapaz. Um beijo pro Guto Macena, que é nosso ouvinte, nosso parceiro também. Léo, o que que tu tava falando da agenda de hoje?
4: Não, que tem bons jogos. Oi, que passou tanto tempo que eu tava acompanhando ali. Fiquei impactado com as informações do Diori, que é muito curioso.
2: É muito foda, é muito foda.
4: É porque eu acho muito legal quando a gente vê alguém trazendo uma história, porque a gente tem uma coisa tipo assim, quando acontece uma coisa em um lugar do mundo, parece que só aconteceu ali, mas tem mais coisa acontecendo no entorno que também impacta.
3: Não, e quer ver, Léo?
4: Fala, Jorge.
3: Desculpa te interromper, quer ver, mas assim, mais dois detalhes que eu posso trazer assim sobre a importância e o protagonismo de Seattle na história e na... E naquilo que a gente vive hoje, né, na atualidade, do que o mundo se transformou, eu vou trazer mais dois aspectos aqui, tá? O primeiro deles é que nesse lago que eu tô aqui, que é o Lake Union, foi aqui...

0: pode conferir o primeiro Boeing 747, que talvez seja o principal avião que transporta as pessoas pelo mundo e transportou por sei lá, por décadas e décadas. Então, a Boeing tem essa referência aqui e nessas águas que o William Boeing começou a desenvolver aquilo que para muitos foi aqueles voos de passeio, aqueles aviões de passeio. E uma outra relação também que eu achei bastante curiosa é a seguinte, tá? A Starbucks surgiu aqui em Seattle.
1: E sabe quem é um dos donos dela?
0: Quem?
1: Duff McKagan, baixista do Guns N' Roses, é um dos primeiros caras a botar grana ali.
0: É mesmo, cara?
1: Aham.
0: Bah, eu não sabia disso. A Starbucks surgiu aqui em Seattle. A primeira loja da Starbucks foi inaugurada em 71. Eu visitei essa loja ontem aqui em Seattle. E é uma loja muito legal porque ela traz uma estética toda retrô. O logo da Starbucks é o logo que iniciou a marca e não o logo que a gente vê hoje espalhado pelo mundo. E também trazendo uma relação com 94 também que eu acabei encontrando nessa pesquisa. A Starbucks em 94 tinha pouco mais de 400 lojas e começava a deixar de ser uma empresa do noroeste dos Estados Unidos para ser uma empresa nacional. Hoje, ela a Starbucks capital, tem mais, né? Hoje tem mais de 40 mil lojas da Starbucks no mundo e não tem um jornalista que viajando pelo mundo não parou na Starbucks para tomar um café, usar o Wi-Fi e carregar o equipamento para a próxima entrada ao
2: vivo. É verdade. Olha ali, ó. Quem é que chegou aí, Lele? Quem é que chegou aí?
3: Aí, ó. Como é teu nome, cara?
4: Breno Ribeiro.
3: Breno Ribeiro, de onde tu é? Tá com a camisa do Colorado aqui, de onde tu é?
4: São Jerônimo, cara.
3: Ô, região carbonífera.
4: Região carbonífera, Colorado dominando aí. Ontem a gente foi Uruguai, Cabo Verde, só tinha Uruguai. Vou falar a verdade, tá? 90% é gremista que tinha lá.
3: É? Ah, eles usam a mesma camisa do Uruguai, né?
1: Não, você não tem relação com o Penharol, né? Você não tem relação nenhuma, né, ô Boludo?
3: Penharol, cara!
1: Ah, ponte de tomada, já vem outro bloco!
3: Eles usam a mesma as bolas do Nacional.
1: Ah, a bola de Nacional, Diego Aguirre!
4: Eu tava assistindo antes, você tava arrumando confusão aqui anteriormente.
3: Ah, impressionante, quer levar o Pesolano embora já.
4: Não, deixa o Pesolano ir.
3: E tu tinha uma missão, é?
4: Tia, tem algumas missões aí que o pessoal, posso mandar um abraço?
3: Por favor!
4: Pessoal da Vila Fátima, de São Jerônimo. Gurizado lá me mandou uma listagem de missões. Uma delas é essa, as demais não...
3: Aparecendo bola?
4: Vou aparecendo bola.
1: Olha aí, ó.
2: Outra era dar um beijo na boca do Divério.
1: Outra é dar um rabo na praia.
5: E a quarta, se a Federal ouvir, ele volta, né? Não dá pra...
2: É, só as missões, assim, ó, os que pode falar.
4: Cara, por cima, assim, ó, por cima. Deixa eu até ler aqui.
5: Vamos ver.
4: Muitos, tá?
5: Não, lê. Vai lá.
2: Não. Dá um telefone pro Divério e o Divério lê.
5: O Divério lê, as missões.
4: Vai de mandar, inclusive, ó.
2: Velho não enxerga.
4: Bicho, tu consegue aparecer de boa.
1: Punhetão na praia.
5: Uma mamada na duna.
2: Mamada de brother nos guri.
5: Mamada na parceria.
1: Com a linha do salva-vidas.
5: Isso.
3: Pô, aliás, cara, tem uma coisa que é importante a gente falar aqui, que é o seguinte, né? A gente olha pra essas casinhas de salva-vidas aqui na beira da praia aqui. Pô, essas casinhas de salva-vidas aqui. Se o Mano Chan estivesse aqui, aí sim, né, cara? Aí sim. Isso é uma casinha de salva-vidas pro cara se dar bem, velho. Porque ela dá pra fazer tranquilo ali dentro.
2: Tá, quais são as missões do cara aí pra nós passar a agenda?
5: Vou ler.
2: A primeira.
3: Vai pra frente aqui, olha o carro.
5: Vai.
2: Aparecer em alguma transmissão, bola nas costas,
5: já foi. Cheque.
2: GE, barará.
5: Cheque.
2: Uma camiseta falsa do Brasil pra trocar com alguém de outra seleção.
5: Ah, legal essa daí, hein?
3: Barbada, aqui nessa. Na segunda pega rua, ali tem um monte de lojinha coisa vende.
2: Pega os Uruguai trouxa que tava aí antes. Pega os Uruguai que tava aí antes.
6: Mentir que é primo do Gustavo Lima.
2: Ah, isso aí não vai colar.
5: Ah, isso é ruim.
6: Pegar uma gringa com sotaque. Tipo uma russa ou polonesa da vida e pedir pra falar umas frases clássicas.
7: Ah, isso aí é o piada
6: ideia. De da vila.
7: Piada aí,
6: e a primeira. Ah, pegar uma mina de fora.
7: Isso. Vamos deixar assim
6: que ela é. É, tá bom.
5: Tá, comer gente,
2: valeu, tá? Tá bom, abraço.
3: Valeu,
4: abraço. Boa praia pra você.
2: Uma merda, as missão,
3: tá? Uma trabalho, né, cara?
5: É, na boa, assim,
2: mano. Os amigos são mangolão pra caralho.
5: Parece que o cara comprou uma fita do Super Nintendo e o jogo é uma merda. Não, né? Não dá
2: o cara. Pra ele não é ruim.
1: É só a primeira e a segunda fase legal.
2: É isso. Começou, nós começamos a enganar. Se fosse uma missão legal, nós ajudávamos o cara. Nós ficávamos um tempão rendendo com ele.
5: É aquele jogo que depois fica difícil e tu não sabe o que faz, tu não entende japonês.
1: Eu gosto dessa merda.
5: Que fita fodida eu comprei.
6: O primeiro item não dizia exatamente isso.
2: Não, a gente entendeu. Tá tudo certo. Olha aqui, ó. Agenda de hoje, 14h em Dallas, tem Argentina e Áustria, às 6h.
6: Léo Oliveira tá num molho.
2: Por quê?
6: Ai, Argentina tá aqui. Aí o médico. Messi, vou acordar o Messi. Bah, olha, cara.
5: É? Daí, não, né? O Magro Léo, né?
6: Que xaropice, meu.
5: Eu gosto do Messi.
6: Léo Oliveira ou careca?
5: Eu gosto do Messi, o Messi é legal.
8: É que esse aqui também é careca, cara.
6: Isso é verdade. Tá. Porra, e não é mais nem gordo, capaz de estar mais magro que o outro Léo.
5: Ah, não tô, ele tá bem, eu vi ele, tá muito louco.

0: vi ele jogando bola. Vi jogando bola.
1: Cara, quase morreu.
2: Que bola cagada.
0: Que papelão aqui.
2: Bola real, né? O Léo é meu bruxo, mas é uma bola cagada do caramba.
1: Aí depois que ele reclama da seleção, né? Ele é merda dos brasileiros jogando. Foi-se o tempo, né? Que o brasileiro vinha dos Estados Unidos e pá,
0: deitava e rolava.
2: Ele é tipo o Carlinhos Bala falando de jornalismo, né?
1: Isso.
3: Mas ele tem uma característica que é o passe de três dedos. Isso ele faz sempre.
4: Ô, Léo, isso
2: porque
4: é uma...
2: Porque ele não tem o dedão e o...
1: Isso, é uma... e o mendigo.
0: Ele é diabético.
1: Qualquer passe de três dedos pra ele.
4: Ô, Léo, isso é uma coisa que acontece direto aqui com as pessoas que a gente conversa aqui, né? Independente da nacionalidade, as pessoas sempre estão expondo essa decepção com o atual momento do futebol brasileiro, assim, né? E todos usam como referência as seleções anteriores, né?
0: Mas óbvio,
4: por exemplo, né? Os escoceses, que a gente fala aqui, que a gente já encontrou a Escócia várias vezes em Copas do Mundo, né? Eles perguntam direto, assim, cara, o que que tá acontecendo? Onde é que estão os craques?
0: Vou mostrar pra eles.
4: O que tá acontecendo com o Brasil? Mas não, cara, mas é que... Mas mostrar o quê, cara?
2: Errado, eles não estão.
4: Eles não têm o que mostrar ainda.
0: Eu tô poucas pros adversários. Os caras querem...
4: Não, cara.
0: Mas aí eu tô convindo tomar corneta de escoceses. Não, para.
4: Não é corneta, cara.
2: Não é, pelo contrário, cara. Eles gostam muito do futebol brasileiro, cara. É verdade.
4: Aqui, ó, eu vou subir um conteúdo hoje, que ontem eu entrevistei um grupo de 15 escoceses, mais ou menos, estavam todos eles com a saia escocesa, o kilt, e camisa da seleção brasileira, que eu parei os caras pra saber. Eles estavam dizendo que eles amam o Brasil, que eles adoram o Brasil, sabe? Eles estão muito pela curtição aqui, e eles disseram pra mim que vão acabar com a cerveja de Miami, que nem eles acabaram com a cerveja de Boston.
2: É o seguinte, né, Lelê, é só escocês, mas masculino, tá?
4: É verdade.
2: Tu não vê uma escocesa, é só os magrão. Vieram todos, assim, ó. Não tem homem na Escócia hoje.
0: Que baita momento pro cara solteiro ir pra Escócia.
2: Exato, vai pra Escócia.
4: Cara, ontem...
2: Chega cantando aqui, Franz Ferdinand lá que vai arrastar.
4: Ontem eu também conversei com um rapaz que me parou ali, eu tava fazendo bate-bola ao vivo, e um rapaz me parou, ele mora na Guiana. Olha só, Guiana. E ele veio me perguntar a mesma coisa. Entendeu? Cara, o que que tá acontecendo com o Brasil? Onde é que estão os craques do Brasil? Ele começou a falar do Ronaldo, do Ronaldinho, do Rivaldo, do Roberto Carlos, sabe? E ele falou, cara, o que que tá acontecendo com o Brasil?
1: É uma pergunta... tá passando na Guiana,
4: é uma pergunta recorrente aqui, cara.
3: Tem uma coisa também que é a marca da seleção brasileira, que eu acho, esse é o troço que mais, uma das coisas que mais me emociona na Copa do Mundo. Eu vi os vídeos viralizados de Bangladesh, Ruanda.
0: Isso é foda.
4: Ah, sim.
3: E os torcedores enlouquecidos mais do que os brasileiros com os gols do Brasil, cantando música pro Neymar. E aí,
0: na Índia também.
3: Justifica esse negócio. Índia. E aí justifica, sabe? Aí
0: é foda, aí é foda.
3: O Neymar é bravo.
2: Ô, Léo.
3: A seleção brasileira é o troço mesmo, e é isso aí.
0: Fala, Diverio, eu tenho uma tese, eu não entendo nada de futebol, tá? Mas eu tenho uma tese. Quem são os melhores jogadores do mundo? Me cita os 5 primeiros pra ti.
3: Ah, Mbappé, Messi. Deixa eu ver. Vamos lá, Lelê.
4: O Kanté,
1: Yamal.
4: O Haaland, porque é o maior goleador, atualmente, sabe, cara? Aliás, tem o Odão da KTO hoje, hein?
0: Eu acho que desde que acabou a dupla de ataque, nós paramos. Quando a gente começou a investir em ponta. Cara, o Haaland atacante, Mbappé atacante, são caras que podem jogar como ponta, mas são caras que quando tu botar eles numa dupla, eles vão funcionar como centroavante, como é o caso do Haaland. Eu acho que quando a gente mudou o nosso esquema pro 4-2-3-1 e todo jogador habilidoso virou ponta, a gente parou de criar atacante que a gente criava. Essa é minha tese. Tá? Duas da tarde, Argentina e Áustria. Perdão, só pra fechar aqui a agenda rapidinho, Adams. França e Iraque, 6 da tarde, 9 da noite, Noruega e Senegal.
1: E tem mais
4: esse
1: um jogo
4: aí, Rafa.
0: Meia-noite,
4: jogo
0: aí, Jordânia e Argélia, com narração de Gordo Léo na Rádio Gaúcha, senhoras e senhores.
2: Ah, aí pegou preço. Agora pegou preço.
4: Rafa, Noruega e Senegal tem Odão da KTO.
0: Manda.
4: Vitória da Noruega com gol do Haaland.
0: Pá, barbada.
4: 13h30 no Odão.
3: Não pode.
4: 13h30 no Odão, tô falando.
0: Tô falando.
4: 13h30 no Odão, tá? Então tá dado o toque. Ô,
2: gurizada, tem um cara que declaradamente não gosta do nosso treinador Ancelotti, né? Que é Pedro Ernesto Leonardinha. Não gosta. Ele acha que é um dinheiro mal gasto e tal.
0: Inacreditável.
2: E por acaso, eu descobri que meu pai odeia também o Ancelotti e foi através de um áudio assim, ó. Pera aí.
4: Ah, no teu tempo.
5: Ao vivo é foda, os caras ligar agora, meu. Pá, passei pelo que o Lelê passa, velho.
4: É.
5: Aqui, ó, vamos lá.
4: Agora vai. Ainda bem que não é comigo.
0: Tu veio, o Lelê não soltou uma corneta.
5: Este velho filho de uma puta.
0: Ei.
5: Mesmo time, rapaz. Velho ordinário.
0: Não.
5: É isso aí, esse canalhão velho.
0: Calma, cara.
1: Eu já gostei.
0: Ordinário me pega. Ordinário.
1: Aqueles palavrão de velho.
0: O ordinário me lembra um sala antigo.
1: Ordinário, vagabundo!
0: Vocês estão tudo loucos.
1: Cadalha! Ele conseguiu, senhoras e senhores, Johnny Vasconcelos!
0: Olha ali a missão! Ele... Isso é missão, velho! Não é a missão do Breno de São Jerônimo!
2: Escreve pra gente!
0: Ele Johnny Vasconcelos, um no primeiro barco. Minuto do Bola nas Costas, a gente deu uma missão pra ele. Meu, até o fim do programa tu tem que entrar numa lancha. Tá faltando 2 minutos pro meio-dia, e onde tu tá, Johnny?
6: Eu tô na lancha aqui, ó.
1: Antônio Soprano!
0: Johnny!
1: Obrigado, não,
0: de quem
1: véio...
0: é a lancha, cara?
6: De quem é essa lancha?
0: Vamos!
1: Sei lá!
0: É, o velho que tá matando essa moça.
1: Sei lá, o velho que tá comendo de
6: ouro. Eu espero...
1: Esse velho vai ver o que esse bumbum faz aqui.
6: Pô!
0: Fôlego, loucura, fôlego não falta.
6: E eu vou dizer pra vocês, eu espero aqui que ninguém apareça, tá?
0: Não, tá tudo certo. Cara, no falar último aqui, minuto do programa, tu me
1: se é pra dar o rabo, é iniciado numa lancha.
0: É, exatamente. Para. Jory, nós estamos contigo. Quando for dar o rabo, lembra da gente.
1: Ah, não, que eu vou dar o rabo em São Jerônimo. Cara. Ah, vou dar o rabo onde? Ah, São José do Norte.
0: Manda essa pros amigos do Breno de São Jerônimo mostrar o que é missão de verdade. Parabéns, Jory.
1: Ah, mas agora parabéns. Agora valeu. Sai, vou te dar esse toque aí na boca.
0: Agora sai, já fez.
2: Senão vai virar já que a gente
0: pode. Não senta na lancha.
1: Não senta aí. Lugar, cara, vai sair os russos. O Tony Soprano tinha homem sobrando, meu, na boa, sai daí. Cara.
0: Os oligarcas?
1: Isso aí vai dar uma merda.
0: Olha ele pulando.
1: O Scarface.
0: Jory, parabéns, tu é o craque do programa hoje.
7: Brasil!
0: Valeu. Deu informação, pra cultura, os guri de boia sem camisa fizeram diabo e perderam pro Jory, parabéns.
6: Não, os guris.
0: Ah, meu, vocês deram show, hoje, parabéns.
6: Fazer o bola sem, camisa é...
1: Não, e sem protetor solar, parabéns, ele vai...
4: Não.
1: Cara,
4: muito protetor.
2: Não existe a possibilidade
4: não
2: de ficar
4: na
2: rua sem protetor, gurizada.
1: Quanto é que tá a temperatura aí? Quanto é que tá o...
2: 32 graus agora.
0: E aí, Jory? Como é que tá?
1: Aqui tá 8, eu acho.
6: Aqui tá 22, 23.
0: Meu,
6: tá
0: aqui amanheceu 7 com frio e chuva.
1: Não, e tá
0: então,
1: chovendo.
0: Quando vocês acharem que estão cansados, tão mal, lembra que a gente tá aqui, tá?
6: Não, aqui, cara,
2: e assim, aqui tá 17, falando que
4: é forma... Informação correta, 32 com sensação de 37.
2: E falando pra vocês também questões técnicas, né? Vocês viram que na Filadélfia a gente conseguiu entregar um baita conteúdo em imagens e áudio. Aqui também, o que só prova que Nova York e Nova Jersey a coisa tava terrível, né? A gente espera que melhore aí durante a competição, mas aqui é aula, velho. Aula.
0: O sinal bateu meio-dia, o Bola nas Costas vai ficando por aqui. Joga na live lá as cangas do Guerrinha ali, aquela imagem bonita ali que tá o Lelê, a cara do Guerrinha.
4: Ah, eu vou mergulhar,
0: na
4: tchau.
0: Na beira da praia.
1: Mergulha, velho.
0: E Lelê Bortolassi
2: vou fazer imagens dele mergulhando.
0: E fazendo imagem. Então, tela cheia pros guris lá na beira da praia. O Bola vai ficando por aqui. A gente volta amanhã. Hoje tem Mbappé, hoje tem Haaland, hoje tem Messi. E amanhã tem mais Bola nas Costas. Você que tá ligado na Atlântida, não sai daí. Meia-noite tem Gordo Léo, narrando Jordânia e Argélia.
1: E 3 da tarde tem Zona Total, eu e o Vini recebendo hoje Grupo Chocolate.
0: O sucesso alô, Virgínia.
6: Coisa linda.
1: Oi, o velho de sunga, não.
0: Olha ali,
1: que papelão, velho de sunga.
0: Bola nas costas, vai ficando por aqui, vem aí o Discorama, tchau!
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12: Vai começar a viagem, meio-dia e 6 minutos, tempo nublado com chuva na maior parte do sul do Brasil. Então a gente vai solucionar isso com música.

pedaço do Tears for Fears, daquele disco que eu sempre falo aqui que você tem que ter em casa, nem que seja no seu Spotify. Songs from the Big Chair, lá de 1983-84. Discoteca básica oficial. Meio-dia, 12 minutos. @RealFetter no Instagram.

Discorama da Atlântida, Bronski Beat. Esse som é demais, Small Town Boy. A galera dançava demais esse som em casas em Porto Alegre nos anos 80, tipo Taj Mahal, Life Boy, entre outras. Agora tu te arrepiou. E essa aqui também. Yeah.

Sound, Dead or Alive, tocando no Discorama da Atlântida. 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

0: Isso fez muito sucesso no início dos anos 80, 1981. Do álbum Me and You, The Chi-Lites. Quarteto de uma elegância. Bom, dá pra ver pelo som que os caras fazem. Try My Side é o nome dessa faixa. Obrigadão pela audiência. Meio-dia e 29 minutos. Vai tocar o sinal de meio-dia e meia. Um rápido show no intervalo e já volto pra seguir a viagem do Discorama.
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4: Estamos de volta, vamos dar ali de novo.
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4: Segue a viagem. 26 minutos para uma da tarde. 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

de filme dos anos 80, Phil Collins, Two Hearts, música de 1988, de um filme chamado Buster. Em português ficou Procura-se um Ladrão. Collins, inclusive, participou do filme. 22 minutos para uma da tarde, essa aqui é uma paulada do lado da orelha. Um pro outro.

Santos, um pro outro, tocando no Discorama da Atlântida, mexendo na memória da audiência da maior rede de rádios do sul do Brasil. Puro entretenimento. 18 minutos para uma da tarde. 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Um dos podcasts de humor mais consumidos no país inteiro. Obrigado por isso, a gente também te ama.

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1: 14 minutos para uma da tarde. 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Mais uma dos anos.

aqui todo dia ao meio-dia tocando pra ti no Discorama. Talk Talk, It's My Life, um dos grandes hits dos anos 80. 8 minutos para 1 da tarde, outro baita hit dos anos 80. 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

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Naked Eyes é o nome desse grupo, tocando no Discorama. Podia acabar o Discorama aqui e começar o Pretinho mais cedo? Podia. Podia. Mas não. Vou tocar mais uma. Pedido de ouvido.

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3: A seleção brasileira chega para a Copa do Mundo deste ano com o maior jejum de títulos da sua história. São 24 anos sem conquistar o Mundial, mesmo período entre as conquistas de 1970 e 1994, quando o Brasil conquistou o tetracampeonato em cima da Itália.
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18: Olá, olá, muito boa tarde, amiga e amiga ligados na Atlântida, geração de conteúdo inteligente do sul do Brasil para o mundo inteiro. A rádio das nossas vidas, estamos chegando com o Pretinho Básico, deste 22 de junho de 2026. 1h07, biscoito Zezé, carinho que vem de família há 58 anos. 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Muito boa tarde, Léo Oliveira.
19: E aí, Alejandro,
18: como é que tá
19: tudo
18: esse garotão
19: certo
18: aí nesse início de semana?
19: Tô bem, cara, tudo feliz, tudo ótimo, hoje um baita dia, vamos
18: baita
19: com tudo.
18: Baita dia, não é porque tá chovendo, ou frio, ou nublado, que o dia não vai ser legal. Tô contigo. Programa Futuro, mais uma parceria entre a Atitudes Educação e a Fundacred, Rafinha Menegazzo.
2: Boa tarde, Alexandre, como diria o Das Aranha, dia lindo é a gente que faz. Um abraço pra essa banda, teve ali no
18: show,
2: Opinião.
18: Foi legal demais. Foi legal o show.
2: Irado, que banda legal.
18: Que demais. 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

0: Porazinho, tá frio e chovendo aí também, Porazinho? Boa tarde.
1: Chovendo não, mas tá frio. Boa tarde a todos. Boa tarde, seu Alexandre e amigos da mesa.
0: Boa tarde. 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Rodrigo Adams. Muito boa tarde, Rodrigo Adams. O próprio Rodrigo Adams vai dizer onde ele está.
2: Vamos ver.
0: Fala aí, Adams.
3: Tá bem no fundo.
0: Tá bem no fundo? Como assim bem no fundo?
2: Externa, externa.
0: Qual é a externa?
2: Um, dois ou três?
4: É externa, meu irmão.
0: Uma das três. Dois ou três? É. Mas por que a gente não consegue sempre estar na mesma, né? Pera aí, deixa eu ver aqui então.
2: Vamos ver.
0: É, um, dois ou três. Alô?
2: Filadélfia, não?
0: Adams?
2: Não? Miami.
0: Rodrigo Adams. Puxa vida, quatro não tá também, cinco não tá também.
2: Ou linha um, linha dois, né?
0: Linha ou externa?
2: Não, não.
4: Ou... One line.
2: Pode ser na linha um, two lines. Ou na externa um, dois ou três.
0: Dá poucas opções, a gente vai chegar lá.
2: Ah, essa a mesa
0: tá tudo aberto aqui, tá tudo aberto aqui. Pô, também estão 120 canais, né?
2: Essa mesa é poderosa.
0: É entrada que não acaba mais. Tá tudo aberto aqui, muito boa tarde, Rafael Gomes. Assim que o Adams conseguir, ele faz contato com a gente.
3: Fala, Alexandre, boa tarde.
0: Boa tarde. 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Tá me olhando com essa cara por quê, Ivan?
4: Ah, então aí, tarde. Tudo bem? Tô um pouco molhado, rapaz.
0: Tá chovendo, né?
4: Pô, me arruma, eu vim caminhando, rapaz.
0: Chovendo, né?
4: Cleocum me traiu.
0: Cleocum?
4: Falou que não ia chover. Falou que não ia chover, choveu.
0: Vamos frente aqui com o dia do aeroviário. Aeroviário. Um abraço a você que é aeroviário. Hoje também é dia do Fusca.
4: Olha aí. Fuscão preto.
0: Aí, nós temos o nosso próprio Fuscão preto.
4: Que temos
0: é o
4: dois,
0: Fusca, né? Do Pretinho. Temos dois, mas um foi inundado.
4: Né? Mas ele tá indo aí?
0: Tá ali, mas não dá pra usar.
1: Fusca, Alexandre?
0: Se eu tive Fusca, não, eu não tive Fusca, por exemplo. Meu pai
1: foi
0: teve.
1: Foi meu primeiro.
2: Meu primeiro carro foi Fusca também.
1: É. Tinha branco. Comprei com a indenização da primeira rádio que eu saí.
0: Bah, que loucura.
1: É. Quando eu fui lá pra Canoas, eu comprei.
0: Tudo bem, é um branquinho, né?
1: Branquinho.
0: Ah, olha, eu
1: aquele lá, ele...
0: Ah, se o meu Fusca falasse, né,
1: Paulo? É verdade, mais ou menos isso.
0: Hoje também é dia do orquidófilo.
1: Olha aí, Fete.
4: Olha aí,
0: orquidófilo. Não, eu não me considero, um orquidófilo.
4: Claro
0: nem
4: que é. Claro que é. Não, claro que é. Vocês falam sobre.
0: É, eu mais do que isso. Ontem eu plantei mais uma orquídea em mais um tronco de árvore.
1: Então como tu não é um orquidófilo?
3: Porque um orquidófilo é só quem cultiva. Escuta, o aprecia.
0: Tá bem, então eu sou um orquidófilo.
1: Com tu aprecia.
0: Tá, aprecio.
1: Aprecio
0: a botânica.
1: Cannabis.
2: Tu não planta só orquídea, né?
4: Agrião.
0: Cara, a orquídea eu não manjericão, planto, já compro ela prontinha.
2: Eu trato
0: e cuido. Que a mudinha,
1: né?
0: O que eu planto? Eu planto manjericão. Alecrim.
2: Ah, isso é legal.
0: Cebolinha. Ah, cebolinha, pra botar no carreteiro.
4: É bom.
0: Temperinho verde.
2: Cidró, não?
1: Isso é bom, né?
0: Cidró, não.
3: E a mandioca?
0: Não, faz tempo que eu não planto mandioca.
4: O cara casado não consegue mais.
1: Tem que enterrar a mandioca.
0: O tomatinho cereja também.
2: Olha aí.
3: Ah, é que ótimo.
0: Pimenta dedo de moça. Tudo isso lá na minha hortinha.
3: Hortinha é coisa de machão. Machão faz horta.
1: Claro, minha hortinha. É legal ter uma horta em casa.
0: Claro que é. Passatempo, é distração. Claro que é.
4: Tu tem uma hortinha, mas a tua hortinha é grande, porque tu estou em várias.
0: Uma hortinha de um por um. Um metro quadrado.
4: Dá pra fazer uma brincadeira já.
0: Dá pra
1: brincar.
0: Vamos dar-lhe aqui nos destaques aí, meu irmão. Para Massas Romena, 40 anos. Concorra a um carro zero quilômetro com as Massas Romena. Em breve a gente vai estar explicando aqui como você faz para participar e ganhar este carro zero quilômetro. Porque só dizer concorra a um carro zero quilômetro não está dizendo como é que o cara vai fazer para participar, para ganhar. Né?
4: Mas é para fazer o chamariz.
0: Então tá feito o chamariz. Massas Romena, concorra a um carro zero quilômetro. O nosso petinho básico de hoje é o Rory Gallagher. O Rory é um pastor alemão de 4 meses. Ah, e aí me pega muito.
1: Me pega.
0: Mas aí me pega muito.
1: É muito bom.
0: Eu queria meter o louco e chegar em casa com um filhotinho de pastor alemão.
1: Isso é um cachorro, velho.
2: É, o nosso

0: botar aqui na testinha do pastor alemão.
1: Nós vamos realizar, Bratinho.
2: Não, calma.
1: Amanhã, quando nós for lá, nós vamos deixar lá, Bratinho.
3: Não, calma. Foi na pet shop.
2: Vocês não vão lá amanhã. Não,
1: claro que vamos ter. Se tu grava, nós vamos.
2: Tá certo. É, o pastor alemão Rory, de 4 meses, ele é de Santiago, Rio Grande do Sul, do Lucas e da Gabriele Henrich.
0: Mas aí, meu irmão, a tua queda. Boa noite. Boa noite, meu irmão.
1: Boa tarde.
0: Pra ti, eu tô no das areias. Meu irmão, olha só.
2: Boa tarde.
0: Cara, a tua família, ela gosta muito de cachorros, correto?
2: Correto.
0: Se tu pitar com o pastor alemão pequenininho, ninguém vai dizer não, velho.
2: Não, sim. Sei que não, mas é que nem
0: chegar com
2: um
0: X, né? Com os gordos, porque... Não, eles não vão dizer não.
2: Tem como, é que assim, a família tem planos. E durante muito tempo, os planos da família foram ceifados pelo cuidado que se tem que ter com um cachorro.
0: O pastor alemão, ele é autocuidativo?
2: Não é, cara. Então imagina, trazer mais um cachorro pra dentro de casa agora é ceifar de novo o plano da família.
3: Tem que cuidar,
2: dá. E outra, né? Eu não tenho cachorro pra deixar o cachorro em hotel um mês, 33 dias, 45 dias. Não tem como. Então eu prefiro levar o meu cachorro comigo, porque o cachorro faz parte da família.
0: Claro que sim, amor.
2: Exato. Então é na hora de pensar em pegar um bicho, tem que pensar em tudo isso.
0: Pô, agora tu foi muito bem.
2: É verdade.
0: Bela dica pra galera que quer ter um petzinho.
2: Verdade. O Petinho Básico aqui no Pretinho Básico é para Funny Dog e Funny Cat. O snack com sabor de amor, Rodrigo Adams.
3: Olha aí.
0: Aê!
1: E aí, bonitão?
2: Onde é que tu tá, Adams? Tá em Miami, é isso, Adams?
4: Exatamente. Chegou a dar um brilho no olho do cara agora aqui.
2: Pegaram uma prainha hoje já, né, Adams?
4: Coisa linda.
1: Eu conheço essa casa.
4: Tô em South Beach, aqui na Ocean Drive, em frente, Sandrinho, da mansão Versace.
1: Ah, eu adoro
4: essa moda. Mansão que pertencia.
1: Teve um assassinato aí na frente, teve
4: Era a próxima coisa que eu ia dizer. Naquela escadaria ali foi onde ele foi assassinado 5 anos depois. Comprar essa mansão aqui em julho de 97. O Andrew Cunanan veio aqui e fez fez um problemão, né?
2: É, aí também.
3: Loucura, bravo, que né? Vibe, Adams. Que vibe, mano. Que
5: pô, entrou com a vibe lá em cima e veio falar do assassinato, mas é um assassinato histórico.
2: É, mas não tem o que fazer.
5: O legal de viajar é poder estar aí. Diante da história.
2: É isso.
5: Né? É isso aí, Adams.
4: Aqui é um lugar que, pô, cara, ele recebia muita gente importante. Madonna, Lady Di, Elton John. E hoje ele é um hotel boutique, assim, tem 10 quartos aqui. Muito caro, também funciona um restaurante. Imagina. E ontem tivemos aqui um evento de moda assinado por nada mais, nada menos que Ronaldinho Gaúcho. Uma das coisas mais aleatórias que eu fui na minha vida, cara.
2: É mesmo, cara.
0: E tu conseguiu ir nessa boca livre aí?
4: Consegui, meu. Foi assim, ó. Vou explicar pra vocês. Esse evento era ultra exclusivo, assim. Era uma grana. Fecha, o ingresso mais barato era em torno de $250 pra ficar na cachorreira, que foi onde eu fiquei. E aí... Tinha uns rangos ali, eu digo, pá, vou economizar na diária, né? Já sentei ali e comecei a provar os rangos. E os caras foram botando, isso aí tá ali no meu perfil, no @ Rodrigo Adams.
2: Boa.
4: Aí, quando eu cheguei, eu disse pra moça, olha só, eu tô credenciado na Copa do Mundo, tem credenciamento pro evento? E ela, como é que é teu nome? E eu digo, Rodrigo, ela, Rodrigo Lucas, e eu não Adams, ela, Rodrigo Lucas, né? E eu digo,
2: Rodrigo Lucas.
5: Claro, o impostor.
4: Tem um detalhe, ela falava português, obviamente, né? Por isso que a gente teve essa troca. E ela me disse assim, bem baixinho, quando alguém falar que o seu nome é tal, aceite que o seu nome é tal. Porque normalmente é alguém querendo te ajudar no momento que tu não teria ajuda. Boa. E eu disse, pô, acabaste de me dar uma baita aula aqui. Cara, eu fiquei no evento por cerca de 2 horas. Desfile.
5: Até te descobrirem.
4: Adivinha quem é que não veio ali, Porã?
5: Quem?
4: O cara que assinou o evento.
3: O Ronaldinho.
5: Ele não apareceu no evento.
4: Ele veio. Assim, ó, pra vocês terem uma ideia, vou mostrar pra vocês aqui, ó. O evento, ele era até onde tá aquela galera caminhando ali e vinha até aqui à frente da mansão Versace.
3: Um monte de cachorrita.
4: Aí tinha um tapete.
2: Cara, tá me incomodando um pouco essa tua pronúncia do Versace. Eu acho que é Versace.
5: Versace.
2: Gianni Versace, Donatella Versace.
3: Não é a nossa, né?
4: Não é.
5: Moda internacional.
4: A minha é Luiz Milton, né, cara?
0: Isso.
4: Bacana,
0: Fido Dido.
1: É, o Calvo Klein.
0: Quer de novo?
4: É isso. Calvo Klein. Aí o que aconteceu, turma? Tinha um tapete vermelho aqui e aí tinham desfiles. Desfiles e modelos e modelos e modelos. Aí todo mundo esperando. Cara, tinha uma centena de fotógrafos, pessoal filmando. E eu pensava, o bruxo vai passar aqui na frente. Pode dizer, já manda um abraço e tal.

0: Cara, o homem, ele veio só na parte aqui onde a turma comprou mesas. E aí devia custar mais de $1,000 pra ficar aqui. Caramba. E aí ele fez uma fotinho, ele não ficou 2 minutos no evento e meteu o pinote. E
1: nunca mais voltou.
2: Tá certo,
1: nunca
2: é isso mais aí, voltou. Cara, o tamanho, gol, né? O tamanho da celebridade que é o Ronaldinho, cara, ele pode fazer o que ele quiser.
0: Ele tem esse tamanho, cara.
3: E é caro na Copa do Mundo pra ter o Ronaldinho no teu rolê.
2: Porra, pelo
3: amor de Deus. Por mais que seja, ele é caríssimo, porra.
2: 2 minutos do Ronaldinho Gaúcho é muito mais que uma publi do Rafinha.
1: E que agora vai voltar ao futebol, né? Vai voltar ao futebol,
2: vai jogar na Itália, na terceira divisão do futebol italiano.
4: Não, ele é investidor, ele vai jogar ou ele tá...
0: Vai jogar.
4: Aos 46 anos.
0: Ele é novo reforço. Só pra fazer uma brincadeira mesmo.
4: Do Ravenna.
3: Vai nessa.
2: Olha, cara, do jeito que o Ronaldinho toca na bola, cara, ele fardava na seleção brasileira hoje certo.
0: Gol de
2: concordo. Mas hoje concordo plenamente.
3: Mas eu pegava uns 4 Monjaro, metia no Ronaldo, largava na frente lá.
2: Os 4 Monjaro.
3: Mas larga o Monjaro no fenômeno. Fala.
0: Hoje à tarde a gente vai na mansão Ronaldo, vai ter um evento de futebol lá, a turma jogando um contra o outro, e a gente vai estar lá pra tentar trazer isso dentro do Vibe Copa.
2: O Vampeta vai estar lá.
0: Olha,
2: vai, parece que vai se encontrar com o Rafinha lá.
3: Isso. Tá todo mundo querendo saber do Vampeta.
4: Tá todo mundo querendo pegar o Vampeta, porque ele falou num podcast que o Rafinha, que tá lesionado, inclusive, vai ficar de fora de alguns jogos.
0: Não
4: da
0: sou
4: Copa.
0: Eu, né? Do Barcelona.
2: Não, não é tu, não, cara. Fica tranquilo.
4: Tu tá com a vida ganha. Não, eu ia justamente trazer.
0: Tá com problema financeiro, eu também tô.
4: Eu ia justamente trazer. Será que o Vampeta não se confundiu e não é tu, Rafinha, que tá com problema financeiro?
2: Acho que é o Rafinha,
4: não,
2: do Pretinho. Ele falou que era do Barcelona.
5: Acho que não.
0: É que o meu é com F do Rafinha, com PH.
2: Isso. Sim, mesmo. Sim. Agora o nosso aniversariante ouvinte, Evander de Brum
5: Holyfield.
2: Carvalho. Evander de Brum Carvalho é professor de matemática de São Borja, tá fazendo 27 anos.
3: Oh, que legal.
2: Parabéns, Ivan. Aliás, Ivan não. Obrigado. Cala a boca, Ivan. Era cala a boca, Ivan. Parabéns, Evander.
4: Parabéns, Ivan.
5: Ah, deve ser por causa do Holyfield.
2: Deve ser, com 27 Ivan, anos deve ser.
3: Ivanier,
2: aniversariantes famosos, começando com o jogador de tênis de mesa, Hugo Calderano. Ele é mesa tenista, tá fazendo 30 anos.
3: Não é difícil entrar hoje no aniversariante.
0: Mas eu acho que ele ganhou medalha nas Olimpíadas.
4: Claro.
3: Ele é o Pelé do
0: tênis.
2: Pode não ser o nosso esporte, né? Mas a gente tem que acreditar que o feito, né?
4: Ele só não gosta de dar entrevista.
3: Todo mundo jogou ping-pong, já tênis.
2: Claro, pelo amor de Deus. Joana Prado, a feiticeira. Fazendo 50 anos.
5: Foto atual da feiticeira.
0: Tá, por que, Porã?
3: Como tu tá bem, Vitinho?
5: Não, mantém a magia, né?
2: Ela tá parecendo a Carla Pérez nessa foto, não acho?
3: Não, não tá. É um problema também. Não tô vendo problema.
5: Concordo com o Alexandre, acho que levemente...
0: Mas eu acho que é corajoso, né, Porã? Lembrando que ela é esposa também do Vitor Belfort.
3: Só isso.
2: Não, é do Vitor Belfort.
5: Não estamos desrespeitando ela de maneira
0: alguma. Além dela ser uma mulher com as suas qualidades, é a esposa do Vitor Belfort.
3: Grande figura do programa do Hulk.
5: Sempre respeita mulheres casadas.
2: Joana Prado, feiticeira, 50 anos. Joelma, a cantora Joelma, fazendo 52.
0: Dia difícil mesmo hoje, dia difícil.
3: Facílimo de entrar hoje.
4: Me dá a tua mão.
3: Calypso, já foi legal.
2: Cara, teve o seu tempo, Calypso. Claro que teve.
0: Já dá pra dizer que era um saco, né?
3: Não, mas o Chimbinha quando traiu ela.
2: Não gosta, né, Adams? Tem gente que gosta, né, querido?
0: Adams, aquilo ali é bom pra quem é surdo.
3: É o saco, Calypso, cara. Tô falando por todos nós aqui, o Calypso. Isso aí, Adams, é tipo Barões da Pisadinha.
2: Fala mais perto do microfone, Adams.
3: Assim, Sata.
2: Ela vai tomar um amarelo.
3: Vai tomar um amarelo overseas.
2: Amarelinho pro Adams, pode botar na tela aí.
4: Cuidado aí que aí nessa rua a gente dá tiro, hein?
2: Cantor Pericles tá fazendo 57 anos.
4: Fenômeno, monstro.
3: Esse gordão canta bem.
2: A cantora Cyndi Lauper tá fazendo 73.
0: Olha aí, hein?
3: Legal.
2: Pô, Cyndi Lauper é legal.
0: Ela é a mãe dela.
2: Legal, não, é ela na mãe dela.
4: É ela nas duas.
2: Ela mais jovem e ela um pouco menos jovem.
0: Então me desculpa,
3: Rica coroa
0: pela indelicadeza.
3: Eu tô com o Porezinho, Rica Coroa.
4: Que isso, gente,
2: Coroa estilosa. Meryl Streep. Atriz Meryl Streep fazendo 77.
4: Muito maior.
2: Ela tá no Diabo Veste Prada.
0: Exato, ela tá na continuação agora e ela tá igual ao primeiro filme, assim, a gente tá falando de 20%. poucos anos depois, né?
4: E ela que também é maior que o Denzel Washington.
6: Não, não é.
3: É maior que o Denzel.
6: Não é o comparativo.
5: Meryl Streep é maior que o Denzel.
6: Tá Streep, na mesma prateleira.
0: Uma coisa. Who is better, Meryl Streep or Denzel Washington? Meryl Streep, diz o gringo ali, ninguém francês.
6: Ninguém não respondeu. Deu nem pra ouvir, né? Não deu pra ouvir, não vale essa pesquisa.
4: Eu escutei.
5: Ele falou, don't speak English.
3: não entendo isso aí, meu irmão.
5: Eu não compreendo.
2: Aliás, cara, passou por mim um corte de uma entrevista do Denzel.
6: Maravilhoso.
2: Ele é maravilhoso, cara, ele é maravilhoso.
4: Tu te molha todo.
2: Todinho, ele pinga.
6: Ai, maravilhoso.
2: O Denzel disse o seguinte numa entrevista, ele se emocionou e chorou. E achei demais um cara do tamanho do Denzel chorar numa entrevista. É raro. O Denzel disse o seguinte.
3: Ah, tu nunca foi pra cadeia.
4: Deixa o cara falar, viu?
2: Ele disse o seguinte, o Denzel. A mãe é o primeiro amor na vida de um homem.
6: É, do caralho esse corte aí.
2: E o filho... especialmente o mais velho, é o último amor da vida de uma mulher.
6: Caramba. Ele sempre enaltece a família, a esposa, os filhos. Ele é diferenciado, ele é o maior de todos.
5: Família tradicional brasileira, né, Rafinha?
6: Que nem a tua, pô, a mulher, a namorada, né? Não a tua, né?
5: Nem a nossa, né, Rafinha?
2: O ator Tonico Pereira. O Tonico Pereira tá fazendo 78 anos hoje. Acho legal esse cara aí.
4: Legal
2: esse cara aí. Como é o nome dele?
3: Na Grande Família ele era o... Puta, ele falava Ilhãozinho.
2: Não, mas ele teve um personagem trifamoso na novela. Né? Era o Leleco. Não era o Leleco.
6: Avenida Brasil, Leleco.
4: Marcos Caruso.
2: Ah, então eu confundi.
3: Ele é da Grande Família.
2: Tudo certo.
6: Né?
2: Tá de aniversário também, Ivo Holanda.
0: Oi! Professor!
2: Oi. Ivo Holanda é o rei das câmeras escondidas, tá fazendo 91 anos o Ivo Holanda. Apanhava.
3: E ainda é engraçado, colocar pra ver no YouTube é maravilhoso.
0: Porra,
3: cara, é genial.
0: Eles conseguem fazer umas coisas simples, com uma genialidade, aquela da torta que o cara ficava, é um, papapá. Aí o vagabundo chegava, eles davam uma tortada na cara, é dois, papapá.
4: Eu gostava do cara que, tem um chiclete colado embaixo do teu tênis, aí o cara levantava de costas e ele, ai, boneca, ele só falava isso, cara.
3: Cara, era muito simples, velho. Cara, tem uma dele que ele passa no uma caminhonetinha na frente de um bar, mas ele tá numa favela, no bar ele passa, tudo corno aí, hein? Aí os caras voam, ele pula no negocinho, na terceira que ele vai gritar, ele cai, ele começa a gritar, produção!
2: Por falar nisso, cara, desculpa.
0: No velório, Féter, tem uma do velório que é o seguinte, ele é o tio morto, tá no caixão, né? Aí tá toda a família chorando em volta, e tem uma copeira que contrataram só pra servir cafezinho pra turma, aí ninguém quer o cafezinho, aí quando ele levanta com os algodão, a titia não quer, mas eu quero.
3: Que negócio genial.
2: Passou por mim a propaganda, como é que fala? É a indicação de um documentário sobre os Três Patetas, lembram dos Três Patetas?
0: Three Stooges.
2: Humor em preto e branco, e acho até que no início foi...
3: Não chegou a ser...
2: Mudo?
3: Não chegou.
0: Não, eles eram já falados.
2: É, sempre foi falado. Isso, só que eram seis. Os Três Patetas eram seis. A equipe eram seis, aí às vezes eles se revezavam. E por que eles se revezavam? Porque alguns dos integrantes originais dos Três Patetas tinham muitos problemas com depressão, drogas. Com droga, com trago.
3: O Kearney tem um AVC, e aí é quando ele sai do grupo e entra o Champ, que é um dos irmãos do Mo. Eles eram três irmãos, o Mo, o Kearney e o Champ. O Larry não, o Larry não era da família? Não.
2: O Champ era muito engraçado.
3: Ele vem depois.
6: É o campeão, né?
3: Isso.
2: Mas tá demais. Se você viveu, é pra quem viveu, né? Tem gente que tá nos ouvindo agora e não sabe nem o que significa Três Patetas.
6: Né? E os Três Mosqueteiros também, né?
2: É que não tô é a mesma ver uma coisa.
4: Quais são os nomes dos Três Mosqueteiros?
2: Isso, boa. E quantos são os Três Mosqueteiros?
6: São quatro.
2: Aí tá. Os nomes deles?
6: Não me lembro.
2: Porra!
6: Ah, não me lembro dos três.
2: O mais famoso?
6: Os quatro.
2: D'Artagnan.
3: Aí o Aramis.
2: Aramis.
3: O...
6: É, mas Atos, é fácil Portos de lembrar,
2: Aramis.
6: Né?
2: Atos, Portos e Aramis.
6: Ah, mas não estão na tua frente, né, Porã? É. Vamos ser honestos.
5: Não, cara, eu já vi os Três Mosquiteiros várias vezes no cinema.
3: E o Sarginho, o Sancho Panza, também. Tá no...
2: Isso.
3: E o Zorro. É. Sargento Garcia.
4: E o Dom Quixote. Dom Quixote, vamos cada um falar uma coisa aleatória.
2: Então. O Dom
3: Quixote.
2: 1:28. Vamos em frente aqui, os destaques do Pretinho Básico, meu irmão. Padre. Irmãos, o padre desviou pelo menos 800

0: 320 mil reais da igreja e gastou em cruzeiros, cassinos, roupas de grife e outras bobagens.
1: Tá, mas aproveitou
2: esse
1: bem.
2: Ele sabe viver.
1: Aproveitou hein? Bem, para aí, cara.
0: O cara sabe a pledge do padre.
3: O céu é aqui.
0: Onde é que é? De onde é o padre?
4: Do Kansas.
0: Kansas.
3: Viva o agora!
4: Leewood, o Richard Story. Ele era um pároco que tinha um cartão corporativo da igreja.
0: Da igreja? Não é possível.
4: Que legal. Sim, era uma, porque a igreja sobrevivia de doações e essas doações iam para uma conta que tinha um cartão corporativo onde o padre gastava e aí, obviamente, aquilo ficava mais fácil de ser controlado. Atualmente, várias igrejas no Brasil todo tem uma chave Pix também. É muito fácil hoje tu fazer. Então, nesse cartão corporativo, a auditoria da Igreja Católica percebeu que entre os anos de 2021 e 2025, o Richard gastou 77 mil dólares em cruzeiros. Durante essas viagens, ele fez saques totalizando 23 mil dólares. Isso dá mais de 120 mil reais. Além disso, e isso está registrado, né? Como tu tava num cruzeiro exclusivo para cassinos, onde é tudo boca livre. Uhum. Então o dinheiro que tu saca é para cassino.
0: Claro.
4: Então vem, inclusive, na fatura.
3: Saque, é o famoso all inclusive.
4: Saque em dinheiro para cassino.
3: Tive lá.
4: Mais 27 mil dólares foram gastos em despesas nessas férias para coisas não relacionadas. Estes cruzeiros passaram por Londres, Paris, Dublin e Nova York.
3: Oh, que curtida, hein?
4: Além disso, são mais...
3: Oh, que curtida.
2: O padre meteu louco.
3: Vamos falar só uma coisa. São que mais curtida, ele
0: veio. 11... Tem o padre do balão e o padre do navio.
4: 11 mil isso. dólares para medicamentos, consultas, óculos, tratamento para perda de peso, odontológico e roupas de grife.
0: O padre resolveu.
4: Ele queria ficar bonitão.
0: O Ozempic nos Estados Unidos é R$1.000.
3: Ozempic.
0: Então, é $1.000, aliás.
4: Isso
0: foi. $1.000.
4: Isso é só o que conseguiram provar numa primeira auditoria. Obviamente o padre foi detido em primeira instância.
0: Tava muito louco.
4: Possível padre. Que ele tenha tirado da paróquia pelo menos R$1 milhão.
0: E esse dinheiro da paróquia, quem bota na paróquia são os fiéis com o dízimo, né? Exatamente.
3: Doações.
0: Não necessariamente dízimo, mas doações.
3: Tem as vestias de igreja, né? Sim, o galeto. O binguinho.
0: Salsichão dançante.
3: Exatamente, uma vestinha junina.
1: Não, e galeto mais. De igreja sempre tem um temperinho diferente.
3: Ah, o suor das vizinhas. É bom, né? O vinagrete.
1: Eu só ia eu fiz a primeira comunhão por causa do galeto da igreja.
3: Galeto de igreja é o melhor galeto que existe.
1: É verdade.
0: Eu também fiz a primeira comunhão, mas batismo, primeira comunhão e crisma, né?
1: Crisma
0: eu acabei não fazendo.
3: Eu também não.
2: Alguém aqui foi coroinha?
1: Não, eu sou agora.
4: É a tua cara.
0: Tu foi, Adam, esse cabelinho partido no meio aí não nega. Tu foi coroinha, né?
2: Não, fui.
3: Não tive oportunidade.
1: Mas o Adam aqui da mesa, eu acho que ele é o que mais, né?
4: É o que mais
1: ele
4: tem.
3: Não, posso botar um dinheiro?
2: Não. Se fosse o Sandrinho.
1: Também,
2: o Sandrinho, claro, meu. O Sandrinho também. Teria sido escoteiro ou.
3: Escoteiro. Escoteiro, eu acho que sim.
4: Eu fui Lobinho. Lobinho fui.
1: Sandrinho é ateu.
2: Olha aí, cara. É óbvio, velho. Que ele foi lobinho, cara.
1: E daí, cara? Agora é o problema.
0: Como é que era o lema do lobinho mesmo?
2: Vai. Tem caras que tu
4: sempre
2: olha...
4: Sempre aberta
1: é do mosqueteiro. Do
3: mas como
1: escoteiro.
3: É bom quando não é o cara, né?
1: Isso.
0: Não, do Sandrinho era sempre aberto. Dos escoteiros, lobinhos é sempre alerta. Aqui, ó. Sempre alerta com o dedinho.
1: Sempre
0: aqui,
1: alerta. Mas o lobinho não é o mesmo do escoteiro.
4: É. Aquele, ó. É. Faremos o melhor.
0: Isso aí.
3: Rapaz, é um pai da manjada.
0: 28 minutos para as duas. Vamos dar uma girada na mesa da voz para nossa audiência, que manda o seu e-mail para pretinhobasico@atlantida.com.br. Porã.
1: Só para dizer que tem uma notificação aqui que foi enviada por um ouvinte chamado o Luan Azevedo. Ele é de Brighton.
0: De Brighton,
1: United Kingdom.
3: É,
1: é lá a terra do Fatboy Slim, né?
0: Isso, é uma cidadezinha praiana.
1: É um litoral, né?
0: Isso.
1: Litoral da Inglaterra.
3: É um time.
1: Aqui, ó, notificante Iglenio Burté Bernardes, notificado Rafael Bach Menegasso. Assunto, intimação para que cessem as fake news e esclarecimento de presepadas.
0: Agora abriu a porteira, eu também vou. Também
1: fica
0: vou processar.
1: Fica a vossa senhoria, Rafael Menegasso, intimada no prazo imediato de 5 minutos após a leitura desta, desmentir on-air e online as falaciosas opiniões acerca de que o notificante, no caso eu, né, Rafinha,
3: sim,
1: seja maconheiro e possuído.

0: consumidor de amantes. Eu peço para explicar a origem das informações.
1: Tem razão, peço desculpas aí.
0: Puramente fantasiosas, ó. Já tá recebendo notificação e tá te fresqueando.
1: Manda o cara caminhar na
2: Inglaterra. Quero só chamar a atenção aqui do nosso querido Thiago Stone, o Batistuta, o operador da nossa live. Tá fazendo esse vídeo bonito chegar aí na sua tela. Pra acreditar ali um amarelinho pro Rodrigo Adams, que está lá em Miami. Tá me irritando esse céu azul aí,
3: Adams. Ele tá vindo de avião, cara.
2: Tá me irritando este céu azul aí, Adams.
0: Já vai chegar. Ó, o cara tá notificando aqui, então, o seu Rafinho, não cumprimento de um razoável pedido de desculpas nos fará perseguir juridicamente para que sejas obrigados a repor a honra do nosso cliente. Atenciosamente, Joia Rara Serviços Advocatícios.
2: Nosso
0: caso já tá com Joia Rara.
2: Boa, Porãzinho. Vai tu então, notificado.
1: Vamos lá. Oi, coincidência pro Porã. Caro Iglenho, refletindo sobre uma analogia, sobre traição, lembrei de ti, Porã. Ouvir a tua opinião. A analogia é a seguinte. Uma pessoa, quando trai, é como alguém que vai a uma loja de calçados. Ela não vai descalça. Ela primeiro experimenta o novo sapato, vê se é bom de usar, se cabe no orçamento, aí depois compra para talvez continuar com o mesmo sapato que estava no pé para usar no dia a dia. E o novo usar apenas em datas especiais. O que que tu acha disso? Pra tu refletir, né, Porã?
0: Não entendi o que
1: ele falou. Eu achei que era um baita do e-mail, na real.
4: É, o problema do cara não ler antes,
0: novo,
4: cara se atira.
0: O sapato novo seria amante.
4: Lê de novo. Vamos devagarinho.
1: É, que o sapato... Não, a gente prestou, mas o e-mail é ruim.
4: O e-mail é ruim. O Porã tá vendo o jornal hoje, vai de novo.
1: Ou ele tá recebendo café, né?
4: Ah, não, sim, ele tá vendo o jogo da gente.
1: Ou um bolinho. Normalmente vem um bolinho.
4: Ai, tá solitário.
1: Tu vê, mesmo assim, tu não presta atenção no programa, né,
0: Porã? Companheiro.
4: Ai, ele tá solitário.
1: Quer ouvir de novo, Porã?
4: Vamos de novo.
0: Por favor.
4: A galera que tá prestando atenção agora.
1: Por exemplo, quando tu trai, Porã, é como alguém que vai a uma loja de calçados. Tá, mas é exposições.
0: Hipoteticamente.
4: Né? Encontrou uma cantora numa loja de sapato, viu?
1: É como alguém quando vai a uma loja de calçados, presta atenção. Tá. Ela não vai descalça. Ela primeiro experimenta um novo sapato, correto?
0: Sim, ela vai usando o sapatinho velho.
1: Vê se é bom de usar. Se cabe no orçamento. E aí depois compra pra daí talvez continuar com o mesmo sapato que estava no pé pra usar no dia a dia. E esse novo usar apenas em datas especiais.
4: Olha só.
1: O que que tu acha disso, Porã e Glenho?
0: Eu acho que não foi uma boa associação. Eu acho que o ouvinte não conseguiu trazer elementos suficientes para que eu possa
1: opinar
0: sobre o assunto. Mas o que eu consegui entender é que é o seguinte, que o sapato novo seria a amante.
4: Aí, que às vezes dói no primeiro dia, né?
0: Às vezes dói ficar longe, né?
4: Isso, que nem sapato novo.
0: Isso, mais ou menos isso. E o sapato de todo dia é o casamento.
4: Exatamente.
0: O sapato de todo dia. Que ele tá confortável ali, mas ele já não tá mais tão novinho. Ele tem seu desgaste.
4: É o dar o ponte do Vander e a Covina.
0: Mais ou menos isso.
4: Carioca, né?
1: Meio foi...
2: 24 para as duas, uma pergunta pra mesa.
1: Pois não.
2: Quem aqui nunca precisou adiar um sonho por falta de grana?
0: Eu não vou negar.
2: Uma viagem, uma conquista, uma compra
1: medicamento.
2: Não, medicamento não é sonho.
1: Não, mas eu precisava daquilo pra voltar.
2: Ah, cara, não me interessa o que tu precisava.
4: A casa própria.
2: Cala a boca, cara.
4: A casa própria.
2: Tô tentando fazer a construção, a linha dramática do merchan que eu tenho que trazer
1: aqui. Uma prancha nova.
4: Tá, é um sonho.
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1: Eu não sou óbvio. X9, tá? Óbvio. Mas a audiência me bombardeou aqui, dizendo que o Sandrinho não era para estar no programa hoje.
4: É verdade.
1: Sexta-feira tu falou
4: não vai estar,
1: que ele debochou de ti,
4: deitou na tua cara.
1: E tu disse, tu não vem no programa sexta uma. Ele
4: e
1: tá
4: eu
1: aqui.
4: Sei mais, e te cagou isso... a pau ali na redação que eu vi. Eu vou dizer aí... mais, sou fofoqueiro. Te deu-lhe um pau que eu vi aí fora. Não, te cagou, né, pau?
2: Isso aí é do entretenimento deste programa. Entretenimento desse programa. O Rafael Gomes é fundamental para o andamento deste programa. Se ele não está no programa, eu fico como se eu tivesse sem uma perna. Entende
0: ele
2: isso?
0: Não pode ganhar um feriadão.
2: Não, não pode.
1: Ainda mais que ele se agarra no
2: teu cérebro. Não se agarra.
0: Numa das tuas pernas ele se
1: agarra. Ele vai se agarrar na terceira.
2: Uma delas. Achei indelicado, mas gostei. Achei indelicado, mas gostei.
4: Ele também gosta. Tá louco pra conhecer o caminho.
1: Parece o Tarzanzinho no
4: ciclo. Isso, né? O Tarzola.
2: O anão tá fora de controle. É pra ti essa aqui, Rafinha.
1: É o preconceito X9. Total, né? Ah, não, né? Se é um cara,
2: eu só tô lendo, eu só tô lendo o que a nossa ouvinte Carline Spor mandou aqui.
1: Carline, não, aceito críticas. Vamos ver a Carline.
2: Boa tarde, pretinhos. Tudo bem com vocês, amados? Por favor, alguém ajuda o Rafinha. Ele tá fora de controle. Escutando o programa das 13, do dia 17, ele ousou comparar Denzel Washington com Will Smith.
1: É
2: uma maluquice, amigos. Não existe comparação, ponto, simples assim. As franquias do Will Smith, como por exemplo Bad Boys e Fresh Prince, somente estas duas, são conhecidas no mundo inteiro e faturam milhões de dólares até hoje. Rafinha, te pergunto, quem é Denzel na fila do pão, meu querido?
0: Discordo do ouvinte, vou defender o Rafinha.
1: Eu discordo completamente.
2: Eu discordo dessa última forma, porque o Denzel, sim, ele é alguém na fila do pão.
1: Não, e ele não, é que ele
0: o
1: é
0: Will
1: alguém.
0: Smith é muito mais popular. Pode só ser isso, mais popular que o Denzel.
1: Bom ator conceitual, é? Denzel da
0: é um bom ator
1: dele.
0: Também. O Will Smith é um belo de um ator.
4: Tem
0: mas o Denzel tá numa prateleira acima do
1: Will Smith. E ruim de cabeça, agrediu o cara na premiação.
4: Eles rocam o cara.
2: Aquilo foi armado, cara.
4: Eu acho que não. Não foi, não. Não, eu acho que não, né? Foi, não.
1: É bela lembrança. Quem foi lá e acolheu Will Smith fazendo uma patuscada pro mundo todo? Denzel Washington.
4: Acolheu o Will Smith ou
1: acolheu? Acolheu o Will Smith, foi lá e tentou falar com ele, acalmar ele.
4: É uma pena porque o filme que o Smith faz, que ele interpreta o pai das irmãs.
5: King Richards.
4: É um
5: muito
4: filmaço.
5: Bom,
0: foi demais.
5: Foi apagado
4: por causa por causa disso, cara. É o melhor filme dele, cara. É um puta filme.
5: É um dos melhores.
4: Pô, cara, 3. E aí ele dá um tapa na cara do Chris Rock e não aceitou a piada. Dá o cara fora depois. Vivo.
0: Dá depois da premiação.
4: Isso, aí tu já.
5: E é que nem o Pretinho. O Will Smith é comediante também, pra fazer piada. Tem que aceitar a piada, viu?
4: Isso é verdade, ele é
1: comediante.
4: Tem que aceitar,
1: pra tu ver a diferença dos atores.
2: 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Parei de escutar e voltei. 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
0: Claro que é.
5: Também às 18, né? Que nem nós conversamos.
2: Abraço da querida ouvinte e fã Carline Spor.
4: Que?
5: Conversamos, né? Fizemos uma reunião e tu tá escalado sempre às 18.
4: Alexandre de Grécia, agora às 18.
0: Essa decisão ainda é minha,
5: não,
0: desculpa.
5: Não, é minha.
0: Não, não é. Lamento.
5: Não, eu
0: desculpa,
5: sou,
0: essa decisão é do Alexandre. Desculpa, obrigado, Porã.
1: Não, não, essa não é que fica ruim tu falar isso, cara.
4: Porque não, se ele quiser, ele não é tua, cara. Não é tua.
0: Eu acho que terças e sextas tem que liberar o Alexandre.
5: E a audiência concorda comigo.
0: Porra, eu também quero escolher a liberação.
5: Não, mas o povo tá comigo.
0: Sexta, tá bom pra ti.
4: O Casimiro não escolhe a escalação, é o Antelope.
0: Cara, por falar em Casimiro.
4: O que tem? Tu viu?
0: Sério, eu já tinha.

0: tenho um ranço do Casemiro pela bola que ele não joga.
1: O jogador ou o gordinho?
0: O jogador. Ah, tá. Não, não é o Casé, é o jogador. Não, Casemiro, Casé, Miguel. Casé todo mundo ama. Porra. É o Casemiro. A entrevista que o Casemiro falou quando foi perguntado da diferença de nível entre as seleções, vocês viram essa entrevista?
1: Não.
0: Não viram? O que é isso, cara?
2: Ó, o Adam, só fecha o microfone quando quer te papagaiar
0: com a galera. Tá tirando foto com a galera aí, Adam, é isso?
1: Fala com a galera.
3: Não, cara, simplesmente isso é o carinho da audiência com a gente, é o meu público vindo aqui me abraçar, Rafinha.
0: Tá certo, mano.
3: Mas nós estamos ouvindo
1: a galera que é o Pretinho.
0: Puta, que coisa irritante esse céu azul aí, Adams, essas palmeiras. Que coisa.
3: É isso, cara. Eu dei uma mudadinha.
0: Dá uma raiva disso, cara.
1: Cadê o frio aquele teu?
4: Fala o Casemiro e aproveita o Adams aí.
0: E aí, Adams, traz pra nós então, vem.
4: Então você ia falar do Casemiro.
0: Não, já falei, é uma entrevista, mas vocês não viram. Vai passar por vocês o corte.
3: Ô, cara, é o seguinte, bom, como eu falei na abertura do programa, a gente tá aqui na frente da casa do Gianni Versace.
0: Versace!
3: Versace! Calma, calma, eu tô aprendendo, pô. Seguinte, aqui tá, é localizado a Ocean Drive, que é essa avenida que está aqui. Ela tem cerca de 2 quilômetros. E é nessa região, gurizada, que tem a maior concentração de arte deco do planeta Terra. Arte deco, Rafinha, o que que é?
2: Ah, arte decorativa, né, Ado?
1: Art deco.
2: Ai, de cu é roxo. Como é que é o magrão?
3: Que é isso, Igor? Não, dá cartão! Dá cartão pra esse mentido ignorante!
1: Ai, de cu é roxo.
2: Tu já foi visitar a exposição do Romero Brito aí, Adams?
3: Não vou.
1: Eu ia dizer, não vai, que é ruim.
3: Não vou, não vou. Bom, galera, aqui são mais de 800 unidades e são esse tipo de construções que a gente tá vendo aqui, ó. O que que acontece? Em 1926, essa região foi devastada por um furacão. E aí os caras pegaram, tava um hype do Art Deco, que tinha sido lançado um ano antes, numa exposição, e fizeram toda essa parte de Miami Beach com prédios bem específicos, assim. E aqui, a mansão Versace, como eu mostrei na abertura do programa, onde morou o estilista durante muitos e muitos anos. E hoje, cara, ela conta com muita coisa legal, inclusive restaurante e hotel. Não, e uma das coisas que me chamou a atenção... Fala, Ivan.
2: Não, é que ontem teve uma exposição do Ronaldinho Gaúcho, né? E tu entrou, não?
4: Isso aí eu falei na abertura. Ele falou no início do programa... O cara
0: não,
4: tá trazendo.
0: Não ouviu ele falar?
2: Claro que eu ouvi, claro que eu ouvi.
0: Não, tu não ouviu?
2: Ele senão tá falando,
0: tu não
2: estaria ali,
0: perguntando
2: tem
0: agora.
2: Tem restaurante e tal, que é bem caro, o Adams já tinha trouxe essas
3: informações. Não, e tem coisas mais impressionantes, Rafinha, como o detalhe em ouro na piscina, mano.
2: Bah.
3: E é ouro 24 quilates mesmo, assim, é ostentação pura.
2: Não
3: né?
2: Dá pra mijar nessa piscina.
3: Não,
4: até
3: não dá.
4: Até dá.
3: Outra curiosidade, turma, o Trump tentou comprar essa mansão aqui no início dos anos 2010. Mas essa mansão, ela foi comprada por uma família chamada Nakash e ela custou...
1: Pagaram como?
3: No cash. 41 milhões e meio de dólares.
2: Caramba.
3: Vale esta casa que está aqui na nossa frente.
1: E não é tudo isso.
3: Todo o sul
1: não
3: do
1: é
3: Brasil.
1: Tudo isso. Não vale 40 milhões de dólares.
0: É.
1: Não é, desculpa.
0: A tua que é.
2: Ivan. Não vale. Sobretudo vale. Que vale.
3: Vale muito. Assim, cara, é uma casa grande, tem um pátio aqui do lado, ela é... É uma rica... É uma
2: mansão mesmo,
3: com
2: pátio, né? E piscina, né, Adams?
3: Vem, tá incluído, Rafi. Tem vaga de estacionamento.
2: Bom,
3: também.
2: Aí é bom, né?
1: Manda pro teu pai e vê se ele acha isso aí, o cabeção que é corretor de imóvel, se ele acha que vale 40 milhões. Não, não vale.
3: Inclusive, ele anda muito desaforado comigo. Meu pai não tá podendo ver os jogos da Copa, que ele não fala três palavras sem um palavrão. E agora eu descobri que ele não gosta do Ancelotti, né? Então...
1: Bah, o áudio dele pro Ancelotti é um absurdo, cara.
3: É um absurdo, sim, sabe?
1: Tipo, não, definitivamente não gosta.
5: De acordo contigo, é Ancelotti, né?
0: Ancelotti.
3: Ah, é verdade. Desculpa, verdade. O Carlos Ancelotti.
0: Adams, me diz uma coisa. Oi. Quarta-feira o Brasil joga em Miami, 7:30 PM, horário do Brasil. Não sei se vocês viram, passou por vocês alguns posts de videntes, uma das videntes dizendo, olha a loucura desse troço, cara.
1: Olha a loucura.
0: Uma das videntes dizendo que vai acontecer uma abdução em massa no jogo.
3: Sim.
0: Nós trouxemos aqui a notícia. Vai acontecer uma abdução em massa no jogo do Brasil em Miami nesta quarta-feira. Cara, a pessoa primeiro ela tem que ser muito corajosa pra dizer um troço desse. Falou mais, sim. Falou que um jogador brasileiro vai morrer.
2: Meu Deus!
0: Durante a Copa.
4: Meu Deus!
0: E aí eu queria saber, Adams, tem alguma, sei lá, alguma falação sobre isso por aí?
2: Adam.
0: Repercussão, obrigado, repercussão era a palavra. Zero.
3: Zero,
1: vou chamar o Edu Conte.
3: Eu acho que isso é muito mais no nosso algoritmo aí no Brasil, que muita coisa
0: pode
3: viraliza
0: ser,
3: aí
0: verdade.
3: E acaba não viralizando aqui,
0: verdade,
3: né?
0: Verdade,
3: o que
0: verdade.
3: Tá muito viralizado aqui, gurizada, eu falei até no Bola, é a questões técnicas e de organização. Essa Copa do Mundo, a gente tinha uma

0: Globo bota o online do Cazé no chinelo, obviamente.
1: Sim.
2: Então, que diferença
1: também... Cazé é essa qualidade do conteúdo, é uma novidade, é legal, eles já fizeram.
3: Estão falando pra galerinha. Jogos,
2: né? E tem também uma diferença clássica, quando a gente fala de sinal, etc. Quase toda a equipe da Cazé TV tá no Brasil.
0: Exato.
2: Quase todo mundo tá no Brasil.
0: É isso. Tem um ou dois repórteres lá.
4: Cara,
2: tem meia dúzia lá nos
1: Estados Unidos. Mas, ô Gomes, eles têm uma retaguarda técnica muito grande aqui, cara. A galera que produz conteúdo sem mostrar o rosto.
2: Eu sei disso, Adam, mas o que eu tô dizendo é que a gente era acostumado a Globo pagar um caminhão de dinheiro, aí tinha o estúdio da Globo na Times Square, o estúdio da Globo na cidade tal.
1: É que a Globo comprava os direitos, os direitos e revendia.
2: E aí eles compraram os direitos e eles estão transmitindo tudo do Brasil, velho.
4: A casa da Cazé é no Rio, não é?
2: É no Rio.
4: Que aí vai, tipo, é show dos caras pica, um negócio absurdo.
2: E aí cada jogo tem um famoso comentando, porque os caras que não foram estão indo lá. Então...
0: Agora, o Cazé fez, Adams, foi o seguinte, ele trouxe uma linguagem nova, né, uma nova apresentação do futebol, da transmissão do futebol pra TV, porque hoje a gente vê na TV, né, no YouTube da TV, a Smart TV nos proporciona isso, com uma linguagem, cara, que pegou em cheio essa gurizadinha dos 15 aos 25, especialmente essa gurizadinha dos 15 aos 25, que é uma coisa que a Globo e o SBT já não pegam mais.
4: Mas tu não assim, acredita que o Cazé, ele não resgatou algo lá de trás, que era do Silvio Luiz, por exemplo?
1: Bah, galera, eu acho que o Cazé faz algo que a gente faz há 20 anos na Atlântida, mano.
4: Pode ser.
1: Sabe? Só que eles têm qualidade no conteúdo, eles têm investidores, é uma coisa, assim, que rompeu uma bolha muito forte. A gente tá falando de 12 milhões de pessoas simultâneas numa conexão. Não é desmerecer, mas a gente faz isso. Na outra Copa a gente já tava fazendo isso. Na anterior, na Rússia, com o Duda e o Potter já era feito.
0: Sim, os caras têm muito mais abrangência e alcance que nós. Claro, os caras estão no Rio de Janeiro, nós estamos em Porto Alegre, com todo mundo.
5: Uma coisa que muda o game é tu transmitir todos os jogos da Copa.
0: Claro.
5: Todos os jogos. Tu liga na Globo, novela. Tá dando novela. Ah, tu liga no SBT, tá dando outro programa. Cara, tu quer ver a Copa do Mundo, tu ter todos os jogos da Copa, isso sim é um passo monumental.
2: Eu não liguei na Globo ainda nessa Copa. Porque eu sei que na Cazé vai sempre dar o jogo.
0: É isso?
6: Mas tem uma coisa que eles entenderam, que é como a galera tá consumindo a Copa. Isso. É corte de Instagram, telefone na mão, isso aí a Cazé entrega de mão cheia.
4: Mas vou dizer uma coisa que eu achei uma viagem. Sexta-feira a gente foi gravar o Pretinho na Copa que estreia hoje, 12h30 na TLTV, Fetter. E olha que louco, a gente tava num outro pico e de novo a galera vendo o SBT. Vendo o Galvão.
0: É, mas Galvão Bueno é a grife.
4: Mas olha, cara, que viagem, cara. A galera vendo o Galvão.
0: E outro, o Galvão tá muito bem, cara.
2: Bem demais. E eu tava em outro lugar e era também o Galvão.
4: Também o Galvão.
1: Querem se orgulhar de uma parada assim que, meu, pra nós isso mostra o nosso tamanho também, sabe? Jogos do Brasil. A nossa delegação é a terceira maior, velho. Quando eu falo de grupo RBS.
0: Claro, claro.
1: Sabe?
0: Que sim.
1: Número de profissionais é Globo, Cazé TV, isso em número de pessoas lá no local, no Media Center. E aí é o grupo RBS, cara, representando o sul do Brasil. De maneira muito qualificada, em diferentes rádios, né? A gente tá aqui na Atlântida entregando nossa programação, na Gaúcha, na RBS TV e também, cara, pra ter uma ideia, não sei se você sabe, mas, por exemplo, a gente tá entregando conteúdo pra Atlântida no interior do estado, não tá vazando na rede. Também na Rádio 92, dos nossos parceiros aqui das rádios de entretenimento. E assim vai, cara, a gente tá entregando em múltiplas frentes um baita conteúdo pra galera até o dia 20 de julho, né? Então temos muito conteúdo ainda pra entregar.
0: Show de bola, vamos fazer um rápido show no intervalo, a gente já volta com o Pretinho.
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11: O primeiro brasileiro a ser campeão de uma Copa do Mundo conquistou o título não com o Brasil, mas com a seleção da Itália, em 1934. Anfilogino Guarisi Marques, o Filó, nasceu em São Paulo, mas era filho de italianos e defendeu a seleção dos pais 24 anos antes do primeiro título mundial.

0: Ao do Brasil.
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4: Estamos de volta com mais um pouquinho de Pretinho Básico, pedido da nossa audiência infantil, palhaço maionese.
5: Se você está feliz,
4: isso, canta a musiquinha.
5: O meu nariz. Se você está mal, pegue no meu palhaço maionese, dia 9 em Jaguarão.
4: Boa!
5: Tudo bem, Alexandre?
4: Tudo bem, maionese?
5: Coisa boa ver o Rodrigo Adams.
4: Em Miami.
5: Nunca fui a Miami. Gostaria muito de ir um dia a Miami.
4: Ah, um dia tu vai, com certeza.
5: Um dia eu vou, né?
4: Sonha. Bota no teu sonho que um dia tu realiza.
6: Tem uma galeteria perto do aeroporto ali, Miami.
4: Até mais a tua cara.
5: Ali é meu chão. Ah, que coisa boa, né?
7: Que pena, que eu legal. Já morei ali.
4: E aí, mestre?
7: Morei em Palm Beach.
4: Não morou porra nenhuma, não enche o saco, velho. Não morou.
7: Grosseria.
4: Não morou.
5: Duas horas.
4: Obrigado, maionese. Ó, vamos fazer a eleição do craque do episódio. Vamos dar aí. Pode sair votando, Rafinha Menegazzo.
8: Ah, meu voto hoje difícil, né?
4: Difícil hoje, né? Tava bom o programa, tava fluido, exatamente.
8: Mas a gente mudou, né, a questão dos votos agora, né?
4: É, não, tu não vota mais por último.
8: Não?
6: Não. Eu perdi esse direito, eu não sei como. O que que tu fez eu perder?
4: Comportamento, né? Comportamento.
6: Mas...
4: Não, é que não está aberto a discussão.
6: Ah, ok. Não, ok.
4: Ok, deixa o cara votar.
6: Tu tem razão. Eu voto.
8: Meu voto hoje é difícil hoje, né?
4: Isso, é difícil hoje.
8: Eu vou votar no Porã, que mesmo recebendo pessoas ali no estúdio, tendo
4: mesmo bem, estando com labirintite,
8: ele consegue falar conosco
4: trabalhar.
8: Aqui.
4: Vim trabalhar mesmo com labirintite.
5: Quando dá, ele fala com a gente.
4: Vota, Porã! Cara, antes do meu voto, eu preciso fazer um apelo aqui, porque a comunidade do surf de Florianópolis está impactada com a morte de um surfista na semana passada na praia do Moçambique. Tá, o Rodrigo Tocha, e o cara passou ali surfando a manhã inteira, se sentiu mal, teve um ataque cardíaco na água.
8: Pô, caraca,
4: e veio a falecer. E tudo isso poderia, não estou dizendo que seria, mas poderia ser evitado se tivesse o posto de guarda-vida ativado o ano inteiro na praia do Moçambique. E é isso que a galera do surf quer, que as autoridades ativem pelo menos um posto de salva-vidas nas praias de Florianópolis, da Grande Florianópolis, ou no estado inteiro de Santa Catarina. Pelo menos um, cara. Um posto referência ali com um jet ski, com alguma coisa.
9: Tamo
4: que
9: contigo,
4: possa, porque não é o primeiro caso que acontece, né, de surfista que passa mal dentro da água e não tem como receber atendimento. Certamente, se tivesse um guarda-vida na praia, as chances seriam outras. Então, a comunidade do surf de Floripa está se reunindo. Vai ter uma homenagem agora, daqui a pouquinho, na praia do Moçambique, para o Rodrigo Tocha. E a gente pede às autoridades providências aí para que isso não aconteça mais. O meu voto vai no Rodrigo Adams.
9: Obrigado, Porazinho. Adams, de Miami para o mundo, vai votar em quem, Adams?
6: Eu voto em ti, Alexandre Fetter, pela...
4: meu querido, obrigado.
6: Correção no Versace, que eu tava me passando mesmo.
4: Tem tu fez de propósito.
8: Não, e o Ronaldinho teve ontem aí, né, Adams?
6: Teve, Rafinha. Perguntou como é que tu tava, como é que tá a Zona Leste.
4: Obrigado, boa. Adams, pelo teu voto. Ivan, vai votar em quem?
5: Rodrigo Adams.
4: Rodrigo Adams, com essa alegria.
8: Não, que empolgação.
4: Com essa empolgação.
5: Esse não, bom, né? É que bateu no intervalo.
6: Ele tá de ressaca.
5: Intervalo, nós tomamos um negócio, ontem, pô, fui ver o jogo do Equador e Curaçao com a coroa, e aí... O marido dela chegou, corri. Agir, então eu vou votar no...
8: Rodrigo Adams.
4: Já votou.
5: Rodrigo Adams.
4: Obrigado, Ivan. Obrigado.
5: Seja não vem, viu?
4: Rodrigo Adams já tem dois votos, três votos.
9: Não vem,
8: dois votos.
9: E tem o meu também.
4: E tem o teu também.
9: Trouxe curiosidades da casa do Versace, entrevistou...
5: Não falou do Casimiro, só do Fetter perguntou.
9: Entrevistou,
5: né?
9: Um cara que falou que a Meryl Streep é melhor que o Denzel Washington.
4: É isso aí que eu quero.
8: Não, o cara não falou nada.
9: Falou
8: sim. Problema de audição.
4: Sabe o que o Adams tá fazendo hoje? Tá demonstrando o quê? Versatilidade.
6: Versace.
8: Só obrigado. Pra corrigir, né?
4: Só
8: o
4: tu
8: jogo,
4: pegou, só tu
8: jogo
4: pegou.
8: No Brasil é 19 horas.
4: 19
8: né?
4: horas. Não, não, nós falamos que era 19
5: não,
4: horas.
5: Não, 19:30.
4: Não, 7:30 é fora do ar.
5: Aplicou.
4: Faz fora do ar.
5: Falaste no ar, 7:30.
4: No ar, 7 horas.
5: 7 horas, não. 7:30 do ano.
4: Que horas é o jogo?
8: Às 19 horas.
4: Voltaremos logo mais às 6
8: quem
4: da
8: ganhou?
4: Tarde pra Miami. Adams, Rodrigo Adams.
6: Muito obrigado.
4: 4 votos.
5: 8 votos.
9: Cara em Miami, né?
4: Obrigado, Adams. Parabéns pelo teu troféu. Vamos voltar logo mais às 6. Volte com a gente. Uma boa tarde, tchau!
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17: Chega junto comigo pra gente começar a semana em clima de festa com o ATL DJ Banrisul no ar aqui nas ondas da Atlântida. Pra tocar muita sonzeira, Banriway, a nova conta para crianças e adolescentes do Banrisul. A gente vem chegando pra tocar muita música até as 3 da tarde. Vai ser sonzeira direto por aqui. Participe comigo também no arroba ATL DJ Oficial. Quero deixar o convite também pra agenda deste final de semana. Sábado teremos noite de Candy Shop na Opium, na cidade de Lajeado. E também eu começo a noite com meus grandes amigos em Presidente Lucena em mais uma edição da Rainha Estudantil. Bora começar de sons, a gente vem chegando para abrir a tarde, inclusive com pedidos da audiência, nosso grande parceiro Bruno da Effects BR, que tá seguido com a gente também, nos atendendo aí nos eventos. Ele pediu uma sonzeira de Fisher e Tones and I pra gente começar a tarde com a faixa Favors.

0: Sonzeira de Hugel e meu Angel Wiltronate com Moving to the Sun, pra gente fechar o bloco de músicas. Ainda toquei a faixa de Don Diablo com The Way I Are. Na sequência, Olivia Dean com Man I Need. Tivemos também Basil Boone com Mystical Medical. Antes disso, o bloco da Candy Shop com Unwritten versus Where's the Love. Na sequência, Marco Antônio Mac com Deja Vu. E a gente fechou o primeiro bloco com Ray e a faixa Where's My Husband.
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0: A gente vem chegando para abrir o bloco com Memories. Nesta edição, eu vou trazer por aqui um dos clássicos da história da música eletrônica, lançado em 2009. O produtor francês David Guetta, junto com os vocais de Kelly Rowland. Essa faixa foi o primeiro grande sucesso mundial de Guetta. Chegou ao topo das paradas em diversos países e ainda venceu o Grammy de melhor gravação dance em 2010. A gente vai abrir o bloco com a faixa When Love Takes Over.

Sonzeira de Florida e T-Pain com Low pra gente fechar mais um bloco. Na sequência, Jazz Fly com a faixa Take. Tivemos ainda Baby Rexha e David Guetta com Sad Girls. Na sequência, Wisdom Meek, Busy Honey com Show Me Love. Também toquei Zara Larsson e David Guetta com On My Love. Na sequência, Somber com Back to Friends. E este foi o playlist de músicas pra gente fechar esta tarde de segunda-feira do Ateli DJ aqui na Atlântida. Banriway, a nova conta para crianças e adolescentes. Do Banrisul, eu quero deixar pra você também o convite pra agenda do final de semana. Neste sábado eu começo a noite em mais uma edição do Rainha Estudantil na cidade de Presidente Lucena. Depois eu sigo pra Candy Shop junto com meu parceiro Lima na cidade de Lajeado, na Opium Club. Por aqui eu vou chegando pra fechar a tarde de músicas. Quero agradecer a sua parceria, você fazer o seu pedido, também participar com a gente, @ATLDJ oficial lá no Insta, inclusive. E vamos fechar essa edição com mais um pedido da audiência. Obrigado pela sua parceria e companhia. Grande parceiro Jorge Paolo pediu por aqui Huggel Topic Zarve com Take Me Away. Uma ótima tarde pra você e até mais.

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2: Olha só a questão da Flávia. Doutor, perdi minha virgindade com 15 anos com o ficante. Me arrependo muito porque eu sou da igreja adventista. Fico triste por não ter me guardado pro meu futuro esposo e agora eu me sinto suja. E o pior, queria muito falar com a minha mãe, pedir um conselho pra ela, mas não posso porque ela ia morrer de desgosto de mim. O que é que eu faço? Flávia, olha, a questão da religião com a sexualidade é sempre uma questão muito delicada, muito pessoal. Então, a tua religião diz que você não deveria ter uma primeira experiência antes do casamento, mas você teve essa experiência, isso é um fato concreto. E aí, você ficar se sentindo suja, ficar por baixo, ficar se sentindo mal por conta disso, não é nada legal. Então, o que que eu recomendo? Que você converse com alguém em quem você confia, com quem você sente que você pode ficar confortável. O ideal seria sua mãe, mas pelo que você contou, esse caminho não é possível. Que tal pensar numa amiga, numa professora, em alguém da família que seja mais aberta a essas questões, com quem você possa dividir o que você tá sentindo e eventualmente até pensar numa terapia. Agora, o que não pode é você ficar se culpando, ficar se sentindo mal por uma coisa que já passou. Tá com dúvidas? Escreve pra gente no @ Jairo Bauer Oficial.
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11: Da Rádio das Nossas Vidas. Começando por aqui, o Tá Vazando na Rede, ao vivo pra toda a galera ligada na Atlântida, no interior do estado, pelas clássicas frequências da Rádio das Nossas Vidas. Chegando esse programa legal pra uma hora inteira de música, bate-papo, pautas legais e, é claro, a tua energia, a tua parceria conosco, sempre entre 3 e 4 da tarde, de segunda a sexta-feira. 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Essa galera que vem conosco para apresentar essa hora inteira de Tá Vazando na Rede. E eu começo a apresentar essa turma bacana, começando pelo norte do estado, direto para a Rua Princesa Isabel, bairro Petrópolis, o estúdio da Atlântida em Passo Fundo, traz Marcos Carvalho. Boa tarde, Marcos.
12: Buenas tardes, Rio Grande, em homenagem a Messi. Hoje estamos hablando solamente em espanhol.
11: Vamos Puede que sacar vamos. Uma foto? Puede sacar uma
12: sí,
11: foto?
12: Sim, sim, sim, não, não problema, tranquilo, tranquilo, despacito, entendemos todo. E aí, rapaziada, vamos que vamos. O cara marcou, né, meu? É fenômeno. Tá rolando lá na tela da RBS TV, ouvido na Atlântida. De olho na RBS, Argentina 1-0 na Áustria e já é o maior de todas as Copas. Não, nós, como conterrâneos e fãs de fenômeno, Ronaldo Fenômeno, não queríamos isso, né?
11: Não.
12: Mas, enfim, já que o Close passou em 14, agora é que seja o Messi, pelo menos, que é mais vizinho.
11: É verdade, junto da Marta também, né? Falando sobre masculino e feminino, aí temos a Marta igualada agora junto ao Messi, então os dois aí, Brasil e Argentina juntos, são 17 gols, né? Os dois, né? 17 gols.
12: Baixe, agora?
11: 17 gols. Isso, 17 gols em Copas. E a Marta tem a Copa do Brasil ainda ano que vem aí. Vamos torcer pra Marta também, pro Messi. O Mbappé tá nessa jogada, enfim. São vários atletas, são vários fenômenos, né? Porque, vamos lá, né? Ir pra Copa do Mundo, o cara já é fenômeno, a mina já é fenômeno. Agora fazer 17 gols aí, meu amigo,
12: Mas agora... Vamos combinar que um negócio que não combinava muito era o Close passar tantos anos assim sendo o maior das Copas. Que entre grandes nomes das Copas, o Close, digamos, que não era dos mais chamativos, assim, né?
11: Vamos dizer que ele não é aquele cara que faz o futebol bonito, ele faz o futebol eficiente.
12: Um futebol prático, né?
11: Exato, eficiente. Boa! Obrigado, Marcos Carvalho. Agora nós vamos para Serra Gaúcha, terceiro andar da esquina da comunicação, o estúdio de rádio mais lindo do Sistema Solar. Marcinho, não me apavora. Boa tarde, Daniela Fante.
13: Oi, Fábio.
12: Do nada.
13: No momento em que Marcinho sai de cena, não tem ninguém lá no estúdio, em Pelotas.

0: pessoas, mas acho que estamos no ar, Fábio.
1: Tomara, Daniela Fante, tomara.
0: Boa tarde pra ti e pra todo mundo que nos acompanha nessa segunda-feira. Um dia de preguiça, não sei vocês, mas tá um frio, uma chuva que não para, aquele dia especial, né, pra ficar de pantufa em casa, mas é segunda-feira, estamos cheios de energia, então vamos lá entregar o nosso Tá Vazando na Rede.
1: Boa, Daniela Fante, aproveito pra dizer também o quanto estás de colega. Elas vão dizer aqui, vão concordar comigo, tenho certeza. A elegância de Daniela Fante.
0: Ela veio
1: com uma jaqueta que, quando a gente não sabe dizer a cor da jaqueta, é porque ela é fina, é mesmo, rosa, né?
2: É uva metálica.
1: É. A jaqueta é rosa, sensacional.
0: É em homenagem à Caxias do Sul, a uva.
1: Parabéns, Daniela Fante. O frio da Serra Gaúcha dá um tom de elegância também para o estúdio da Atlântida na Serra Gaúcha.
0: É,
1: agora, Marcinho, tu nos deu um susto, Marcinho, mas que bom que tu tá aí de volta, Marcinho. Vou te apresentar, inclusive, direto da zona sul do estado, da cidade mais doce do Brasil, da Travessa Hipólito José da Costa. Marcinho Melo, boa tarde, Marcinho.
3: Boa tarde, Fabiano Oliveira, muito boa tarde aos integrantes desta mesa estelar, a você, ouvinte qualificado da Atlântida, que está conosco nesta tarde de segunda-feira chuvosa na zona sul do estado, que prevê aí um friozinho realmente vindo, hein? Atenção, galera. Mas enfim, estamos aí, meus camaradas, para mais uma semana. Vamos embora.
1: Boa! Agora nós vamos para a região dos vales, outro extremamente elegante. Na verdade, é que a manta
3: é o único chinelo que
1: dá uma elegância, né? Não. Estamos eu, tu e Marcos Carvalho.
2: Não, peraí.
1: Juntos no sem cachecol, isso que eu tô dizendo.
2: Ah, ok.
1: Juntos no sem cachecol.
2: Não, mas não seja por isso, só um pouquinho.
1: Ai, eu ia dizer, já, pô, o cara leva um cachecol pro estúdio da Atlântida. Enquanto ele busca o cachecol, quem tá chegando direto da região dos vales, da Rua Assis Brasil Centro de Santa Cruz do Sul, Nairo Orlandi. Boa tarde, Nairo.
4: Muito boa tarde, meus camaradas. Importante dizer, a gente estava aqui falando sobre o Messi, que ele perdeu o pênalti antes, acabou de perder um pênalti sozinho com o goleiro, mas estava impedido, então ele ainda vai fazer coisinha,
2: vai bater
4: nessa
2: falta,
4: Copa,
2: né?
4: Vai fazer mais gols, mas é isso, né? Inverno chegou finalmente, frio aqui na região dos vales também, chuvoso, então tem que botar aquela manchinha para proteger o pecocinho e a voz, né, Fabiano Oliveira? Aquela
1: coisa toda. Atualizando então agora, somente Marcinho e eu sem cachecol nos estúdios da Atlântida.
4: Não, peraí. O detalhe não é esse, Fabiano Oliveira. Não é somente tu e o Marcinho sem cachecol. É o Marcinho de camiseta de manga curta,
1: cara, no estúdio. O Marcinho tá quase cavada no estúdio da Atlântida em Pelotas. Tá,
4: pra quem não sabe, no verão, o Marcinho apresenta só de sunga o programa, cara, porque ele vem sem camisa.
0: Não, daí no verão ele vem de moletom, camisa xadrez, de panela.
2: Lembrando que o Marcinho é um dos poucos adultos que tem coragem de usar camisa de manga curta e touca. Eu já vi ele usando esse look várias vezes.
0: Eu também.
2: Tu tem que ter muita confiança no teu autoestima.
4: E ele fica mais jovem ainda, cara.
2: E fica muito bem. Fica muito bem.
3: O vovô garoto, né?
1: Dá pra dizer que o Marcinho, fazendo até uma alusão aos nossos amigos, está destemperado, tal. Podia ser, né?
0: Podia ser, né?
1: Destemperado.
3: Boa, Marcinho.
1: Que beleza.
3: Boa, 24 graus dentro do estúdio da Atlântida, atenção.
0: Ah, que delícia.
1: Olha aí, e é o Marcinho que vai falar sobre 5 hábitos que todo gaúcho adota quando o frio chega no Rio Grande do Sul. Se fossem pelos hábitos pessoais, vestir roupas quentes não seria o caso, né, Marcinho?
3: Ah, eu tô na vibe daquela galera que vai pros Estados Unidos no inverno, né, tá ali nevando, a galera bota uma manguinha curta e sai com chimarrão, né, na neve. Mas tchê, tá um pouquinho friozinho aqui, mas não dá nada. Enfim, né? O Galdério é aquele, né? Vamos aos 5 hábitos que todo gaúcho adota, meus camaradas. Quando chega o frio, e assim, ó, esses 5 hábitos já se tornaram quase que o clássico, né, cara? O clássico da cultura, né, regional do sul do país, né? Com a chegada do inverno, alguns costumes típicos voltam a ganhar força no Rio Grande do Sul. E a Atlântida reuniu os 5 hábitos que fazem parte aí da rotina de muitos gaúchos e ajudam a transformar os dias gelados em momentos de aconchego e tradição, meus queridos. Vamos embora, então. Chimarrão o dia todo, meus queridos. Ou seja, não tem tempo ruim. É chimarrão toda hora. É chimarrão de tarde. É chimarrão de noite. É chimarrão de manhã. Enfim, se no resto do ano o gaúcho já não larga a cuia, né? No inverno, então vira aquela companhia fixa, né? Vale para começar aí amanhã, encarar o trabalho, né? Colocar o papo na redença. Ah, meu pai, ou simplesmente tentar espantar o frio, né? O chimarrão faz parte da nossa rotina em qualquer momento. Especialista na área, meu camarada Marcos Carvalho, ao comentário.
2: Exatamente, procure aí no seu supermercado favorito as ervas mate.

0: no pacotinho Balada Vácuo, linha nobre. Você vai, não tem erro. Você vai gostar, né? Vai fazer bem. Lembrando, não pode ferver a água e mais conteúdo. A gente pode fazer um quadro futuramente, que depois da Copa, né? É, dicas do mate, uma coisa atenção. Assim, mas aí mais
1: você
0: depois.
1: Tá, pensei que tu ia dizer dicas do Marcos. Pensei que tu ia dizer
0: dicas também, do Marcos. Cara. Se
2: dicas
0: for
2: de mate
0: possível,
2: com Marcos.
0: Né?
2: Mate
0: isso aí.
2: Com Marcos.
0: Pulsators.
1: Mate com Marcos é legal, né?
0: Mate com Marcos. Mate com Marcos. É, pode ser também.
3: Mate com Marcos é uma palavra só. Enfim, vamos lá. Época de bergamota, meus queridos. O inverno também é sinônimo de quê? De bergamota. Bergamota ou vergamota, né? Alguns chamam de vergamota, outros bergamota.
1: Vergamota não.
3: Pra
1: não,
3: cima não. Dos estados aí é tangerina, né? A tangerina, né? Uma mexerica.
0: Ou macaxeira também.
3: Mexerica.
0: Não, mexerica.
3: Mexerica. Mexerica, tangerina.
1: Macaxeira é a mandioca.
3: É a aipim, mandioca,
1: macaxeira. Exatamente. Mas vergamota não, né, galera? Vamos não? Preservar a língua portuguesa aí, né? Pô, só de brincadeira, né?
3: O inverno também é sinônimo de bergamota, seja no intervalo do trabalho, na varanda de casa ou nos encontros de família. Descansar com a fruta, pode ser? Ou a fruta continua sendo...
2: Descascar,
3: olha eu, hein? Tô descansando já. Descascar a fruta continua sendo um ritual clássico da estação, o famoso lagartear na frente do sol. É a lagarteada com a bergamota, né?
0: Inclusive, vocês viram, falando em mercado que a gente mencionou antes, tem mercados que estão vendendo bergamota descascada já, né? Uhum. É, fatiadinha já. Pra, porque é um aroma marcante, né?
1: É a mandioca pro trabalho e pra faculdade essa. Que é tipo,
0: a
1: pode
0: mandioca?
1: Tranquilo.
0: Não.
1: É, a mandioca não é bergamota.
0: Meu Deus. Vai o cara levar a mandioca pra faculdade, é nego, velho. Esse é da igreja.
1: Esse
0: é
1: tá louco. Por que não?
3: Por que não?
1: Por que não? Mas no caso é a bergamota. É porque daí é pro trabalho, né? Daí ela não fica embaixo da unha 6 dias aquele cheiro de bergamota.
3: Exatamente. É. Vamos lá, temporada do pinhão. Atenção, uma coisa que eu não gosto muito, mas tudo bem, respeito aí a galera.
1: Ah, eu adoro.
3: Nessa época do ano, o pinhão aí toma conta, então, das mesas e das rodas de conversa. Tem quem prefira cozido, assado ou até em receitas mais elaboradas, mas o importante é aproveitar aí a safra do pinhão. Pinhão me lembra meu vô, cara, botando uns pinhão em cima do fogão a lenha ali, né? Pra dar uma sapecada, depois ele pegava aquele... uma batatinha, né? E saía comendo.
1: Sapecada de pinhão é bem bom, é bem gostoso.
3: Atenção, na Aerolândia, o nosso velho de plantão. Vamos lá.
1: E lembrando também...
0: Você que come pinhão.
1: E lembrando também que pinhão pode ser usado na receita do pesto, né? Porque naturalmente a receita oficial italiana é o pinole, né? Que é um pinhãozinho bem pequenininho, que é no Brasil uns R$500 o quilo. Só pra ter
0: uma ótimo.
1: Então a galera, o pesto original é com isso, né? Mas se tu pegar o pinhão, cara,
0: acho
1: e botar
0: eu nunca
1: no pesto,
0: comi pesto
1: ali,
0: original, então.
1: Cara, é muito bom.
2: O Nairo do Velho Testamento comeu, né, Nairo? Agora o Nairo do Novo Testamento já tá
1: não,
2: no pinhão
1: não
2: tradicional.
1: Não tem mais condição.
2: É, não tem mais.
1: Condição. Nem pesto eu como mais, eu como uma manjericão in natura.
3: Só peste. Não tem pesto, só peste. Enfim, meus camaradas. Fogão a lenha, como eu tava falando, lareira. E lareira viram protagonistas, né? O frio tem o poder de juntar todo mundo no mesmo lugar. Seja pra esquentar as mãos, fazer uma comida ou só ficar ali proseando. Fogão a lenha e lareira viram os cantinhos mais disputados da casa, né? Alguém tem aí fogão a lenha em casa?
2: Nenhum
1: nem
2: outro.
0: Não, cara. Ficar te devendo.
2: Só estufinha e um ar-condicionado no máximo.
3: Mas... É, hoje em dia tá na moda meio calefator, exato, né? Que é aquela outra, o quadradinho, né?
1: Eu tenho o calefatorzinho, eu tenho. Ele é uma mini lareirinha, né? Uma lareira menor.
3: É, mas assim, faz um calor, né? Esquenta.
1: Esquenta, mas depende do ambiente. Teu ambiente não pode ser muito grande, assim.
2: Sim, muito,
1: né? Se for muito grande, já não rola, né? Então, um ambientezinho pequeno dá uma quebrada legal no gelo, assim.
0: Acho que o fogão a lenha é mais versátil que a lareira, né? O fogão a lenha, tu faz um ambrosia, tu faz ali um negócio, vai deixando ali, né? Na
1: sabe
0: brasa.
1: Qual é o problema do fogão a lenha? O problema do fogão a lenha é limpar ele. Então, por isso que os caras lançaram aquele fogão
0: a lenha. Né? É. A chapa. É.
1: Aí tem que. Exatamente. Aí lançaram aquele que tem a tampa de vidro, mas daí é uma fortuna.
0: Ah, não,
1: é mais fácil de limpar, tá ligado?
0: Mas é um cooktop, tio.
1: Quase isso. Que top.
3: Enfim, vamos lá, último, comidas quentes e encontros em família, meus camaradas. Quando os termômetros despencam, ninguém quer saber de comida gelada. É a temporada das sopas, dos caldos, do chocolate quente, daqueles almoços e jantas que acabam reunindo a família inteira em volta da mesa. E o que eu pergunto pra vocês é o seguinte, já fizeram aí o sopão?
1: O quê?
3: Da tem...

0: sensacional.
1: Ai, eu
0: sensacional. Sexta-feira à noite. E aquela sopa assim, ó, que tu serve uma, duas, três.
2: Atenção, hein?
0: Oito vezes. Sete.
1: Parece até que tu... não ver o fundo da panela, não para, né?
0: Exatamente. E ver o fundo ainda dá uma viradinha assim.
2: Que beleza, hein? Sensacional.
1: Eu amo sopa também.
0: É sensacional. Quentinha ainda. E tem esse gosto de família mesmo, né? Porque, geralmente tu não vai tomar uma sopa sozinho. Ao menos uma, duas pessoas vão estar na volta da mesa. E daí é legal.
2: Um vinho, né?
3: Cara, isso aí me lembrou da história da sopa de pedra. Você sabe a história da sopa de pedra?
1: Sopa de pedra?
0: Sim. Eu não conheço, o cara tô curioso.
2: Conhece.
3: Não, a história é a sopa de pedra. História. O cara, vou fazer a sopa de pedra. Ele bota uma pedra, mas ele bota tanta coisa boa que a sopa ficou, obviamente, excelente, né? Então, tipo assim, bota legume, bota carne, bota não sei o quê e bota uma pedra. Mas, na verdade, a pedra não dá em gosto nenhum, né? O que dá o gosto, obviamente,
1: é o resto.
3: Os acompanhamentos, né, Marcinho? É uma coisa assim.
0: Histórias do Nairo.
2: É uma história de criança, história de verdade, né?
3: É, história de véi. História de véi.
2: De criança. E de véi.
0: Show,
2: que é quase a mesma coisa.
0: Boa história. Muito obrigado, Marcinho.
2: Valeu.
0: Vamos agora com a Daniela Fante, que vai trazer quem está no momento. Álbum de Olivia Rodrigo alcança o topo da Billboard pela terceira vez consecutiva, Dani.
1: O frio tá bombando, mas ela também tá bombando. Demais. Olivia Rodrigo, o cenário da música pop global, acaba de testemunhar sua maior reviravolta do ano de 2026 com a cantora Olivia Rodrigo. O novo álbum dela, You Seem Pretty Sad for a Girl So In Love, que seria tipo, tu...
0: Que baita parece... inglês, Daniela Fante.
2: Atenção para o inglês, Daniela Fante.
0: Pra gente, Daniela Fante. Poderia
2: retirar a trilha. Pera aí, vai.
1: You Seem Pretty Sad for a Girl So In Love.
0: Meu Deus! Sensacional.
1: Tu parece meio triste pra uma garota tão apaixonada. Esse é a tradução, né?
0: Love Songs. Não só vem bem com a pronúncia, como traz
1: com
0: a emoção.
1: Uma tradução livre,
4: lembra o quadro aí? Isso me lembrou o vídeo show. O vídeo show tinha isso, lembra? Que largava as traduções, assim. Uh-huh.
2: Sim, tinha o Telecurso 2000 de manhã cedo também. A aula de inglês era assim. Era uma música em inglês. E aí vinha falava a frase em inglês e ele vinha com a tradução.
0: Importante registro, o Telecurso ajudou muita gente a formar, a conseguir emprego, inclusive.
2: Exatamente.
0: Importante. Daniela Fante, não vamos mais te interromper, Dani.
1: Então, ela estreou em primeiro lugar na Billboard dos Estados Unidos com 485 mil unidades vendidas na semana de lançamento. É a maior estreia de 2026 entre artistas solo. Com o resultado, ela encerra o reinado de 4 semanas do álbum Iceman do Drake, que caiu para a segunda posição do ranking. Além de liderar as vendas físicas e digitais, o disco também acumulou mais de 218 milhões de reproduções em streaming e vendeu cerca de 164 mil cópias em vinil, gente. 164 mil cópias em vinil na primeira semana. E aí ela alcança um recorde para a carreira dela, que é o terceiro trabalho consecutivo que alcança o topo da Billboard. Ou seja, é o terceiro álbum que ela lança.
0: Que loucura, hein?
1: E vai direto. Pois é, cara. Eu confesso que assim, não tô muito ainda inteirada dos trabalhos da Olivia Rodrigo. Esse último aí ainda não ouvi completo. A gente tem até, né, Drop Dead tocando na programação da Atlântida, né, e até o momento é a única estreia inédita dentro do Top 10 da parada essa semana. Pra embalar essa nova fase da carreira, a cantora já anunciou, né, uma turnê e vai começar em setembro desse ano nos Estados Unidos, segue até maio de 2027 com encerramento em Londres. Enfim, a menina tá bombando e eu vi em algum Instagram aí que ela é sobrinha do cara do The Cure.
2: Ela é sobrinha?
1: Parece que é sobrinha.
2: Ou foi uma participação? Porque eu ia comentar isso. Porque meu comentário era essa. Uma participação do Robert Smith.
1: Né?
2: Simplesmente um cara que não participa de nada e ele vai lá e participa com a Olivia Rodrigo, né? De uma música.
1: Eu acho que ela é. Não sei se é sobrinha, neta. Tem algum grau de parentesco aí entre eles. E aí ele participa e tem influência no álbum todo. E, enfim, uma baita de uma ajudinha, né, Marcinho?
2: Poxa, sensacional. Quando eu olhei aquilo, você dá a Olivia Rodrigo, né? Aí daqui a pouco entra o Robert Smith no palco. Só um pouquinho. Para tudo.
0: Essa aí, papo tá aparecendo agora assim, ó. Ah, tu é Smith também? Sim, sim. Mas tu é de qual Smith?
2: Do Smith é tal lugar.
0: Filho dos pobres. Isso, tu é do Smith em tal lugar. Tu não é parente do Robert?
1: Do Sam Smith? Ou do Robert?
2: Sam? Não, do Robert. Robert de quem? Do Nick?
4: Tu não é parente do Robert? Nunca foi dito essa frase.
1: Muito bom, muito bom. Mas enfim, ela...

0: É claro que ela contou com essa ajuda, mas ela crítica, sim, elogiando muito o álbum dela e a composição dela, né? Que ela é compositora das próprias músicas, então a crítica, sim, adorou muito. O álbum ainda, eu confesso que ainda não parei pra ouvir inteiro, mas farei isso. E aí, como gancho, falando em lançamentos, falando em música, a gente tem vindo aí parceria inédita entre Alok e J-Lo. Simplesmente Alok com Jennifer Lopez, faltando 4 dias para o lançamento de Everything's Fine. A J-Lo aumentou a expectativa dos fãs ao divulgar um vídeo cantando um trecho da parceria inédita com o DJ brasileiro. A faixa chega então no dia 26 de junho, mais conhecido como sexta-feira, né? E terá 2 versões, uma mais pop e comercial, que é a preferida da J-Lo, e outra mais voltada para as pistas de música eletrônica, que já é, né, a aposta do Alok. Então teremos essa parceria inédita ainda essa semana. Sexta-feira teremos Alok junto com J-Lo. Fabi,
1: muito obrigado, Dani.
2: A J-Lo que tá figurando também nos filmes recentes aí, Paixão de Escritório, acho que é na Netflix, que ela faz um par com o cara que era o Roy, que era jogador de futebol da série Ted Lasso. E aí, fica aí a dica pra quem gosta de comédia romântica, a J-Lo e esse cara aí, que eu não sei o nome dele de verdade.
1: O famoso,
2: que é o Roy Kent.
1: Famoso...
2: É o Roy Kent. Oh, quem olha até de lá, você vai saber quem é o Roy Kent.
1: Boa, Nair Orland. Muito obrigado, Daniela Fante. Vamos tocar 2 sons, galera. Vamos tocar Ed Sheeran e vamos tocar Henrique Portugal. E já tem o Tá Vazando na Copa aqui na Atlântida, pra gente falar mais sobre Copa do Mundo. Rodrigo Adams tá chegando em seguidinha e ele tem participação especial de lá também, mas já a gente mostra quem é. O Rodrigo mesmo apresenta. Antes disso tem Ed Sheeran e Henrique Portugal. Bora!

0: 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Daqui a pouquinho tem o Tá Vazando na Copa. 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Abraço pra galera da Regla, tá presente no Tá Vazando na Rede, assim como o Tá Vazando na Copa, que tá presente por aqui e que nos atualiza sobre tudo que tá rolando nos Estados Unidos, México e Canadá, com o olhar de Rodrigo Adams e de alguns convidados que o Adams traz pra gente por aqui também. Vamos curtir agora então o Tá Vazando na Copa.
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0: Muito bem, senhoras e senhores, segunda-feira, Copa do Mundo bombando, e aqui estamos diretamente de Miami Beach, um calor insuportável. E gurizada, eu não tô querendo sambar na cara de ninguém não, porque eu sei que aí tá um frio pra cada um, né? Aqui então é diferente, é um sol pra cada um na rua. Pra ter uma ideia, sombra é artigo de luxo. Muito, muito calor. Então a gauchada que tá vindo pra cá, tá sintonizada na Atlântida, saiba que vai passar trabalho na próxima quarta-feira, dia em que a seleção brasileira encara a Escócia. E ó, a gente tá aqui com o nosso time do Grupo RBS. Hoje eu tenho uma voz que ainda não apareceu no Tá Vazando na Rede. E ela tá papando uma saladinha, tomando água de coco. Cacau Corazza, pode terminar de mastigar que eu tô te apresentando aqui ainda. Cacauzinha Corazza fazendo um almocinho agora, enquanto assistimos Argentina e Áustria. Messi errou pênalti, tudo acontecendo aqui. Primeira coisa, como é que foi acordar com esse calor hoje cedo e fazer o Bom Dia Rio Grande? Bom dia, boa tarde, boa noite, não sei o que eu falo, mas...
2: Bom dia, boa tarde, boa noite pra todo mundo. Parecia que eu tava numa sauna, né? Uma impressão dessa, assim, 7 horas, falou que 5:30 quando acordou tava 29, acordei às 6, tava isso aí, às 7 a gente tava no ar, 30 graus na sombra, né, Adams? Tá difícil o negócio. Tem que tá tomando muita água, aguinha de coco pra dar uma repor, né? Os eletrólitos que a gente vai perdendo, porque olha, tá um negócio, tá, o bicho tá pegando.
0: A Carol, pra quem? A Carol. A Cacau, né? Mas não deixa de ser Carol, não, né? Deixa. A Carol seria pra família ou tu é Cacau desde sempre?
2: Não, Cacau desde sempre, mas pode ser Carol também. O Pedro já me chamou de Cacá, então tá tudo bem.
0: Fechou todas. Não, e eu confundo porque eu faço com a Carol Sanches, né, gurizada, do Despertador. Então, as nossas Cacaus, as nossas Carols, todas elas moram no nosso coração. Mas pra quem não sabe, essa guria aqui, ela é triatleta. Ela caminha, ela corre, ela nada, ela faz um bolo e toca o louco na programação também. Num calor desses, nem pensar em ir pra um treino, né?
2: Então, ontem eu corri, né? Eu saí pra correr 9:30 da manhã, tava muito calor, muito mesmo, mas tem bebedor durante a orla ali, eu parei pra tomar uma aguinha, mas hoje eu nem cogitei. Talvez amanhã, mas aí tem que ser mais cedo, não dá pra ser depois das 8. Enfim, vamos ver o que vai dar pra fazer. Mas assim, é bem, bem ruim. Eu sinto o ar vai ficando mais pesado, a respiração fica mais ofegante, o coração
0: garganta
2: fica
0: seca.
2: É tudo, é o caos. E o suor, né?
0: Verdade.
2: Que é horrível.
0: Cacau Corazza, senhoras e senhores. Seguinte, turma. Ontem eu participei de um evento muito à la louca. Era um evento chamado The Ronaldinho Gala. O que, que é isso? O bruxo, ele estava apresentando um desfile de moda em plena Ocean Drive. É isso mesmo, Ronaldinho e seus rolês aleatórios. Só que aí o que acontece? Cheguei na frente do evento e perguntei, né, se por ser jornalista eu teria algum acesso. E a moça que falava em português disse assim: como é teu nome? E eu disse: Rodrigo. E ela: Rodrigo Lucas? E eu: Adams. E ela: Rodrigo Lucas. E eu disse: Rodrigo Lucas. E ela me deu uma pulseira e eu tive acesso a esse evento. Só que quando eu tava entrando, ela me comentou o seguinte: cara, aqui nos Estados Unidos, quando alguém falar um nome e repetir, tu diz que é o teu nome, porque alguém tentando te ajudar. Então fica essa dica aí pra turma. Voltando, fiquei ali, comi, bebi, postei isso, todas as comidinhas que rolaram no evento, mas o Ronaldinho eu sequer vi. Poderia dizer, eu definir que foi meu novo episódio das caixas de som aí, né? Fiquei ali esperando o cara não veio. O que falaram pra gente é que ele foi até a frente do evento na Casa Versace, fez uma foto e saiu a francesa. É o Ronaldinho e seus eventos aqui nos Estados Unidos. O homem está em várias frentes aí, colocando seu nome e faturando, obviamente. Essas e outras histórias tu pode acompanhar ali no @ Rodrigo Adams e nos perfis de todos os comunicadores do Grupo RBS que estão aqui nos Estados Unidos, tá bom? Um beijo para vocês, amanhã estamos de volta com maiores informações diretamente de Miami Beach. Valeu!
1: Valeu demais, Rodrigo Adams, Cacau Coraza e toda a galera do Grupo RBS nos Estados Unidos, México e Canadá, trazendo pra gente tudo que tá rolando sobre a Copa do Mundo, mas muito além do que tá rolando em campo também, tudo que tá acontecendo e que envolve não só os jogos, mas os astros e estrelas que fazem parte desse universo da bola. Ronaldinho, por exemplo, um cara que muito fez parte do noticiário dentro de campo e que, desde que saiu de campo, continua fazendo parte do noticiário fora de campo. Agora, dentro de campo, teve um 3-0 que deixou o Nairo Orlandi um pouquinho mais rico. Marcos Carvalho, fala um pouco sobre o jogo da sexta-feira.
3: Não deixou, não. Cara,
4: com todo prazer, né? Vamos falar sobre a primeira vitória do Brasil na campanha de 2026. Foi contra o Haiti? Foi contra o Haiti, mas era o adversário que tínhamos, era contra eles que a gente tinha que se provar e a gente se provou. A vitória por 3-0 de sexta-feira colocou o Brasil na liderança, né? Era importante ganhar e ganhar bem para ficar no topo do grupo C. O Matheus Cunha marcou duas vezes, para ele foi importantíssimo se afirmar também. Ele tinha ficado de fora do primeiro jogo, né? E se talvez não fosse bem no segundo jogo, a pressão pelo Endrick titular seria aí sim insustentável o Ancelotti não abrir com ele no jogo contra a Escócia. Me parece que o Matheus Cunha é ele, Vini Júnior e mais 9 agora pro jogo contra a Escócia, né? Até porque foi do próprio Vini Júnior o terceiro gol. Fechou o placar ainda no primeiro tempo, numa atuação que trouxe mais tranquilidade depois daquela estreia irregular. Apesar do resultado positivo, meus queridos, a gente tem que lembrar, né? O jogo trouxe uma preocupação. O Rafinha, gaúcho, Rafinha da Restinga, Colorado, sofreu lesão muscular na posterior da coxa direita, está fora dos próximos jogos. Quais, quantos, não sabemos. A gente ainda está aguardando. A CBF se limitou a dizer que ele desfalca o Brasil por enquanto. A apuração do GE.globo dá conta que a partir das oitavas a gente poderia vir a contar com ele. Isso daria 2 jogos fora, né?
1: Das possíveis oitavas, né?
4: A partir de lá, mais ou menos o que se previa pro Neymar, só que já se confirmou que o Neymar contra a Escócia tá dentro. É isso,
1: pelo,
4: né?
1: Pelo menos no banco.
4: Pelo menos relacionado, prontinho pra jogar, né? Enfim, adulto Ney estará entre nós. Isso vai ser na quarta-feira, dia 24 agora, a partir das 19h. A trilha voltou aqui, tá tudo certo. Bom, a lesão do Rafinha tira desses próximos jogos aí, abre uma disputa na ponta direita do ataque. Endrick, Luiz Henrique, Rayan, né? Quem que vem por aí? O Luiz Henrique foi titular da ponta direita em 4 jogos com o Mister, enquanto o Rayan, menino, foi escolhido para substituir o Rafinha sexta. Já o Endrick, por suas características com e sem a bola larga atrás da disputa, ele é mais camisa 9 do que ponta, né? Ele é mais centroavante, finalizou, inclusive fez gol, não valeu na sexta, mas enfim. Outra mudança é que a partir dessa semana o Brasil conta com mais um atacante, o adulto Ney tá aí. O único adendo é que o Ancelotti quer garantir que ele seja 100% para a fase de mata-mata. Ou seja, talvez ele esteja pronto, mas não corra muitos riscos contra a Suécia, né? Eu diria
1: Escócia.
4: O quê?
1: Escócia.
4: É a Escócia, perfeito. Pra a Suécia pegar talvez, Suécia, talvez
1: vai ser bem
4: a Suécia.
1: Difícil.
4: Mas ó, ser. Talvez a gente pegue a Suécia nos 16avos, é o que eu ia dizer para o cara aqui. Mas assim, ó, o que eu acho? Brasil tá ganhando 4-0 da Suécia, tá?
1: Tá. Escócia. Faltando... Da Escócia.
4: Se for pro 16avos, mas agora voltando ao jogo de quarta. Bom. Vamos supor que o Brasil tá ganhando de 4-0 da Escócia, tá?
5: Cara, eu não entendi mais nada.
4: Falta 10 pra acabar o jogo. Vamos botar o Neymar pra jogar 10 minutos, ser aplaudido no estádio, ganhar confiança de novo? Vamos
1: não,
4: botar.
1: Mas aí não colocamos, né? Não colocamos,
5: não bota,
1: né?
5: Não
1: pra
5: bota.
1: Pra correr o risco daí de tomar uma ruim, não. Aí não colocamos.
5: Não, tá louco?
1: Não, aí não.
4: Eu colocaria.
1: Não, só se for no gol. Não. No gol.
5: Aí nós tomamos 5 em 10 minutos, acabou o jogo. Perdemos.
4: Eu colocaria pelo entretenimento. Bom. Se o jogo tiver fácil, a tendência é que o técnico, como vocês mesmo disseram aqui, poupe o Neymar para a próxima fase, bem se vê que ele é o técnico e eu sou o comunicador da Atlântida, cada um na sua praia, né? Os prováveis adversários até o momento, caso o Brasil passe, né, que é a grande tendência, tem que acontecer uma hecatombe pro Brasil ficar de fora, né? É, os prováveis. Nem sei se tem como o Brasil ficar de fora mais.
1: Tem ainda. Uma não. goleada. Uma
4: é,
1: goleada.
4: É no saldo, né?
1: E outra,
4: saldo
1: em no terceiro, grupos, né? Em outros grupos. Outros grupos, o terceiro tem que ser bem melhor no saldo e tudo mais.
4: É.
1: Pro Brasil não ficar nem em terceiro, né? Como um dos terceiros melhores.
4: Bom. Não, vamos contar que iremos às 16 avos de final. Os prováveis adversários, os adversários até o momento são Holanda e Japão, que estão empatados com o mesmo número de pontos, 4 pontos, né? Com o mesmo saldo de gols. O time holandês está na frente por conta de critérios de gols marcados, meteu 5, né? Na Suécia, veja só. A terceira rodada do grupo é na quinta-feira, todo mundo de olho na quinta. Se o Brasil classificar em primeiro, pega o segundo. Se classificar em segundo, pega o primeiro.
1: Exato. A né? questão é que tem Japão e Suécia. Então, se a Suécia vence o Japão, pode tomar esse segundo lugar aí. Né? Dependendo da parada.
4: E essa se é tudo der errado e o Brasil ficar em terceiro, aí são muitas possibilidades.
1: Ah,
4: né?
1: não.
4: Aí são muitas.
1: 459 possibilidades daí.
4: Ah, tá verdade, bom, doutor Estranho.
1: É, e o seguinte, o Japão, cara, é um time defensivamente muito bem colocado. Tem, eu preferiria pegar a Holanda aqui nessa
4: Ah, tá louco, Fabiano Oliveira?
1: Sim.
4: Não.
1: Sim, pegar a Holanda do que o Japão. A Holanda vai jogar, o Japão não vai jogar, entendeu? Vai ficar só ali atrás e furar a zaga do Japão, vai ser
2: entendi,
1: ruim.
2: Entendi.
1: É isso, esse é o problema.
4: Ah.
1: É. Bueno, enfim. São 12 minutos faltando para as 4 horas
2: do ar. E não a gente fizemos.
1: Exatamente. Passamos aqui a. Como é que é? Tostou a carne aqui? Como é que
4: Estamos
1: é?
4: Quase nos 16 avos do programa.
1: Quase nos 16 avos do programa. Muito obrigado, Marcos Carvalho, e as contribuições de todos também. Digam.
5: Não, tu quer que eu traga agora o resto do esporte aqui?
1: Vamos trazer então agora direto, o ser? Esporte. Vamos fazer o seguinte, ó. Vamos seguir o jogo com essa trilha de Copa do Mundo, muito bem feita por Marcinho Mello. Vamos lá, vamos seguir o jogo.
5: Vamos seguir por aqui então, passando aqui o calendário da Copa. Começando, né, Argentina e Áustria ao vivo nesse momento, 1-0 para a Argentina, 39 de segundo tempo. Argentina, né, copando a sua segunda vitória, mais um gol do Messi. Às 6 da tarde de hoje tem França e Iraque e às 9 da noite Noruega e Senegal. Amanhã, meia-noite, né, no caso ali, Jordânia e Argélia e às 2 da tarde Portugal e Uzbequistão. Lembrando ainda que existe futebol rolando além da Copa. Na Série B, o São Bernardo e o Juventude se enfrentaram. O Juventude venceu o São Bernardo ontem, né? Fora de casa por 1-0, em partida válida pela 14ª rodada da Série B e o joga Jusão, contra o Jusão,
1: o inclusive,
5: Ceará.
1: O Jusão, inclusive, ficou no G4 com essa vitória, hein? Tá no G4 com essa vitória.
5: Exatamente. E ele vai pegar o Ceará agora.

0: A Alemanha e o time garantiu uma sequência invicta positiva, mas acabou então sofrendo esse revés aí, né, para a Alemanha. Os próximos jogos da seleção brasileira feminina de vôlei acontecem nos dias 8 e 12 de julho, válidos pela terceira semana da fase de classificação da Liga das Nações 2026, Fabiano Oliveira.
1: Muito obrigado, Nairo Orlandi. Agora sim a gente vai pro show do intervalo. Já já a gente está de volta e vamos começar o bloco já direto. Direto não, tem ainda um recado do nosso parceiro, depois tem Mandando Bem, mas agora é show do intervalo e já já a gente está de volta. Bora!
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0: 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Tá na hora do Mandando Bem, galera. Então vamos soltar a trilha e mandar bem por aqui. Bora!
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0: Mandando bem de hoje vem com Nairo Orlandi, que fala sobre a criatividade recompensada. Não, não, não. É com Marcinho Melo. Exatamente, eu que me passei aqui, galera. Menino que desenhou o próprio álbum da Copa ganhou camiseta da seleção e álbum oficial, Marcinho.
2: Atenção, estudante, querido estudante Pedro Martins, de 11 anos de idade, idade da minha querida e amada Nina, moradora aí da zona rural de Souza, no sertão da Paraíba, emocionou todo o Brasil ao criar o próprio álbum da Copa do Mundo, né? Filho de agricultores e apaixonado por futebol, ele sonhou em colecionar as figurinhas do torneio, mas a família não tinha condições de arcar com os custos. Sem desistir, Pedro usou aí um caderno e um lápis de cor para desenhar, página por página, o seu próprio álbum, galera. Atenção, hein? Dedicação do garoto chamou a atenção da sua professora, que registrou a história em vídeo e presenteou o aluno aí com o álbum oficial da Copa, né? As imagens viralizaram nas redes sociais e chegaram até um médico da região, que decidiu fazer uma nova surpresa. Ele foi até a escola para entregar uma camisa oficial da seleção brasileira ao menino, que recebeu os presentes sob os aplausos dos colegas. A história repercutiu pela demonstração de criatividade, persistência e amor pelo futebol, transformando aí um sonho simples em um dos assuntos mais comentados das redes sociais nos últimos dias, meus camaradas.
0: Muito bem, muito obrigado, Marcinho Melo, e que legal essa história, realmente uma forma de mostrar sim a criatividade dele e o bom coração, a inspiração que fez uma galera se mexer aí para presentear o nosso querido menino de 11 anos, o Pedro Martins. Vamos começar uma rodada de arrobas pelo norte do estado, Marcos Carvalho?
3: Vamos que vamos, só complementando aí, cara, nada é tão poderoso quanto a imaginação de uma criança, né?
0: Verdade. Pô, verdade.
3: Que maravilha. E que a gente possa ser todo mundo um pouco criança nesse tipo de situação também, né? De pensar que, cara, bah, não deu, eu vou inventar de outro jeito, eu vou tentar, eu vou fazer. E a vida às vezes nos surpreende com, enfim, coisas como essa que aconteceram na vida desse menino aí.
0: Sensacional, boa observação,
3: que legal,
0: Marcos.
3: Que legal, parabéns pra ele e pra quem ajudou. Gente, @marcos.carvalho no Instagram, é o meu @, e também temos à sua disposição @AtlântidaNorteGaúcho, com Copa, com Break Atlântida, com tudo que é coisa boa que tá vindo por aí, já aconteceu e ainda vai acontecer. Grande abraço e até amanhã. Valeu, tchau.
4: Eu tô lá no @DanielaFante no Insta, aproveita e segue também @AtlântidaSerra, galera que é daqui, e o @FalaTiaguinho, meu parceiro, minha dupla. Boa semana pra todo mundo, meninos, até amanhã.
2: Buenas, vai lá e me segue, @MarcioRádio, também o @AtlântidaZS. Tamo junto, meus camaradas. Tem até amanhã. Gol da Argentina. Breaking news, né, cara? Exatamente, muito bom. Então me segue lá, amanhã tamo junto, valeu.
5: Não foi golaço, na verdade, né? No contra-ataque, o mestre com a bola deixou o cara sozinho.
3: Foi um golaço feio, mas foi um gol importante.
5: Deixou o cara na frente do goleiro, o goleiro defendeu, a Argentina chutou, ficou no pé do mestre, chutou no goleiro, chutou, não entrou, pegou no outro lado, canela do cara da Áustria e gol.
3: E eu acho que foi do Messi, né?
2: Foi gol de bunda, hein?
3: Foi.
2: Foi gol de bunda, chutou, bateu na bunda de um, puf, entrou.
5: É. 2-0 Argentina, então, o Messi faz mais um gol aí, disparando um pouco mais na frente do Mbappé. Galerinha, eu fico por aqui, mas quero dizer o seguinte: primeiro quero mandar um abraço pro César Spor, nosso camarada da Campanário Eventos, responsável pela Parrídia dos Vales.
2: Olha aí.
5: E que no final de semana fez conosco um evento muito lindo, muito bacana, que foi o Entre Brasas, Cordeiro e Vinho, no Parque da Cruz, em Santa Cruz. Tava muito legal, muito bacana, um evento reservado, limitado, tava bem bacana mesmo. E eu tenho um pedido de ajuda nos meus stories, então quem quiser dar uma mão pro menininho, um bebezinho que tá precisando de ajuda, vai no meu Instagram lá pra saber mais, @NairoOrlandi, e a cobertura tá em @Atlântida dos Vales, cobertura aí daí do Entre Brasas, Cordeiro e Vinho. Valeu!
0: Valeu demais, galera. Eu sou arroba diz aí, Fabiano. Segue também o arroba Atlântida SM e toda essa galera talentosa que de segunda a sexta se reúne entre 3 e 4 da tarde pra fazer esse programa bem legal. Tá chegando por aí o show do intervalo. Logo mais tem o Tá Vazando com o seu comunicador e comunicadora preferidos. Tchau, tchau.
4: Beijo.
0: Tchau,
3: valeu.
0: Feito.
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0: Atlântida, Rádio das Nossas Vidas, muito boa tarde, Zona Sul do Estado, eu sou arroba a Priscila Fagundes.
1: E eu sou arroba Fred Bonfada, cheguei, hein?
0: Boa tarde, Fred, como tu tá?
1: Ah, tudo certo, Pri, graças a Deus.
0: Começando mais uma semaninha aqui na melhor vibe do FM.
1: Ah, sim, cara. Hoje a segunda-feira bateu diferente, cara. Segunda-feira bateu diferente hoje. Tô felizaço nessa segunda-feira.
0: Me conte por quê.
1: Acordei assim hoje, cara.
0: Acordasse assim.
1: A aura da Atlântida, né, cara?
0: A energia da Atlântida.
1: Assim, do estúdio, do ambiente, né?
0: Brasil ter ganhado o joguinho na sexta-feira, né?
1: Muda também, né?
0: Ai, que massa. Não, e a gente tá vindo de um final de semana, né, gente? Segunda-feira a gente tá sempre descansada. É a segunda e a sexta, né, são os extremos. Porque na segunda tu vem super bem descansado do final de semana pra trabalhar. Não só a gente, mas todo trabalhador brasileiro que descansa no final de semana. Começa com o pique na segunda-feira, né? Porque teve ali o seu momento de parar, de... né, tirar um tempo pro lazer, pra vida, pra família, pros amigos, pro cônjuge, enfim. E aí, quando chega a segunda-feira, tu tá ali descansado. Aí tem a sexta, que é quando a gente tá super animado pro final de semana, pra poder fazer tudo isso que eu acabei de dizer que a gente faz, né?
1: Isso aí deveria ser uma tese de doutorado, cara.
0: Por que tu acha?
1: Não, tu falou bem, cara. Tu falou bem. Tem propriedade
0: Fred,
1: do assunto.
0: Fred, vamos aproveitar e chamar a galera pra seguir o arroba AtlântidasES, que sempre tem um conteúdo bem legal esperando a galera por lá, não é isso?
1: Concordo 100%. A gente é suspeito de falar, né, Pri?
0: Sim, a gente é suspeito. É, inclusive, tá rolando uma websérie muito legal por lá, não tá, Fred? Conta pra galera.
1: Tá legal nisso, cara. 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
1: Boa, Fredinho! Chamar toda a galera pra ir acompanhar lá no @AtlântidasS essa baita websérie.
0: Muito
1: Minha
0: especial.
1: Cidade Tem um Porto.
0: Websérie mais especial, Pri. Ah, sério,
1: coisa
0: mesmo.
1: Boa.
0: A galera,
1: bom,
0: se tu não sabe o que a gente tá falando, corre no Instagram da Atlântida Zona Sul e
1: isso
0: vai
1: aí
0: conferir, porque vai sair. Tem mais episódio pra sair ainda nessa segunda temporada.
1: Boa, Fred! Lembrando que o Tá Vazando Zona Sul, que começa agora nos 95.3 pra toda a Zona Sul do estado, vem na força de uma galera muito da hora, Pairlaria Santa Cruz, o melhor hambúrguer da cidade. 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Bem, e agora demais, a gente vai com a música da semana.
0: Bora!
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1: Tudo contigo!
0: Aí sim, galera, a música é Seu e Só, da banda Lagoon. Esse som, lançado no dia 27 de maio de 2026, marca o início das comemorações dos 10 anos do álbum Seja o Que Eu Quiser, o primeiro trabalho de estúdio da banda, lançado em 2016, olha só. A faixa mantém a sonoridade leve que se tornou marca registrada da banda, transitando entre elementos do pop, do rock, do indie e da MPB contemporânea. Bora conhecer o trabalho novo do Lagoon? Então aumenta o volume. Atlântida 4 e 9.

0: RS Atlântida, Rádio das Nossas Vidas, fechando essa leva de som por aqui com Detonautas e o som Rádio Love. Que mais por aqui, Frederico Bonfada?
1: Baita som, cara. Teve Imagine Dragons cantando Believer, teve Colony com Causas Naturais, teve Charlie Brown Jr., teve Harry Styles, Bruno Mars e Lagoon com a música da semana.
0: Coisa boa! E agora, né, que a gente fechou essa leva de som falando de muito som bom, tem um cara que também faz um som muito massa, que vai estar aqui em Pelotas, né, Fred?
1: É verdade, cara. A expectativa tá a milhão, cara. Tá a milhão. Ele está chegando, Priscila.
0: Ele está chegando, cara. Sabe que é quem? Referência no rap nacional.
1: Sabe
0: quem?
1: Sabe quem?
0: Não, me conta.
1: Djonga tá chegando aí.
0: Ah, é ele.
1: Quanto mais eu como, mais fome eu sinto.
0: Olha só, quanto mais eu como, mais fome eu sinto. Esse
1: sabe
0: show
1: quando?
0: Aí. É, eu quero te perguntar, quando? Me diz.
1: Sábado, dia 27 de junho. Sabe onde?
0: Onde?
1: Na Associação Rural de Pelotas. E sabe como é que tu faz pra garantir o teu ingresso? Sem
0: como
1: taxas.
0: É que eu faço? Me conta.
1: Tá, sem taxas é no café.com. 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
0: Quem?
1: Da Planet Shows. E a promoção, tu sabe de quem?
0: Ah, promoção eu tô sabendo que é exclusiva da Atlântida. Mas já que a gente já tá falando nesse cara que faz um som muito massa e tem músicas bem legais que a galera canta bastante, que a galera escuta bastante no seu dia a dia, a gente vai estar presenteando um ouvinte, tu mesmo que tá nos escutando, você que está ouvindo Atlântida neste momento, nesta tarde desta segunda, dia 22 de junho de 2025. A gente vai estar presenteando você com um par de ingressos.
1: Olha só, rapaz, o cara vai curtir o show e vai poder levar alguém junto.
0: Exatamente.
1: É bom demais ser verdade.
0: E pra ganhar o ingresso, o que tem que fazer, Fred? Me conta.
1: Galia, pra ganhar o ingresso, meu irmão, é só tu ir correndo agora no Atlântida ZS, no Instagram. Então pega o teu smartphone aí, abre o aplicativo do Instagram e vai no perfil @AtlântidaZS. Foi?
0: Boa.
1: Achou, né? Tá, vamos te dar esse tempinho aí. Tu vai
0: Achei.
1: Na @AtlântidaZS. Achou, Pri?
0: Achei.
1: Tá, beleza. Aí
0: depois
1: tu vai mandar uma mensagem pra gente, cara, quando a gente falar já, né? No já. Então, quando a gente falar já, tu vai mandar uma mensagem pra gente dizendo, Djonga, eu quero ir, tá? O primeiro que mandar essa mensagem aí, a partir do já, vai estar levando um parzinho de ingressos pra ir curtir o show do Djonga.
0: Eu tenho uma pergunta, o que eu tenho que mandar mesmo quando tu disser o já?
1: Djonga, eu quero ir.
0: Tá, eu e a galera que tá ouvindo Atlântida agora iremos mandar, né, galera? Vamos todo mundo mandar quando o Fred falar o já. Djonga, eu quero ir, é isso, né?
1: Não é querendo acabar melar a vibe assim, né, cara? Mas eu acho que tu não pode.
0: Como assim eu não posso?
1: Eu acho que não, Pri, sabe? Porque eu acho que a gente meio que é funcionário, então acho que a gente não pode, né?
0: Ah, cara, mas aí
1: não,
0: tu cortou
1: desculpa,
0: meu barato,
1: desculpa,
0: velho.
1: Desculpa, mas é que eu acho que não pode, assim. Deixa pra galera, né? Deixa
0: tá, não, então
1: aí.
0: Vamos fazer assim, ó.

0: A pessoa que ganhar, ela vai ganhar um par de ingressos. Ela pode me convidar pra ir junto.
1: Tá, tá bem. Então. Beleza, pode ser.
0: Brincadeiras à parte, galera. Quem ganhar o par de ingressos vai poder levar quem quiser. Brincadeira, brincadeira. Tava fazendo aqui só brincadeira pro Fred um explicar pra mim. Exato, um personagem. É como se eu não fosse comunicadora, como se eu fosse um ouvinte apenas, entendeu? Então tá, faz a contagem aí que a galera vai te mandar.
1: Já,
0: mensagem.
1: Hein, galera? 1, 2, 3 e já, valendo, tá valendo agora. O primeiro que mandar Djonga, eu quero ir na DM agora. Do arroba Atlântida ZS, vai estar levando um parzão de ingressos pra ir curtir o show do Djonga. Manda e participa que a sorte pode estar contigo aí.
0: Olha só que massa, enquanto a galera vai mandando, a gente vai pra um rápido show do intervalo. Mas antes disso, eu quero mandar um feliz aniversário, um parabéns. Sabe pra quem, Fred?
1: Pra quem?
0: Pra minha mãe. Minha mãezinha está de aniversário nesta segunda-feira, dia 22 de junho. A diva canceriana está fazendo birthday hoje, nesta segunda. Está completando mais um ano de vida. Então, feliz aniversário. Dizer que eu amo muito parabéns. Ela. Cara, ela tá sempre de olho aqui na Atlântida. Ela tá que sempre legal. Nos escutando. Então, vou mandar esse abraço pra ela, né? Que é a minha fã número um. E eu sou fã número um dela, né?
1: Que fofo.
0: Então, mandar um feliz aniversário, um beijão. E dizer que eu amo muito a minha mãe.
1: Ai, eu não tô chorando, Pri, tu que tá.
0: Ah, então tá, então tá, eu que tô.
1: Caiu um cisco aqui no meu olho.
0: Agora a gente vai pro rápido show do intervalo, na sequência, tamo de volta, não sai daí.
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0: Essa é a Atlântida, a rádio das nossas vidas, de volta do show do intervalo aqui na melhor vibe do FM. E a gente já tem quem ganhou o ingresso pra estar curtindo o showzaço do Djonga aqui em Pelotas no final desse mês, dia 27 de junho, semana que vem, na real, né, Alfred?
1: Exatamente. Cara, falta pouco, né? Não parece, mas falta muito pouco. Bah.
0: Cara, é que esse mês eu vou ter que dizer que passou rápido pra mim, assim.
1: Sim, passou num estalar de dedo.
0: Parece que maio, mês passado, passou muito devagar, mas agora junho passou muito rápido. Coisa sim, boa, cara, né? Quando o mês não demora, assim, pra passar.
1: Pois é, pode ser que aí fica mais perto de a gente receber de novo, né?
0: É, exatamente. E quem é que ganhou o ingresso, Fred?
1: Aí, meu camarada, tava ligado e foi o primeiro a responder de onde eu quero ir. Atenção.
0: Boa!
1: Respondeu aqui, gente, já. A melhor rádio sempre. Muito obrigado, foi o Ranieri Soares. Valeu, velho. Muito obrigado por participar. Aí levou um parzinho de ingressos, cara.
0: Boa! Galera que participa aqui na Atlântida já garantiu um ingresso pra ir no show desse cara aqui que a gente vai curtir o som agora, ó. Djonga com o som melhor que ontem. 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Bora curtir Atlântida 20 para 5.

0: ouvinte da Rádio das Nossas Vidas, fechando essa leva de som por aqui com Tá Vazando Dobrado, né, Fred?
1: Bah, só musicão, cara, só musicão.
0: Fala pra galera o que a gente curtiu.
1: Curtimos No Lie, com a Dua Lipa e o Show Paul, e também Elton John e Dua Lipa com Cold Heart.
0: Boa, Fred, Tá Vazando Zona Sul, vai chegando ao fim nesta segunda-feira, lembrando que a gente manda aquele salve muito massa pra galera que chega junto, Parque Laria Santa Cruz, o melhor hambúrguer da cidade, cinema, gastronomia e moda, esperando por você no Praça Shopping Rio Grande, o seu shopping do coração, galera. A gente vai fechando o Tá Vazando por aqui, na sequência tem som, show do intervalo, vibe Copa e muito mais. Valeu, Fred.
1: Valeu, Pri. Até amanhã, então, cara. Não gosto dessa hora das despedidas, né?
0: É.
1: Despedidas, assim.
0: Sim.
1: Cara, é difícil.
0: Divulga o teu arroba aí pra galera.
1: Eu sou arroba Fred Bonfada no Instagram.
0: E eu sou arroba a Priscila Fagundes. Segue a gente. Segue também o arroba Atlântidas S, arroba Marcinho Rádio. E amanhã de tarde, das 4 às 5, tem tudo isso e muito mais. Um beijo. Tchau,
1: valeu.
0: Tchau.
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2: E olha só a dúvida do Oliver. Doutor, homens também podem ter infecção urinária? Claro, Oliver. A infecção urinária é mais comum nas mulheres, principalmente as infecções urinárias recorrentes. Ou seja, uma pessoa que tem infecções urinárias várias vezes seguidas. Mas homens também podem ter infecção urinária, tá? Então acho que esse é um dado importante que você precisa saber. Se você tem febre, dor ou dificuldade ao urinar, ardor ao urinar, eventualmente sangue na urina, tudo isso pode servir como sinal de alerta para uma infecção urinária. E daí é muito importante que você procure um médico, que você faça os exames necessários e que você trate essa infecção urinária. Outro mito comum é que as infecções urinárias têm a ver necessariamente com vida sexual, o que não é verdade. O indivíduo pode ter vários fatores que podem predispor a uma infecção urinária. Por exemplo, pedras nos rins, uma higiene inadequada do pênis, tudo isso pode favorecer uma infecção urinária, além de questões individuais, genéticas e por aí vai. Então, é muito importante que você procure um médico, porque infecção urinária pode acontecer em homens sim. Tá com dúvidas? Escreve pra gente no @ Jairo Bauer Oficial.
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5: Opa, Vibe Copa. Primeiro programa da semana aqui na programação da Atlântida. Para você que nos acompanha pelos 94.3 Atlântida Porto Alegre, Grande Porto Alegre, e para quem nos acompanha em todo o

0: 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Boa tarde, Nathan Nunes.
1: Boa tarde, Rafinha Menegas. Vamos
0: tudo
1: que
0: certo?
1: Vamos pra mais uma semaninha de Copa.
0: Mais uma semaninha de Copa. A França deve entrar em campo daqui um pouquinho. A Argentina fez 2-0. Boa tarde, Vini Moura.
2: Boa tarde. Né? Mais um showzinho, a parte do Messi, né?
0: O que será que o Lelê vai trazer informações direto de Miami?
1: Ele vai criticar
0: o Messi. Em decadência, né? Errou um pênalti, né? Tá ruim. Boa tarde, Leandro Bortolassi.
3: Como é que estamos, gurizada? Tudo certo?
0: Tudo certo.
3: Diretamente da Ocean Drive aqui em Miami Beach, né? South Beach, a parte sul aqui. Eu tô posicionado num lugar aqui onde vocês podem ver um desfile de camisas de seleções de futebol. Acabaram de passar argentinos. A gente tem muitos escoceses aqui também, colombianos, brasileiros, uruguais. Já vi até holandeses aqui hoje. A Holanda não tem nada aqui por perto, mas esta aqui é uma rua. Eu diria para vocês que é o ponto dos Estados Unidos até agora que eu mais senti a Vibe Copa. Por isso que eu vim fazer o Vibe Copa daqui.
0: Coisa
3: porque
0: linda.
3: A gente fica, a gente vê o tempo inteiro as pessoas passando por essa rua aqui, Rafinha, com camisa de time. Agora acabou de passar um do Palmeiras, antes tinha um cara com a camisa do Inter ali. Tem realmente uma galera por aqui, obviamente que muitos já esperando o jogo da França, né? No intervalo, depois desta vitória da Argentina, realmente o Messi tá numa fase boa, hein?
0: Mudou então, Lelê.
3: Fase boa.
0: Que bom o cara voltar atrás,
3: quem
0: né?
3: Quem sabe com esse monte de gol que ele tá fazendo agora, que ele é o maior goleador da história das Copas, ele consiga chegar perto do Pelé com 3 Copas do Mundo, porque
2: não,
3: só tem
2: mas
3: uma,
2: isso
3: né?
2: aí a gente não compara.
0: Não. Mas é
3: por
0: que
3: favor.
0: Tu tá comparando o incomparável. Nós estamos trazendo um diálogo teu no Bolo das Costas, dizendo há anos atrás que o Messi estava em decadência, né?
3: Não, mas só é, isso, não, né, é que não foi... Eu disse que ele estava em curva descendente.
0: Ah, em curva. Pô, mas essa curva me serve, né?
3: Até porque é o seguinte,

0: Né, cara? É, olha, eu vou dizer pra vocês, se vocês se jogarem que quantidade de gol pode transformar um cara em melhor do que outra história de Copa do Mundo, tem uns dados aí meio complicados, umas comparações.
1: Não, eu
0: aí,
1: acho, viu? Eu acho que isso desequilibra. Por exemplo, quem é maior, Maradona ou Messi?
2: Ah, olha aí.
0: Olha, ó, cara.
2: É uma boa,
0: Messi. Aí tu tem que fazer uma comparação. Porque, cara, o Messi tá na sexta Copa,
2: Maradona,
0: né?
2: Maradona tem o quê? O Messi
0: tá na sexta Copa.
2: Tá, mas o Messi não. Quatro. Não, o Messi não tem culpa do Maradona ter botado a vida dele fora, né, cara? Tem isso também.
3: O Maradona 38 tava.
2: É, o Messi tá jogando livre, leve, solto, errou um pênalti, fez mais dois gols.
1: Olha só, o Messi tá com 39, né? Fazer 39.
3: Fez ontem,
1: eu acho. Olha só, cara, o último lance é ele ganhando na corrida de dois caras, cruzando. Ele cruza a bola do gol que ele fez.
2: Exatamente,
1: entendeu, cara?
3: O Maradona Messi, ganhava o Messi na canastra. Hoje,
0: o Messi hoje fez o que a gente espera de um grande jogador contra um time que tem uma dificuldade técnica muito grande, né? Porque a Áustria, vamos combinar, né? É um time que tem extrema dificuldade em trocar dois ou três passes, né, cara? Mas
2: se não ganha, a gente vai estar criticando
0: claro,
2: aqui, né?
0: Mas exatamente, eu vou repetir a frase. O Messi fez o que a gente espera que todo grande jogador faça contra um time, quando ele joga contra um time inferior, né? Porque a Áustria não dá. E outra coisa, sem tirar nenhum mérito do Messi, o Messi está fazendo talvez uma Copa melhor do que a anterior. Acho que muito provavelmente pela quantidade de gols. Agora, o grupo mais fácil dessa primeira fase com relação a adversários, eu não tenho nenhuma dúvida que é o grupo da Argentina. Vocês discordam de mim?
2: Mais fácil. Ah, eu não sei. Eu não lembro o grupo da Argentina. Vamos ao grupo da Argentina.
1: Eu vou olhar todos os grupos da Copa do Mundo.
2: Vamos ver.
1: E aí a gente tira uma base,
3: vamos
1: né?
3: Porque... né?
0: Vamos lá.
3: Informação assim.
1: Vamos ver. Grupo
0: não, mas
1: A.
0: Então eu quero que vocês façam uma comparação.
1: Grupo A: México, Coreia do Sul, Tcheca e África do Sul. Tá. Equilibrado.
0: Tá. É. Equilibrado.
1: Aqui.
3: O B é equilibrado o B, também.
1: Canadá, Suíça, Bósnia e Catar. Equilibrado.
2: Tá.
1: Grupo C, Brasil, Marrocos, Escócia e Haiti. Não é dificílimo,
2: não
1: né?
2: É. Não, não o é. Marrocos... É Brasil e Marrocos ali.
1: É isso, e o Marrocos...
2: Na
1: Marrocos.
2: Teoria, na prática,
0: sim,
2: a gente...
0: Sim, só que o Brasil é o único, o Brasil é a única seleção, né, que pegou, a seleção cabeça de chave que pegou uma seleção do top 10 do seu grupo, que é justamente Marrocos, que é a sétima do ranking da FIFA.
1: Mas ok, o restante do grupo não existe.
2: É.
1: Vamos lá. Grupo D... Estados...
0: Olha, o Haiti eu diria que não existe. Ah, a Escócia eu discordo. Não, a Escócia é segunda prateleira.
1: Aqui, grupo D: Estados Unidos, Austrália, Paraguai e Turquia.
3: Equilibrado.
1: Grupo E: Alemanha, Costa do Marfim, Equador e Curaçao. Ele é algo bem parecido com o grupo da Argentina, ao meu ver. Tá? Grupo F: Holanda, Japão, Suécia e Tunísia.
2: Tá, esse aí tá equilibrado.
1: É um grupo difícil.
2: Talvez o mais equilibrado até agora, na minha opinião.
1: Exato. Grupo G, Egito, Irã, Bélgica e Nova Zelândia.
2: Tá.
1: H, Espanha, Uruguai, Cabo Verde e Arábia Saudita.
2: Ah, isso é uma ruim, cara.
1: É ali, né? É uma ruim.
3: Cabo Verde ali é uma das surpresas da Copa.
1: Aqui, grupo...
0: A Espanha e Uruguai já é mais difícil do que o grupo inteiro da Argentina.
1: Grupo I.
2: É, pela bolinha que o Uruguai tá jogando, não, né?
0: Também, né?
1: Grupo I, Noruega, França, Senegal e Iraque.
2: Tá.
1: Grupo J, Argentina, Áustria, Jordânia e Argélia.
3: Jordânia é ruim, né? Jordânia
1: não dá. A Áustria, eu não sei se é essa baba toda.
2: Eu não
1: toda
2: tenho
1: aí.
2: Opinião sobre a Áustria.
0: Puta que pariu, Vini, vocês estão dizendo que a Escócia não é nada e que a Áustria talvez seja. Aí
1: não,
0: foi de brincadeira.
1: Peraí.
0: O jogador da Escócia, tudo joga na Premier League, cara.
1: Tá, mas a Áustria tem um jogador do Real Madrid no time, cara.
3: Foi entornado pelo menos.
0: Cara, o Crystal Palace tem mais jogadores que o Real Madrid na Copa.
1: Tá, mas
0: a Premier League, eu acho
2: não,
0: que é
2: isso
0: Premier
2: não é,
0: League,
2: isso,
0: acho,
2: isso aí não é critério pra
1: não, não, peraí. O cara ser jogador do Real Madrid, ele é um critério.
2: Um
1: time ter jogador no Real Madrid é um critério. Os times que não tem chance, por exemplo, se ele tem um jogador do Real Madrid, tu pensa assim, ó, esse time é ruim. Mas ele tem esse jogador aqui.
2: Tem um jogador que farda.
0: Tá, beleza. Mas vocês acharam algum grupo mais difícil do que o da Argentina? Ainda não.
1: Mais fácil? Grupo K. Colômbia, Congo, Portugal e Uzbequistão.
2: Esse aí não é fácil.
1: Assim, pra Portugal eu acho que é um grupo fácil.
3: Eu acho fácil também.
2: Ah, não sei.
0: Porra, Colômbia, cara.
1: Porra, me desculpa, Lelê, mas o que a Colômbia tem?
0: O Luiz Dias. Cara, a Colômbia ficou na frente do Brasil nas eliminatórias.
1: Tá mais perto de Portugal?
2: É, mas Portugal é aquilo, eles apresentam alguma coisa, mas na hora de entregar
0: Portugal é cabeça de chave. Colômbia seria o adversário mais difícil. Então tu compara o adversário mais difícil do grupo da Argentina com a Colômbia. Esse é o critério.
3: O que mais se assemelha é o E ali, o da Alemanha.
1: É, e o L, Inglaterra, Gana, Panamá e Croácia.
2: É
1: que eu acho que, assim, a tese do Lelê, ela é boa. Cara, ela é boa. Mas eu acho que tu tem que fazer o confronto a confronto, entendeu? Por exemplo, Portugal pegou a seleção do Congo e não ganhou.
2: É.
1: Entendeu? E aí,
2: a Espanha jogos, empatou
1: com o Cabo Verde. É,
0: por isso que eu estou dizendo que eu, na minha visão até agora, o Messi está fazendo uma Copa melhor do que a anterior.
2: Então tu te rende ao Messi. Isso, resumindo, é isso. O Lelê se rende ao Messi. Parabéns, Lelê. Até que enfim deu o braço a torcer.
1: Às vezes.
2: Quem é que tá na...
3: Por isso tá essa chuvarada aqui.
1: Às vezes falta o Rafinha correndo bola.
2: Quem é que tá? O Rodrigo Adams, por onde anda? Está conosco? Não está?
3: Ainda não.
2: Rafael Dileto e Nendiola. Opa, tá aí. Tá aqui.
0: Rafinha,
4: sim, eu vou te explicar. Sim, ainda eu sem imagens, aí, mas a gente tá conectando junto com a nossa central técnica.
2: Boa.
4: Agora. Podemos pedir no ar sem problema. A gente tá falando direto pra casa Rei Ronaldo, aqui no Wynwood, em Miami. Saímos de Miami Beach. E viemos para Wynwood, um espaço muito legal, onde hoje tem uma super partida aqui. A gente vai mostrar detalhe por detalhe para a galera a partir de agora. No que liberar as imagens, vocês já vão poder ter uma ideia do ambiente, a galera que tá por aqui, vários colegas de imprensa. Vai ter um evento do Galvão Bueno por aqui. Alô, também. Ronaldinho, Romário, toda aquela turma boa vai estar por aqui participando.
2: O Lelê tá numa vibe ali, é meio que a Rua da Praia, aqui, comparando a Porto Alegre. Monte de lojinha, com bandeira, com tudo, na Ocean Drive. Uma bela avenida pro cara dar uma passeada, tomar um gelo e acompanhar esse clima de Copa do Mundo no estado da Flórida aí, hein, Lelê?
0: Aí, ó. É o Inter aqui, rapaz. É o Inter.
2: Aonde que é o Inter?
0: Aqui, o cara tá com a bandeira dentro do
2: Metalônica. Eu achei que era o Mohamed aí.
0: Vicenzo, vem cá, vem na câmera aqui. Vicenzo, de onde tu é, cara?
5: Porto Alegre.
0: Porto Alegre, vai pra Copa, tá passeando, mora aqui.
5: Pra Copa, meus amigos aqui, grande aventura que a gente tá fazendo, planejamos há 4 anos, pagando uma caixinha por mês e estamos aqui realizando nosso sonho. E é do caralho, velho.
0: É massa, né? Tá se divertindo, massa, é tudo massa. Solteiro?
5: Só eu.
0: Ah, tu é solteiro?
5: Ah, eu claro. Eu casado e eu solteiro.
2: Dá pra entender.
5: Eu tenho que levar, ele junto, né? Senão ele não sai.
0: Vamos no jogo, então, óbvio.
5: A gente foi ontem no Uruguai e agora a gente vai em Nova York nós 16 avos.
0: Ah, muito bem, muito bem. Então não vai no jogo do Brasil.
5: É muito caro do Brasil.
0: É verdade, é muito caro.
2: Acho, velho. É, tá caro tudo.
0: Ô, Rafinha,
2: velho.
0: E tem uma coisa interessante aqui, Rafinha, que tu que é do surf, Rafinha, tu que é do calor, tu que é sunshine.
2: Sim, eu morei
0: aí, temperatura, né, velho? A temperatura neste momento aqui, na sombra, Rafinha, é de 34 graus, tá?
2: Lelê,
0: a sensação
2: com...
0: térmica. É de 40.
2: Nós estamos com 12 graus, chuva, umidade, uma friaca do inferno. Parece que já é noite em Porto Alegre e boa
0: parte
2: do
0: mundo. O mundo é muito grande, né, cara? Vocês querem aparecer na live aqui também? Vem cá então. Só cuidado o canteiro aí, ó. Ó, dá um olho.
4: Agora estamos com imagens também.
2: Pera aí, já vi a moda. Agora deu uma travada na imagem.
0: É vibe Copa, rapaz!
2: Agora sim, o Adams está aparecendo para nós aí. O Adams fala direto de Wynwood, em Miami.
4: Exatamente, muito bem acompanhado. Ao meu lado está ele, o maior centroavante da história do cassino. O Didi Cambalhota, Rafael de Vério no Vibe Copa.
2: Que isso?
1: Pera aí.
2: Tudo
1: bem, Rafinha?
2: Tudo ótimo, mano. Tudo ótimo.
1: Meu amigo, o calorão que tá em Miami, 30 e tantos graus, sei lá, aqui no sol, aumenta mais. Eu não, eu gosto bastante do calor, tá legal assim pra mim, tá?
2: Não, então, eu troco contigo na hora aí.
3: Ah, eu queria.
1: Sim, por isso que eu não troco contigo, de jeito nenhum. Não, deixa assim. Estamos só pelas atrações aqui da Casa Ronaldo, desse evento que vai ter por aqui. Agora vai começar a ter um monte de brasileiro. Um monte.
0: Eu vou poder entrar aí de velho.
1: E os escoteses. Não.
4: Lelê, só vem te embora. Só vem te embora.
1: Tá, o teu. Tá, mas vamos gurizada.
2: Aqui é o gurizada.
3: Comes e bebes.
0: O Adams tá com retorno de áudio? Adams?
4: Sim, tô te ouvindo.
0: Tem um cara que quer te mandar um abraço aqui.
6: E aí, Adams? Vai. Marcelinho, PV. Sabe, né? Fenômeno do padre.
2: Opa!
6: Vou marcar um joguinho, hein? Tô por aí. Chamei no Instagram já.
2: Ai, fazia, padinho! Né?
6: Eu e o Divério, pega quem tu quiser.
2: Opa!
7: Ah, intimou os magrão ao vivo.

0: pô!
1: Não, que é minha dupla, o Adam.
2: Não vem com essa daí, Hélio de Vério. Isso é mão de pau, rapaz. Não joga nada. Vai te
3: isso, é mão de pau.
2: Marcelinho PV,
4: como, ele
2: quem é Marcelinho PV na fila
4: ele
2: do banco?
4: Ele sabe quem eu sou.
3: Quem é Marcelinho PV jogou onde?
4: Joguei onde? Ah, eu sou aluno do Rogerinho quando eu tinha uns 10 anos.
3: Ah. Aí, ó, tá feita, ó, intimada ao vivo.
5: O Rogerinho vai ficar sem aluno.
0: É, tu não vai arregar, né?
6: É o aluno mais velho com ciúme do maior.
0: O Adams acusou, hein? O Adams acusou.
2: Eu sei quem é.
5: Mas tem que jogar contra o cara aí em Miami, cara.
2: Olha, Lê, me manda uma foto desse ratão aí pra ver quem é.
0: Que isso? Ah,
3: foi embora. Depois tu pega na live ali.
0: E ele é grande, Adams. Vai te cagar, ele é pau.
5: É, Adams, ele é grande.
2: Olha, o Marcelinho Gordão.
6: Não te pega.
2: Não, é o Marcelinho Gordão. E joga, ô meu, ele joga muito esse
0: olha aí, ó. Já mudou, né?
6: Já mudou.
2: Joga muito, é magia. Ah, ele joga, ele jogou até com o Pablo Lima, mano.
0: Ô, meu,
2: esse que Marcelinho, hein?
0: O jogo do Brasil é aí em Miami, qual é o estádio? O estádio?
2: Hard Rock State.
5: Isso. Que aqui ele é rebatizado como Florida Stadium.
0: Ah, pode crer.
5: Ô, gurizada, dos estádios que vocês passaram, todos são de outro esporte ou algum é específico de futebol?
2: Tá, boa pergunta.
5: Todos,
2: até agora de outros
5: todos são de futebol americano, tá? Uhum. Eu não sei se os times... Eu sei que o Miami, o Inter Miami do Messi não joga nesse estádio. O Inter Miami joga num estádio do lado do aeroporto. É, o outro é do Eagles, né? Do Philadelphia Eagles. E o de Nova York é do Giants e do Jets. É, então realmente, o time do Red Bull não joga naquele estádio. New York Red Bulls não joga naquele estádio. Até agora todos são de estádio de futebol americano adaptado. Inclusive, por exemplo, o de Miami. Ó, a gente vai caminhando que já encontramos umas pessoas aqui.
2: Ah, e tem muito sol onde a gente tá ali, cara.
5: Tem mais
2: tomar um torrão ali.
5: Por exemplo, o de Miami, eles diminuíram um pouco a capacidade para o campo ficar do tamanho mínimo da FIFA. Então o estádio normalmente cabe 70 mil pessoas, agora cabe 64, alguma coisa assim. Mas é muito... Cara, tava lotado ontem no jogo do Uruguai, absolutamente lotado. É um estádio legal de trabalhar, as pessoas foram atenciosas, só é muito ruim de chegar. Pra chegar é uma missa, é muito longe. E o deslocamento de ônibus, pra quem tá em Miami Beach, não é muito simples. Pra quem tá no centro de Miami é um pouco mais acessível. Pra quem tá no centro de Miami, talvez até valha a pena. Vamos ver aqui isso, Gabriel.
0: Oi. Meu, o som ambiente de vocês parece que vocês estão no meio de uma torcida organizada, cara. É muito legal.
5: É tipo isso. Tipo isso. Não, é mas assim,
3: de brasileiro?
5: Pra entender bem, assim, que eu não consegui pegar direito ali. O que que é o evento em si? É uma junção de uns ex-boleiros? O que que tá rolando, assim?
2: Chega aí, só um pouquinho. Pera aí, ó, pra apresentar vocês, um cara que jogou no Grêmio Futebol Porto Alegrense, tá por aqui, um dos laterais direitos que sabia tratar, né? Sabia tratar. Jogou nos dois, é verdade, foi deles também. Gabriel, saudade de Porto Alegre, irmão?
7: Saudade, tudo bem com vocês?
8: Tudo bem, velho.
7: Pegando esse calorzinho, né, o contraste, que lá devia estar um frio lá no sul, mas tenho saudade sim, lugar que eu adorei, eu e minha família adoramos morar no sul, Porto Alegre, então eu tenho saudade.
2: Boa, velho. E como é que vai ser a expectativa aí hoje? Vai participar do jogo junto?
7: Vou jogar. Tô. A gente já estamos aqui, né? Então, fazer o que a gente mais gosta até hoje e rever os amigos, né? Se divertir. Vai ser legal.
2: Show de bola, meu velho. Obrigado por atender a gente aí, cara. E ficou o nosso abraço aí da Rádio Atlântida pra ti.
7: Um beijo a todos que estão aí acompanhando vocês. Saudações coloradas e tricolores.
2: O cara jogou nas duas, hoje todo mundo sai abraçado, turma.
7: É. De jogar nos dois.
0: Já joguei futebol contra ele, Adam.
2: Ó, a gente tem um apresentador, não, o Rafinha Menegazzo, da Rádio Atlântida. Sim. Ele disse assim, ó, já joguei futebol com ele.
7: Rafinha, a gente jogava futebol
0: ali no Rio.
7: Não me lembro o lugar.
0: Na Toca do Milhão, fala pra ele ali no Rio.
7: Exatamente.
2: Toca do Milhão.
7: Toca do Milhão, é isso mesmo. Prazerzão, prazer falar contigo.
0: Valeu, irmão.
2: Tamo junto. Grande Gabriel, obrigado pelo carinho aí, meu velho. Tamo junto, muito atencioso o cara aqui. Veio na hora falar com a gente.
0: Ele tratava bem a bola.
2: Não, meu, ele era.
0: Eu acho que ele veio do Olympiacos, né? E veio pro Grêmio na época.
5: Eu não me lembro qual time era.
0: Eu acho que era o Olympiacos.
5: Rafinha, eu acho que ele saiu de um pro outro direto, não foi?
0: Eu acho que sim.
5: Sim, ele jogou melhor no Inter.
3: Com certeza que ele.
5: Não, sério, falou direto.
0: Eu acho que ele fez mais ou menos que nem o Rubens Cardoso, né? Que saiu do Inter e foi pro Grêmio, não foi isso?
5: O Hidalgo
2: Não, o contrário. O Rubens Cardoso joga no Grêmio primeiro.
0: E depois
2: ele
0: vai pro Inter.
2: Ele volta pro Inter uns 4 anos depois da passagem dele pelo Grêmio.
5: Eu acho que o Gabriel. Um pro outro direto.
3: É, o Gabriel faz isso junto na mesma época que o Dida, não foi? Um pouquinho depois, ou antes, não foi por ali?
0: Ah, não sabe.
3: Dida também,
5: pela
3: né?
5: mesma época, bem perto disso aí, se não é no mesmo ano, é no ano seguinte.
0: Mas, ô, de velho, o Vini perguntou ali qual é que é desse evento, na real, é um jogo de confraternização com os amigos do Ronaldo?
5: Isso aqui é um centro comercial, né, o Wynwood, e aí o Ronaldo, essa casa é patrocinada, é um evento do Ronaldo Nazário, da nova empresa do Ronaldo, e vai ter um jogo do Ronaldo e os amigos do Ronaldo contra os amigos do Romário.
0: Ah,
5: o Romário vai jogar,
0: criar,
5: inclusive, criar, em tese o Romário vai jogar. O Ronaldo não, né? O Ronaldo só tá só no pádel, que nem...
2: Amanhã ele vai jogar o campeonato de pádel da FIFA.
5: Vai jogar o campeonato de pádel. E aí tem vários ex-jogadores, alguns com passagem na dupla Grenal. Eu vi o Zé Roberto, que jogou no Inter, não o Zé Roberto que jogou no Grêmio, aquele outro
2: Zé Roberto. Sim, sim, é o Zé Roberto que parece o do Cidade de Deus.
5: Isso mesmo. Viu o Gabriel, vai ter, parece que o Fábio Santos...
2: Enfim, mas pra descrever pra vocês, trazer assim pro nosso rolê. Isso aqui que ele parece, isso aqui, sabe o Vila Roubadinhas que tem ali perto da...
0: De Atlântida.
2: Ah, não, não, aquele é de Porto Alegre mesmo.
0: Ah, na Silva Jardim.
2: Silva Jardim, isso. Esse é o pique, Rafinha, mais ou menos. Daí tem restaurantes, aí tem uma área de games aqui pra galera jogar videogame. Atrás da gente aqui tem uma DJ mandando um som ali no palco, né?
0: Pois
2: aqui tem
0: linda.
2: O campo de futebol, mas à direita tem o, enfim, um telão ali. Passam jogos também. O pessoal da ESPN tá aqui atrás no estúdio da Casa Rede Ronaldo. Porque o que aconteceu, cara? Esses caras se ligaram, meu, que muito mais que uma marca de futebol, eles são marcas de marketing e comunicação. Então eles montam um espaço desse, a torcida vem, eles vêm aqui, participam e, cara, tudo movimenta, né?
0: Ah,
2: velho?
0: Tudo é festa, né?
2: É uma marca que se vende sozinha, né?
5: É o futebol,
2: né,
5: 7 ou 11 aí?
2: Cara, é menor que 7, Vini. Eu diria que é um...
5: Não dá 7 aqui.
2: Não, é um showballzinho, aquele que a bola nem sai, vai batendo a plaquinha.
0: Eles já estão cansados.
2: 3-4 cada lado. Vou mostrar pra vocês o campo aqui, eu vou virar a câmera.
3: Ó, Adams. Fala aí pro Vibe Copa, ontem o Ronaldinho Gaúcho participou de um evento ali que ficou 5 minutos e levou um cachê.
0: No Versace ali, né?
3: É isso.
0: Que tem até uma piscina com banhada ouro, Lelê.
3: Ó. Pô, tá cheio de informação.
2: Tá bom de memória, hein, meu?
0: Não, o Adams trouxe isso hoje no pretinho da Uma, né?
6: Ah, mas tá bom, Leandro.
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0: 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Bom, parecia não, assim, ó.
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0: 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Cara, é bom demais.
6: Maravilhoso,
0: é bom demais.
5: Oi!
2: Malbete. Temos um grande momento aqui, porque é referência máxima pra gente.
6: Ele achou um lugar agora, né?
5: Gente, primeira pergunta que te fizeram lá do estúdio, os bandidos do estúdio, perguntaram se tá no lugar certo agora.
8: Cara, aproveitar a audiência da Gaúcha, né? De fato, houve um pequeno desarranjo de lugares no GPS do meu chefe da Band News FM, mas só pra deixar claro, gente. Eu estava brincando quando eu falei para as Ilhas Jersey. Na dúvida, cara, as Ilhas Jersey estão a 5.334 quilômetros de Nova Jersey, onde o Paulo Maluf esqueceu uns 100 milhões de dólares lá. Então, não é exatamente lá, mas foi um pequeno erro. Para quem conhece minimamente o Mauro Betti sabe que é normal, mas eu juro por Deus, a culpa foi do Uber.
2: Mauro, passado alguma, já podemos dizer, semanas da Copa.
8: Sim.
2: A grande confirmada, até agora, a grande seleção confirmada.
8: Cara, é interessante. O meu palpite de véspera era Espanha e Portugal. A Espanha vai chegar, Portugal.

0: Eu não sei, precisamos ver a segunda rodada, né? Até porque a última Copa Argentina começou mal. Em 2010 a própria Espanha começou mal. Começar mal não significa grande coisa e começar bem também não. O problema pra nós aqui, falando bem brasileiramente, é que, pô, a Alemanha jogou uma bola que não imaginava que pudesse jogar. A Inglaterra também, eu até imaginava. Agora a Holanda tá bem. Então assim, o Brasil tá pior e os outros estão melhores. E a França voa, tem Mbappé, tem tudo aquilo que tem. Embora é muito difícil chegar em uma terceira final de Copa do Mundo, por mais que a França seja nesse século o que o Brasil foi no século passado. Mas eles não têm Pelé. O problema é que os argentinos ainda têm o Messi, né? Então assim, e eu sou argentinófilo, tá? Mas não torço pela Argentina, mas é possível torcer contra o cara. Então, as coisas não tão boas pro Brasil. Já não tivemos o Estevão, já não tivemos o Rodrigo, já perdemos agora, ou estamos perdendo o Rafinha e não estamos conseguindo ter o Neymar. Então assim, haja coração, diria o nosso querido Galvão Bueno, que já será aqui homenageado pela gente. Mas assim, é só torcida. O Brasil, já passando como vai passar, eu acho até que em primeiro, vem a Holanda, vem a Japão, o Brasil tem chances reais de ficar pelo caminho já agora. Não sei nem, não sei nem falar o nome dessa fase.
1: 16 avos de final. É. E pode piorar na próxima, né? 32 avos de final.
0: Não, e essa Copa tá muito melhor que a encomenda. Provavelmente a gente vai ter as deseliminatórias para 2030. Ou seja, todas as seleções estarão na Copa e você vai tirando as seleções e tal. Pô, Zequinha pode entrar, o Erechim também, o Juventus lá de São Paulo, mas vai entrar todo mundo.
1: Boa, boa, boa.
2: Obrigado,
1: tamo Mauro. Junto, obrigado, Mauro. Obrigado pelo carinho de atender a gente. Lá, valeu, craque demais. Mauro Betti entrando com a gente aqui no Vibe Copa da Atlântida. Cara, esse aí eu vou dizer que, meu, bah, aí...
2: É um grande cara.
1: Bah, como é que o teu bordão, Rafinha? Que privilégio.
3: Que privilégio! É do mestre, Adams, é do mestre. Ô, meu, presta atenção nos personagens.
4: Ô, mestre, tu acha que o Japão elimina o Brasil?
3: O Japão é óbvio, vai passar um carro no Brasil. Japão, 3-0, Japão. Aliás, Japão, a única seleção que já virou um jogo em cima do Brasil.
2: Ah, é?
3: Tava o Brasil ganhava de 2-0, o Japão virou.
2: Pô, informação,
3: hein? Sashimi e raiz forte e gengibre.
5: Rafinha.
3: Fala,
5: mestre. Oi. Então, um muchacho me abordou aqui. Como te chama?
3: Felizinho, hein?
5: De onde é?
6: De Colômbia.
5: Qual cidade?
6: Barranquilla, del Junior de Barranquilla.
5: De Junior Barranquilla. Está acá para a Copa del Mundo?
6: Estamos acá com os familiares meus.
5: Opa. Sí.
6: Ayer estuvimos viendo o partido de Uruguai.
5: Uruguai, hoy? Ayer.
6: Ayer. Oh. Y bueno, estamos esperando el partido de mañana de Colombia.
5: De Colombia, ¿acredita que se cree que Colombia puede ir adelante en la Copa?
6: Yo siento que Colombia es uno de esos países que cuando está en un campeonato importante, como que se crece, como que tiene mucha fuerza. Y yo siento que podemos pasar a la primera, de esta primera ronda.
5: ¿De primera? Entonces, no, perfecto. ¿Y viste Messi hoy? Oye. De nuevo.
6: Sí, qué espectacular.
2: De nuevo.
6: No para. El mejor. Definitivamente es el mejor.
5: ¿Y qué está haciendo de Brasil?
6: ¿Perdón?
5: Brasil.
6: Brasil, bueno, tú sabes la historia que tiene Brasil, es espectacular, tremenda. Siempre va a ser candidato a ganar el Mundial. Aunque siento que en esta temporada como que no tiene un equipo tan compacto como antes nos tenía acostumbrado,
5: sí, perfecto.
6: ¿Cierto? Pero siento que Brasil, como te descuide, te gana.
5: Ah, sí,
6: eso
5: sí.
6: Sin
5: sí,
6: duda.
5: Sí.
6: La...
4: Sí, no, después pregunta qué le hace a Borré, Lele.
5: ¿De cuál es el atacante Rafael Borré?
6: Ah, Borré.
5: De Colombia.
6: De Colombia, sí.
5: ¿Te gusta?
6: Bueno, a mí personalmente no tanto.
5: No gusta. No tanto.
6: Siento que le dieron varias oportunidades en Colombia. A nivel de club es muy bueno. Pero en Colombia, como tal, con la selección, sentí que no...
5: No está en una buena...
3: Pero el hombre
4: no Inter, ¿no?
6: En Colombia no le fue tan bien realmente.
5: No, ok, tranquilo.
1: Una buena fase.
5: Gracias, muchacho. Suerte para vos.
6: Gracias, bendiciones, chao.
5: Gracias. Ahí está.
0: Como rádio, rádio colombiano.
5: Uma das nacionalidades mais simpáticas que a gente encontra em qualquer lugar, cara. Colombianos são muito queridos o tempo inteiro.
2: É,
5: como eu disse pra vocês, cara, aqui, ó. Aqui, agora tô vendo aqui, acabou de atravessar aqui a rua escocesa, argentina, tem aqui um mexicano junto com um brasileiro. É total vibe Copa por aqui, galera.
4: Maravilha, Lelê.
2: Milene Domingues ali atrás agora, ó.
4: E aí, vamos ou não?
1: Eu vou mostrar,
4: vamos entregar, vamos ela?
1: Não, ela tá dentro do campo, ela tá dentro do campo.
4: Ah, ela tá dentro do campo.
1: Eu vou trazer aqui pra vocês acompanharem.
4: Vamos dar uma olhada aí, chamar a galera, porque essas imagens estão maravilhosas. Isso. Ali na TLTV, cara. Lelê ali no meio,
1: cara, isso que é muito legal, tu vê que é um negócio em família,
4: Rafinha.
1: Isso aí. É um negócio em família, porque a gente viu na entrada aqui o filho do Ronaldo, né, que é DJ. E agora a gente tá vendo a Milene aqui, que foi esposa do Ronaldinho, a mãe do Ronald, né?
4: É
1: isso. E segue bem relacionados, assim, né? Uma coisa bem legal isso, velho.
4: Moderno, né?

0: Assim?
1: Ou do jeito certo, como... né? Como assim, eles têm, cara? Um filho, né, cara? O filho tem que ser maior que as picuinhas.
2: Como vocês podem ver ao fundo, já tem umas nuvens, já deu uma diminuída no sol. É, tem uma tradição de Miami de chover no final da tarde, o que até agora, nas últimas duas semanas, só aconteceu uma vez. Mas vamos ver se hoje vai ter essa chuva aí, que aí com chuva vai ser mais divertido o jogo, né?
0: É sempre assim, Miami é que nem Santa Catarina de velho. Final de tarde chove, depois dá um puta fim de dia.
2: Aquela chuva de verano.
0: Isso.
2: Né? A curiosidade é que nas últimas duas semanas não choveu, só um dia. No dia que a gente foi jantar lá, aí era dilúvio, era aquele temporalzão.
0: Sim.
2: Mas vamos ver se hoje vai dar uma refrescada essa chuva aí.
1: Rafinha.
0: Pois não, Lelê.
2: Tá chegando.
1: Aqui, ó. Os caras estão passando com um sorriso aqui, uma
0: sorriso encantador.
1: Por causa de Messi, mais uma vez?
3: Estamos numa mezcla de felicidade e muita tristeza, porque a verdade que saber que cada dia que passa é um dia que se acerca hacia o retiro de Messi, só pensar nisso é uma tristeza grande para nós. Mas uma grande alegria, digamos, o partido de hoje, e que já Messi tenha 5 goles em 2 partidos, é outro recorde mais, e, bueno, só é uma felicidade eterna.
1: Você concorda que Messi está nesta Copa melhor do que na anterior?
3: Messi está cada día mejor que el anterior, siempre. Messi siempre se siempre mejor, siempre, siempre.
0: Fala para ele que tu quando, disse outra, quando... outro momento não, que ele estava numa curva decadente.
1: É que antes de ganhar la Copa América, en mi radio, show de radio en Brasil, yo dije que Messi no era más lo mismo. Antes de ganhar la primera Copa América,
2: agora,
1: yo
2: bicho.
1: Dije que estaba ya indo para abajo y só me ferrei depois disso. Depois disso, Messi ganhou todo.
0: Da frente da Argentina,
3: depois disso, Messi ganhou todo. Bueno,
2: só me ferrei.
3: Messi é mais grande que Maradona e que Pelé.
0: Opa!
1: Não. Pelé tem 3 copas.
3: Vai a merda. E, bueno, muitas gracias por la nota e um saludo grande para todos. Vamos, Argentina.
1: Vamos, Argentina. Para que time torce na Argentina?
3: E lo queremos muito, Neymar, de Argentina. É uma grande persona.
1: Mas qual time que tu torce em Argentina? És hincha de qual clube em Argentina?
3: Ah, Boca, por favor.
0: Boca, por favor.
1: Eu sou de Inter. É. Estamos juntos. Ah, muito bem. Então, viu o que ele disse? Ó, é aí que mora o problema.
0: Eu sou de Inter e torço pro River. Fala isso pra ele, Lelê. Ô, meu, olha só. 21 minutos para 6 horas da tarde. 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A gente vai entregar o nosso show do intervalo aqui. Na sequência, a gente dá andamento à programação da Atlântida. Agradecendo a Rafael de Vério, Rodrigo Adams e Lelê Bortolassi. Em Miami, em cantos diferentes, trazendo tudo que a Copa faz pra gente aqui. Maravilha, olha aí, ó. Coisa linda, Bright White chegando agora no estúdio da Atlântida aqui. Vamos dar as boas-vindas aí ao Bright White. O Lelê tava falando com a Argentina,
2: agora a gente
0: fala com
2: o
0: Bright White. Vamos ver.
4: Acho que tá bom.
0: Tamo bem, não?
2: Como é que tá? Tá ouvindo aí? Tudo bem, Bright? Bem-vindo?
0: Tudo bom, irmão?
4: Obrigado.
0: Tava fazendo o que aqui, dando uma palhinha ali na Rádio Gaúcha?
4: Acabou de chegar.
0: Acabou de chegar? Ah, tu vai na Rádio Gaúcha depois pra comentar o jogo, né?
4: Sim, isso.
0: E como é que tá a preparação? A gente já fez um treininho junto ali com o amigo Léo da Villeroy, né?
4: Sim.
0: Curamos todas as lesões.
4: Estou vendo agora.
0: Ah, coisa linda. Tá acompanhando a Copa?
4: Sim, claro que sim.
0: Tá, então vamos ter um palpite aí. Quem é que tu acredita que pode chegar?
4: Tá bom, bora lá. O que tu acha? Brasil da França.
5: Qual seleção que hoje tu já acha que pode levar o título da Copa?
4: França é favorito, né? Para mim é o grande favorito.
0: A França?
4: A França.
0: Ah.
5: Tem assistido a seleção brasileira?
4: Claro. Também tem um bom time. Mas o favorito é França. Acho que para todos, França é favorito.
2: Quais são as 3 melhores seleções?
4: Agora. França, Espanha. No momento.
2: A terceira
4: ser, é difícil. Difícil. Mas pode ser. Não sei. Inglaterra é bom.
2: Inglaterra
0: é, tá jogando bem.
4: Sim.
0: Espanha, Alemanha tá fazendo bons jogos, né?
4: Alemanha
0: tá fazendo bons jogos, né? É verdade.
2: Tu tem muito contato com os jogadores da Espanha, com alguns jogadores da Espanha da época que tu jogava por lá?
4: Agora não. Não tenho muito contato deles.
2: A geração é outra já.
4: Sim, é outra, Mas tem um time muito bom agora, é muito novo.
2: O Yamal ali, por exemplo, ele é o grande craque daquele time, né? O grande jogador daquele time.
6: Tu acha que ele

0: e mesmo com a pouca idade, pode ser meio que um líder do time pra tentar conquistar a Copa, ou numa Copa do Mundo pesa muito a experiência que tu tem?
1: Sim, claro que sim, porque parece que tem uma mentalidade diferente, que não sente essa pressão, porque está jogando com brincadeira, como está jogando na rua.
0: Sim.
1: Então não está percebendo essa pressão, pra mim.
0: Sim, e o quanto ele está num clube, por exemplo, como o Barcelona, né? Pô, ele tem uma responsabilidade já no dia a dia que é muito grande. Como tá num clube como o Barcelona reflete na hora de uma Copa do Mundo?
1: Obviamente, já é estrela do Barcelona. É, então, estou acostumado a ter essa pressão todos os dias. Então, não vai ter diferença para ele de ir na Espanha com a seleção e jogar um Copa do Mundo. Obviamente, é algo muito especial, mas acho que sua mentalidade não vai mudar.
2: Ah, é legal.
0: Faz sentido.
2: Mas eu acho que serve para tudo, né, Bright White? Para um time ser vencedor, essa mistura de ter jogadores mais experientes, e esses novos jogadores que entendem assim a mentalidade, o tipo de jogo, acaba formando uma equipe mais firme, assim, que vai chegar lá na frente, né? Do que só ter medalhões, né? Os mais experientes ou só a juventude. Acho que a mistura dos dois é o que pode dar um caldo bom, não?
1: Sim, é o mais importante. Sobretudo esses torneios e a experiência. Porque só tem poucos jogos para ganhar, para vencer. E agora podemos ver como a Argentina, por exemplo. Tem um time muito experiente e isso faz diferença. E isso...
0: Sim, muito total. Bom. É que a Argentina... É. E além de tudo daí também, né? Argentina...
2: Aí tem um extraterrestre ali, né? Que é o Messi. Ô, Bright, nós temos que te liberar aqui. Ele tem que ir ali pra fazer o comentário. Te agradecer a visita aqui na Rádio Atlântida. E que quando voltar o Grêmio aí, que a gente porta volte bem, né?
3: Claro que sim. Aqui, bola, enfim.
2: Isso.
3: Tamo junto.
2: Portas abertas. Posso, obrigado, cara, querido.
0: A gente pode gravar uma vinheta com ele ao vivo?
2: Claro.
0: Pode mandar. A gente tem um programa de futebol aqui na Atlântida, que é o Bola nas Costas.
2: Sim.
0: Consegue mandar um abraço pra galera do Bola nas Costas?
1: Um abraço para a galera de Bola nas Costas.
2: Perfeito, valeu, obrigado.
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1: 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Nathan Nunes.
2: Boa tarde, Rafinha. A pauta de hoje é coisas que tu só gosta de fazer no inverno.
1: Coisas que tu só gosta de fazer no inverno.
2: Ontem a estação entrou, né? Primeira segunda-feira do inverno.
1: Pois
2: hoje.
1: É, né? Mas pra mim o inverno já tá aqui há uns 3 meses. É, a sensação antes. Que eu tenho. O telefone é o 51-26-494-3. Coisas que a gente gosta de fazer só no inverno.
2: Só no inverno.
1: Ah, cara, eu vou te dizer, velho, eu não sou do inverno. Oi, quem tá na linha?
3: Alô, Eduardo.
1: Fala, Eduardo, liga da onde, meu amigo?
3: Itajaí.
1: Itajaí, olha que legal. Um abraço pra galera de Santa Catarina que gosta de acompanhar o Quase Nada. Vamos à pauta, Natan.
2: Querido, o que que tu gosta de fazer só no inverno?
3: No inverno, só dormir.
2: Só dormir.
1: Ah, eu vou te dizer que o inverno, olha, é duro. Meu amigo, tu quer mandar um salve pra galera que tá te ouvindo em todo o Rio Grande do Sul e também no mundo todo pelo YouTube?
3: Alô?
1: Oi, tamo te ouvindo, irmão. Tu quer mandar um abraço pra alguém?
3: Um abraço para todo o pessoal do Rio Grande do Sul, especialmente de São Borja.
1: São Borja.
3: Eu sou lá de São Borja e estou morando em Itajaí faz 4 anos.
1: Ah, que legal. Muito obrigado pela tua audiência, por escolher aqui o Quase Nada no Rio Grande do Sul e participar do programa. E tu, Natan?
2: Cara, geralmente no inverno eu gosto de ficar mais por casa no final de semana. Uhum. No verão eu gosto de sair para aproveitar.
1: Certo, então fica mais caseirinho
2: isso,
1: no
2: mais
1: inverno.
2: Mais caseirinho, mais em casa.
1: Tá ótimo. Esse garotão. Quem está na linha, boa tarde. Boa noite já, né?
4: Boa noite.
1: Oi,
4: boa noite.
1: Quem fala?
4: Camila, de Santa Cruz do Sul.
1: Ah, é Camila, isso?
4: Sim.
1: Oi, Camila, que idade tu tem?
4: 12.
1: 12 anos.
2: Camila, me fala uma coisa que tu só gosta de fazer no inverno.
4: Olhar filme nas cobertas na frente da lareira.
1: Ah, isso é bom mesmo. Sim. O inverno permite esse momento de fazer um fogo na lareira e ficar bem aconchegante ali. Tu quer mandar beijo pra alguém, Camila?
4: Quero mandar um beijo pra toda a minha família.
1: Tá bom, querida. Obrigado aí. Dá um beijão na mãe, que eu acho que estava contigo no carro. E agradecer a nossa audiência em Santa Cruz e toda a região. Coisa boa. Eu, cara...
2: É ruim pra ti achar alguma coisa?
1: Ah, né? Não, cara, eu acho que tu acaba comendo, né? Assim, tu tem algumas comidas que combinam mais com o frio, né? Tipo, tomar uma sopinha de capelete, é legal, né? Tu acaba indo mais pra esse lado da gastronomia e fazer um foguinho na lareira.
2: Total.
1: É muito massa. Oi, quem tá na linha?
5: Boa tarde, Rafinha. Boa tarde, Natan. É o Nando de Pelotas.
2: Ah, o Nando.
1: O Nando de Pelotas.
2: Ô, querido, faz o que é da vida?
5: O corretor de imóveis.
2: Dá-lhe. Pode crer. E o que tu gosta de fazer só no inverno?
5: Ah, meu, o inverno é só pão, vinho, Netflix. Não tem muito nada além disso, né, meu?
2: Pode crer.
1: Freaca é punk, né? Aquele sopão que o cara mistura tudo, né?
2: E um bagulho que é só no inverno.
1: Um monte de verdura, aquela carninha, aquela agulha que o cara nunca compra, mete na sopa ali, fica uma maravilha. Ô, meu parceiro, tu quer mandar um salve pra alguém?
5: Ah, pra minha nega velha e pros meus filhos, pra Isabelle, pro Arthur e pra Chayane.
1: Boa, querido, obrigado pela tua ligação, mas tem uma coisa que é legal, assim, independente de ser inverno, verão, o cara ir num show bacana, isso é legal, num ambiente aconchegante, como, por exemplo, dia 3 de julho agora.
2: O que que tem?
1: Cai numa sexta-feira, teremos mais um encontro histórico em Porto Alegre, no Bar Opinião, com 3 grandes bandas da cena aqui de Porto Alegre, mas que performam no Brasil todo. Tô falando da Daguedes, da comunidade Ninjitsu e também da banda Ultraman. Oh. Tem alguns ingressos ali para sorteio no @rafinha.menegazzo num post ali, mas você pode garantir o seu ingresso para não perder esse encontro no site do Simpla, simpla.com. Corre lá e nos encontramos por lá. Vou estar na área fazendo um som. Oi, quem tá na linha? Alô?
2: Alô?

0: pessoal liga e fica falando, conversando entre eles ali. Oi, quem tá na linha? Boa noite.
1: Alô?
0: Oi,
1: alô?
0: Quem tá falando?
2: É tu, filho?
1: Sou eu?
0: Sim, é tu, mas qual o teu nome?
1: Eu sou José Pedro.
3: Oi, José Pedro, que idade tu tem?
1: 8 anos.
3: Oi, tu liga de qual cidade?
1: Porto Alegre.
0: Ô, João, José Pedro, né?
3: José Pedro.
0: Ô, José, o que que tu mais gosta de fazer quando tá bem frio?
1: Comer.
0: Ah, eu tô contigo. É isso aí, comer bem comido. Show de bola. Tu quer mandar beijo pra alguém, José?
1: Sim.
0: Pode mandar.
1: Pro pai, pra mãe, pro mestre...
4: Ai, eu não acredito!
1: Pra avó, pro vô?
4: E pra quem mais, gafanhoto?
1: Pra outra avó e pro outro vô.
4: Meu Deus do céu, que família grande, hein?
1: O Vicente.
4: Ah, o Vicente, claro. E quem mais, gafanhoto?
1: Só.
4: Tá bom, gafanhotinho. Hoje é dia de comer hambúrguer a noite inteira. Pede pro pai comprar um hambúrguer. É isso, hambúrguer. Hoje pode comer 2 hambúrguer, bastante.
1: Mas eu não gosto.
4: Ah, então o que tu gosta de comer, seu gafanhotinho?
1: Batata frita.
4: E o que mais?
1: Pizza.
4: Tá, então é isso. Hoje é fritas com pizza à noite, José.
3: Uma batata, uma pizza de batata frita.
4: Ah, isso. Não combina, não combina. Ou então peça um sushi, o sushi do Wesley.
3: Ah, verdade.
4: Sushi do Wesley.
0: Mais uma ligação aqui no Quase Nada, 5126-4943. Quem tá na linha?
5: Leonardo.
0: Ô, Leonardo.
3: Oi, Leo. Que idade tu tem?
5: 10.
3: E de que cidade tu liga?
5: Caxias do Sul.
3: Baita. Ô, Léo, o que que tu mais gosta de fazer no inverno, quando tá frio?
5: Ficar debaixo das cobertas e tomar algo quente.
0: Ah, coisa boa. É, o bom. Que eu mais gosto de fazer no inverno é fugir do inverno. Isso é uma das coisas. Ô, Léo, tu quer mandar abraço pra alguém?
5: Pra minha mãe, pro meu pai que tá aqui no carro.
0: Opa.
5: Pro mestre.
4: Não acredito! Hoje, chegar em casa, não precisa tomar banho, tomar aquele chocolate
3: tá
4: quente,
3: frio, né?
4: Comer bastante docinho pra ficar acordado até as 2 da manhã e pacotes de figurinha da Copa. Essa é a missão para os pais do Léo.
0: Mestre, ele é consumista.
3: É, não dá, mestre.
0: Não
3: vai engordar,
0: né?
3: As crianças.
0: Deixa eu dar um recado aqui. 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Vamos para mais uma ligação, 5126-4943, telefone do Quase Nada. Tocou. Oi, quem tá na linha? Boa noite. Meu Deus, olha o delay.
3: Alô?
0: Oi, quem tá na linha?
6: Alô?
0: Oi, quem tá falando?
6: Oi.
0: Tem que baixar o volume ali de onde tu tá ouvindo, seja no YouTube ou no rádio, e falar com a gente só pelo telefone, senão dá uma realimentada aí e tu vai ficar atrapalhado.
6: Aham.
0: E quem tá falando?
3: Alô?
6: É Samuel.
3: Oi, Samuel. Que idade tu tem?
6: Eu tenho 13.
3: E o que que tu mais gosta de fazer no frio?
6: Me tapar e dormir.
0: É, isso aí, né? Bem, ficar bem recolhido, né? O cara vai hibernar, né? Quer mandar um abraço pra alguém, Samuca?
6: Pra minha mãe tá aqui no lado, pro
4: Mestre Samuel, acorda pro mundo, gafanhoto, tá ouvindo aonde? Quanto delay, pede pra mãe fazer uma torrada com 3 ovos pra ti, bastante proteína.
3: Eu gostei.
4: O quê?
3: Que o Samuel foi imitar o mestre e desafinou no final.
4: Não, é adolescente, né? Ele perde a voz. São 6 horas e 1 minuto. Cadê o anão? O anão já largou.
3: O anão vai estar pro Pretinho.
4: Vai estar pro Pretinho.
3: Já foi embora.
4: O que é o Pretinho?
3: Banheiro.
4: Ah, o Pretinho, o programa
3: Pretinho
4: que é um sucesso.
3: Isso.
4: É verdade, as crianças adoram o mestre.
3: É.
4: Já voltamos, então.
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5: Olá, muito bom fim de tarde, amiga e amiga ligados na Atlântida. Geração de conteúdo inteligente do sul do Brasil para o mundo inteiro, a rádio das nossas vidas. Estamos chegando a 6 horas e 7 minutos com o Pretinho Básico, segunda edição do dia 22 de junho. De 2026, é mais uma semaninha e acabou junho. Aí entra julho, piscou e é Natal. 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
6: Ai, que loucura essa coisa. É.
7: As atrações do planeta.
5: É isso aí, cara, é isso aí, vocês vão ver. 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Muito boa tarde ao querido Neto Fagundi. Como é que é, meu compadre? Tudo bem?
7: Tava aqui tudo agora, lindo, no maravilhoso. De
5: deixa eu melhorar teu microfonezinho aí.
7: Aproveita melhor o meu. Vou aproveitar melhor a minha voz.
5: Qualidade aí. 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Muito boa tarde, Léo Oliveira.
8: E aí, meu jovem?
5: Tudo bem contigo, irmão?
8: Tudo incrível, cara.
5: Coisa dia linda, lindo maravilhosa. Hoje, dia lindo é a gente que faz. Independente de se tá chovendo, tem sol, a música é lenta ou a música é paulada.
7: O dia frio,
5: dia tá o dia lindo, lindo tá dentro de cada um.
7: Um bom lugar.
5: Concorda comigo, isso. Rafinha Menegazzo?
6: Eu concordo contigo, Alexandre. Baita noite pra todos nós.
5: Coisa
6: aí,
5: linda, né? Coisa boa. 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
7: E aí, Alexandre, bom fim de tarde.
5: Já tá postado aquele vídeo, não? Onde qual o Pedro dele? Ernesto narra o gol do Brasil e acredita o gol
7: tá
5: a ti.
7: Tá chegando, tá chegando.
5: O que falta?
7: Tá chegando, a galera tá...
6: Ou tá veja pra... bem, né?
5: O que falta? Eu vi o vídeo pronto hoje à 1 da tarde. O que falta postar a porra do vídeo?
7: Ah, cara, aí tu...
8: Hã? Eu não sou social media.
5: Hã?
8: Eu não sou social media.
7: Vamos dar nome.
5: Não, tu não é social media, mas tu tem influência pra chegar no social media e perguntar. E aí, por que não postamos ele?
8: Olha pra mim. Eu não tenho.
7: Se foi essa época, se foi essa época que o cara do Pretinho era assim.
8: Não é? Não, não tem mais.
7: Esses dias a gente pediu um copo d'água.
8: Mandaram merda. Isso aí, busca tudo. Eu pedi, eu queria uma água. A Pita falou, eu também.
7: Aí eu olhei pro Léo e falei assim, ó, meu, outros tempos, ia surgir as águas aqui.
8: Esmanioto, aquele
7: esmanioto, me veio uma água.
8: Ia ver uma cachoeira.
5: Opa, com licença, uma água? 20 águas. 20 águas.
7: Outros tempos.
8: Querido, me veio uma água.
5: 30 40, 40 águas. Água.
7: Vini Moura, uma água. Vai
5: te, te ferrar.
8: Deu 38 pix.
6: É a pessoa certa que tem que ir.
5: Que loucura. 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Rafael Gomes, bom fim de tarde.
9: Bom fim de tarde, Alexandre. Já pra te dar o feedback aí, o Lelê tá com um problema de conexão e tá tentando resolver lá nos Estados Unidos.
5: Tá, eu ia chamar ele agora, então.
9: Se for possível, ele estará com
5: ele. Beleza, ele avisa e a gente coloca ele no ar. 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
7: Que susto.
5: Né? Ninguém foge da loucinha, lavar aquela loucinha com água quente. 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A gente é de casa, colocando os destaques aí, meu irmão. O dia do aniversário da Suelen Schneider de Oliveira Rauber.
7: Parabéns.
5: A Suelen é professorinha da educação infantil de São José do Hortêncio, fazendo 30 aninhos.
7: Auge. Deve ser legal ela.
9: Professorinha.
7: Ela deve ser
6: Santa
7: legal.
6: Santa Catarina, será?
5: São José do Hortêncio?
8: É, Paraná.
5: Não sei, cara. Na verdade, não sei.
6: Também não sei, né?
5: Onde que
8: é? É no Brasil.
5: São José do Hortêncio, Gomes.
7: São José do Hortêncio, acho que é Rio Grande do Sul.
8: Minas Gerais.
5: Isso, e a
6: achar,
5: certeza.
6: A gente acha. A gente quer saber.
8: Aqui. A gente já falou os quatro estados.
6: É, e aí eu acho que é.
8: Já falou os quatro
7: estados. Rio Grande do Sul, que aí, não havia dito.
5: Olha muito aí, bem, bro. Então, abraço, saúde e prosperidade para a professora Suelen Schneider de Oliveira Rauber.
7: É bem pertinho aqui, entre Bom Princípio e Voti.
5: Ah, bem pertinho mesmo.
7: 30 anos.
5: Cidadezinha deve ser nova, né? Porque, não sei, nunca vi falar.
7: Tem muito município novo.
5: É,
7: né?
5: Exato.
8: Emancipação, né?
6: É bem pertinho, entre Bom Princípio e Voti.
7: Avenida de Tramandaí, aqui no Rio Grande do Sul.
5: 40 minutos, no máximo 40 minutos.
6: Não, aqui. Eu faço em 25.
5: Eu sei.
8: De moto,
5: mas também sem carteira, tem eu.
6: Ah, não dá nada.

0: Eu vou só pela lateral. Placa,
1: sabe qual é a vantagem de quem não tem carteira de motorista? Não perde ela.
0: Não. Olha que desserviço, né? Jamais ande sem a sua habilitação.
1: É só brincadeira.
0: Só brincadeira.
1: Estetetimento, né?
0: Estetetimento.
1: Até
0: renovei minha carteira, graças a Deus.
2: Porque recentemente ele foi parado numa blitz e não deu nada.
1: Não deu nada, é verdade.
2: Do clube, né?
1: Mostrou ali a carteira pro policial ali, né? No telefone.
2: Ele era fã do Pretinho.
0: Zoom. Não, mas nenhum policial, independente se é fã ou não.
2: O quê?
0: Tu não tem nenhum arrego.
2: Mas eu tô comentando que ele era fã do Pretinho.
3: Tu tem que mostrar...
0: Tu tava comigo?
3: Sim. Tu tem que mostrar a carteira ao policial rapidinho, assim, ó. Tipo um merengue. Só...
1: Olha a carteira. Olha, mas é teu. Eu falei pra olhar rapidão.
3: Eu tenho carteira.
2: Não começa a olhar muito.
0: Abraço a Polícia Rodoviária Federal, a Brigada Militar, a Polícia Civil e a Polícia Penal. Todos os órgãos, né, Fer?
2: Do nada, a polícia penal.
0: Claro, tu nunca sabe disso.
3: E não é da
1: 6:12, vamos dar ali nos destaques aí, meu irmão. Pesquisa diz que número de brasileiros e brasileiras solteiros é o maior da história.
2: O pessoal tá se largando, né? Pela primeira vez.
1: Mas é óbvio um pouco, não é? Um óbvio um pouco?
2: Não é óbvio.
0: Por quê? Qual é a tua tese, Fer?
1: A minha tese é que tem muito mais gente, né?
2: Não, mas não tem nada a ver.
0: Mas o que tem a ver?
2: É proporcional, sempre teve gente. E, consequentemente, o número de casados sempre foi maior que o número de solteiros.
3: É
2: sempre.
3: Que a libertinagem, ela tá maior hoje em dia.
2: Por quê?
4: Muita opção, né, Ivan?
3: E o cu doce acabou. A galera tá se permitindo. No passado,
1: não acabou, não.
3: Não, no passado tinha que ter...
2: Como é que sabe?
0: Acabou pra
1: ano passado.
3: Não, no passado.
2: Sai mais com casado.
3: Tinha que andar de mão e a coisa toda. Agora o pessoal tá tudo tranquilo.
2: É incrível que pareça.
3: Os homens com os homens, as mulheres com as mulheres, as mulheres com os homens,
0: mas são casais também, cara.
3: Mas é isso, o povo agora tá mais feliz, mais tranquilo. Antes não podia. Tinha que casar em casa.
0: Mas
3: tinha
0: tem
3: que
0: mais gente solteira, cara.
3: Mas é isso.
0: A tua tese parece que tem mais gente casada.
2: Mas é porque é mais tentador.
3: Porque tá mais legal
2: solteiro.
3: Casado, só os trouxas estão casados.
1: Não é verdade.
0: Fala por ti. É. Se tu te sente um trouxa casado com a tua
2: mina... Qual foi o máximo
0: mina?
2: De tempo que vocês ficaram solteiros?
3: 22 anos.
2: Não, sem contar isso aí. Tu sabe, tua mulher é tua única namorada?
3: Daí, cara, sim.
1: Aí acabou o assunto agora aqui, né? Vamos ver, vamos acionar o Lelê que tá em Miami. Vamos ver, Lelê. Vem comigo, Lelê. Vem, Lelê.
0: Vai fazer uns apoios aí.
5: Vou contigo, Alexandre. Tô indo contigo ou não tô, Alexandre?
1: Claro, tá vindo muito bem, Lelezinho. Muito bem.
5: O volume tá bom.
1: Tá ótimo, Lelê. Ótimo.
5: Tudo bem, como é que tá?
2: Me chapa aí, velho.
1: Coisa boa, Lelê.
5: É, a gente tem umas oscilações de sinal aqui, mas é normal, né, cara? Estou aqui na Ocean Drive, né? A beira-mar deles aqui, praticamente, né? Num lugar que respira Copa do Mundo, cara. Aqui a gente respira Copa do Mundo. Eu, num simples girar de olhos aqui, cara, eu vejo aqui argentinos, mexicanos, escoceses aqui, ó, mexicano aqui, ó, trabalha para Brasília aqui, México, né? Uns são super simpáticos, outros cagam pra gente, essa é a vibe aqui, mas é que realmente esta vocês estão vendo ali, aqui atrás também eu posicionei aqui, ó, tem uma entrada de um bar aqui que é cheio de bandeirinhas aqui, tá passando o jogo da França num telão gigantesco lá atrás.
2: Tá o jogo, e tem gol, Mbappé marca 1 pra França, 0 pro Iraque.
3: Só falta o Haaland agora.
5: É, ó. Aí, ó.
1: O delay da TV, né? Galera, exatamente. Tá vendo na casa da TV.
5: Exatamente. Vocês estão vendo aqui o pessoal vibrando aqui agora com o gol da França, 1-0. Mas, enfim, e graças... Algumas nuvens já tomam conta aqui, porque, bah, gente, eu confesso pra vocês, fazia tempo que eu não vi um lugar tão quente, mas tão quente mesmo, assim, sabe, de passar calor.
1: Vai
5: que,
1: piorar, isso... Lelê.
5: E isso influencia, obviamente, nas nossas transmissões, porque os equipamentos esquentam, né?
1: Claro.
5: Tem isso também, né? É. Porque quando a gente tá na rua...
1: explosões solares.
0: E a hidratação também, né, Leandro? Muita
5: não,
0: água,
5: ó, Rafinha,
0: muita
2: frango, água. E protetor solar.
5: Isso... Não, a gente tá usando bastante aqui, e isso é uma coisa muito incrível, cara, porque a gente toma água, toma energético, toma isotônico e vai poucas vezes ao banheiro.
3: Serva,
5: né?
3: Então.
5: É, porque transpira mais, transpira muito, né?
1: Tá certo.
5: É. Não, mas estamos tomando bastante água, podem ficar tranquilos.
2: E tinha um alerta bem forte sobre o temporal, né? Tava pra rolar.
0: El Niño!
5: Onde? É porque assim...
2: No outro.
5: Não, isso é New Jersey. New Jersey, Nova York, hoje tem um alerta de temporal feio. É que aqui, cara, assim, ó, no termômetro tá marcando 33, 34. Só que a sensação é 40. Entendeu? Então é horrível, cara.
2: É febre.
1: Deixa eu te falar uma coisa, o que é horrível, Lelê?
5: Pois não.
1: Deixa eu te falar, não. Eu nem vou te falar o que é horrível, eu só vou te dizer uma coisa, Lelê. Estar em Miami com 40 graus no verão não é horrível, Lelê.
0: Não é
1: horrível, Lelê. Horrível é estar em Porto Alegre com 5 graus no inverno. Isso é

0: Só... desde as 7 da manhã.
1: Isso, isso é legal.
0: Ah, vai te cagar, Lelê, na real.
2: Para não ser mal interpretado, eu acho que estar aqui com 40 graus, com tempo livre, tranquilo, beleza. Mas para trabalhar na rua é um pouco mais difícil.
3: Ah, isso,
2: porque por causa do calor. É só
4: o Alex, o Alex Escobar hoje passou mal ao vivo.
3: É mesmo.
1: É. Meteu o Batista? Mentira.
4: Só que não tem imagem, porque foi bem na hora que ele chamou o VT, sabe?
1: Ah, ele Neymar segurou. Não treinar,
4: e aí, mas ele enrolou a língua.
0: Mas é bom. Eu acredito que estando no verão em Miami,
2: é bom pontuar isso aí,
0: cobrindo
2: que o Fetter
0: uma Copa
2: mesmo.
0: Do Mundo é algo muito legal.
3: Claro. É. Aliás, mais legal seria, Rafinha, se a gente conseguisse botar o Lelê na nossa live, Batistuta. Será que rola?
4: Ele tá na live.
3: Agora entrou. Agora entrou.
2: Eu não... Só pra deixar claro, tá, gente? Eu não tô me queixando, tá? Aliás, muito pelo contrário. Eu sou um privilegiado em estar aqui fazendo meu trabalho nesse lugar. Agora, realmente...
0: Fala do Messi
2: realmente...
0: agora!
2: As transmissões externas, né? O Messi que aproveite a fase dele, porque daqui a pouco o Mbappé vai passar dele, né? Nos gols das quartas.
1: Tá, aceita, aceita. Todos
3: Lelê,
1: os gols
3: 6:17, Lelê, temos que dar andamento aqui nos destaques do Pretinho Básico. Nós matamos aí a pesquisa...
4: A gente nem abriu.
3: Nem abriu? Então abre pra nós. A pesquisa diz que o número de brasileiros solteiros é o maior da história.
4: Pela primeira vez, o número de solteiros é maior que o de casados. E não é que passou um pouco. Hoje são... Na teoria, 81 milhões de brasileiros solteiros contra 63 casados.
3: Contra.
4: O que que tem essa dificuldade também? Porque hoje tem muita gente que tá casada e não oficializou no papel. Então, na hora do cadastro, vai colocar como solteiro.
0: Ô, Vini, é casadinho.
4: Você...
0: Não, tu mora com a Babi, não mora, morou, é casado, mano.
1: Eu sou casado.
4: Mas no registro, tanto, mas acho que o Vini é solteiro.
1: Eu também sou solteiro no meu registro, mas eu sou casado.
3: Isso aí complica.
0: É.
3: Porque pegar a galera da minha geração, principalmente...
1: Cara, não tem ninguém, ninguém vai no cartório. Todo
0: mas
1: mundo
0: nem
1: tá morando junto.
0: Isso aí. Nem eu.
1: Tu não é casado no cartório?
0: Não, eu tenho.
4: Sempre foi solteiro.
3: É relação estável que fala.
0: É, relação estável, mas depois tá casado.
3: Mas até pra relação estável tem um papel.
0: Claro.
1: Mas quando você para, mesmo que não
4: tem união estável, aí já não é mais solteiro.
1: Não é mais solteiro.
0: Tá,
1: união, mas tu não tem nada, acho que é maritalmente que diz. Se tu morar maritalmente
3: tem um tempo,
1: sem nada...
3: Tem um tempo, acho que é 3 meses ou 6 meses, tu morar com a pessoa, tá configurada a relação.
0: Não é coincidência, hoje ainda passei no cartório.
1: Vai fazer o que no cartório?
0: Não vou mesmo.
1: Ah, pô, eu fiz hoje,
4: ele fez a escada.
0: Ah, eu sei.
4: Então tá no teu lugar.
3: Próximo destaque aí, meu irmão. Neto Fagundes, isso é foda, Neto Fagundes. Isso é demais.
0: Observem, Neto Fagundes.
3: Observem, Neto Fagundes. Mirem-se no exemplo.
4: Daquelas mulheres de Atenas.
3: De Neto Fagundes.
0: Inclusive o outfit, né?
3: Seleção Brasileira é a equipe que mais vende camisetas na Copa do Mundo.
4: Mesmo que a nossa seleção esteja em baixa, a gente não tenha mais os melhores jogadores, etc., o Brasil ainda é quem mais vende camiseta no planeta. A agência de marketing Euroamérica fez um levantamento da primeira semana de Copa do Mundo, do dia 10 ao dia 18 de junho, quantos milhões de camisetas haviam sido vendidas. E aí eu tenho o top 10.
0: As quentes, as geladas. Eu ia te perguntar, todas?
4: Não, só contas oficiais.
0: Ah, só as oficiais.
1: Eu vendo pra caramba.
3: Em décimo lugar.
4: Décimo lugar, Canadá vendeu 13 milhões de camisetas.
0: Canadá.
4: Que é uma diferença muito baixa pra Alemanha, que vendeu só 400 mil a mais, mas ainda tá na casa dos 13 milhões em nono. A França vendeu 15 milhões.
3: France.
4: A Inglaterra, 16 milhões. Portugal em sexto, com 19 milhões.
0: Vai devagar pra expectativa da primeira.
4: A primeira é o Brasil.
0: Caralho! Aí tu estraga, cara!
1: Aí eu tô aqui, querendo
0: ser... Pô, tava numa expectativa do caramba pra fazer um bom...
1: Nós queremos ser surpreendido.
4: A gente falou na manchete.
1: Não, mas tem... e o cara que não prestou atenção...
4: E o cara que ligou o rádio agora.
1: Qual que mais vendeu?
4: Estados Unidos está em quinto lugar com 21 milhões.
3: Informação.
0: Vai, informação.
3: Me chamou a atenção o número de camisetas vendidas no Canadá.
4: Tá? Do Canadá.
3: Do, não é no perdão, Canadá. É do Canadá. Ah, não, é no, é do.
4: Isso.
3: Ou seja, pode ser que um brasileiro tenha comprado a camiseta do Canadá.
4: Pode, claro. Entendi. Porque tem muita gente comprando dos países sede, México, Canadá e Estados
3: Unidos. Certo, agora eu entendi. Porque eu fui dar uma olhada aqui, fui checar, eu acreditava que a população do Canadá tivesse coisa em torno de 50 milhões de pessoas. A população do Canadá é 41 milhões de habitantes. E a população da Alemanha é de 84 milhões de habitantes.
0: Mas o dobro.
3: O dobro. E Canadá tem muito pouca camiseta vendida, a menos que a Alemanha.
4: Mas é que o engajamento pela Copa ser no Canadá faz com que as pessoas comprem muito mais.
1: Mais de coisa também, né, Gabogo?
3: Não. Corroborando.
4: Vai, Lelê.
3: Ontem à noite eu encontrei um grupo de escoceses
2: que estavam em aproximadamente 15 deles, tá? Eles estavam todos eles de
3: quilt, turma boa.
2: Que é a saia. Que é a saia tradicional, e todos eles de camisa da seleção brasileira. Era muito legal, assim, eu gravei um conteúdo com eles, vai pra... Não, cara, eles estão tomando muita cerveja aqui mesmo, cara.
0: Sim,
2: eles
0: estão,
2: cara...
0: Tomar o uísque não chega, não, né? Tomar o uísque não chega de noite.
1: Mas o uísque...
0: Tomar o uísque na Escócia é uma coisa, tomar o uísque com 42 graus na pia é outra.
1: Bom, o cara não vem, vem nem o hino.
2: É impressionante, cara. Porque eles são muito brancos, assim, sabe? E eles ficam muito vermelhos com o sol. Só que hoje, por exemplo, no hotel onde a gente tá, tem uma piscina, porque, assim, ó, aqui é tanto do clima de Copa que qualquer bar, qualquer hotel que tem uma piscina, assim, eles botam uma tela gigante, assim, de LED na beira da piscina ou na beira dos bares, entendeu? Cara, eles estavam ali hoje no hotel, eles deviam estar ali, sei lá, uns 30 escoceses, e eram duas mesas, assim, coladas uma na outra, atoladas de latinha toda. E, cara, isso aí. E era tipo 11h30 da manhã.
0: Ceva assim, pra eles é que nem água, cara.
2: É que nem água, cara. Eles beberam em Boston o equivalente a 4 vezes o que se vende no St. Patrick's Day aqui. Né? E eles falaram pra mim ontem que aqui eles vão fazer a mesma coisa.
0: Alright, alright.
4: A quinta seleção que mais vendeu camiseta, como a gente falou mesmo, 3. Estados Unidos vendeu 21 milhões de camisetas.
1: É muito bonita a camisa dos americanos.
3: É muito bonita mesmo.
4: Assim como o México, que tá em quarto lugar, vendeu 22 milhões.
3: E que também é bem bonita
4: a camiseta. Muito bonita. A terceira mais vendida é a da Espanha, com 25 milhões.
1: Sempre uma camisa muito bonita, as cores da Espanha, o amarelo e o vermelho.
4: É, entende de moda. Argentina é a segunda que mais vende.
0: Mas é sério, cara. Tu tá correndo.
3: Qual é o problema de vocês? Deixa o cara fazer o trabalho dele no tempo dele.
1: Que ia ser péssimo pro problema do João Kleber.
0: Mas, cara, nós estamos ali, vamos adivinhar qual é a segunda. Ele arrancou, bateu a primeira e vai...
3: Deixa eu te
0: agora
3: falar.
0: Na número 1, calma.
1: Tu não podia apresentar você desse
4: 27 milhões de camisetas foi o que vendeu a Argentina, e a seleção brasileira vendeu 29 milhões e meio de camisetas.
1: Nem rufemos
4: só em uma semana.
5: Imagina se a gente ganhar uma Copa de novo. Que a gente tá na frente da Argentina ainda.
4: A gente tá na frente.
3: Que lance, hein, cara?
5: Imagina se a gente ganhar uma Copa.
1: Sem ganhar, nós estamos vendendo tudo isso.
5: Ele foi ser grosseiro comigo. Foi ser grosseiro comigo de graça. Tá com os cornos virados.
0: Aqui nem o Peter no programa do outro dia correndo. Vamos fazer uma prova, cara, uma lemonete.
3: Não. Correndo foi porque vocês me irritaram e eu só queria me livrar.
0: É, isso é verdade também.
3: Aqui agora não é o caso.
0: Nunca te irrita com a gente.
3: Aqui agora não é o caso.
4: Tô irritado.
3: Agora aqui não é o caso. Agora aqui eu tô querendo meter rapidamente os destaques, porque a gente não pode desperdiçar a presença em silêncio de Neto Fagundes.
5: Observe.
3: Tu entende?
5: Sempre dá uma força.
1: Qual é a camisa?
3: Tu é um dos caras mais importantes desse estado, cara. O cara que representa a cultura desse estado e tá nos dando o privilégio de estar aqui. Obrigado, e o privilégio da nossa audiência te ouvir. Obrigado, então, se a gente ficar fazendo as papagaiadas que a gente faz nos outros 7 programas que tu não participa, eu acho que é uma perda de tempo, é um desperdício pra ti. Até nem vem, então.
0: Ah, eu acho que nós tínhamos que fazer um quadro do Galpão
3: Crioulo. Ele não pretinho. Para quieto, para. Cara a tua boca um pouquinho.
5: Cala a boca!
3: Fica quietinho um pouquinho,
1: cara.
3: Nós estamos tri bem, cara. Nós estamos tri bem.
1: Cara, não estamos bem. Nós não revelamos qual é a camisa mais vendida ainda.
3: Nós estamos tri bem, cara. Só queria que vocês fossem
0: um
3: pouquinho mais inteligentes.
5: Pior que é.
3: Pouquinha coisa, não dá pra exigir muito, mas um pouquinho mais.
0: Daí tu quer demais.
1: Neto, qual a camisa mais bonita, Neto, pretinho? Da Copa do Mundo agora. É todas que tu viu.
5: Cara, eu tem várias que eu gosto. Tem várias que eu gosto.
3: Mas ele te perguntou qual é a mais, né?
5: A mais é a Espanha.
0: Aí tu foi grosseiro com o Neto.
5: A mais bonita
3: é
5: a Espanha.
3: Ele é meu amigo, meu irmão.
0: Mais importante do estado foi grosseiro.
1: Se o cara tivesse
5: amarelo.
3: De maneira alguma. Só se o Neto pedir, que é amarelo pra mim, Neto?
5: Não, de maneira
1: obrigada. E na live um anãozinho ali.
0: Observem o Neto.
1: Kika Galhão. E na live o Gomes virou um anãozinho.
3: O Gomes virou um anãozinho na live. Olha que beleza.
5: Cansei de você.
3: 6h25, Mick Jagger. Mick Jagger. Olha, o Mick, tu é o Mick Jagger dos Fagundes.
5: Tá torcendo pra quem, Mick Jagger?
3: O Mick Jagger elege as 4 melhores músicas dos Rolling Stones.
5: Ah, bom. Aí ele entende.
3: E agora?
5: Em quarto lugar.
4: Não, ele não elegeu posição. Ele disse quais são as 4 melhores.
3: Jogou na mesa as 4 melhores.
4: Na mesa.
0: Então começa pela quarta.
4: Pra ele é tudo.
3: É que ele não...
1: Não, mas tem uma que é menos pior. Não, mas
5: alguém fez a lista.
0: Alguém botou uma ordem.
5: Antes de atirar na mesa.
1: Tem dois caras feios. Um é menos feio.
5: Qual foi a última? Qual foi a última que ele falou? Não,
4: divulgaram em ordem alfabética.
1: Boa. Não, mas e se fosse...
4: Ele tá lançando um álbum novo agora, no próximo dia 10.
3: Vamos ouvir a música dos Stones, vamos ver.
4: Ele tá lançando um álbum novo no próximo dia 10 e ele deu

0: uma entrevista, e aí, nesta entrevista ele foi questionado sobre as músicas que ele mais gosta. Ele disse, eu tenho quatro que eu gosto muito. Aí perguntaram,
1: traz a quarta aí.
0: Qual a ordem? Qual é a que tu mais gosta? Ele falou, não, não tem ordem. Essas quatro pra mim são iguais. E aí ele lista as quatro.
1: Vamos ver se a gente concorda.
0: Eu não sei se tem todas.
2: É, não sei
0: tá?
2: Se tem todas.
3: Let It Be, tá?
0: Pela ordem, a primeira
1: lá na tua
0: que
1: casa,
0: ele fala
1: toca,
0: em ordem alfabética é Andy.
1: Ah, é baita música. Demais, é. Se não tiver, demite o programador.
2: Demite o programador, exatamente o que eu ia dizer.
0: Olha aí.
1: Ainda bem que tem, hein, gente?
3: Ó. E o cagaço.
1: Essa música, hein? Lele lá, 40 graus. Yeah. Agora ele abriu uma Bud Light, né, louco? Que é leve, né? Yeah. Tá ótimo, essa é a quarta.
4: Então tá.
0: Não é a quarta.
1: Angel. Não, é que essa aí começou, né?
2: Eu ouvi a música, Rafael.
4: Ah, com essa chuva aí.
1: Saiu o cara da reta no muro com o carro. Esse cara tomou um corno, deu.
3: Não tá bem o Mick Jagger, né, galera?
1: Essa música é do caramba.
2: Mick Jagger ganhou com essa música em dinheiro.
3: Eu sou pobre, né?
2: A gente pode viver 40 vidas, todos nós juntos, uma atrás da outra, a gente não vai ganhar o dinheiro que ele ganhou. Com essa música.
3: Fala por ti.
2: Não, eu falo por mim e por nós todos.
3: Não, por mim eu não falo.
2: Dinheiro vai tudo. Próxima agora!
1: Mas ele nunca deu um banho nas torricas lá.
2: Ah, mas ele já deu um banho em cada lugar.
0: Mônaco. A próxima é Honky Tonk Woman.
2: Ah, essa não vai ter.
1: Essa não vai ter, porque é outra.
3: É a grande composição do Mick Jagger. Lucas Jagger.
4: Vocês perderam o que o Ivan falou, cara.
1: Tem? Vai, essa é maçãozeira, velho.
0: Quem tá de fone tem uma experiência diferente.
2: É verdade. Chama estéreo.
0: Não, eu posso ter filho. Estéreo é tu.
3: Ele tem Helena.
2: Ah, Rolling Stones é foda, né, cara? Vamos combinar.
1: Ah, dá de 10 dos Beatles, né?
2: É que não precisa comparar, né, cara?
1: Ah, tem razão, é bom, tem né? razão. Não é comparação.
3: Não é. Até porque fui de esquentar é melhor.
2: Que chato que são essas pessoas que comparam os troços com os outros.
1: Ô, Lelê, tu prefere tá aí ou aqui?
2: Próxima, Gomes!
0: Essas duas vão ter porque são dois clássicos. Essa aqui é barbada de adivinhar. Start Me Up.
1: Ah, essa é legal. Bom hit da banda, né?
0: Não, como bom hit.
1: Vai reclamar da música.
0: Não, é que é dos maiores. Boa, não o maior.
1: Não, Satisfaction é o maior.
0: Não é.
1: Vê o número de plays, Alexandre.
3: Agora tu vê.
1: Satisfaction é maior.
3: Pois tu tá bem, cara. Eu tô contigo aí.
1: Satisfaction. I can't get no.
5: Cara, mas as Malvinas são argentinas.
2: Start Me Up. Ele acertou, cara.
3: Mais forte.
0: Ela acertou, sabe por quê?
2: Não, porque Satisfaction vem antes de Start Me Up em ordem alfabética.
0: Não. Ou seja... Não está na lista do Mick Jagger.
2: Não, mas o que ele falou é a questão de plays.
1: Exato, é que é o Fat
2: Boy. Start Me Up tem 880 milhões de plays. E I Can't Get No Satisfaction tem 1 bilhão de plays.
1: Sem mais, meritíssimo.
0: Vamos pra próxima.
3: Fundo, agora. É bom, né, galera?
2: Mas tem uma coisa, né? Satisfaction é mais antiga.
0: Mas não tá na lista do...
2: Nós estamos falando pelos plays ainda, ok. Esquece os plays, vamos pra próxima.
1: Isso.
0: A última.
1: A número um.
0: Que o Mick Jagger considera Brasil. Não tem o primeiro lugar.
3: Não, se deixou
0: não
3: por...
0: Não tá na ordem.
3: Não, mas tu escolheu uma ordem.
1: É, o Vini tá merecendo mesmo.
4: Eu não vou tomar amarelo.
2: Amarelinho pra ti, Vini.
4: Não, não tô bem.
2: Amarelinho pra ti, Rafinha. Amarelinho pra ti, Léo, Ivan e da Pena.
1: E o Mestre não tomou!
0: Nem o palhaço
2: vai tomar também a amarelinha pra ti, Mestre!
0: Vai tomar no teu Mestre!
3: Onde está o meu cartão, Alexandre?
2: Tá aqui, maionese, ó. Tem um cartãozinho aqui.
3: Se você está feliz, tem um cartão.
2: Vai, Gomes, qual é a próxima?
3: A primeira, número 1.
0: Sympathy for the Devil.
3: Ah, demais. Essa daí é a simpatia do dia, né?
1: Mas eu discordo com o Mick Jagger. Tem muita música mais legal. Discorda do Mick Jagger?
2: Cara, o Mick Jagger não vai dormir essa noite. Porque tu discorda com ele.
1: Meu medo é chegar e corte nele.
0: Tem um cara com cartaz na frente da casa dele.
1: Eu discordo de Mick Jagger.
2: Isso, é próximo cartaz do Homem dos Cartazes lá.
3: verdade. Isso, nós

0: Pagamos uma passagem pra ele até lá só pra isso.
1: Informação
0: dele é Bortolassi.
1: Essa introdução dessa música aí, assumidamente inspirada em algumas experiências que eles tiveram no interior da Bahia, com alguns batuques, né? Algumas sessões que eles fizeram numa visita ao Brasil no final dos anos 60, né?
0: Ah, entendemos. Acabou de entender dois pibes, né?
1: Não, cara, vocês não entenderam. É isso, religiões cara. Afro-brasileiras, cara. Vocês não entenderam.
2: Obrigado, Alexandre. Obrigado.
1: Vai, é inacreditável ali.
2: Não, o Mick Jagger não tava purinho nessa barca aí. Pleased to meet
0: you! Quem
1: é
0: que tá
1: de cena, Vinha? Oh, yes. Ah, mas pera aí um pouquinho.
2: O que houve?
1: Só pra gente ouvir a introdução. Só pra matar a vontade, que eu fiquei com vontade de ouvir a introdução. Só a introdução.
2: Eu
1: entendi que não tá na lista. É
2: ele
1: só
2: quer ouvir.
1: Ver
2: a introdução, cara.
3: Mas normalmente o Adem vai ter nojo da música dele.
4: Vai estragar a experiência agora da noite.
0: Tipo Los Hermanos.
3: Isso, o cara pega nojo.
2: Não vai dizer que isso aí é que nem a Ana Júlia. Não faz
0: isso. Não, eles não gostam de Ana Júlia.
3: Não, meu, o artista, isso. Ele deu...
0: Aquele mais aberto. Toca não é a favorita.
2: Exato. Claro. Ele não pode negar o trabalho que fez.
0: Você acha que o John Lennon gosta de tocar Imagine até
2: não
0: hoje?
2: Sei, ele não toca mais nada, né, o John Lennon?
0: O que ele falou?
3: Eu acho que o Tim Maia gosta de ir nos shows.
0: Eu acho que o Neto gosta de cantar o Canto Alegre Tem.
1: Ele ama, adora.
2: Gosta. Adora.
0: Não, quem gosta é o Jair Cove.
1: 27 minutos para 7 da noite, Neto Fagundes, bota uma para nós aí, né?
5: Fala, meu querido. Bom dia, pretinhos. Meu tio Sérgio Peçanha é de Indaiatuba, São Paulo.
0: Peçanha.
5: Ele que me contou essa piada, eu achei muito boa. Moro em Floripa há 16 anos, me chamo Felipe Lopes Arro, tenho 41 anos. Tinha uma fazenda onde vivia um touro muito vaidoso, cheio da balaca, chamado Carambola. Do outro lado do cercado do arame ficavam várias vaquinhas que passavam o dia inteiro provocando o touro.
1: Como que elas provocavam, compadre?
5: Vem, Carambola! Vem, Carambola! Olha o Carambola! Gente, o Carambola tá mais bonito do que nunca! E chamavam com aquela voz cheia de charme, né? E deixava o Carambola cada vez mais enlouquecido. Depois de muito ouvir os chamados, ele resolveu que era hora de enfrentar e atravessar o cercado.
3: Vai, Carambola!
5: Pegou a distância, firmou as patas no chão e saiu correndo com toda a velocidade em direção à cerca. Decidiu dar aquele salto espetacular e as vaquinhas gritando: ai, lá vem o Carambola! Lá vem o Carambola! Vem, Carambola! Carambola acelerou, ganhou velocidade e pulou. Mas o cálculo não foi perfeito. Raspou o corpo inteiro no arame, se atrapalhou no salto e caiu de qualquer jeito do outro lado, bem na frente das vaquinhas. Todo arrebentado, elas olharam assustadas, correram até ele e perguntaram: touro Carambola, você tá bem? Estou bem, minha querida, mas pode me chamar só de Carã. Aí, por quê? Porque as bolas ficaram no arame. Abraço, seletivo.
1: É o touro Guilherme Carã.
3: Pode me chamar de Carã.
1: 26 para 7, Vini Moura, vamos trabalhar um pouquinho aí.
3: Vamos lá. Ah, vou trazer uma piadinha
2: sorrir,
3: também.
2: Só sorrir, não.
1: Que jaca, hein?
3: Oh, obrigado.
1: Ah, cara,
3: obrigado.
1: Essa jaca aí é a jaca da hora.
3: Tu diz? Sim.
1: Jaca da hora, couro preto, jaca da hora.
2: Pô, tamo junto. Tu trouxe a roupa da moto? Vai molhar tudo.
3: Ah, e se fosse, né?
2: Não.
3: Se fosse o caso também.
2: Não, que isso é jaca de quem anda de moto.
1: Cara, vendi. Não é, cara, não é. Não é a jaca de quem anda de moto, cara.
3: É uma pessoa que anda só.
1: É, uma pessoa que usa a jaca que ela
0: quer. Minha, que discussão aleatória.
1: Porque ele sempre enche o saco com a roupa que o cara tá usando.
2: Eu parei
0: pra ouvir e falei: cara, eles estão discutindo jaqueta de moto,
3: não? Não, eles não, ele tá discutindo sozinho.
1: Amanhã eu vou pedir pra nossa técnica aqui colocar uma chave de liga e desliga só do teu microfone.
2: Aí é
3: trairagem.
1: Aí é trairagem, então tu vai ver o traíra, amanhã eu tô amando, tu vai ver o traíra.
3: Eu vou me comportar.
1: Tu vai ver o traíra, mano.
3: Tá, eu tenho uma piada.
1: Vai na piada. Eu tenho duas depois.
3: O garotão decidiu navegar pra desbravar os mares. E aí ele foi navegar pra desbravar os mares e deu ruim no barquinho dele. Naufragou. Oxi. E acordou numa ilha. Acordou na ilha com uma fome, né?
1: Só um pouquinho, fala mais baixo pra não acordar a sua vida.
3: Ele acordou.
2: Dorme, dorme. Começa de novo,
3: Vini. Dorme. Ele acordou numa ilha. Ele acordou no meio da ilha, assim, apavorado, com muito.

0: A fome começou a andar pela ilha pra desbravar a ilha. E aí uns caras de uma tribo encontraram ele.
1: Ah, para.
0: Encontraram ele, amarraram ele e falaram assim: tu tem duas opções, dar o buguga ou a morte. E aí ele pensou, olhou pros lados e falou: ah, o buguga. E aí os caras da tribo foram lá e...
1: Buguga.
0: E ele foi embora. Andando de novo, encontrou outra tribo.
1: Duas tribos na mesma ilha.
0: Duas tribos na mesma ilha. Ele uma é ilha grande, né?
1: Que ilha é essa, hein?
0: Cara, ele chegou na outra tribo.
1: Mas era tribo ou era facção?
0: Tribo. Pegaram ele, amarraram ele. Tu tem duas opções: buguga ou morte.
1: Pô.
0: Tem muita vida pela frente, né?
1: Ah, buguga de
0: buguga.
1: Novo.
0: Buguga. E a tribo lá.
1: Buguga. E as duas tribos falavam o mesmo dialeto.
0: O mesmo dialeto. É, só algumas coisinhas diferentes.
1: Certo.
0: E aí ele continua andando. Cara, encontrou a terceira tribo. Ele encontrou a terceira tribo.
1: E aí?
0: Chegou na terceira tribo, amarraram ele, prenderam ele e falaram: tem duas opções, buguga ou morte. Aí chegou o líder da tribo lá, né? Olhou pra ele e falou: e aí, tchê?
1: E aí, tchê?
0: Aí, amigo velho.
1: E aí, tchê?
0: Buguga ou morte, ele? Ah, pá. Ah,
1: não,
0: morte?
1: Não aguento mais.
0: Morte. E aí o chefe da tribo olhou pra ele e falou assim, ó: tá, mas antes o bugu.
2: Tu não vai te escapar.
1: Ah, e tu, Rafael Menegazzo?
3: Tem duas piadas.
1: Conta uma de cada vez.
3: Uma de cada vez. Certa vez, um jovem encontrou um velho sábio, que é o mestre, plantando tâmaras, e logo perguntou: mestre, por que o senhor planta tâmaras se não irá colhê-las? Aí, sabiamente, com um sorriso bondoso no rosto, o mestre respondeu: meu filho, vai tomar no seu cu, o quintal é meu e eu planto o que eu quiser. Aí o cara mandou uma versão mais caprichada aqui pra deixar a piada com mais impacto. Se o Fetter puder prestar atenção. Certa vez um jovem encontrou um velho sábio plantando tâmaras, Fetter, e perguntou: mestre, por que o senhor planta tâmaras sabendo que não viverá o suficiente pra colher seus frutos? Aí o mestre sorri: meu filho, vai tomar no seu cu, o quintal é meu e eu planto o que eu quiser. Essas duas aí, cara,
0: mandou. Deu duas vezes.
3: Ah, eram duas?
1: O Pablo deu de Alvorada. Duas vezes a mesma piada, diz que são duas piadas.
3: É, não, é que a introdução é diferente, vocês não prestaram atenção.
0: Não, eu prestei.
3: Não, não prestou atenção. Introduções diferentes. Quer que eu repita?
2: Eu queria que tu lesse as duas de novo.
0: Eu também.
2: Pra gente identificar as diferenças.
0: Isso. Vamos lá, vai de novo.
3: Por que o senhor planta tâmaras se não irá colhê-las?
0: Tá.
3: E a outra, mestre, por que o senhor planta tâmara sabendo que não viverá o suficiente para colher os frutos, entendeu? Duas grandes introduções aí. O Pablo sabe de onde é que ele é? De Alvorada.
1: Aqui, para quem conhece tâmaras, sabe que quem planta tâmaras não colhe tâmaras.
3: Mas para quem ouve o programa sabe que isso aqui é um programa de entretenimento e de piadas, né?
1: Isso, que nesse programa, inclusive, a gente expulsa colegas, quer ver? Olha só,
3: não vai.
1: Tá expulso. Vai embora. Vai-te embora que eu cansei de ti hoje.
0: Eu fui pro Paulo no cu. Expulso também.
3: Com certeza.
0: Não.
3: Zero motivo.
0: Não, é que essa motivo
3: que ofendeu o juiz. Não, mas
1: vai tu e ele então no banheiro, lá vão os dois.
0: Não, mas eu não tinha cartão.
1: Não,
0: eu não tinha cartão. Eu só ganhei meu primeiro amarelo.
2: Não, então não direto.
1: O que eu faço? Ah, tu não tinha, é.
0: Não tinha cartão.
1: Então dá teu jeito de tomar o segundo aí que eu quero te expulsar.
0: Faz um esforço.
1: Quatro minutinhos, vai lá e volta. Quatro minutinhos, daqui a pouco tu tá aí.
0: Valeu, meu.
2: Que privilégio. Vê que os caras são galo, até vê o vermelho.
0: Aí.
2: Quando ele puxa o vermelho, não faz isso.
1: Ouvinte aqui, o Humberto Dobratinsky.
0: Irmão do Dois Berto.
1: Ele é do interior de São Paulo e diz assim: ah, Fetter, não fode, Fetter. Porra, já começa assim o e-mail do cara, velho.
0: Ah, é uma baita frase.
2: Mas é uma baita guerra.
1: Não fode, vírgula. Ele bota: não fode, vírgula, Fetter. Eu adoro isso, que alguém quando escreve bem me pega. Não fode, alemão. Faz a porra do pretinho das 6 da tarde e não enche o saco. O Rafinha é bom? É competente? É. Sou da turma dele? Sou. Mas o pretinho sem você, Fetter, é muito mais do que metade de alegria a menos. Adoro ver você passando raiva. Obrigado, Humberto Dobratinsky, de Indaiatuba, interior de São Paulo.
2: Tu não sabe se ele é...

0: teu fã ou se ele quer teu mal.
1: Exatamente o que eu tava pensando, mas será que ele gosta de mim ou não gosta de mim?
0: Não, pelo like da resenha, eu acho... Tá alto.
1: O que tá alto?
0: A trilha
1: vai... Oi?
2: Vai tomar também.
1: Vai tomar também.
0: Não, não faça isso comigo, né? Eu tô aqui de boa, não tô nem incomodando hoje.
1: Tá incomodando se a trilha tá alta.
0: Não, mas é que eu tô com ouvido sensível, mas... tô com... O sereno tá me matando. Sereno e a Vânia, os dois estão me matando.
1: A Vânia? Quem é a Vânia? A
0: viúva.
1: Que idade, viúva?
0: 7'8".
3: Não. Bem vivida. 7'8 ela nasceu ou 7'8 é a idade?
0: O que tu acha?
1: Não, 7'8 é a idade. Quem nasce 7'8 não é coroa.
3: Pois é, por isso que eu tô...
0: Não, 7'8, veterana boa, faz academia.
3: Tá, mas ela tá se envolvendo com o mendigo. 48.
0: Mas é velha pra ti?
2: Não.
0: Ah, não vai, te conheço. Vai.
2: Não, não é.
0: Mente pra quem não te conhece. Então, pô, Vânia show. Vânia show.
3: Vânia show é o Vânia é o Vugo, é o Vugo.
0: Não fala assim da minha mulher. Eu falo a sua.
3: Não, é o apelido, rapaz.
0: Apelido dela, Vânia. Vânia, Vânia show, 7'8, mora ali na... Coberta, e aí eu conheci,
3: zona
0: ela,
3: norte,
0: conheci ela no,
3: na no, coberta.
0: No forrozinho.
3: Tá na zona norte.
0: Isso, isso. Tô ali na zona norte, tudo bem? Posso contar a piadinha?
1: Não, por enquanto não. Vamos tá a bom. Miami com o Lelê, ver o que, que o Lelê traz pra gente. Fazer o que nesse fim de tarde? Aí, Lelê, conta pra nós, Lelê.
4: Olha, Alexandre, eu tô aqui sempre esperando o chamado aí do estúdio, né? Depois é que vamos atrás de conteúdo, né, cara? Porque aqui a gente fica gerando conteúdo, claro, o tempo inteiro, porque além das entradas ao vivo que a gente
0: faz... Que imagem, Leandro!
1: E no verão aí, o que mais tem é conteúdo, é cada conteúdo que se vê, né, Lelê?
4: Agora mesmo, vocês estavam falando aqui e eu...
1: passou um conteúdo ali atrás.
4: Porque, sim, para a rua que eu estou olhando aqui, de repente tinha um edifício. Mas que edifício é aquele? Eu não tinha visto. Era um navio cruzando lá no final da rua, lá. Que realmente ele é bizarro,
3: aí,
4: né?
3: O campeão aí atrás do, de ti aí,
4: dos navios aqui.
0: Aí, o
4: DJ Fina. Where are you from?
5: Miami.
4: Miami?
5: Yeah.
4: You are American?
5: Yeah, American.
4: What American. Are you? You are live now to Brazil, live broadcast. Yeah. Say hello to Brazil.
5: How
4: hello,
5: you know, Brazil. Bodie Entertainment, Kenny Bodie 77, Sneaker Buys, Wynwood. That's what we're doing.
1: Yeah, Wynwood.
4: And,
1: é o endereço dele. Vai lá visitar ele em Wynwood.
4: Okay. No, no. Okay. And the you see the World Cup?
5: Yes. I'm going for Brazil.
4: United States have probably win the World Cup or not?
5: No, I don't know.
4: Argentina, Brazil, France.
5: Brazil.
4: Brasil.
1: Ah, o cara tá pra lá de Bagdá, cara.
5: Igual pra Brasil.
4: Ok, okay, então.
1: Pergunta se ele usou alguma substância aí, Lelê.
4: Não, não vou fazer isso.
1: Não? Né? Tá.
0: Não, não. Ah, vai mundial?
4: Não, não.
6: É o Ice.
5: Listen.
1: Mas vem cá, que 4 minutos é esse?
5: Be the best.
6: 6:40, 6:40.
5: Check us out. Okay. Instagram.
4: Ok, I'll be there.
6: Okay. I'll be there.
4: Vai lá, thank you.
6: I'll be there.
4: Eu vou lá depois, então.
1: Vai lá, vai lá.
4: Depois eu vou lá. Mas só pra dizer isso, então, né, Alexandre? Que aqui a gente vai atrás desses conteúdos aí.
1: Olha, Lelê.
4: Pra aproveitar essa vasta possibilidade que nós temos aqui, né? Com escoceses aqui, ó. Estão passando escoceses aqui atrás. Os franceses aqui também. Aê, agora, acho que tá no intervalo do jogo. Argentinos, espanhóis, né? E amanhã nós teremos esse encontro histórico que já aconteceu. Amanhã não, quarta-feira, desculpa, quarta. Eu tô um pouco perdido, né? Hoje é segunda-feira, mas na quarta-feira nós teremos e já temos informações que, inclusive, a gente deve se deslocar muito cedo pro estádio na quarta-feira, porque o estádio é bem longe daqui e o transporte para chegar lá não é dos mais fáceis. Ontem o Diverio foi lá cobrir o jogo do Uruguai contra Cabo Verde, né? E acabou passando por extremas dificuldades para chegar no estádio, mas com a equipe inteira, eu acho que a gente vai se dividir nos dois ou três transportes aqui. Vamos
1: ser.
4: Então, provavelmente, o Pretinho Básico, tanto da 1 quanto das 18 na quarta-feira, já será do Hard Rock Stadium, onde o Brasil enfrenta a Escócia. E é deste jogo que nós vamos ficar sabendo, né, Alexandre? Para onde vamos depois e qual o caminho do Brasil para até onde o Brasil vai chegar.
1: Isso se os jogadores não forem abduzidos, né, Lelê? Como está sendo divulgado.
4: Né,
1: que vai acontecer, né, Lelê?
4: É verdade, evidente, essa falou que provavelmente os jogadores serão abduzidos, não sei se é
1: o que
4: antes,
1: que acontece com essa vidente se os jogadores não forem abduzidos?
4: Nada. Ah, acho que ela vai aumentar o número de seguidores, que é mais ou menos o que acontece, né?
0: Claro que não, aí ela vai na Luciana Gimene, vai no programa de tarde, no Léo Dias, e fala mais uns migué e a turma acredita.
4: Mas, inclusive, Alexandre, essa situação, porque hoje nós não temos a certeza que o Brasil termine o grupo em primeiro ou segundo, né? Tudo vai depender de uma vitória na quarta-feira e também do saldo de gols do que vai estar acontecendo no jogo entre Marrocos e Haiti. Porque se o Brasil termina em primeiro, o nosso destino é Houston, no Texas. Se o Brasil fica em segundo, o nosso destino é Monterrey, no México.

0: Então nós estamos aqui aguardando para saber para onde nós vamos depois daqui.
1: Boa, Lelezinho, 14 minutos para 7, a tua piada, Ivan.
2: Tomara que o Brasil fique em segundo, né? Puleando com esse fato, conhecer mais um país.
0: Porque aí eu já conheço o México, cara, mas eu adoraria conhecer Monterrey, porque pelas imagens que eu vi até agora, o estádio mais bonito que tem com relação à paisagem e tudo é o de Monterrey.
2: Pô, aí sim. Se for no México, me avisa que eu tenho uns amigos lá, muito bom. Olha só, vou contar uma piadinha.
0: Todo dia ele vem bêbado. Não,
2: mas eu acho que, eu vou ter que ir no alcoólico.
3: Pegou uma chuva, né? Tá molhadinho.
2: Molhei os pezinhos. Tudo bom, Leandro? Tá muito bem, cara. Queria dizer que eu te amo, cara.
3: Que louco.
2: Amo
3: tu.
2: Eu também te amo.
3: Olha, eu falei que quando ele vai...
2: É. Assim, ó, eu vou parar de ver. Olha lá, minha amiga. Olha lá, minha amiga com o Leandro. Olha lá. Olha lá, minha amiga com o Leandro.
0: Cara, tu vai fazer...
4: Say hello to Brazil. Hey, Brazil! How y'all doing? Y'all know, follow me on Instagram. I am underscore dot dynasty. Thank you.
5: Anotei no Instagram.
4: Dot dynasty. Thank you.
2: Tirinho, hein?
0: Sim. Ela só pediu pra dar um recado e eu liberei aqui o microfone, né, cara? Eu tô na terra dela, né? Ok.
5: All right.
0: Olha, tá bem, Lelê. Perdemos o teu áudio agora, né?
2: Não, já foi. Eu desligo.
0: Eu tava vendo pelo atrasado ali, Lelê. Ivan, tu tem 3 segundos pra contar a tua piada antes que eu me bote em cima de ti.
5: É impossível.
0: 2.
2: Vem mim.
0: 1.
2: Ah, isso é grosseria, tá me agredindo.
0: Neto Fagundes! O que é que temos aí, meu compadre?
2: Que grosseria comigo, cara? Não veio mais,
3: E-mail pro Neto Fagundes ter boa tarde. Galera do Pretinho, eu me chamo Luan, sou de Novo Hamburgo e sou fã de vocês.
5: Só eu, né?
3: Acompanho desde 2007. Esses dias, escutando o programa das 18 horas, foi lido um e-mail pelo Nego Velho dizendo que o bordão Ai Paizinho virou uma cantada. Eu já não tive essa sorte.
2: Eu quero contar a piada e não posso contar uma piada no programa. E sou banido.
0: Tu interrompeu o Neto Fagundes. Pode sair. Pode sair, Ivan.
2: Que é isso?
0: O é um cartão amarelo. Pode sair.
6: Tá, você ficou.
5: 6 minutos ali. 6.
2: Vai. Dá uma facada.
0: Vem, agora é hora.
2: Esse tá virando desenho animado, hein?
0: Por quê?
2: Não, tira esse blusão. Eu vou embora.
3: Ah, foi grosseira ainda na saída.
5: Eu achei que era uma base, uma piada que eu ia meter, mas...
3: Não, você tá pelo bebaço.
0: Tá bebaço, cara.
5: Ô, Lelê, compra uma camiseta pra mim depois ali.
3: Cara, o Neto tá valendo o e-mail.
0: Cara, é impressionante, cara, a falta de respeito. Eu te peço desculpas, Neto.
3: Tá bem, cara, tá.
0: Ô, Alexandre. Eu estou sem retorno de vídeo aqui, mas estou só observando, né?
3: Primeiro o cartão internacional, né? Por favor.
5: Boa, não, o Adas tomou um hoje, né?
3: Continuando, lá estava eu trabalhando de manhã cedo na firma, e como todas as manhãs eu levo um carrinho do setor pra fora pra despejar os cavacos...
0: Ele joga bola?
3: Não, acho que ele trabalha no negócio aqui do cavaco dos container. E segui trabalhando. Tudo começou quando eu estava em cima da plataforma, pronto para esvaziar os carrinhos. E avisto ela, sim, a vizinha que mora na rua da firma. Uma coroa maravilhosa, lindíssima, bonita, dona de um belo corpo, pronta para ir para a academia. Uma verdadeira beleza natural. Não tinha como não chamar atenção. Aí, nesse momento, pensei duas vezes. Olhei para ela e não me aguentei. Ai, paizinho! Nesse momento ela não me escutou, porque ela já estava retornando para dentro do pátio da casa dela. Porém, o nego velho dela sim. Pá. Ele escutou. E ele estava encostado numa árvore, rapaz, eu não tinha visto. Mas imagina a cena, o nego velho com uma camiseta polo para dentro da bermuda, braço direito apoiado na árvore e a perna esquerda apoiado na perna direita, fazendo aquele número 4 e me olhando feio dos pés à cabeça. Na hora eu pensei, ferrou. Ele vai reclamar de mim pro chefe, claro. Mas no fim das contas, ficou só por isso. Desde então, eu penso duas vezes antes de mandar um ai, paizinho, pra alguém. Por aí, pela vida longa, pro bebê, vai o meu abraço. Nego velho, eu sou teu público. É, não é toda hora que dá pra lançar
0: não
3: o
0: dá,
3: ai, paizinho.
0: É, não dá, não é toda hora.
3: Fica o conselho.
0: 10 minutos pra 7, vamos fazer os classificados do Pretinho, ajudar a nossa audiência a vender de graça aqui neste canhão de audiência, que é o Pretinho Básico na Atlântida. 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JP é o preferido do Sul, Gomes. O que vai ser?
3: Carro.
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3: Pretalhada, isso não é desespero, é estratégia. Aqui quem fala é o Thiago de Passo Fundo e eu tenho uma missão: vender meu carro antes que eu mude de ideia.
0: Ah, não, então... peraí, não acredito que ele tá vendendo isso aí.
3: Ah, por quê?
0: Não, vai lá, vai lá.
3: Por que tu quer fazer
0: não, um... Não, porque é raro.

0: Parece que todo mundo anda na ponta dos pés. O negócio tá crescendo tanto que virou um problema bom. Preciso de capital e vou continuar expandido. E aí veio outra decisão da minha vida. Preciso pedir um empréstimo e resolvi vender o que eu tenho de mais valioso. Então, pretinhos, quero vender a minha BMW, motor 6 cilindros, 193 cavalos.
1: Que foi, Rafael? Ele tá só comentando.
2: Eu tô comentando como eu faço.
3: Cara, esse carro tem placa preta.
0: Performance que nem meu fluxo de caixa. Tração traseira, por aqui só anda pra frente. Sócio que trava é problema dele. Ar-condicionado digital, dual zone. Clima controlado. Kit M escapamento clima esportivo.
1: É
0: placa preta de colecionador, ativo raro. Valoriza igual preta. Boa decisão de investimento.
3: Sim, hein?
0: Valor, R$95 mil.
2: Ui.
0: Esse alemão é basicamente um aporte rodando e aceito troca avaliada. Se forem ações da sua empresa, me manda o pitch antes.
1: Cara, 95?
0: E na resposta do e-mail que veio do Pretinho, descontinho da velha, vai acontecer. Um abraço, Thiago Zanque.
3: Qual é o ano?
0: De Passo Fundo.
2: 96.
0: É 1996.
1: 96, é.
0: O e-mail é perua328 no pb@gmail.com.
1: Esse carro não estraga, cara.
3: Não, esse carro porque
2: já é a 10 camisetinha do Brasil, a mais vendida pra ele.
4: Nego, ruim negócio pra mim, nego.
0: Perua, números 328 no pb@gmail.com.
3: Tá onde o carro?
0: Eu não
3: sei. Em cima
0: sei.
3: Do pinto. Ah, era importante informar. Ah, passo fundo, beleza. Aí, rapidão, já volta, segura aí.
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16: Voltamos com o Pretinho Básico para mais um tiquinho de Pretinho para fazer a escolha do craque do episódio para a KTO. 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
17: Alexandre, tudo bem?
16: Tudo bem, tudo certo. Fala, Vini.
17: Que coisa boa, fala, Vinícius.
16: Sim, deixa eu vir aqui.
17: Tem que ter o copinho na mão.
16: Dá o copinho na mão aqui, ó.
17: Tudo bom, Alexandre?
16: Tudo bem, Maionese. 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
0: 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E aí, maionese?
3: O que que entra duro e seco e sai mole pingando?
0: Macarrão.
3: Não, um biscoito e um copo de leite. Se você está feliz, pegue o meu nariz. Se você está mal,
1: segunda de chuva,
3: pega no meu. Palhaço Maionese,
0: animando
3: a galera, dia 9 de Jaguarão.
0: Boa, vota Maionese.
3: Vera Guaço tem meu voto e meu coração.
0: Não, Maionese, deixa eu te falar. É pra votar aqui no craque do episódio.
3: Ah, do episódio de hoje?
0: Não, de amanhã.
3: De amanhã eu voto em você, o de hoje eu voto em Rafinha.
0: Rafinha,
3: voto. Rafinha tem meu voto, que alegria.
2: Votar no Lelê.
1: Por quê?
2: Porque o Lelê tá fazendo uma cobertura maravilhosa.
0: É verdade.
2: Muitos conteúdos. Hoje ele entrevistou um argentino.
0: E especialmente com esse bucket aí, tá lindo esse bucket aí,
2: Lelê. Ele é seco que o Messi vem cada vez numa vibe melhor.
1: Ah, não, isso é verdade.
2: Ele falou que tava
1: hoje em decadência, o maior artilheiro da história das Copas do Mundo. Foi só isso que o Messi fez hoje.
0: Cara, muito obrigado, Lelê. Vai votar em quem, Lelê? Pô, o Lelê não tá nos ouvindo, Lelê?
1: Caiu.
3: Ele tirou o fone.
1: Não, ele tá de fone.
3: É que eu tô sem óculos.
0: Gomes, vota em quem?
1: Eu voto no Lelê também.
0: Tá. Neto Fagundes.
1: Cara, eu voto no Vini, cara, da tribo ali, a tribo.
0: Ah, aquela ali foi boa. Não tinha ouvido esse ano ainda a piada, não, mas aquela ali foi boa.
3: Isso é legal. Você pega e faz comentário sobre as piadas. Parabéns.
0: Idiota. E tu, Vini Mora?
1: Ah, vou votar em ti, que não tinha escutado a piada ainda.
0: Ah, obrigado, Vini.
2: Esse ano, que amor.
0: Né? Eu também voto, apesar de que Neto Fagundes é sempre um voto. É sempre um voto, Neto Fagundes. Mas hoje eu vou votar no Lelê, Neto.
1: Não é sempre, mandou bem.
0: Não é sempre. Não, é sempre, mas hoje. É sempre, mas hoje. É sempre, vírgula, mas hoje.
1: Não tem hoje, não é sempre. O Lelê que não sabe que a gente votou no Lelê.
0: Não sabe, é verdade. Então nem vou votar no Lelê, vou votar no Neto mesmo.
1: Eu tô dando bola pro teu voto.
0: Agora é sempre. Agora é sempre. Obrigado.
1: Mas ganhou o Lelê.
0: Ganhou o Lelê, o craque do episódio. Vem aí mais um campeão de audiência na programação da Atlântida.
3: Alegria.
1: Você sabe o que é o mais
2: vai assim pra casa?
3: Alegria.
1: Esse mesmo rapaz vai narrar na Gaúcha hoje à meia-noite.
3: Alegria.
0: Que loucura.
3: Alegria. Alegria. Com o Palhaço Maionese, alegria. Alegria.
0: Apaga ele, Vini. Apaga ele. Vamos voltar amanhã, 1 da tarde. Um abraço. Volte com a gente. Tchau. Boa noite.
3: O Vini veio armado trabalhar.
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1: Muito bem, estamos de volta na Atlântida. Todo mundo tá ouvindo a rádio das nossas vidas. Começou o After.

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0: Agora 7:13 é o nosso After, que começou oficialmente por aqui até as 8 da noite ao vivo na Rede Atlântida. Depois de BTS com Swim, tem Justin Timberlake.

Justin Timberlake, senhoras e senhores, Can't Stop the Feeling, aqui no nosso After na Atlântida. Começamos ainda com BTS e a música chamada Swim, agora 7h16. Fica bem à vontade para você pedir o seu som, pedir a sua música na noite desta segunda-feira aqui na Atlântida. É só colar junto ali no arroba

Atlântida, todo mundo tá ouvindo a Rádio das Nossas Vidas. O som é do Ed Sheeran com Sim. Fechando mais esse bloquinho de músicas aqui na nossa edição do After, que tá rolando na noite, início de noite aqui da Atlântida. Teve ainda Rael com a música chamada Cabulosa. A gente ouviu também Ozuna com Doja Cat, Sia com Delmar. Teve ainda lá na primeira parte desse nosso bloquinho, Rema com Selena Gomez, Countdown, Justin Timberlake com Can't Stop the Feeling. E a gente começou ainda com BTS, a música mais recente da banda, tocando aqui na programação da Atlântida com a música chamada Swim. 29 minutos, faltando para as 8. Uma informação aqui sobre o Bad Bunny, artista que toca muito na programação aqui da Atlântida, né? Ele acabou de entrar para um grupo seleto de apenas 25 artistas que já arrecadaram US$1 bilhão em receita de turnês ao longo da carreira. E é o primeiro artista latino a atingir essa marca. A The Beat Irá Mais Fotos World Tour, realizada entre 2025 e 2026, é a principal responsável por esse marco na carreira do Bad Bunny, né? Sozinha, essa turnê

0: faturou 360 milhões de dólares, tornando-se a turnê de maior bilheteria da história, sem incluir nenhuma apresentação nos Estados Unidos. O restante da soma vem de outras turnês marcantes na trajetória do Bad Bunny, né? A World's Hottest Tour de 2022 contribuiu com mais 314,1 milhões de dólares. Aí teve mais uma quantia lá de 2024 da turnê Most Wanted. E ainda um pouquinho mais, El Último Tour del Mundo, que também foi lá de 2022. E somando tudo isso, essas turnês, a história chega à marca histórica, né, de US$1 bilhão. Lembrando que esse feito coloca o Bad Bunny ao lado de nomes consagrados da música mundial, que também superaram, né, esse patamar em receitas de turnês. Mas o caso dele tem uma particularidade, na verdade, né? Nenhum outro artista latino havia chegado nessa marca antes. Essa conquista ocorre durante a turnê europeia do Bad Bunny, o que indica que o número de US$1 bilhão deve continuar crescendo nas próximas semanas, visto que a turnê europeia do Bad Bunny ainda não chegou ao seu final. Que maravilha! 27 minutos para as 8 da noite. Vem aí o show de intervalo, daqui a pouco a gente já volta com mais músicas. Aliás, Bad Bunny tem pedido da nossa audiência aqui pelo arroba Omid Silva nas redes sociais, e a gente volta depois do show de intervalo para continuar atendendo mais pedidos da nossa audiência. E você pode ficar bem à vontade para pedir o seu som, é só colar comigo ali no arroba Omid Silva, O-M-I-K Silva no Instagram, manda ver a sua mensagem e a gente toca ela, a sua música por aqui. Combinado? Segura a onda aí, a gente já volta, é jogo rápido.
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7: 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Uns queriam voar, outros se teletransportar e muitos até ler mentes. A gente sabe que, infelizmente, ainda não

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0: mais um pedido de ouvinte aqui pelo arroba Omix Silva nas redes sociais durante a nossa edição do After de hoje, que vai assim ao vivo até as 8 da noite. Vintage Culture remixando Frank Ocean com essa música chamada Lost. Já virou uma clássica das pistas. E dia 22 de agosto ele certamente vai tocar essa aqui em mais uma edição do Green Valley Gramado, a 15ª edição desse festival de música eletrônica que acontece na nossa Serra Gaúcha com promoção exclusiva da Atlântida. Os ingressos continuam à venda no greenvalleygramado.com.br. Seguimos com o nosso After por aqui.
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Atlântida, todo mundo tá ouvindo o After e o som do Verbani. Convite dar mais fotos, pedido de ouvinte aqui pelo arroba Omic Silva nas redes sociais. 10 minutos saltando pras 8, dá tempo da gente tocar mais uma aqui, ó. Marcelo Falcão, ao lado do Chorão, com uma música chamada Legal.

0: tá na Atlântida, todo mundo tá ouvindo o som do Marcelo Falcão com Chorão, Legado, pra galera da Grande Porto Alegre, pra galera do Sul do Brasil, que tiver a fim de se organizar e ver mais um showzaço do Marcelo Falcão, dia 4 de setembro, ele desembarca na capital gaúcha, em Porto Alegre, vai fazer show no Araújo Viana, mais uma aqui da Atlântida, a gente vai trazendo informações também, até lá a gente vai tocando essa música nova do Marcelo Falcão, pra gente já ensaiando pra esse grande show em Porto Alegre. Bota na agenda aí, informações ali no atlantida.com.br. No início desse bloquinho a gente ouviu ainda Alice Merton com No Roots e começamos com Vintage Culture, mais um pedido de ouvinte aqui pelo arroba Omix Silva nas redes sociais. Fechamos assim então mais uma edição do nosso After, mas amanhã tem tudo de novo, é só a primeira edição dessa semana, o After que rola de segunda a sexta-feira entre 7 e 8 da noite aqui na Rede Atlântida, começando muito bem, caminhando a noite na programação aqui da Rádio das Nossas Vidas. Muito obrigado pela sua audiência e parceria, nós temos um encontro marcado ainda hoje, a partir das 11 da noite, e mais uma edição do My Club, fazendo o aquece da madrugada da nossa audiência em todo o sul do Brasil com música eletrônica. E olha, com esse friozinho, nada melhor que o My Club para aquecer a madrugada da galera. Então bota na agenda aí, 11 da noite, a gente se encontra novamente por aqui e, claro, nas redes sociais também, arroba Omix Silva, O-M-I-K Silva. Obrigado a todo mundo que colou hoje por ali, pediu música, ajudou a gente a fazer a programação aqui do After. A gente se encontra, a gente se fala logo mais, 11 da noite, estamos de volta por aqui. Aquele abraço para todo mundo, cuide-se por aí e até logo mais. Valeu!
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2: Quero lembrar a galera que o ar mais seco ele pode irritar nariz, garganta e olhos, especialmente em transições sazonais. Então, beber água regularmente é um aliado simples e eficaz. Mantenha ambientes arejados, limpos e com menos poeira. E use soro fisiológico nas narinas para alívio diário se necessário, também conhecido como a lavagem nasal. Redobre cuidado se você tem rinite, bronquite ou asma nesses períodos e evite fumaça e poluição nos dias mais sensíveis. Procure orientação médica em casos de sintomas persistentes. Respirar bem é fundamental para energia e qualidade de vida.
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5: Estamos no ar com a melhor vibe do FM aqui na Atlântida, pra gente abrir a noite do ATL DJ, tocando muita sonzeira. Participe comigo no arroba ATL DJ oficial, pra gente tocar junto por aqui essa noite e abrir a semana de sons. Pra começar de músicas, eu vou abrir com a novidade de Fisher e Tones and I, com a faixa Favor.

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3: A gente vem chegando para abrir o bloco com Memories. Nesta edição, eu vou trazer por aqui um dos clássicos da história da música eletrônica, lançado em 2009. O produtor francês David Guetta, junto com os vocais de Kelly Rowland. Essa faixa foi o primeiro grande sucesso mundial de Guetta, chegou ao topo das paradas em diversos países e ainda venceu o Grammy de melhor gravação dance em 2010. A gente vai abrir o bloco com a faixa When Love Takes Over.

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0: Sonzeira de Florida e T-Pan com Low pra gente fechar mais um bloco de músicas do Ateli DJ aqui nas Noites da Atlântida. Ainda quero convidar você pra agenda do final de semana. No sábado eu toco em Presidente Lucena em mais uma edição da Rainha Estudantil. Depois eu sigo pra Open na cidade de Lajeado, junto com meu parceiro Lima na edição da Candy Shop. Muito obrigado pela sua companhia, você que participou com a gente no @ATLDJOficial. Amanhã a gente volta aqui na programação da Atlântida. E pra fechar de músicas, vou tocar mais um pedido da audiência. Hug Your Top Kizarb com Take Me Away. Até mais, boa noite.
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1: Pistas do governo federal que movimentaram o país no dia de hoje.
2: Olá, boa noite.
3: Boa noite para você que nos acompanha em todo o país.
2: Segunda-feira, 22 de junho de 2026.
3: Vamos ao destaque do dia, Nova Indústria Brasil.
2: No Rio de Janeiro, o presidente Lula anuncia investimentos de mais 140 bilhões de reais para desenvolver o Parque Industrial Brasileiro.
3: Fertilizantes, máquinas agrícolas, medicamentos e vacinas, mobilidade e inteligência artificial estão entre os setores que receberão estímulos.
2: O presidente destacou que o desenvolvimento do país deve ser feito em parceria por setores público e privado.
4: O Brasil não pode comportar mais aquele discurso atrasado entre a competência privada e a competência pública. O que importa é que os dois produzam.
3: E ainda no Rio, o presidente também anunciou R$1 bilhão em investimentos para a urbanização de favelas e desenvolvimento de comunidades.
2: Recursos também serão investidos em educação e em obras de um dos maiores bairros da capital fluminense, Graziele Bezerra.
5: Serão mais de R$700 milhões do novo PAC para a construção de redes de esgoto, parques e praças, obras de pavimentação e melhorias na rede elétrica.
3: Você vai ouvir também acolhimento a refugiados.
2: Relatório mostra aumento do número de pedidos de asilo e de regularização de migrantes no Brasil.
3: O país busca fortalecer mecanismos de acolhida e integração para pessoas que chegam em busca de proteção internacional. Caroline Blaut.
6: Como parte desse esforço, o governo do Brasil lançou uma consulta pública do primeiro Plano Nacional de Migrações, Refúgio e Apatridia.
2: Hoje, na apresentação da Voz do Brasil, Mariana Jungmann e Luciano Seixas.
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2: O presidente Lula cumpriu hoje uma série de agendas no Rio de Janeiro.
3: Entre elas, o anúncio de mais 140 bilhões de reais para o programa Nova Indústria Brasil.
2: Os recursos vão priorizar investimentos em setores essenciais para a economia do país, como fertilizantes, máquinas agrícolas e indústria da saúde.
7: Lançada em 2024, a Nova Indústria Brasil tem o objetivo de impulsionar o desenvolvimento industrial até 2033. No seminário sobre os 74 anos do Banco Nacional de Desenvolvimento Econômico e Social, foi anunciada a ampliação da NIB, com mais 140 bilhões de reais até o fim de 2026. São recursos do BNDES, da Financiadora de Estudos e Projetos e da Empresa Brasileira de Pesquisa e Inovação Industrial, o que eleva o investimento na política industrial para 750 bilhões de reais em 4 anos. O presidente do BNDES, Aloysio Mercadante, detalhou as prioridades.
8: As áreas prioritárias são fertilizantes e máquinas agrícolas, depois saúde, biofármacos, terapias avançadas, IFAs, vacinas, mobilidade sustentável, inteligência artificial e audiovisual, toda essa indústria criativa que nós queremos olhar também com atenção.
7: A ministra da Ciência, Tecnologia e Inovação, Luciana Santos, anunciou que o Ministério vai liberar também 440 milhões de reais para que a Embrapi desenvolva projetos de inovação.
9: Os recursos vão alavancar investimentos privados e permitirão contratar 550 projetos de inovação de